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3: 21:02. Boa noite.
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3: Com a Mãe Aparecida, Rede Aparecida de Rádio, juntinho de você, na sua casa, no seu trabalho, onde quer que você esteja, viu, meu irmão? Rezando conosco. Quem está participando com a gente também, deixa eu mandando um abraço aqui, a Jandira, rezando conosco, pedindo oração por ela, pelas filhas Alice, Eduarda, e também por todas as crianças. A Jandira Machado, ela mora em Ponta Grossa, no Paraná, família França, rezando conosco. Obrigado, viu, Jandira? A você, a Alice e também a Eduarda, rezando conosco. Xará da minha filha, Maria Eduarda. A Ariane, em Nova Iguaçu, rezando conosco, pedindo por ela, pela família, louvando e agradecendo ao bom Deus por tudo na vida dela e na vida da família. E ela coloca aqui: tenham todos uma noite abençoada, plena e divina, na paz de Cristo, no amor de Maria, que nós amamos, no amor de Cristo. Amém. Ei, coisa boa. Obrigado, viu, Ariane? Rezando conosco. José Antônio, ele reza com a gente em Mantiqueira, Santos Dumont, rezando por ele e pela família, especialmente pela saúde dele. O Roberto Cabreiro, em Divinópolis, rezando por ele, está no trabalho, rezando conosco por ele e pela família, louvando e agradecendo ao bom Deus. 21:04, horário de Brasília.
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0: Eliana Ribeiro, espera no Senhor.
1: Espera no Senhor.
0: 21h10. Obrigado a você que nos ouve, a você que reza conosco, por uma das nossas emissoras que integram a Rede Aparecida de Rádio, em Porto Nacional, no Tocantins, a Rádio Tocantins AM, em São Sebastião do Paraíso, a Rádio Difusora FM. A todos, o nosso abraço fraterno. Padre Vanderlei está de volta com o nosso momento de oração.
2: Olá, meu querido irmão, querida irmã, você que nos acompanha neste programa com a Mãe Aparecida, e sou o Padre Vanderlei, missionário redentorista. Vamos colocar-nos na presença de Deus, rezar, pedir, agradecer e louvar. Rezemos esta semana pela intercessão de Nossa Senhora do Carmo. Ó Santíssima e Imaculada Virgem Maria, ornamento e glória do Carmelo, vós que velais tão particularmente sobre os que vestem vosso sagrado escapulário, velai também sobre

0: sobre nós e cobri-nos com o manto da vossa maternal proteção. Fortalecei nossa fraqueza com vosso poder e dissipai com a vossa luz as trevas do nosso coração. Aumentai em nós a força da fé, da esperança e a caridade. Ornai nossa alma com todas as virtudes, a fim de que ela se torne sempre mais amada pelo vosso divino Filho. Assisti-nos durante a vida, consolai-nos com a vossa amável presença na hora da morte e apresentai-nos à Santíssima Trindade como vossos filhos e servos fiéis, para que nós possamos louvar-vos eternamente no céu. Assim seja. Amém. Nossa Senhora do Carmo, rogai por nós.
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0: Ítalo Vilar cantando pra gente, 21 horas 17 minutos, A Força da Fé. Com Amanhã Aparecida, música, fé e missão. Obrigado a você que nos acolhe, você que reza conosco aí na sua casa, no seu trabalho, aos irmãos que estão pelas estradas Brasil afora, muitos vindo em direção à casa da Mãe Aparecida.
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0: Irmão Marco Lucas, missionário redentorista, chegando com as suas dicas de leitura.
2: Olá, amigos da Rádio Aparecida e do Portal A12, que beleza, mais uma vez aqui nós, nos encontrando, mesmo que pelas ondas da Rádio Aparecida, do Portal A12, mas estamos firmes e fortes, aprendendo sobre a beleza da nossa igreja. Quantas dicas maravilhosas, quantos conhecimentos novos nós vamos trazendo e também vamos nos apropriando. Assim nós vamos conhecendo mais a nossa igreja, mais a nossa religião e vamos nos tornando ainda mais felizes e íntimos dela e, consequentemente, mais próximos de Jesus e também de Nossa Senhora. E sem dúvida alguma, quanto mais nós vamos conhecendo, mais amando nós vamos e com mais possibilidade de também transmitirmos essa nossa fé. Por isso é importante nós estarmos aqui sempre nos encontrando para aprendermos mais. Hoje, quero propor uma conversa muito franca e atual. Como está a sua comunicação? Vivemos em uma era fascinante, na qual a inteligência artificial cria imagens, escreve textos e dita comportamentos. Mas ao mesmo tempo que a tecnologia avança, enfrentamos um grande desafio, a velocidade da internet. Muitas vezes modifica o sentido das palavras e nos torna reféns do imediatismo. E aqui entra um alerta importante para todos nós cristãos. Nas redes sociais, nós também somos comunicadores. Cada curtida, cada comentário e principalmente cada compartilhamento carrega a nossa identidade e a nossa fé. Por isso, precisamos ter muito cuidado com o que publicamos, com o que consumimos nos meios de comunicação. Será que estamos gerando encontros reais ou apenas alimentando algoritmos? Para refletir sobre isso, o momento não poderia ser mais propício. Entre os dias 24 e 26 de julho, no Centro de Eventos do Santuário Nacional de Aparecida, vai acontecer o 9º Encontro Nacional da PASCOM, da Pastoral da Comunicação, com o tema Evangelização em Movimento, a Dimensão Pastoral da Comunicação. Este será um espaço abençoado de formação, partilha e discernimento. Afinal, a missão evangelizadora da igreja precisa estar em constante movimento para dialogar com o mundo de hoje. E se você também quiser aprofundar essa reflexão em sua casa, com a sua família, na pastoral, com a nossa dica de leitura de hoje, você poderá fazê-la. O livro que eu indico para vocês hoje chama-se E Agora, PASCOM, E Agora, PASCOM, escrito por Janaína Gonçalves, que é jornalista, mestre em ciências da religião.

0: região e coordenadora nacional da PASCOM. Essa obra, que faz parte da coleção Comunicação Pastoral da Editora Santuário, traz um questionamento simples e urgente. É possível reintegrar o humano no centro da comunicação? O livro provoca os agentes da PASCOM e todos os fiéis a repensarem nossa presença digital. Evangelizar hoje vai muito além de apenas produzir conteúdos ou publicar artes bonitas. É sobre a necessidade de cultivar encontros, de escutar com o ouvido do coração, como tanto nos pediu o saudoso Papa Francisco e que vem reafirmando agora o nosso querido e amado Papa Leão XIV. A inteligência artificial pode sim ser uma grande aliada, desde que não reduza a nossa pastoral a postagens automáticas. Nenhuma máquina poderá substituir o olhar compassivo, a escuta atenta e a criatividade que brotam da nossa fé encarnada no cotidiano. O livro nos lembra que evangelizar exige discernimento crítico, ética, sensibilidade e, acima de tudo, espírito comunitário. 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Fale para as pessoas da sua diocese, arquidiocese, dos movimentos. É importante, mesmo que às vezes você não esteja na PASCOM, mas você faz algum trabalho pastoral na comunidade, é importante que nós aprendamos sobre essa questão. E sempre, claro, alinhados também com as diretrizes da igreja, com aquilo que a igreja vem nos ensinar, para que nós sejamos de fato comunicadores da verdade desse Cristo encarnado, desse Cristo que é palavra, verbo, mas que se fez homem e que veio ao mundo para nos mostrar a sua mensagem, para deixar aqui para nós também esse compromisso de levarmos adiante a sua igreja. 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Fiquemos todos com Deus, através da proteção, da bênção de Nossa Senhora Aparecida. Boa leitura para você e para as pessoas que serão também presenteadas. E até o nosso próximo quadro, Você e o Livro.
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1: 21:31.
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1: Com a Mãe Aparecida, Rede Aparecida de Rádio, louvando e agradecendo com você. Daqui a pouquinho, às 22 horas, o nosso Santo Terço Mariano.
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3: Os santos nos ensinam. Hoje é dia 18 de julho, dia de São Francisco Solano. E eu, Padre André, estou com você, amigo e amigo ouvinte, para conhecermos a história deste santo. E hoje pedimos a sua intercessão. Com alegria celebramos a santidade ousada do missionário, que fez pelo Ocidente uma obra comparada àquela feita no Oriente pelo padroeiro universal das missões, São Francisco Xavier. São Francisco Solano nasceu em 1549 na Espanha. Estudou no colégio jesuíta e entrou para a família franciscana aos 20 anos. E como frade e sacerdote exemplar, começou a ocupar diversas funções na ordem. Devido à necessidade de salvação das almas na América Latina, São Francisco Solano abandonou todos os confortos para enfrentar tempestades, salvar almas em alto mar, até chegar a ser socorrido em Lima, capital do Peru. Ao se dirigir para a missão na tribo dos Tucumãs, ao norte da Argentina, o santo atravessou rochedos dos Andes, pântanos, rios, desertos, florestas, e sempre motivado pela realidade de que, se muitos percorreram iguais caminhos por causa do ouro, por que não faria o mesmo pelas almas? Durante 15 anos, foi o incansável viajante de Deus no novo continente. Certa vez, convidado para pregar a funcionários, militares e fazendeiros, não hesitou em anunciar Jesus, mas também em denunciar as injustiças sofridas pelos oprimidos indígenas. Com o dom da humildade, facilidade de aprender outras línguas, alegria espiritual, musicalidade e pregação, São Francisco percorreu Lima, Argentina, Paraguai e Chile com tão grande ardor que só parou pela obediência aos cargos que teve de assumir em Lima, até entrar no céu com 64 anos de idade, dizendo como últimas palavras: Deus seja bendito. Seu zelo era nutrido de oração, de humildade, de pobreza sincera e de união a Deus. Foi canonizado em 1726. Trilhar o caminho da santidade é cultivar virtudes que edificam, como o ardor missionário, a humildade, a alegria espiritual. Proclamemos também com nossa vida, com nossas atitudes: Deus seja bendito hoje e sempre. São Francisco Solano, rogai por nós.
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1: Quem confia em Deus, mesmo que tenha de enfrentar todas as ondas de violência e adversidades, sabe se colocar confiante em suas mãos. De maneira especial, lembro nesta oração os aniversariantes de hoje: a Márcia de Piracicaba, a Adriana, que trabalha no Liceu de Campinas, e o Felipe de Cruzeiro. Iniciemos esta oração invocando a Santíssima Trindade. Em nome do Pai, do Filho e do Espírito Santo. Amém. Senhor nosso Deus, nosso Pai, nós cremos em vós, nós esperamos em vós, nós vos amamos, nós vos agradecemos este dia e vos damos graças porque estamos com vida. Oferecemos este dia ao Senhor com todas as nossas alegrias e sofrimentos, com todos os nossos trabalhos e divertimentos. Guardai-nos do pecado e fazei de nós instrumentos de vossa paz e do vosso amor. Ajudai-nos a observar vossos santos mandamentos. Amém. Sábado, dia 18 de julho. O trecho do evangelho de hoje é escrito por Mateus, capítulo 12, versículos de 14 a 21. Anúncio do Evangelho de Jesus Cristo segundo Mateus. Naquele tempo, os fariseus saíram e fizeram um plano para matar Jesus. Ao saber disso, Jesus retirou-se dali. Grandes multidões o seguiram e ele curou a todos. E ordenou-lhes que não dissessem quem ele era, para se cumprir o que foi dito pelo profeta Isaías: eis o meu servo que escolhi, o meu amado, no qual coloco a minha afeição. Porei sobre ele o meu espírito e ele anunciará às nações o direito. Ele não discutirá nem gritará e ninguém ouvirá a sua voz nas praças. Não quebrará o caniço rachado nem apagará o pavio que ainda fumega, até que faça triunfar o direito. Em seu nome as nações depositarão a sua esperança. Palavra da salvação. Reunindo-se em uma espécie de conselho, os fariseus resolvem matar Jesus com a desculpa de que ele desrespeita a lei e blasfema contra Deus. Na verdade, sentem seu poder ameaçado com a novidade que Jesus anuncia, pois no reino a ordem hierárquica será invertida e o poder e a riqueza de que agora usufrui não mais existirão. Serão certamente os últimos, como Jesus anunciou.

0: foram condenados por não dedicarem ao próximo o amor que o Pai dedica a cada um deles. Jesus se retira, não por medo, mas para que se cumpra a profecia de Isaías. Em breve cumprirá sua missão. A justiça triunfará e todos reconhecerão que ele é o servo amado e escolhido de Deus, seu Filho, Senhor do céu e da terra, que devolve ao mundo a esperança perdida com o pecado. No sábado, a igreja incentiva a rezar de maneira especial e particular por Maria, Mãe de Deus e nossa. Rezemos especialmente também pelas mulheres, aquelas que se levantam cedo para seus afazeres domésticos e também por aquelas que trabalham fora de casa. Muitas delas são o sustento, o esteio para sua família. Lembremos de todas as mulheres grávidas que passam por esta experiência bonita. Rezemos por aquelas que querem engravidar e ser mãe, e também pelas mulheres e famílias que estão esperando a adoção de uma criança. Enfim, pedimos a intercessão da Mãe de Jesus nesta oração para todas as mulheres. E rezemos juntos o Magnificat, junto com Maria. A minha alma engrandece o Senhor e se alegrou o meu espírito em Deus meu Salvador, pois ele viu a pequenez de sua serva. Desde agora gerações hão de chamar-me de bendita. O Poderoso fez em mim maravilhas e santo é o seu nome. Seu amor de geração em geração chega a todos que o respeitam. Demonstrou o poder de seu braço, dispersou os orgulhosos, derrubou os poderosos de seus tronos e os humildes exaltou. De bem saciou os famintos e despediu sem nada os ricos. Acolheu Israel, seu servidor, fiel ao seu amor, como havia prometido aos nossos pais, em favor de Abraão e de seus filhos para sempre. Seja dado a você no seu cotidiano sempre sentir a presença e proteção de Maria, Mãe de Deus e nossa. O Senhor esteja convosco, ele está no meio de nós. Pela intercessão de Nossa Senhora Auxiliadora, desça sobre você, sobre a sua família, sobre as suas intenções, a bênção do Deus Todo-Poderoso. Pai, Filho e Espírito Santo. Amém. O abraço de hoje vai para o pessoal de Piracicaba. Um abraço para o Evandro, para o Alexandre, para o Andrew. Um abraço também para a Simone de Campinas e para a Miriam de Sorocaba. Sou o padre Edmilson Moraes, salesiano de Dom Bosco, e moro atualmente em Campinas, no estado de São Paulo, no Colégio Liceu Salesiano Nossa Senhora Auxiliadora. Que Deus continue te sustentando nas suas decisões. Abraço e até mais.
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0: Triclei de Marmoreira, neste nome a poder. 21:49, boa noite.
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2: Sejam bem-vindos ao nosso momento todo especial para aprofundarmos a nossa fé. Afinal, só amamos aquilo que conhecemos, como já lembramos tantas vezes, né? E para que possamos amar a nossa igreja e a nossa fé, precisamos conhecer e entender. E aí, Malu, tudo bem? Está animada para hoje? Eu tô ótima e muito animada para descobrir mais uma novidade. Mal posso esperar. Que legal! E você se lembra do que estamos falando esses dias? Claro que sim! Tá tudo anotado no meu caderno. Estamos falando sobre as virtudes. Muito bem, pequena. Mas o que são virtudes mesmo? Ah, sim. São hábitos. Prática, não é? Isso mesmo. São hábitos que nos apontam o caminho do bem. E só para lembrar, já falamos das virtudes teologais, disse a Malu empolgada. E são três: a fé, a esperança e a caridade, que também é o amor. E eu já aprendi todas elas. Parabéns, pequenina. Já vi que está afiada. Hoje, vamos conhecer um outro grupo de virtudes que chamamos de cardeais. Cardeais? O que é isso? Perguntou a Malu. Cardeais quer dizer as virtudes humanas, aquelas que dependem do nosso esforço, do nosso treino para adquirir. É a força de vontade mesmo que nos faz ter estas virtudes. A palavra em si, cardeais, significa dobradiça. Dessas de porta, sabe? Que fica no cantinho e faz a porta abrir e fechar. Sei, sempre vejo elas em casa, disse a Malu. E sabe por que significa isso? A Malu pensou um pouco e logo respondeu que não. Afinal, virtude e dobradiça não fazia nenhum sentido. Ah, Malu, você está enganada. Faz todo sentido. Acontece que as virtudes cardeais são as principais e delas derivam todas as outras. Ou seja, as quatro que vamos aprender abrem as portas para as demais virtudes. Agora eu entendi. Nossa, então elas são super importantes mesmo. Isso mesmo, Malu. Elas são essenciais para nós. Assim como cultivamos a fé, a esperança e a caridade, que são presentes de Deus, precisamos nos esforçar para adquirir as quatro virtudes cardeais. E isso pede exercício a cada dia. Sabe, assim como a gente vai na academia para ter músculos, a gente precisa ir na academia das virtudes para adquiri-las também. E assim teremos todas as outras virtudes. Assim devemos nos empenhar e fazer muito esforço por elas. E quais são essas virtudes tão importantes assim? Quis saber a pequena curiosa, que vocês já imaginam que a essa altura está de olhos muito abertos aqui. São quatro, Malu. Mas não vou te contar quais são hoje. Ah, não. Isso não vale, reclamou a Malu. Vale sim. Você vai pesquisar. E semana que vem, você me conta o que descobriu. Enquanto isso, você aí de casa também pode tentar descobrir quais são nossas quatro virtudes cardeais. Nos vemos na próxima semana para exercitar as virtudes.
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5: 22 horas, horário de Brasília.
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5: Com a Mãe Aparecida, rede Aparecida de Rádio. Obrigado a você, meu irmão, minha irmã, você que nos acolhe na sua casa e no seu cantinho de oração.

intercessão a essa mãe, que acolhe, a mãe que nos mostra sempre o caminho, o verdadeiro caminho a seguir, a mãe da esperança, a mãe da alegria, a mãe da divina graça. Iniciemos o nosso Santo Terço neste sábado, contemplando os mistérios gozosos, mistérios da alegria. É o que o Pai espera de nós, que nós possamos viver na alegria, no amor, na paz. Iniciemos o nosso Santo Terço.

0: Divino Jesus, nós vos oferecemos este terço que vamos rezar, meditando nos mistérios da vossa redenção. Concedei-nos, por intercessão da Virgem Maria, Mãe de Deus e Nossa Mãe, as virtudes que nos são necessárias para bem rezá-lo e a graça de ganharmos as indulgências desta santa devoção. Oferecemos particularmente em desagravo dos pecados cometidos contra o Santíssimo Coração de Jesus e o Imaculado Coração de Maria. Pela paz do mundo, pela conversão dos pecadores e pelas almas do purgatório, pelas intenções do Santo Padre o Papa Leão, pelo aumento e santificação do clero, das famílias, pelas missões, pelos doentes e por todo o povo brasileiro. Professemos a nossa fé. Creio em Deus Pai Todo-Poderoso, Criador do céu e da terra, e em Jesus Cristo, seu único Filho, nosso Senhor, que foi concebido pelo poder do Espírito Santo. Nasceu da Virgem Maria, padeceu sob Pôncio Pilatos, foi crucificado, morto e sepultado, desceu à mansão dos mortos, ressuscitou ao terceiro dia, subiu aos céus. Está sentado à direita de Deus Pai Todo-Poderoso, donde há de vir a julgar os vivos e mortos. Creio no Espírito Santo, na Santa Igreja Católica, na comunhão dos santos, na remissão dos pecados, na ressurreição da carne, na vida eterna. Amém. Rezemos, meus irmãos e irmãs, com amor e confiança, a oração que Jesus nos ensinou. Pai nosso que estais nos céus, santificado seja o vosso nome, venha a nós o vosso reino, seja feita a vossa vontade, assim na terra como no céu.
1: O pão nosso

0: mas livrai-nos do mal. Amém.
1: Ave Maria, cheia de graça, o Senhor é convosco. Bendita sois vós entre as mulheres, e bendito é o fruto do vosso ventre, Jesus.
2: Santa Maria, Mãe de Deus, rogai por nós, pecadores, agora e na hora de nossa morte. Amém.
1: Ave Maria, cheia de graça, o Senhor é convosco. Bendita sois vós entre as mulheres, e bendito é o fruto do vosso ventre, Jesus.
2: Santa Maria, Mãe de Deus, rogai por nós, pecadores, agora e na hora de nossa morte. Amém.
1: Ave Maria, cheia de graça, o Senhor é convosco. Bendita sois vós entre as mulheres, e bendito é o fruto do vosso ventre, Jesus.
2: Santa Maria, Mãe de Deus, rogai por nós, pecadores, agora e na hora de nossa morte. Amém.
1: Glória ao Pai, ao Filho e ao Espírito Santo, como era no princípio, agora e sempre. Amém. Ó meu bom e amado Jesus, perdoai-nos, livrai-nos do fogo do inferno, levai as almas todas para o céu e socorrei principalmente aquelas que mais precisarem da vossa infinita misericórdia. E nós acolhemos a você, nossos irmãos e irmãs em Cristo, que rezam conosco por uma das nossas emissoras que integram a Rede Aparecida de Rádio.

0: A você, meu irmão, que está pelo aplicativo Aparecida, rezando conosco, pelo a12.com/radioaparecida. A você, meu irmão, que está na sua casa, no seu trabalho, na estrada, rezando conosco, louvando e agradecendo a Deus por mais um dia que ele nos concedeu. E nós, como filhos que somos, pedindo sempre as graças, pedindo sempre para que o Senhor nos conceda todas as graças que desejamos. E nós rezamos com você também, meu irmão. O Renato Rodrigues, lá em Patos de Minas, rezando com a gente, pedindo por ele, pela dona Ana Paula, pela Nurna, a Maria Clara e a Maria Eduarda. Rezando conosco, louvando e agradecendo a Marlene Gelinski, rezando por ela, pela família, em Fernandes Pinheiro, no Paraná. Rezando por todos os irmãos do Santo Terço. A Marli Calil, em Guaxupé, Minas Gerais, rezando por ela e pela família. A Rosane Afonso, lá em Afonso Cláudio, no Espírito Santo, pedindo por ela e pela família. Dona Cleusa, em Americana, São Paulo, rezando por ela e pela família. A Michele e o Júlio, rezando conosco pela filha Luna. Oração também por Carlos Renan Valentim, por toda a família, por todos os irmãos do Santo Terço, louvando e agradecendo ao bom Deus por tudo e por todos. Quem reza conosco também, o Francisco, pedindo por ele e pela família. O Wilson Lavrador, em Itabuna, na Bahia, por ele e pela família. Rezando também pelos ex-colegas de escola e de trabalho, pelos amigos, especialmente os doentes. Louvando e agradecendo a Deus, o Joel Ferreira. É o Jerônimo rezando conosco. Moreira César, pipoqueiro de Moreira César, trabalha como pipoqueiro. Louvando e agradecendo ao bom Deus por tudo na vida dele e da família. A Marina reza conosco em São Paulo, por ela e pela família, pelo esposo Márcio, e agradecendo por bênçãos e graças recebidas. O Valmor, família Stange, rezando conosco lá em Joinville, Santa Catarina, pedindo oração por ele, pelos familiares e por todos os irmãos. E quem reza conosco o nosso primeiro mistério é a Maria do Carmo, lá em Carmo de Minas. Boa noite, Maria.
1: Boa noite, meu amigo. Tudo bom com você?
0: Tudo bem, graças a Deus. Maria, você, nós rezamos hoje na intenção de quem, minha irmã?
1: Ô, meu amigo, meu irmão, primeiramente eu quero agradecer a Deus, pedir pela recuperação da minha filha Paloma, viu? Jesus tá dando recuperação para ela, graças a Deus, viu? E rezar pro meu filho Leandro, pro meu filho Miller, Max, Gabriel, Paola, Paloma, Poliana, pro meu, minha neta Luara, pro meu neto, pra minha neta Pega, pro meu neto João Miguel, pro meu genro Wilson, Proves, a Yara, a Rafaela, todos os meus irmãos que estão no Santo Terço agora, rezar para minha mãe Tereza, para o meu irmão Anderley, para minha amiga Neuza, para a Helena lá, o esposo dela, o seu Milton, os netos e todos os irmãos que rezam o Santo Terço, para dona Raimunda, dona Naurita, a Rosa, todos os meus irmãos e para sua família e para o Zé Antônio, a todos vocês, viu?
0: Vamos rezar e agradecer a Deus por tudo, contemplando o nosso primeiro mistério.

0: nosso que estais nos céus, santificado seja o vosso nome, venha a nós o vosso reino, seja feita a vossa vontade, assim na terra como no céu.
1: O pão nosso de cada dia nos dá hoje, perdoai as nossas ofensas, assim como nós perdoamos a quem nos tem ofendido, e não os deixeis cair em tentação, para livrar-nos, Senhor, nós de todos os males.
0: Ave Maria, cheia de graça, o Senhor é convosco, bendita sois vós entre as mulheres, e bendito é o fruto do vosso ventre, Jesus.
1: Santa Maria, Mãe de Deus, rogai por nós, pecadores, agora e na hora de nossa morte. Amém.
0: Ave Maria, cheia de graça, o Senhor é convosco, bendita sois vós entre as mulheres, e bendito é o fruto do vosso ventre, Jesus.

0: rezar a Salve Maria para todos os médicos que estão cuidando da minha filha Paloma. Santa Maria, Mãe de Deus, rogai por nós pecadores, agora e na hora de nossa morte. Amém.
1: Ave Maria, cheia de graça, o Senhor é convosco. Bendita sois vós entre as mulheres e bendito é o fruto do vosso ventre, Jesus.
0: Santa Maria, Mãe de Deus, rogai por nós pecadores, agora e na hora de nossa morte. Amém.
1: Ave Maria, cheia de graça, o Senhor é convosco. Bendita sois vós entre as mulheres e bendito é o fruto do vosso ventre, Jesus.
0: Vou rezar para Nilza. Santa Maria, Mãe de Deus, rogai por nós pecadores, agora e na hora de nossa morte. Amém.
1: Ave Maria, cheia de graça, o Senhor é convosco. Bendita sois vós entre as mulheres e bendito é o fruto do vosso ventre, Jesus.
0: Santa Maria, Mãe de Deus, rogai por nós pecadores, agora e na hora de nossa morte. Amém.
1: Ave Maria, cheia de graça, o Senhor é convosco. Bendita sois vós entre as mulheres e bendito é o fruto do vosso ventre, Jesus.
0: Santa Maria, Mãe de Deus, rogai por nós pecadores, agora e na hora de nossa morte. Amém.
1: Ave Maria, cheia de graça, o Senhor é convosco. Bendita sois vós entre as mulheres e bendito é o fruto do vosso ventre, Jesus.
0: Rezar para o Valdo e para a filha deles, para o neto dele. Santa Maria, Mãe de Deus, rogai por nós pecadores, agora e na hora de nossa morte. Amém.
1: Ave Maria, cheia de graça, o Senhor é convosco. Bendita sois vós entre as mulheres, e bendito é o fruto do vosso ventre, Jesus.
0: Rezar para o Valdo e para a filha deles, para o neto dele. Santa Maria, Mãe de Deus, rogai por nós pecadores, agora e na hora de nossa morte. Amém.
1: Ave Maria, cheia de graça, o Senhor é convosco. Bendita sois vós entre as mulheres, e bendito é o fruto do vosso ventre, Jesus.
0: Santa Maria, Mãe de Deus.

0: Entre as mulheres, bendita sois vós entre as mulheres, e bendito é o fruto do vosso ventre, Jesus.
1: Santa Maria, Mãe de Deus, rogai por nós, pecadores, agora e na hora de nossa morte. Amém.
0: Ave Maria, cheia de graça, o Senhor é convosco. Bendita sois vós entre.
1: Santa Maria, Mãe de Deus, rogai por nós, pecadores, agora e na hora de nossa morte. Amém.
0: Glória ao Pai, ao Filho e ao Espírito Santo.
1: Como era no princípio, agora e sempre. Amém.
0: Ó meu bom e amado Jesus,
1: perdoai-nos, livrai-nos no fogo do inferno, levai as almas todas para o céu e socorrei principalmente as que mais precisarem.
0: Nossa Senhora do Perpétuo Socorro,
1: rogai por nós.
0: São Roque,
1: rogai por nós.
0: São José,
1: rogai por nós, valei-me São José.
0: Nossa Senhora do Carmo,
1: rogai por todos nós.
0: Senhora Aparecida, Mãe, Rainha e Padroeira do Brasil,
1: rogai por nós que recorremos a vós.
0: Maria do Carmo, obrigado pelas suas orações, obrigado por ter rezado conosco um sábado abençoado, um finalzinho de sábado abençoado, um domingo abençoado a você, a toda a família. Fique com Deus, minha irmã.
1: Fica com Deus também, meu irmão. Tudo também, tudo que você está me desejando, eu desejo tudo para você e para sua família, tá bom?
0: Todos nós.
1: Um abraço.
0: Salve Maria.
1: Salve Maria.

Rezando, meu irmão, minha irmã, com você, por você, pela sua família. Rezando conosco, pedindo as bênçãos de nossa mãezinha querida, a nossa irmã, a Cláudia, rezando por ela, pelo filho Gabriel, que está fazendo aniversário hoje. Parabéns, Gabriel, que Deus lhe abençoe, viu? Que a mãe Aparecida o cubra com seu manto sagrado. Rezando conosco também o Salvador em Além Paraíba, Minas Gerais, rezando por ele e pela família, louvando e agradecendo a Deus por tudo, pedindo as bênçãos da mãe Aparecida. E ele reza também pelo Edson José, que está internado. Rezando conosco o Paulo Sérgio da Costa, rezando por ele, pela família, louvando e agradecendo ao bom Deus por tudo que temos, por tudo que somos. Reza também por todos aqueles que precisam de nossas orações. Ele que mora lá no quilômetro 14, Pinheirinho, do Vale Rio Grande do Sul, perto de Frederico Steinlen, no Rio Grande do Sul, louvando e agradecendo a Deus por isso. Obrigado, meu irmão. O Jonas Eliseu em Ipatinga, rezando conosco, pedindo por ele e pela família, louvando e agradecendo ao bom Deus também pela vida e saúde dele. Quem reza conosco, a Lu e o Valdir também, que vão rezar daqui a pouquinho o mistério do Santo Terço conosco, pedindo as bênçãos da mãe Aparecida, louvando e agradecendo por tudo que o Senhor tem realizado na vida de cada um deles. Rezando conosco também a Dona Marita, lá em São Paulo, capital, rezando por ela e pela família, louvando e agradecendo ao bom Deus por tudo, tudo, tudo que o Senhor tem realizado na vida deles e na vida de toda a família, pedindo a proteção e as bênçãos da mãe Aparecida. O nosso irmão Francisco Anselmo reza conosco também lá em Aracaju, no Sergipe, pedindo por ele, pelos filhos, pelos netos, pela mãezinha dele, louvando e agradecendo pela vida e saúde de todos eles. Rezando conosco também o nosso irmão Antônio, na Vila Brasilândia, em São Paulo, rezando por ele e pela família, louvando e agradecendo a Deus por tudo e por todos. E quem reza conosco, pedindo também a proteção e as bênçãos da mãe Aparecida, é o nosso irmão querido, seu Edivaldo Meira, está atendendo ao telefone para rezar conosco nesse mistério, louvando e agradecendo ao nosso bom Deus. O Manuel Batista, lá em Blumenau, Santa Catarina, rezando também por ele e pela família, louvando e agradecendo por tudo que o Senhor tem realizado na vida dele e na vida da família, pedindo sempre as bênçãos da mãe Aparecida, louvando e agradecendo. Infelizmente,

0: Infelizmente, o seu Edivaldo não conseguiu atender ao telefone, está dando ocupado, mas nós vamos rezar por ele, pela vida e saúde dele. Lu, boa noite.
1: Boa noite.
0: Tudo bem, minha irmã?
1: Tudo bem, graças a Deus.
0: Graças a Deus. Valdir, boa noite para você também, meu irmão.
2: Boa noite, tudo bom?
0: Tudo certinho, graças a Deus. E hoje nós rezamos na intenção de quem, meu irmão?
1: De todo mundo que está rezando o terço neste momento. Pela nossa família e pela sua família.
0: Amém, vamos rezar então. Vamos rezar, agradecer a Deus, pedir aí para que a Mãe Aparecida interceda nessa sua gripe, né? Que já tem um tempinho já, mas vai passar, com toda certeza. Vai melhorar. Ela não nasceu aí, né? Então.
1: Ela vai sair daqui uns dias.
0: É isso mesmo. Vamos rezar pela sua saúde, pela saúde do Valdir, da mãezinha, do seu irmão, de todos os nossos irmãos e irmãs aí em Ponta Grossa, no Paraná, que rezam conosco. Pai nosso que estais nos céus, santificado seja o vosso nome, venha a nós o vosso reino, seja feita a vossa vontade, assim na terra como no céu.
1: O pão nosso de cada dia nos dai hoje, perdoai as nossas ofensas, assim como nós perdoamos a quem nos tem ofendido, e não nos deixeis cair em tentação, mas livrai-nos do mal.
0: Ave Maria, cheia de graça, o Senhor é convosco, bendita sois vós entre as mulheres, e bendito é o fruto do vosso ventre, Jesus.
1: Santa Maria, Mãe de Deus, rogai por nós, pecadores, agora e na hora de nossa morte. Amém.
0: Ave Maria, cheia de graça, o Senhor é convosco, bendita sois vós entre as mulheres, e bendito é o fruto do vosso ventre, Jesus.
1: Santa Maria, Mãe de Deus, rogai por nós, pecadores, agora e na hora de nossa morte. Amém.
0: Ave Maria, cheia de graça, o Senhor é convosco. Bendita sois vós entre as mulheres, e bendito é o fruto do vosso ventre, Jesus.
1: Santa Maria, Mãe de Deus, rogai por nós, pecadores, agora e na hora de nossa morte. Amém.
0: Ave Maria, cheia de graça, o Senhor é convosco. Bendita sois vós entre as mulheres, e bendito é o fruto do vosso ventre, Jesus.
1: Santa Maria, Mãe de Deus, rogai por nós, pecadores, agora e na hora de nossa morte. Amém.
0: Ave Maria, cheia de graça, o Senhor é convosco. Bendita sois vós entre as mulheres, e bendito é o fruto do vosso ventre, Jesus.
1: Santa Maria, Mãe de Deus, rogai por nós, pecadores, agora e na hora de nossa morte. Amém.
0: Ave Maria, cheia de graça, o Senhor é convosco. Bendita sois vós entre as mulheres, e bendito é o fruto do vosso ventre, Jesus.
1: Santa Maria, Mãe de Deus, rogai por nós, pecadores, agora e na hora de nossa morte. Amém.
0: Ave Maria, cheia de graça, o Senhor é convosco. Bendita sois vós entre as mulheres, e bendito é o fruto do vosso ventre, Jesus.
1: Santa Maria, Mãe de Deus, rogai por nós, pecadores, agora e na hora de nossa morte. Amém.
0: Ave Maria, cheia de graça, o Senhor é convosco. Bendita sois vós entre as mulheres, e bendito é o fruto do vosso ventre, Jesus.
1: Santa Maria, Mãe de Deus, rogai por nós, pecadores, agora e na hora de nossa morte. Amém.
0: Ave Maria, cheia de graça, o Senhor é convosco. Bendita sois vós entre as mulheres, e bendito é o fruto do vosso ventre, Jesus.
1: Santa Maria, Mãe de Deus, rogai por nós, pecadores, agora e na hora de nossa morte. Amém.
0: Ave Maria, cheia de graça, o Senhor é convosco. Bendita sois vós entre as mulheres, e bendito é o fruto do vosso ventre, Jesus.
1: Santa Maria, Mãe de Deus, rogai por nós, pecadores, agora e na hora de nossa morte. Amém.
0: Glória ao Pai, ao Filho e ao Espírito Santo.
1: Como era no princípio, agora e sempre. Amém.
0: Ó meu bom e amado Jesus,
1: perdoai-nos, livrai-nos do fogo do inferno, levai as almas todas para o céu e socorrei principalmente as que mais precisarem da vossa infinita misericórdia.
0: Nossa Senhora das Graças,
1: rogai por nós.
0: São José,
1: valei-nos São José.
0: Senhora Aparecida, Mãe, Rainha e Padroeira do Brasil,
1: rogai por nós que recorremos a vós.
0: Meus irmãos queridos, um domingo abençoado a vocês, a toda a família. Fiquem com Deus, viu? Obrigado por terem rezado.
2: Amém. Fique com Deus, o senhor também.
0: Salve Maria.
1: Salve Maria.

0: E nós acolhemos a você, meu irmão, minha irmã, que reza conosco, você que está aí na sua casa, rezando, louvando e agradecendo ao bom Deus por tudo na sua vida. Quem reza com a gente, pedindo a proteção e as bênçãos de Nossa Senhora, é a Silvane Mani, lá em Belém, no Pará, rezando por ela e pela família. A nossa irmã querida que reza conosco, a Rosária Lopes, pedindo por ela, pela família, ela que está em Montes Claros, Minas Gerais. Louvando e agradecendo também o Adilton Borges, pedindo orações por ele, pela família, por um emprego, pela esposa Vera, que também está na fila do transplante de rim. Saúde para os filhos Vinícius, Gabriel. Eles estão em Lages, Santa Catarina, rezando conosco. O Edson Valmor em Joinville, rezando conosco também em Santa Catarina, pedindo por ele, pela família, por todos os irmãos do Santo Terço. O Valtarez, rezando por ele e pela família, louvando e agradecendo. O Dercy Neves, pedindo por ele e pela família, de Ibituva, Paraná, rezando por todos os nossos irmãos e irmãs. A Florinda reza conosco aqui na cidade do Putim, pedindo por ela, pela família. O nosso irmão lá em Aracaju, Pedro Canuto, rezando por ele e pela família também. O Claudecir rezando conosco por ele e pela família, pela paracélula Santa Rosa de Lima, Claudecir e Sandra, em Ponta Grossa, no Paraná. O Paulo Sérgio e Dona Aparecida rezando conosco, louvando e agradecendo a Deus por tudo. Paulo Sérgio, que está de plantão, rezando com a gente, porteiro de condomínio, rezando por ele, pela família e por todos os colegas. E quem reza conosco, o terceiro mistério, é o seu Edivaldo Meira. Seu Edivaldo Meira e Dona Ana, em São Paulo, capital. Boa noite, seu Edivaldo.
1: Boa noite, tudo bem, amigo?
0: Tudo bem, graças a Deus.
1: Então tá ótimo.
0: E hoje nós rezamos por quem, seu Edivaldo?
1: Eduardo, hoje eu rezo pela minha família, minha esposa, minhas duas filhas, meus três filhos, meus quatro netos, em especial pelo Paulo Brito, lá em Bom Jesus, lá em São Sebastião do Passé, pela Célia Jandice de Roseira, pelo Geraldo Madeira, lá de Coronel Fabriciano, que Jesus ilumina ele com a família dele, né? E pela minha cunhada Edith, também da família do Devoto. E para todos que estiverem ouvindo. E Claudinha Silva também, lá de Salvador.
0: Amém. Vamos rezar e agradecer a todos, todos, todos, por todos, agradecer a Deus por todas as bênçãos e graças derramadas sobre todos nós. Pai nosso que estais nos céus, santificado seja o vosso nome, venha a nós o vosso reino, seja feita a vossa vontade, assim na terra como no céu.
1: O pão nosso cada dia nos dai hoje, perdoai as nossas ofensas, assim como nós perdoamos a quem nos tem ofendido. Não deixeis cair em tentação, mas livrai-nos do mal. Amém.
0: Ave Maria, cheia de graça, o Senhor é convosco. Bendita sois vós entre as mulheres, e bendito é o fruto do vosso ventre, Jesus.
1: Santa Maria, Mãe de Deus, rogai por nós, pecadores, agora e na hora de nossa morte. Amém.
0: Ave Maria, cheia de graça, o Senhor é convosco. Bendita sois vós entre as mulheres, e bendito é o fruto do vosso ventre, Jesus.

0: Santa Maria, Mãe de Deus, rogai por nós, pecadores, agora e na hora de nossa morte. Amém.
1: Ave Maria, cheia de graça, o Senhor é convosco. Bendita sois vós entre as mulheres, e bendito é o fruto do vosso ventre, Jesus.
0: Santa Maria, Mãe de Deus, rogai por nós, pecadores, agora e na hora de nossa morte. Amém.
1: Ave Maria, cheia de graça, o Senhor é convosco. Bendita sois vós entre as mulheres, e bendito é o fruto do vosso ventre, Jesus. Santa Maria.
0: Santa Maria, Mãe de Deus, rogai por nós, pecadores, agora e na hora de nossa morte. Amém.
1: Ave Maria, cheia de graça, o Senhor é convosco. Bendita sois vós entre as mulheres, e bendito é o fruto do vosso ventre, Jesus.
0: Santa Maria, Mãe de Deus, rogai por nós, pecadores, agora e na hora de nossa morte. Amém.
1: Ave Maria, cheia de graça, o Senhor é convosco. Bendita sois vós entre as mulheres, e bendito é o fruto do vosso ventre, Jesus.
0: Santa Maria, Mãe de Deus, rogai por nós, pecadores, agora e na hora de nossa morte. Amém.
1: Ave Maria, cheia de graça, o Senhor é convosco. Bendita sois vós entre as mulheres, e bendito é o fruto do vosso ventre, Jesus.
0: Santa Maria, Mãe de Deus, rogai por nós, pecadores, agora e na hora de nossa morte. Amém.
1: Ave Maria, cheia de graça, o Senhor é convosco. Bendita sois vós entre as mulheres, e bendito é o fruto do vosso ventre, Jesus.
0: Essa Santa Maria, eu rezo intenção da saúde da dona Nenê, lá de Bom Jesus da Lapa. Santa Maria, Mãe de Deus, rogai por nós, pecadores, agora e na hora de nossa morte. Amém.
1: Ave Maria, cheia de graça, o Senhor é convosco. Bendita sois vós entre as mulheres, e bendito é o fruto do vosso ventre, Jesus.
0: Santa Maria, Mãe de Deus, rogai por nós, pecadores, agora e na hora de nossa morte. Amém.
1: Ave Maria, cheia de graça, o Senhor é convosco. Bendita sois vós entre as mulheres, e bendito é o fruto do vosso ventre, Jesus.
0: Santa Maria, Mãe de Deus, rogai por nós, pecadores, agora e na hora de nossa morte. Amém.
1: Glória ao Pai, ao Filho.
0: Glória ao Pai, ao Filho, ao Espírito Santo, como era no princípio, agora e sempre. Amém. Ó meu Jesus, perdoai-me, livrai-me do fogo do inferno, levai as almas todas para o céu, socorrei principalmente as que mais precisar da vossa infinita misericórdia. Ó Maria concebida sem pecado, rogai por nós que recorremos a vós. São José, rogai por nós. Valei-me, São José. Nossa Senhora da Aparecida, rogai por nós que recorremos a vós. São Judas Tadeu, rogai por nós.
1: Amém.
0: São Miguel, rogai por nós. São Rafael, rogai por nós.
1: Amém. Seu Edivaldo Amém. Meira, obrigado por ter rezado conosco um domingo.
0: Fica com Deus, meu irmão. Um bom finzinho de semana e um bom início de semana com muita saúde para você e família.
1: Amém.
0: Ligação tá meio ruim, mas deu para nós rezar. Graças a Deus.
1: Graças a Deus. Um bom fim de semana para você também. Salve Maria.
0: Salve Maria. Tchau.

louvando e agradecendo com você, meu irmão, onde quer que você esteja, no seu trabalho, na sua casa, na estrada, rezando conosco. O João Lima reza com a gente lá de Palmeira, no Paraná. Hoje muitos peregrinos aqui na casa da mãe de Palmeira, no Paraná, rezando conosco, trocando olhares aqui com a mãe Aparecida. E o João Lima tá lá rezando conosco na casa dele, no cantinho de oração dele. A Antônia Maria de Jesus rezando por ela e pela família, louvando e agradecendo a Deus por tudo. Reza conosco também o Francisco, pedindo por ele e pela família. O Antônio Marcos rezando com a gente lá em Ponta Grossa, no Paraná, rezando por ele, pela família, chegando às férias, ele tá feliz por isso, claro. Ele é vigilante lá em Ponta Grossa, no Paraná, louvando e agradecendo a Deus por tudo. A Micaela rezando por ela e pela família. A Val Souza, na Bahia, em Jacobina, rezando por ela, por toda a família.

dela e por todos nós também. O Sebastião e Ipatinga, Minas Gerais, rezando conosco, pedindo por ele e pela família, louvando e agradecendo ao bom Deus. O Jonas Eliseu também lá em Ipatinga, rezando por ele e pela família. A nossa querida Almira lá em Ipatinga também rezando conosco, louvando e agradecendo a Deus. A Nilva Militão em Juiz de Fora, rezando por ela, pelo filho Eduardo, pelos netos, a Brenda, Luara, Noa e também o Caio e pelos irmãos do Santo Terço. Quem reza conosco é a Vilma. A Vilma rezando por ela, pela família, por todos os nossos irmãos e irmãs. O Luiz Fernando em Taubaté, também rezando conosco, pedindo por ele, pela família, por todos aqueles que precisam de orações. Rezando, louvando e agradecendo o Paulo. O Paulo rezando conosco, pedindo as bênçãos da Mãe Aparecida por ele, pela família. E ele reza também pela alma da avózinha dele, a Dona Benedita, que partiu hoje para a casa do Pai. Meus sentimentos, viu, meu irmão Paulo? A você, a toda a família, que Deus abençoe a você, toda a família, dê o conforto a todos vocês. E agradecermos pelo tempo que a nossa avó Benedita, mesmo nome da minha avózinha também, que a avó Benedita ficou aí com vocês, não é verdade? Vamos agradecer a Deus por esse tempo, rezar pela alma dela e por vocês também. Tá bom, meus irmãos? Fiquem com Deus, fiquem na paz. O Paulo Roberto de Oliveira, em Santa Rita de Jacutinga, rezando por ele e pela família, louvando e agradecendo a Deus por tudo, por todos aqueles que precisam de nossas orações. Reza conosco também, pedindo as bênçãos da Mãe Aparecida, os nossos irmãos queridos, o Miguel e o Oscar, a família Félix, lá em São José do Rio Preto, louvando e agradecendo a Deus por tudo na vida deles, na vida de toda a família. E você, meu irmão, que está rezando conosco, pedindo as bênçãos da Mãe Aparecida, por você, pela sua família, pedindo sempre a proteção e as bênçãos de nossa mãezinha querida. Nós estamos rezando por você. A você, meu irmão, que está aí num leito de hospital, pedindo a proteção e as bênçãos da Mãe Aparecida, a intercessão dela na sua vida, na sua saúde. Estamos rezando por você e com você. Os irmãos, meus irmãos queridos, que estão pelas estradas do Brasil, vindo em direção à casa da mãe, rezando conosco também, louvando e agradecendo a Deus por esse momento, por esta romaria que estão realizando, pedindo, louvando e agradecendo sempre as bênçãos do Senhor Jesus, a proteção de nossa mãezinha querida. E quem reza conosco é o nosso irmão, o Jonas Eliseu, lá em Ipatinga, Minas Gerais. É, mas a ligação do Jonas caiu aqui. Nós vamos retornar a ligação para o Jonas, para ele poder rezar conosco, pedindo, louvando e agradecendo. Pai nosso que estais nos céus, santificado seja o vosso nome. Venha a nós o vosso reino. Seja feita a vossa vontade, assim na terra como no céu. O pão nosso de cada dia nos dai hoje, perdoai-nos as nossas ofensas, assim como nós perdoamos a quem nos tem ofendido, e não nos deixeis cair em tentação, mas livrai-nos do mal. Amém. Ave Maria, cheia de graça, o Senhor é convosco, bendita sois vós entre as mulheres, e bendito é o fruto do vosso ventre, Jesus. Santa Maria, Mãe de Deus, rogai por nós, pecadores, agora e na hora de nossa morte. Amém. Ave Maria, cheia de graça, o Senhor é convosco. Bendita sois vós entre as mulheres, e bendito é o fruto do vosso ventre, Jesus. Santa Maria, Mãe de Deus, rogai por nós, pecadores, agora e na hora de nossa morte. Amém. Ave Maria, cheia de graça, o Senhor é convosco. Bendita sois vós entre as mulheres, e bendito é o fruto do vosso ventre, Jesus. Santa Maria, Mãe de Deus, rogai por nós, pecadores,
agora e na hora de nossa morte. Amém. Ave Maria, cheia de graça, o Senhor é convosco, bendita sois vós entre as mulheres, e bendito é o fruto do vosso ventre, Jesus. Santa Maria, Mãe de Deus, rogai por nós, pecadores, agora e na hora de nossa morte. Amém. Ave Maria, cheia de graça, o Senhor é convosco. Bendita sois vós entre as mulheres, e bendito é o fruto do vosso ventre, Jesus. Santa Maria, Mãe de Deus, rogai por nós, pecadores, agora e na hora de nossa morte. Amém. Ave Maria, cheia de graça, o Senhor é convosco. Bendita sois vós entre as mulheres, e bendito é o fruto do vosso ventre, Jesus. Santa Maria, Mãe de Deus, rogai por nós, pecadores, agora e na hora de nossa morte. Amém. Ave Maria, cheia de graça, o Senhor é convosco. Bendita sois vós entre as mulheres, e bendito é o fruto do vosso ventre, Jesus. Santa Maria, Mãe de Deus, rogai por nós, pecadores, agora e na hora de nossa morte. Amém. Ave Maria, cheia de graça, o Senhor é convosco. Bendita sois vós entre as mulheres, e bendito é o fruto do vosso ventre, Jesus. Santa Maria, Mãe de Deus, rogai por nós, pecadores, agora e na hora de nossa morte. Amém. Ave Maria, cheia de graça, o Senhor é convosco. Bendita sois vós entre as mulheres, e bendito é o fruto do vosso ventre, Jesus. Santa Maria, Mãe de Deus, rogai por nós, pecadores, agora e na hora de nossa morte. Amém. Ave Maria, cheia de graça, o Senhor é convosco. Bendita sois vós entre as mulheres, e bendito é o fruto do vosso ventre, Jesus. Santa Maria, Mãe de Deus, rogai por nós, pecadores, agora e na hora de nossa morte. Amém. Ave Maria, cheia de graça, o Senhor é convosco. Bendita sois vós entre as mulheres, e bendito é o fruto do vosso ventre, Jesus. Santa Maria, Mãe de Deus, rogai por nós, pecadores, agora e na hora de nossa morte. Amém. Ave Maria, cheia de graça, o Senhor é convosco. Bendita sois vós entre as mulheres, e bendito é o fruto do vosso ventre, Jesus. Santa Maria, Mãe de Deus, rogai por nós, pecadores, agora e na hora de nossa morte. Amém. Glória ao Pai, ao Filho e ao Espírito Santo, como era no princípio, agora e sempre. Amém. Ó meu bom e amado Jesus, perdoai-nos, livrai-nos do fogo do inferno, levai as almas todas para o céu e socorrei principalmente aquelas que mais precisarem da vossa infinita misericórdia. Nossa Senhora do Perpétuo Socorro, rogai por nós. Santa Rita de Cássia, rogai por todos nós. Senhora Aparecida, Mãe, Rainha e Padroeira do Brasil, rogai por nós que recorremos a vós.

Com a Mãe Aparecida, Rede Aparecida de Rádio, louvando e agradecendo ao bom Deus por tudo que temos, por tudo que somos, pedindo, louvando e agradecendo. Quem reza conosco pedindo a proteção e as bênçãos de nossa mãezinha são os nossos irmãos queridos. O nosso irmão Rogério, lá em Jales, rezando por ele, pela vida dele, pela família. A Nancy Ramos, em São Manuel, rezando conosco também, pedindo a proteção e as bênçãos da Mãe Aparecida. A nossa irmã Cida Francisca, a Maria Aparecida Francisco, lá em Campinas, pela Rádio Brasil, rezando conosco. Reza com a gente também a Luzia, em Florianópolis, Luzia Regina, perdão, a Luísa Regina, lá em Florianópolis, Santa Catarina. O Diego, em Piracicaba, rezando conosco. O Gilberto, seu Gilberto e Dona Margarida, em Ponta Grossa, rezando por todos os deficientes visuais. Dona Iracema Pisani, em Guaratinguetá, louvando e agradecendo.

0: Rezando a Deus, a Mafalda Mendes, rezando pelo Padre João, a Maria Isabel Kirchmeier, em Juiz de Fora, o Haroldo, em Virgínia, rezando conosco, louvando e agradecendo a Deus, a Alícia de Juiz de Fora, o Sebastião lá de Ipatinga também, a Josi Filippini, em Formigueiro, no Rio Grande do Sul, a Rita de Guaratinguetá, rezando conosco também, por ela e por toda a família. E quem reza conosco esse nosso quinto mistério é o nosso irmão, rezando, pedindo as bênçãos da Mãe Aparecida, louvando por ele e pela família, pedindo sempre a proteção e as bênçãos de nossa mãezinha querida, louvando e agradecendo sempre. Meu irmãozinho querido, boa noite, Jonas.
1: Boa noite, Eduardo.
0: Tudo bem, meu irmão?
1: Tudo bem, graças a Deus.
0: Nossa Ipatinga, geladinha.
1: Ipatinga, tá frio. Tá batendo aqui agora 16 graus já.
0: Eita, meu Deus do céu. Pra madrugada vai esfriar mais, então.
1: Vai esfriar mais.
0: Meu Vamos irmão.
1: Pelos nossos, principalmente os nossos irmãos carentes que vivem nas ruas, nos abrigos. Para que Deus possa protegê-los dessa friagem toda que tá vindo por aí.
0: É verdade. E por quem mais que você hoje está colocando a sua intenção, meu irmão?
1: Vamos rezar aí pela alma da dona Benedita, né? Que está comemorando sua Páscoa hoje, que Deus possa acolher na morada eterna, por todas as almas do purgatório, principalmente por meus pais, meu pai e minha mãe, que também já celebraram sua Páscoa, por toda a nossa diocese aqui, Itabira, Coronel Fabriciano, que espera ansiosamente a vinda do nosso novo bispo para conduzir o seu povo, pelo Paulo aqui de Patinga que reza com a gente, pela dona Almira, por meus irmãos, pela minha esposa Eliana, pelos meus filhos Joyce e Eduardo, por todos que rezam nesse momento, por você, por sua família, pelo Evandro, pelo Zé Antônio, e vamos rezar.
0: Vamos rezar, e hoje você falou aí, né, na vacância do bispo, né, nós temos um padre, e hoje ele celebrou aqui no Santuário Nacional, na missa das 9 da manhã, todo o pessoal de Patinga, Coronel Fabriciano, Itabira, todo o povo aqui reunido na casa da mãe, foi muito linda a celebração.
1: Sim, nós acompanhei pela TV aqui também.
0: Maravilhoso. Vamos rezar e agradecer por isso, pedir as bênçãos da Mãe Aparecida pela vida e saúde de todo esse povo querido. Pai nosso que estais nos céus, santificado seja o vosso nome, venha a nós o vosso reino, seja feita a vossa vontade, assim na terra como no céu.
1: O pão nosso de cada dia nos dai hoje, perdoai as nossas ofensas, assim como nós perdoamos a quem nos tem ofendido, não vos deixeis cair em tentação, mas livrai-nos do mal. Amém.
0: Ave Maria, cheia de graça, o Senhor é convosco, bendita sois vós entre as mulheres, e bendito é o fruto do vosso ventre, Jesus.
1: Santa Maria, Mãe de Deus, rogai por nós, pecadores, agora e na hora de nossa morte. Amém.
0: Ave Maria, cheia de graça, o Senhor é convosco, bendita sois vós entre as mulheres, e bendito é o fruto do vosso ventre, Jesus.
1: Santa Maria, Mãe de Deus, rogai por nós, pecadores, agora e na hora de nossa morte. Amém.
0: Ave Maria, cheia de graça, o Senhor é convosco. Bendita sois vós entre as mulheres, e bendito é o fruto do vosso ventre, Jesus.
1: Santa Maria, Mãe de Deus, rogai por nós, pecadores, agora e na hora de nossa morte. Amém.
0: Ave Maria, cheia de graça, o Senhor é convosco. Bendita sois vós entre as mulheres, e bendito é o fruto do vosso ventre, Jesus.
1: Santa Maria, Mãe de Deus, rogai por nós, pecadores, agora e na hora de nossa morte. Amém.
0: Ave Maria, cheia de graça, o Senhor é convosco. Bendita sois vós entre as mulheres, e bendito é o fruto do vosso ventre, Jesus.
1: Santa Maria, Mãe de Deus, rogai por nós, pecadores, agora e na hora de nossa morte. Amém.
0: Ave Maria, cheia de graça, o Senhor é convosco. Bendita sois vós entre as mulheres, e bendito é o fruto do vosso ventre, Jesus.
1: Santa Maria, Mãe de Deus, rogai por nós, pecadores, agora e na hora de nossa morte. Amém.
0: Ave Maria, cheia de graça, o Senhor é convosco. Bendita sois vós entre as mulheres, e bendito é o fruto do vosso ventre, Jesus.

0: Santa Maria, Mãe de Deus, rogai por nós, pecadores, agora e na hora de nossa morte. Amém.
1: Ave Maria, cheia de graça, o Senhor é convosco. Bendita sois vós entre as mulheres, e bendito é o fruto do vosso ventre, Jesus.
0: Santa Maria, Mãe de Deus, rogai por nós, pecadores, agora e na hora de nossa morte. Amém.
1: Ave Maria, cheia de graça, o Senhor é convosco. Bendita sois vós entre as mulheres, e bendito é o fruto do vosso ventre, Jesus.
0: Santa Maria, Mãe de Deus, rogai por nós, pecadores, agora e na hora de nossa morte. Amém.
1: Ave Maria, cheia de graça, o Senhor é convosco. Bendita sois vós entre as mulheres, e bendito é o fruto do vosso ventre, Jesus.
0: Santa Maria, Mãe de Deus, rogai por nós, pecadores, agora e na hora de nossa morte. Amém.
1: Glória ao Pai, ao Filho e ao Espírito Santo.
0: Como era no princípio, agora e sempre. Amém.
1: Ó meu bom e amado Jesus,
0: perdoai-nos, livrai-nos do fogo do inferno, levai as almas todas para o céu e socorrei principalmente as que mais precisaram da vossa infinita misericórdia.
1: Santa Rita de Cássia,
0: rogai por nós.
1: Nossa Senhora do Carmo,
0: rogai por nós. São Pedro e São Paulo,
1: rogai por todos nós.
0: São José Operário,
1: rogai por nós.
0: Senhor, São Cristóvão,
1: rogai por todos nós. Senhora Aparecida, Mãe, Rainha e Padroeira do Brasil,
0: rogai por nós que recorremos a vós.
1: Meu irmão Jonas Eliseu, reze conosco a Salve Rainha em agradecimento, nesse momento de agradecemos por todas as bênçãos e graças que temos recebido. Infinitas graças vos damos, soberana Rainha,
0: pelos benefícios que todos os dias recebemos de vossas mãos liberais. Dignai-vos agora e para sempre tornar-nos debaixo do vosso poderoso amparo, e para mais nos obrigarmos, saudamos com a Salve Rainha. Salve Rainha, Mãe de Misericórdia, vida, doçura e esperança nossa, salve. A vós bradamos, degradados filhos de Eva, a vós chorando, suspirando, gemendo nesse vale de lágrimas. E a pois, advogada nossa, os vossos olhos misericordiosa nos volvei.
1: Depois deste desterro, mostrai-nos Jesus, bendito fruto do vosso ventre. Ó clemente, ó piedosa,
0: ó doce sempre Virgem Maria, rogai por nós, Santa Mãe de Deus, para que sejamos dignos das promessas de Cristo para sempre.
1: Amém. Meu irmão querido, um domingo abençoado a você, a toda a família. Fique com Deus, meu irmão.
0: Amém, Eduardo. Domingo sem missa,
1: semana sem graça.
0: Semana sem graça. E nós temos que lembrar aqui também da nossa irmã lá de Manhuaçu, a Maria Márcia. E também deve estar ouvindo nesse momento, rezando o texto, ela e toda a sua família. Que Deus possa abençoá-la e dar paz e saúde para todos eles.
1: Amém. Salve Maria.
0: Salve Maria.
1: E nós chegamos naquele momento especial. Aquele momento de agradecer a você, meu irmão, minha irmã, a vocês que rezaram conosco o Santo Terço de hoje. E antes de encerrar esse momento de oração, eu convido você a renovar a consagração a Nossa Senhora, Nossa Mãe Aparecida. Entregar a ela a sua vida, o seu coração, a sua família, o seu trabalho, o seu fim de semana, a sua noite, para você que vai descansar agora. A você, meu irmão, que está no trabalho, entregando o seu trabalho, entregando a você, meu irmão, que está na estrada, o seu trabalho, o seu trajeto, que ela cuide, que ela vá à frente intercedendo por todos nós. Ó Maria Santíssima, pelos méritos de nosso Senhor Jesus Cristo, em vossa querida imagem de Aparecida, espalhais inúmeros benefícios sobre todo o Brasil. Eu, embora indigno de pertencer ao número de vossos filhos e filhas, mas cheio do desejo de participar dos benefícios de vossa misericórdia, prostrado a vossos pés, consagro-vos o meu entendimento, para que sempre pense no amor que mereceis. Consagro-vos a minha língua, para que sempre vos louve e propague a vossa devoção. Consagro-vos o meu coração, para que depois de Deus vos ame sobre todas as coisas. Recebei-me, ó Rainha incomparável, vós que o Cristo crucificado deu-nos por mãe, no ditoso número de vossos filhos e filhas. Acolhei-me debaixo de vossa proteção, socorrei-me em todas as minhas necessidades espirituais e temporais, sobretudo na hora de minha morte. Abençoai-me, ó celestial cooperadora, e com vossa poderosa intercessão, fortalecei-me em minha fraqueza, a fim de que, servindo-vos fielmente nesta vida, possa louvar-vos, amar-vos e dar-vos graças no céu por toda a eternidade. Assim seja. Obrigado a você, meu irmão, a você, minha irmã, a vocês que rezaram conosco. Nós estivemos e continuaremos sempre unidos, em nome do Pai, do Filho e do Espírito Santo. Amém. Fiquem todos com as bênçãos do Senhor Jesus, a proteção e as bênçãos da Mãe Aparecida. E nós continuamos. Vamos juntos hoje, até às 4 da manhã, com a graça de Deus. Vamos juntos, caminhando, caminhando.

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4: 23 horas.
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4: Com a Mãe Aparecida, Rede Aparecida de Rádio, onde quer que você esteja, rezando conosco nesta noite abençoada de sábado. Rezamos o Santo Terço por você, pela sua família, por todos os nossos irmãos e irmãs que rezam conosco, pedindo sempre a proteção e as bênçãos de nossa mãezinha querida. Agora, 23 horas, um minutinho, vamos juntos nesta caminhada de fé, de amor, paz e esperança.
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1: Hoje, 18 de julho, nós vamos conhecer a história de Tamar, formosa filha do rei Davi. Absalão, filho de Davi, tinha uma irmã muito bonita chamada Tamar. Não existe nada pior do que as brigas internas que dilaceram uma família. Foi o que aconteceu com a família de Davi. Amnon, seu primogênito e sucessor, apaixonou-se perdidamente por sua meia-irmã Tamar. Naquela época, na casa dos nobres, com muitas mulheres, os irmãos e irmãs moravam com suas mães. A mãe de Amnon chamava-se Aquinoã, e a mãe de Absalão e Tamar chamava-se Maaca. Ora, a paixão de Amnon por Tamar foi saindo do seu controle, o ponto dele ficar doente por causa dela. Ele então, com a ajuda de um primo e amigo, planeja uma maneira de atrair Tamar para sua casa. Ele finge que está doente e quando seu pai Davi vai visitá-lo, ele pede ao rei que envie Tamar para preparar na minha frente dois pastéis, o que ela mesma me sirva. Davi fez o que o filho lhe pediu. Tamar foi para a casa de Amnon, preparou-lhe a comida. Na hora dela servir a comida, Amnon mandou que todos saíssem do quarto, deixando os dois sozinhos. Quando ficaram a sós, Amnon agarrou Tamar com força, levando-a para a cama. Tamar tenta argumentar com ele: não me violente, meu irmão, não cometa essa infâmia, será uma vergonha para nós dois. Fale com o rei e ele não recusará que eu me case contigo. Mas Amnon não lhe deu ouvidos, dominou-a com violência e a estuprou. E como acontece com todo machista violento, Amnon ficou furioso e a aversão que teve para com Tamar foi maior que a paixão com que a tinha amado. E a expulsou de sua casa. Tamar buscou refúgio com o seu irmão Absalão. Davi ficou sabendo do caso, mas não castigou Amnon. Estava aberto o caminho para o conflito entre os dois irmãos, Absalão e Amnon. Tempos depois, Absalão organizou uma festa cilada e durante a refeição com todos os filhos do rei, mandou matar Amnon. A Bíblia informa ainda que Absalão tinha 3 filhos e uma filha chamada Tamar. Era uma linda mulher. Ele deu à filha o nome da sua irmã, Tamar, violentada por Amnon.
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2: Elô Silvério chegando.
3: Nossa Senhora da Consolata.
4: Sim.
3: Santo Eusébio passou anos exilado em terras do Oriente e da Palestina. Estando na Palestina, ele encontrou um belo quadro de Nossa Senhora da Consolata. Voltando do exílio, ele levou o quadro e deu de presente ao bispo de Turim, Itália. O bispo era outro santo, São Máximo. Este, reconhecendo a beleza e a importância da devoção à Nossa Senhora da Consolata, fez um altar dedicado a ela na igreja de Santo André e chamou o povo para venerar Nossa Senhora sob esse novo título. Muitos milagres começaram a acontecer pela intercessão de Nossa Senhora sob a invocação da Consolata. Por mais de 400 anos, o quadro ficou ali exposto para a veneração e oração dos fiéis. Nossa Senhora da Consolação, na visão dos santos, traz a todas as pessoas a verdadeira e única consolação para o coração humano, seu filho Jesus Cristo. Em 820, os hereges iconoclastas, isso é, destruidores de imagens, invadiram a cidade de Turim e destruíram tudo o que encontravam que fizesse referência à fé cristã. Os religiosos, então, esconderam tudo quanto conseguiram esconder, inclusive o quadro de Nossa Senhora da Consolata. Por isso, o quadro ficou esquecido nas catacumbas da igreja de Turim. Ele permaneceu lá por mais de 100 anos. Chegaram a pensar que ele tinha sido destruído. No ano de 1014, um marquês italiano chamado Arduino estava muito doente. Em seu leito de dor e oração, teve uma visão de Nossa Senhora. Na visão, Maria lhe pedia para construir uma igreja nas ruínas da antiga igreja de Turim. Depois dessas visões, Arduino ficou curado. Por isso, e como forma de agradecimento, ele começou a construção da igreja nova, como Nossa Senhora tinha pedido. Nas escavações das ruínas da antiga igreja, redescobriram milagrosamente o quadro de Nossa Senhora da Consolata. A imagem era como Nossa Senhora tinha aparecido para Arduino. Foi uma grande consolação para a igreja local. Mais de 100 anos depois, uma nova guerra assolou a cidade de Turim e a igreja onde estava a imagem de Nossa Senhora da Consolata. E mais uma vez, o quadro ficou escondido entre os entulhos por muitos anos. Novamente, todos pensaram que o quadro tinha sido destruído e isso foi causa de grande tristeza para o povo. Maria Santíssima, na forma de Nossa Senhora da Consolata, apareceu a um cego que vivia bem longe de Turim. Seu nome era John Ravais e ele vivia na França. No sonho, ele pedia que ele fosse a Turim escavar os escombros da igreja para encontrar a imagem. Maria pedia também para ele construir novamente a igreja e prometeu que ele seria curado. John Ravais obedeceu prontamente. Quando chegou a Turim, procurou o bispo e este, depois de ouvir sua história, lhe deu todo o apoio necessário nas buscas da imagem. Contrataram pedreiros e começaram as escavações. E tal como John Ravais tinha visto em seus sonhos, encontraram o quadro de Nossa Senhora da Consolata. Quando John Ravais chegou perto do quadro, ficou curado de sua cegueira. Foi uma grande emoção para todos. A partir de mais este milagre, a população de Turim assumiu Nossa Senhora da Consolata como protetora e padroeira da cidade. A devoção começou a se espalhar pela região, depois por toda a Itália, depois pela Europa e depois para o mundo inteiro. Hoje existe um santuário dedicado a Nossa Senhora da Consolata em Turim. Peregrinações do mundo todo vão até lá para ver o quadro e rezar para Nossa Senhora da Consolação. Nossa

0: Senhora da Consolata, rogai por nós.
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3: Saudações a você que nos acompanha, sou irmão Joaquim, trabalho na coordenação das obras sociais redentoristas aqui da província Nossa Senhora Aparecida. Continuamos a partilhar com você sobre as atividades que são realizadas em nosso CAS, onde o público com maior participação são os jovens, os adolescentes. Um desafio constante para trilhar novos caminhos. Tomando assim o documento de Aparecida da 5ª Conferência Geral do Episcopado Latino-Americano e do Caribe, em seu número 443, vai nos dizer: os jovens e adolescentes representam enorme potencial para o presente e o futuro. São sensíveis a descobrir sua vocação a serem amigos e discípulos de Cristo. São chamados a ser sentinelas da manhã, comprometendo-se na renovação do mundo à luz do plano de Deus. Por sua generosidade, são chamados a servir a seus irmãos, especialmente aos mais necessitados, com todo o seu tempo e vida. Tem a capacidade para se opor às falsas ilusões de felicidade e aos paraísos enganosos e às formas de violência. Em sua procura pelo sentido da vida, são capazes e sensíveis para descobrir o chamado particular com o Senhor Jesus que lhes faz. Assim, como discípulos missionários, as novas gerações são chamadas a transmitir a seus jovens, sem distinção alguma, a corrente de vida que procede de Cristo e a compartilhá-la em comunidade, construindo não só a igreja, mas também a sociedade. Vamos então conhecer sobre esse trabalho com os jovens e as outras atividades com a família em seu todo, através das palavras da coordenadora Luciana Carla, que trabalha no Centro de Assistência Social Padre Vitor Coelho, localizado na cidade de Mauá, em São Paulo, e que no dia 11 de julho completou aniversário de 1 ano de atuação naquela comunidade.
4: Olá, é uma alegria falar desse trabalho que vem sendo desenvolvido aqui no CAS Padre Vitor Coelho. Há 1 ano chegamos ao território e desde então estamos construindo esse caminho de mão dupla, que é conhecer o nosso público e se fazer conhecido por ele também. Enquanto espaço de convívio social, o CAS prioriza atividades que promovam relações saudáveis entre as mesmas e as diversas faixas etárias, e também que fortaleçam os vínculos afetivos familiares e comunitários. Através das oficinas de artesanato, beleza e inclusão digital, tem sido possível proporcionar um conhecimento a mais e novas aprendizagens, despertar talentos, trabalhar as potencialidades, habilidades e nutrir sonhos. Nós já conseguimos, né, hoje, colher fruto das atividades e ações que o serviço desenvolve. Em junho, 3 adolescentes deixaram de frequentar o CAS devido ao primeiro emprego e novos interesses. Num dos casos, a mãe até ressaltou a evolução do filho a partir da participação aqui, onde a comunicação melhorou muito dentro de casa. Temos 2 jovens interessados e focados nas atividades de programação e jogos que o educador de inclusão digital preparou para incentivá-los em seus projetos. Na oficina de beleza, também conseguimos enxergar aquelas beneficiárias com futuro promissor na área da beleza estética. Sem contar a oficina de artesanato. Ela é a mais frequentada, que vem estimulando a geração de renda por meio das técnicas de crochê, ponto cruz e peças de miçangas. Não só a vulnerabilidade financeira, mas o anseio pela independência e protagonismo tem levado beneficiários acima dos 50 anos a enfrentarem os estereótipos e buscarem um emprego e uma nova história. E diante dos muitos desafios que a gente enfrenta, a desigualdade social, direitos violados, participarem de um serviço

0: que acolhe e escuta suas fragilidades, buscando minimizar o impacto das vulnerabilidades e risco social, tem sido sim significativo e transformador para cada um que chega, mas também gratificante para toda a equipe.
1: Vimos então que todo o trabalho desenvolvido busca sempre o bem comum, o desenvolvimento da pessoa. Com isso, o bem comum pode ser entendido como a dimensão social e comunitária do bem moral. A comunhão de todos no bem viver. O bem de todos, sem discriminações. Conjunto das condições concretas que permitam a todos atingir níveis de vida compatíveis com a dignidade. E para encerrar, meu irmão, minha irmã, convido você a acompanhar, a nos seguir no nosso Instagram. Toma nota aí do endereço. @casobrassocialredentoristas e ainda acesse o nosso site. É muito fácil. a12.com/obrassociais. Conheça um pouco mais das atividades desenvolvidas pelos Centros de Assistência Social, o CAS. Até a próxima
2: semana. 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
4: A ordem dos valores da família. A utilidade própria e o gozo dos prazeres são os valores predominantes na vida das famílias paganizadas. Um lar autenticamente cristão rege a vida por outra escala de valores. A família, que tem a graça e o amor de Deus, busca primeiro o dever, depois as coisas úteis e só em último lugar o agradável. A vivência da família cristã revela aos poucos aquelas palavras do Senhor: quem quer ser meu discípulo, abnegue-se a si mesmo, tome sua cruz e siga-me. O poeta Ovídio dizia que a vida ensina o garrote indômito a levar a canga. Desde crianças, as famílias cristãs nos educam para vermos os sacrifícios como sinais do amor. Já nas pequenas obrigações da infância, como levantar cedo, estudar, aprender ordem e limpeza, etc. 3 anos é a idade das manhas, dos choros e berros. Logo depois, vem a idade dos porquê. A vida cristã da família ensina o porquê da cruz e da renúncia. O amor é o porquê da harmonia entre os deveres, as utilidades e os prazeres. Só o evangelho do amor responde ao porquê da vida. Ele é proclamado muito mais pela vivência dos bons exemplos do que pelas palavras de doutrina. Também na família, a tradição, os exemplos, é importante quanto a Bíblia. Os exemplos arrastam e as palavras ensinam. Uma casa onde ninguém perde a missa aos domingos, onde todos respeitam os direitos uns dos outros, onde todos se ajudam mutuamente, é uma casa do Evangelho vivo, que transmite a vida, explicando que o amor.
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7: O empenho pastoral não pode se tornar uma simples prestação de serviços, senão acaba por transmitir cansaço e frustração. É muito necessário a prática da adoração, um pouco esquecida neste século dramático. O cristão, sobretudo, o religioso, é alguém capaz de adorar, adorar em silêncio.
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12: 23:30. 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
12: Com a Mãe Aparecida, Rede Aparecida de Rádio, juntinho de você, na sua casa, no seu trabalho, onde quer que você esteja, viu, meu irmão? Agora 11:30 da noite, 23:30, horário de Brasília. E nós vamos juntos, viu? É, hoje eu sigo com vocês até às 4 da manhã. Alegria, fé, amor, paz e esperança nessa caminhada de amor e paz.
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0: Fábio de Melo, eis-me aqui. Agora 25 minutinhos faltando para meia-noite, com a Mãe Aparecida, música, fé e missão.
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0: Padre Sebastião Reis, missionário redentorista, chegando.
2: O tema de hoje, viver a verdade do Evangelho. A começar pela instituição igreja, todos os segmentos sociais devem construir e fazer acontecer a fraternidade, a sinceridade e o relacionamento humano comprometidos com a vida e o bem-estar dos irmãos e irmãs. A hipocrisia, perseguição, a arrogância que tomam conta das pessoas não deixam a verdade florescer e desabrochar como caminho natural de justiça. Quando isso não ocorre, essa hipocrisia torna-se geradora de um clima de mentira, falsidade, fofoca, vitimando grupos, a igreja e a própria sociedade na vivência da cidadania e o bem comum. Dentro desta situação social que estamos praticando, o clima é de maldade e de julgamento do seu próximo, como se aquele que julga tivesse o direito de ser juiz em causa própria, sem os critérios das leis e de uma avaliação humana coletiva e imparcial. Enquanto não houver bom senso, sensibilidade ao próximo, compromisso com a verdade, principalmente daqueles que têm o poder de legislar e condenar, vamos ter que conviver com episódios negativos e lastimáveis, envolvendo todos os segmentos sociais. É necessário que haja a mobilização de tudo e de todos na busca de novos

0: caminhos da verdade e da justiça, para que a nova realidade humana possa vislumbrar além do horizonte, cheia de vida e cheia de esperança. É preciso alimentar no coração a esperança.
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1: Ouvintes da Rádio Aparecida, mais uma vez somos convidados a refletir sobre a vocação, sobre o chamado de Deus em nossa vida. E hoje refletindo o tema vocação e missão de cada um de nós. O ser missionário revela o amor e a disponibilidade dos apóstolos que vão pelo mundo anunciar o evangelho a todas as criaturas, como o próprio Jesus fez e pediu que fizessem a mesma coisa. Podemos dizer que a missão é o ato de ir, anunciar, experimentar o amor de Deus pela humanidade. É uma experiência de partilha e de encontro, ou seja, o missionário anuncia o amor que experimentou de Deus e, ao mesmo tempo, é convidado a fazer um encontro com os demais. Isto faz com que sua própria experiência de fé enriqueça. Jesus é quem dá autoridade a seus discípulos de ir e pregar o evangelho a todas as criaturas. O conteúdo da missão não está no missionário em si, mas no mistério da Trindade Santa. Deus é o missionário por excelência, ele quem anuncia seu amor e nos oferece a salvação a cada um de nós. Os agentes da missão são pessoas que experimentaram o amor de Deus, estão disponíveis e apaixonadas pela proposta de Deus a ponto de dedicar-se à missão para que mais pessoas façam essa experiência salvífica. O documento de Aparecida nos recorda que a missão nos chama à conversão, um novo estilo que nos aproxima cada vez mais com o jeito de ser de Jesus. A missão é o tempo favorável de reconhecimento da ação salvífica de Jesus, que nos convida a participar da sua vida.

0: e ressurreição. Somos criados à imagem e semelhança de Deus, e isto faz com que nosso horizonte de sentidos se assemelhe cada vez mais com o sonho de Deus para nossa humanidade, ser santo como Deus é santo. Precisamos de uma igreja que assuma sua identidade vocacional de ser missionária, de ser promotora de novas e santas vocações, pelo testemunho de cada um de nós batizados. Então, todo batizado é missionário, mas não um missionário de braços cruzados e fora da realidade da igreja ou da sociedade. É preciso despertar nossa consciência vocacional de que somos todos missionários comprometidos com a vida e com a fé, assim como foram os primeiros cristãos. Anunciar o evangelho com o testemunho de vida e com o coração cheio de esperança da presença de Deus. Querido ouvinte da Rádio Aparecida, Rede Aparecida de Comunicação, e desse programa você também é chamado. Vamos rezar mais uma vez a oração do Papa Paulo VI, a oração vocacional. Jesus, Mestre Divino, que chamaste os apóstolos para vos seguirem, continuai a passar pelos nossos caminhos, pelas nossas famílias, pelas nossas escolas, e continuai a repetir o convite a muitos de nossos jovens. Dai coragem às pessoas convidadas, dai forças para que vos sejam fiéis como apóstolos leigos, como diáconos, como padres e bispos, como religiosos e religiosas, como missionários e missionárias para o bem do povo de Deus e de toda a humanidade. Amém.
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1: Jesus nos manda amar nossos inimigos, mas não por razões humanas ou naturais, e sim amá-los porque Jesus mesmo nos ama. Isso supõe que primeiramente exista em ti um amor muito profundo e verdadeiro ao próprio Jesus, por amor do qual deverás amar teu próximo, seja quem for e como for. Examina a tua consciência e olha se tens esse verdadeiro amor a Jesus e se tens esse amor para com todos. Não excluas ninguém do teu amor, assim como Jesus também não te exclui, apesar de teus pecados.
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Eliana Ribeiro, Mãe Aparecida, com a Mãe Aparecida, Rede Aparecida de Rádio, Música, Fé e Missão. Agora 23:52. Eu vou ali só tomar um cafezinho quente e já volto para nós vararmos essa madrugada, viu? Essa caminhada de fé, de amor, paz e esperança até às 4 da manhã. Já eu tô voltando.

Obrigado, Senhor, porque Tu estás aqui, Senhor. E quando vem o vendaval, o Senhor me sustenta. Essa é a nossa confiança. Tu és um Deus de vitória. Nós confiamos em Ti, Jesus.

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5: Olá, bom dia com a Mãe Aparecida. Estou chegando. Eu, Eduardo José, faço companhia a vocês até logo mais às 4 da manhã. Isso mesmo, louvando e agradecendo ao bom Deus por tudo em nossa vida, pela nossa saúde, pela nossa vida, pelo nosso trabalho, pelas nossas preocupações também, por que não? Entreguemos tudo ao Senhor Jesus, tudo à nossa Mãe Santíssima, para que ela continue intercedendo por cada um de nós, nas nossas dificuldades, nas nossas necessidades, e sempre nos mostrando o caminho que nos leva a seu Filho, o Senhor Jesus, nosso Salvador e Redentor. A produção é de Marcos Tiago, Paula Castro, na coordenação, na direção, missionário redentorista, padre Vanderlei Souza. Hoje, dia 19 de julho de 2026, Domingão da Graça de Deus, dia do Senhor, 16º domingo do tempo comum. E eu, juntinho de você aqui, ó, para fazer atenção voltando, e eu aqui, ó, juntinho de você. Eu daqui, vocês daí, e juntos vamos nessa caminhada de fé, de amor, de esperança, sempre confiantes na misericórdia do Pai, na intercessão de nossa Mãe Santíssima, a Senhora Aparecida. E quem está chegando para trazer para gente esse momento de reflexão, esse momento de evangelização, é o padre William Betônio, missionário redentorista. Com os ponteiros apontam para o infinito.
6: O anjo do Senhor anunciou a Maria,

0: para que sejamos dignos das promessas de Cristo. Oremos isso um dia, Senhor, vos rogamos a vossa graça em nossos corações, para que nós que conhecemos pela anunciação do anjo a encarnação de Jesus Cristo, vosso Filho, cheguemos por sua paixão e morte de cruz a glória da ressurreição. Pelo mesmo Cristo nosso Senhor. Amém.
1: Olá, queridos ouvintes da Rádio Aparecida, da Rede Aparecida de Rádios. Eu sou o padre William Betônio, missionário redentorista, e faço companhia a você neste momento em que os ponteiros apontam para o infinito. Hoje, dia 19 de julho, neste domingo, celebramos o 16º domingo do tempo comum. Eu gostaria de trazer um pouquinho da reflexão que fiz para a liturgia deste fim de semana e que abre também esta semana de reflexão a qual nós vamos começar a partir de hoje. O evangelho que nós ouvimos hoje é continuação do evangelho do domingo passado, ainda capítulo 13 de Mateus, e que fala a respeito das parábolas. Como eu disse ontem, a liturgia abre agora a sequência das parábolas de Jesus. Então, no domingo passado, nós já ouvimos a parábola do reino de Deus, que é a semente semeada pelo próprio Deus e que cai nos corações humanos, e que são tipos de terras diferentes. Aquelas que são cercadas de espinhos, com pedras, terreno bom, terreno árido. Depois, já no evangelho de hoje, do capítulo 13, nós vemos que Jesus fala do reino de Deus como um campo onde é semeado o joio e o trigo. E que esse lugar é o reino de Deus, e que no momento certo o joio será arrancado e o trigo será deixado. Depois aparece a parábola da semente pequena, né? O reino de Deus é como uma semente muito pequena, é a menor de todas as sementes, mas é aquela que dentro dela pode gerar uma das maiores hortaliças, tornando-se praticamente quase que uma árvore. E depois fala a respeito do reino de Deus como fermento, né? Que uma pequena quantidade faz fermentar uma quantidade imensa de farinha, né? Fazendo assim o processo de fermentação do pão. Qual é o objetivo de Jesus em falar em parábolas dessa forma? Bem, nós vamos ver no evangelho, próprio evangelho diz que Jesus falava em parábolas para se cumprir a profecia, conforme dizia o profeta, né? Que aquele que virá falará com parábolas. No entanto, o que Jesus quer, na verdade, é alcançar o coração humano. Ele quer falar de uma maneira simples, objetiva, para que a gente possa entender, para que o povo daquela época pudesse entender, principalmente um povo que era ligado muito à questão da agricultura. Eles viviam disso, né? Não havia indústrias, empresas, nada disso. O que havia, a base do sustento era praticamente a agricultura. Então todos, ao menos aqueles que trabalhavam às vezes nas cidades, nas prestações de serviço, como o próprio pai de Jesus, que era carpinteiro, mas tirando isso, a maior parte do povo era agricultor, e lidava com a agricultura, então eles entendiam dessa linguagem, muito mais do que nós hoje, por exemplo. Mas Jesus, ele queria o quê? Ele queria alcançar o coração dessas pessoas, falar de uma maneira que elas entendessem. E é justamente isso a missão de Jesus Cristo, que é Deus presente no meio de nós. Deus se encarna, vem sentir no nosso corpo, vem sentir aquilo que nós sentimos, as nossas ânsias, os nossos desejos, as emoções que nós sentimos, para poder falar na nossa linguagem, para que a gente entenda o que passa no coração de Deus. E o que passa no coração de Deus é justamente isso, e não é agora que Jesus vem dizer, ele é aquilo que vem confirmar, mas confirmar todo o Antigo Testamento, confirmar tudo aquilo que foi dito. Primeira leitura de hoje, por exemplo, do Livro da Sabedoria, que fala que o justo deve ser humano. A gente vive numa realidade hoje que nós estamos fora da realidade humana. O racismo, por exemplo, quando

0: Nós vemos situações de pessoas que se acham superiores às outras, e aí entra também a questão da supremacia de uma raça sobre a outra, a xenofobia, que é o desprezo pelo outro, pela cultura do outro, por outro ser diferente de nós culturalmente, a misoginia, né, que é esse preconceito em relação ao nosso gênero, né, quer dizer, um gênero é melhor e superior ao outro. Né? Nós vivemos hoje num mundo injusto. E é justamente o que a leitura vem dizer, que o coração de Deus é um coração justo. E aquele que é justo tem um coração humano, compreende o humano, porque Deus compreendeu e assumiu o humano. E a segunda leitura vem nos confirmar nisso. Quando a gente sente fraqueza diante dessa situação, porque nós somos humanos e somos fracos, é o Espírito que vem ao nosso socorro. Então, quem conhece de fato e vai até o coração do humano e conhece o humano por si, ele consegue entender a intenção do Espírito, a intenção do próprio Deus, que é fazer com que nós, seres humanos, encontremos o caminho para a divindade, mas vivendo, amando e respeitando essa humanidade a qual nós fazemos parte. Por hoje nós vamos ficando por aqui. Agradeço a sua audiência, por estarmos juntos. Na próxima semana, se Deus quiser, estaremos novamente aqui. Fique com Deus, um abraço e até lá.
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2: Momento de agradecermos ao nosso Pai misericordioso por tudo em nossa vida, por este momento que estamos podendo viver, este domingo, dia do Senhor. Rezemos juntos. Senhor Deus, nosso Pai, nos colocamos em tua presença com o coração agradecido pelo dom da vida e pelo teu amor que nunca nos abandona. Concede-nos a graça de ouvir a tua palavra e colocá-la em prática com fidelidade. Ensina-nos a escolher sempre o que nos aproxima de ti, reservando um tempo para a oração, para a escuta e para a vivência do Evangelho. Fortalece nossas famílias, ilumina aqueles que enfrentam dificuldades, conforte os enfermos, ampara os que sofrem e renova a esperança de todos os que confiam em tua misericórdia. Pela intercessão da bem-aventurada Virgem Maria, Nossa Senhora Aparecida, ajuda-nos a viver este dia com fé, simplicidade e amor, para que nossas atitudes revelem a presença de Cristo em nossa vida. Amém.
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0: Estamos de volta com o programa Com a Mãe Aparecida, na rede Aparecida de Rádio. 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
2: Salmo 85. Ó Senhor, vós sois bom, sois clemente e fiel.
3: Ó Senhor, vós sois bom, sois clemente e fiel.
2: Ó Senhor, vós sois bom e clemente, sois perdão para quem vos invoca. Escutai, ó Senhor, minha prece, o lamento da minha oração.
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2: As nações que criastes virão adorar e louvar vosso nome. Sois tão grande e fazeis maravilhas. Vós somente sois Deus e Senhor.
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2: Vós, porém, sois clemente e fiel. Sois amor, paciência e perdão. Tende pena e olhai para mim. Confirmai com vigor vosso servo. 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

Senhor, é o que nós te pedimos. Que onde houver divisão, nós sejamos construtores de pontes que se interligam. Onde houver desunião, que nós levemos entendimento que une. Onde houver mágoa, que nós sejamos capazes de oferecer o perdão que soma, que resgata, que restaura as pessoas. Pai, ajuda a tua igreja a ser uma escola de unidade.

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2: A Páscoa de Jesus se manifesta em cada um de nós, nas pessoas, nas comunidades que dão testemunho de misericórdia, reconciliação e paz. De maneira especial, lembro nesta oração os aniversariantes de hoje, o Maurício de Sorocaba e o Vanilson de São Paulo. Iniciemos esta oração invocando a Santíssima Trindade. Em nome do Pai, do Filho e do Espírito Santo. Amém. Senhor nosso Deus, nosso Pai, nós cremos em vós, nós esperamos em vós, nós vos amamos, nós vos agradecemos este dia e vos damos graças porque estamos com vida. Oferecemos este dia ao Senhor com todas as nossas alegrias e sofrimentos, com todos os nossos trabalhos e divertimentos. Guardai-nos do pecado e fazei de nós instrumentos de vossa paz e do vosso amor. Ajudai-nos a observar vossos santos mandamentos. Amém. Domingo, dia 19 de julho. O trecho do evangelho de hoje é escrito por Mateus, capítulo 13, versículos de 24 a 30. Anúncio do evangelho de Jesus Cristo segundo Mateus. Naquele tempo Jesus contou outra parábola à multidão. O reino dos céus é como um homem que semeou boa semente no seu campo. Enquanto todos dormiam, veio o seu inimigo, semeou joio no meio do trigo e foi embora. Quando o trigo cresceu e as espigas começaram a se formar, apareceu também o joio. Os empregados foram procurar o dono e lhe disseram: Senhor, não semeaste

0: lançaste boa semente no teu campo? De onde veio este, então, joio? O dono respondeu: foi algum inimigo que fez isso. Os empregados lhe perguntaram: queres que vamos arrancar o joio? O dono respondeu: não, pode acontecer que arrancando o joio, arranqueis também o trigo. Deixai crescer um e outro até a colheita. E no tempo da colheita direi aos que cortam o trigo: arrancai primeiro o joio e amarrai-o em feixes para ser queimado. Recolhei, portanto, o trigo no meu celeiro. A parábola do trigo e do joio recebe uma explicação do próprio Jesus. Essa parábola nos mostra que na sociedade ainda existe o joio, a erva daninha, que destrói os valores do reino de Deus. Ela convida à paciência e combate o espírito de intolerância e de vingança. A sociedade e a comunidade são formadas de pessoas mais ou menos santas e pecadoras. Cada um de nós, eu e você, é um pouco de trigo, é um pouco de joio. A tentação dos discípulos e talvez até a nossa hoje seja extirpar o joio. A separação entre trigo e o joio pertence a Deus. É com pequenos gestos de amor e solidariedade que se constrói o reino de Deus. Uma pequena semente dá uma árvore e uma pitadinha de fermento leveda toda a massa. O importante é não ficar com a semente na mão, mas plantá-la, nem deixar o fermento apodrecer. Peçamos hoje especialmente a bênção de Deus para as famílias. A família é a principal responsável pela formação da consciência humana e cristã de uma pessoa. A família é a célula principal da sociedade. E atualmente vemos um grande sofrimento de tantas famílias que passam por dificuldades em seus relacionamentos. Reúna sua família e peçamos juntos a Deus a sua bênção. Oremos. Deus de misericórdia, Criador e Reparador do vosso povo, que fizestes da família humana, constituída pela aliança nupcial, o sacramento de Cristo e da Igreja, derramai a abundância das vossas bênçãos sobre esta família reunida neste momento, para que aqueles que nela vivem unidos pelo amor sejam fervorosos no espírito, assíduos na oração, solícitos uns pelos outros, atentos às necessidades de todos e deem testemunho da fé pela palavra e pelo exemplo. Por nosso Senhor Jesus Cristo, amém. Que Deus Todo-Poderoso vos livre sempre de toda a adversidade e derrame sobre você as suas bênçãos. O Senhor esteja convosco, Ele está no meio de nós. Pela intercessão do apóstolo São Marcos, desça sobre você, sobre a sua família e intenções, a bênção do Deus Todo-Poderoso. Pai, Filho e Espírito Santo. Amém. O abraço de hoje vai para o Daniel de Piracicaba, para o Dorival também de Piracicaba, um abraço para o Fran de Sorocaba e para o Alex e Pérola de São Paulo. Sou o padre Edmilson Moraes, salesiano de Dom Bosco, e moro em Campinas, no estado de São Paulo, no Colégio Liceu Salesiano Nossa Senhora Auxiliadora. Que Deus e Nossa Senhora, sua mãe e nossa, continue caminhando com você hoje. Abraço e até mais.
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1: Olá, para você que acompanha a programação da Rede Aparecida de Rádio e emissoras parceiras, o venerável da Igreja Padre Vitor Coelho de Almeida foi lembrado ao longo da semana no Santuário Nacional de Aparecida, nutrido em preparação para a edição de número 15 da sua Romaria, que aconteceu neste final de semana na Basílica de Aparecida. Neste ano, a temática da Romaria foi Padre Vitor e a devoção a Maria. Em vida como missionário redentorista, o venerável foi um dos principais propagadores da devoção a Nossa Senhora Aparecida e viveu esse amor à Mãe de Deus na missão e na vida, como explicou o missionário redentorista Padre Vanderlei Souza, diretor da Rádio Aparecida.
2: O Padre Vitor foi um dos evangelizadores no Brasil, dos missionários, dos sacerdotes, que muito contribuiu para a cultura da devoção mariana em nosso país, né? A gente tem bem claro que a presença de Maria na história da humanidade, ela se dá muito no concreto, na realidade, né? A gente vê ali Nossa Senhora de Fátima aparece como uma pastora para os pastorzinhos. A Nossa Senhora de Guadalupe, ela aparece ali como uma indígena para o indígena Juan Diego. E a Nossa Senhora, e assim ela vai, né? Em cada realidade a gente vai percebendo que a devoção, ela tem muito a ver como resposta aos apelos, às necessidades, à realidade, porque é assim que Deus age. E o Padre Vitor captou isso, a partir da sua experiência própria, como Nossa Senhora entrou na sua vida e ocupou o lugar onde a humanidade como tal não seria capaz de ocupar, ele percebeu, eu acredito, né? A gente observando a sua história, o seu legado e toda a sua missão, ele percebeu assim, onde é a carência dessa maternidade espiritual, dessa presença de conforto e de cuidado no Brasil. Então ele divulgou essa presença mariana, a devoção à Nossa Senhora, que era um trabalho já que os missionários redentoristas faziam a partir do Santuário Nacional de Nossa Senhora Aparecida, né? Era Santuário de Nossa Senhora Aparecida, mas ele entendeu isso a partir dos apelos. Aquilo que o Papa Francisco nos convocou por ocasião do Sínodo de Roma, né? Escutar os apelos do Espírito a partir dos gritos da realidade. Então, esse legado, o Padre Vitor contribui muito para a nossa história, para a nossa espiritualidade mariana no Brasil. A devoção à Nossa Senhora não vem como um pacote fechado. Ela brota da experiência, do contato com a realidade e procurando dar respostas a essa realidade tão carente que nós tínhamos e ainda temos no nosso país.
1: Nesta semana, também a província redentorista Nossa Senhora Aparecida celebrou os 25 anos de ordenação presbiteral de seu superior provincial, o missionário redentorista Padre Marlos Aurélio da Silva. No jubileu de prata de ordenação presbiteral, a província rendeu graças a Deus pelo dom da vocação de Padre Marlos, por seu ministério sacerdotal e por sua dedicação à Igreja e à congregação do Santíssimo Redentor. Vamos saber também o que foram destaques na Conferência Nacional dos Bispos do Brasil com Larissa Carvalho, assessora de imprensa da CNBB.
3: A sede da CNBB aqui em Brasília acolheu o encontro com bispos secretários e secretários executivos dos regionais da conferência. A iniciativa reuniu representantes dos 19 regionais para um tempo de formação, avaliação, partilha e alinhamento das ações pastorais e administrativas da Igreja no Brasil. Ao longo da programação, os participantes aprofundaram questões relacionadas à gestão dos regionais e refletiram sobre temas como comunicação, sinodalidade, animação missionária e as campanhas da fraternidade para evangelização. Padre Tiago Ávila Camargo, secretário adjunto de pastoral da CNBB, comentou que o encontro também definiu encaminhamentos para o trabalho conjunto entre a Secretaria-Geral e os regionais, com o objetivo de fortalecer a comunhão e a missão evangelizadora da Igreja no Brasil.
4: É uma alegria poder acolher esses nossos irmãos e irmãs que colaboram diretamente no trabalho que os regionais realizam junto com as igrejas locais. E o objetivo de reuni-los aqui na sede é justamente para nós oferecermos e termos com eles a oportunidade de partilharmos as experiências pastorais, experiências administrativas de tudo aquilo que envolve a vida dos regionais e que também estão em diálogo com a realidade da sede nacional da CNBB.
3: A próxima reunião ficou prevista para novembro em Vitória, no Espírito Santo. A Comissão Episcopal para o Ecumenismo e o Diálogo Interreligioso da CNBB abriu as inscrições para o Encontro Nacional de Formação e Vivência Ecumênica. A atividade será realizada de 4 a 6 de setembro no Centro de Convivência Mãe do Bom Conselho, em Jundiaí, São Paulo. Com o lema "Que todos sejam um para que o mundo creia", inspirado no Evangelho de João, o encontro pretende promover a formação, o diálogo e a vivência ecumênica entre os participantes. As inscrições já estão abertas e podem ser feitas no link disponibilizado no portal da CNBB em cnbb.org.br. Lembrando que essas e outras notícias vocês conferem lá no nosso portal. De Brasília, Larissa Carvalho, da Assessoria de Comunicação da CNBB, para a Rede Aparecida de Rádio e Signes Brasil.
1: E o cardeal Matheus Zuppi viveu dias de missão na Ucrânia. O presidente da Conferência Episcopal Italiana foi enviado pelo Papa Leão XIV para dar esperança de um olhar para o futuro ao povo ucraniano. Raimundo Lima, da Rádio Vaticano, tem as informações.
5: De carro, de Kiev a Cracóvia e depois em um voo regular, o cardeal Matteo Maria Zuppi retornou a Roma nesta quinta-feira, 16 de julho, ao concluir a missão na Ucrânia. Foi a segunda missão, após a de 2023, para levar a nação devastada à proximidade e à oração do Papa Leão XIV, que acompanha com apreensão o conflito e pede que se defenda a humanidade, primeira vítima de toda a guerra. Foram 4 dias do cardeal entre a região de Lviv e a capital Kiev, marcados por uma intensa sucessão de encontros, visitas, celebrações, conversas e compromissos. Os últimos ocorreram quarta-feira, dia 15, à tarde, após a cerimônia matinal na Praça de São Miguel pelo Dia da Soberania da Ucrânia, com o presidente Volodymyr Zelensky e outras autoridades civis e religiosas, começando pelo encontro com o ministro das Relações Exteriores da Ucrânia, Andriy Sybiha. Uma longa conversa na qual foram abordados diversos temas para os quais foi solicitado o apoio da Santa Sé, a qual o ministro, em nome do governo ucraniano, expressou gratidão pelo compromisso humanitário inabalável. Compromisso esse que o chefe da diplomacia de Kiev voltou a solicitar a Zuppi, à luz dos esforços de paz e da visão comum de uma paz global e duradoura. Ele declarou que a Ucrânia deseja pôr fim a esta guerra mais do que qualquer outro. Ao mesmo tempo, nossa indústria de defesa em rápido crescimento e nossa experiência no campo de batalha estão tornando a Ucrânia um ator cada vez mais importante para a segurança europeia, disse. O ministro chamou a atenção para a situação dos civis ucranianos detidos que, segundo ele, permanecem excluídos de mecanismos eficazes de proteção internacional. É necessário, portanto, promover um caminho humanitário específico para a libertação deles. Sybiha também informou Zuppi sobre a situação humanitária nas comunidades de Olesky e Olapristan, na região de Kherson, ocupada por soldados russos, onde milhares de civis precisam urgentemente de um corredor humanitário. Também não faltou uma menção ao recente ataque russo ao mosteiro de Lavra de Kiev-Pechersk, patrimônio da Unesco, cujo aniversário de 975 anos será comemorado em agosto. A proteção e a restauração desse local são uma das prioridades do governo ucraniano. Os temas do repatriamento de prisioneiros e crianças, da proteção da população e da ajuda humanitária voltaram a ser abordados em várias ocasiões também nas demais reuniões institucionais, durante as quais Zuppi reiterou várias vezes o que constitui o cerne da sua missão na Ucrânia. Um único militar, um único civil ou uma única criança que possa se reunir com sua família é um passo em direção à paz, disse o cardeal, assegurando: todo esforço possível será feito. Dos estúdios da Rádio Vaticano, Raimundo Lima.
1: Esses são os destaques da Igreja Católica em Aparecida, no Brasil e no mundo. Rafael Oliveira para a Rede Aparecida de Rádio e Signes Brasil.
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6: Gabi Pedroso, com a nossa crônica do dia.
7: Sabedoria do silêncio. A primeira virtude é saber frear a própria língua, pois é um semideus quem, tendo razão, sabe se calar. Marco Pórcio Catão, político romano. A paciência e o silêncio geram calma e confiança. Algumas vezes o silêncio diz mais que mil palavras. Jesus não lhe respondeu nenhuma palavra, de modo que o governador ficou muito impressionado. Mateus capítulo 27, versículo 14. É muito difícil ouvir acusações quando estamos errados, mas muito mais difícil é ficar calado quando estamos certos. É sinal de sabedoria. Jesus preferiu a sabedoria do silêncio a se rebaixar em justificativas diante de falsas acusações. Quem fala demais revela suas fraquezas, dando chance aos adversários. Essa virtude de frear a própria língua se conquista com o tempo, depois de muita reflexão. Frear não quer dizer calar, mas falar somente o necessário na hora apropriada, sem dramas, mas com segurança, de modo que as palavras sejam pesadas como rochas e não volúveis como plumas ao vento. Saiba falar com sabedoria. Reflexão feita por José Irineu Nenevê.
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1: Padre Rubens Gomes de Carvalho, missionário redentorista, chegando com o nosso momento de evangelização e formação cristã.
2: Ouvintes queridos, a partir de hoje estaremos envolvidos de uma maneira mais intensa no significado do que é a Eucaristia, ou a Santa Missa, ou a Santa Ceia, ou a Fração do Pão. Algumas vezes denominamos também o Santo Sacrifício da Missa. Há um mandato fundamental de Jesus durante a Santa Ceia, na última ceia, na Quinta-feira Santa. Reunir Jesus com seus apóstolos, com seus discípulos,

0: Jesus, tomando pão e dando graças, partiu o pão e o deu aos seus discípulos, dizendo: tomai e comei, isso é o meu corpo, que será entregue por vós. Em seguida, ao fim da ceia, Jesus tomou o cálice com vinho, rezando a ação de graças, e o deu a seus discípulos, dizendo: tomai e bebei, esse é o cálice do meu sangue, sangue da nova e eterna aliança, que será derramado por vós e por todos para a remissão dos pecados. Em seguida, Jesus disse também: fazei isto em memória de mim. E na Santa Missa, nós fazemos o que Jesus Cristo mandou. E lá no capítulo 6 de São João, você pode depois ler no Evangelho de São João, capítulo 6, ele falando sobre o pão da vida: eu sou o pão vivo descido do céu. Quem comer desse pão será salvo. Então, a Santa Missa é a celebração do testamento de Jesus, que dá a vida por todos nós. Por isso, ele é o sacramento fundamental da nossa caminhada cristã. Essa ordem de Jesus, façam isso em minha memória, que a Igreja atualiza, não como apenas uma recordação, uma lembrança, um gesto simbólico, mas como memorial. Façam isso em minha memória. A atualização realmente se realiza o que Jesus fez na Quinta-feira Santa. É o que a teologia na Reforma Litúrgica chama de transubstanciação. A aparência, o sabor são de pão e de vinho, mas a fé na palavra de Jesus diz, pelo mandato de Jesus, diz que verdadeiramente o pão se transforma no corpo do Senhor, o vinho se transforma no sangue do Senhor, aquele corpo doado, aquele sangue derramado que realiza a nossa salvação. E a Igreja, obedecendo ao mandato de Cristo, realiza isso em cada Santa Missa. E assim nós comunicamos, e assim nós comungamos Cristo. E, ao mesmo tempo, nos envolvemos, nos dispomos a ser outro Cristo, nos alimentando do corpo do Senhor, para sermos o corpo que faz acontecer a vida e a caridade. E assim ter e viver o jeito de Jesus na comunidade. Não só fazer o que Cristo fez na ceia, mas fazermos-nos como ele para o bem do próximo. Olha a importância da Eucaristia, da Santa Missa, né? Mas nos encontraremos logo, logo para mais uma etapa no nosso conhecimento sobre a Santa Missa. Um abraço. Tchau.
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2: Padre Reginaldo Carreira, participa conosco.
3: Um dia Jesus contou uma parábola para falar aos discípulos que Deus Pai é misericordioso. Conhecemos esta palavra de Jesus como a parábola do filho pródigo. Aquele filho que pede e gasta sua herança no pecado e com diversas escolhas erradas. Ao decidir arrependido voltar para a casa do pai, sujo e sofrido, o pai o vê ao longe, pois está sempre o esperando, e corre ao seu encontro, dando um abraço e fazendo festa por sua chegada. Imagino que se fosse comigo eu ia dizer: filho querido, vai tomar um bom banho porque eu quero te dar um grande abraço. Mas o pai misericordioso não se importa com o que o filho tenha feito ou como esteja, apenas vê em sua atitude de voltar um pedido sincero de perdão. O pai acolhe aquele filho. Deus, que é nosso Pai misericordioso, nos acolhe sempre. Ele quer nos abraçar hoje, sabendo de nossos erros, mas disposto a nos levantar e celebrar nossa nova vida. Se um abraço humano pode curar, abra seu coração e receba o abraço que pode salvar.

0: Deus abençoe você.
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2: Quem está chegando? Padre André Gustavo.
3: Os santos nos ensinam. Hoje, dia 19 de julho, é dia de São Símaco. E eu, Padre André, estou com você, amigo e amigo ouvinte, para conhecermos um pouquinho a história deste Papa. Nesse dia celebramos Símaco, um Papa que enfrentou um período da história em que a Igreja sofria com pressões internas e externas, embora as portas do inferno não prevalecessem contra ela. Símaco nasceu na ilha da Sardenha no século V e, depois de pertencer ao clero romano, foi eleito em 498 para sucessor da cátedra de Pedro e assim governou a Igreja por 16 anos, até entrar no céu no ano 514. No tempo de Símaco, muitas famílias tradicionais de Roma, como também o poder político, buscavam de todas as formas influenciar a ação da Igreja, trazendo assim muitos prejuízos. Isto perdurou por um tempo, até levantar-se Símaco. O Santo Papa combateu e venceu esses invasores, recuperando assim a total liberdade da Igreja na sua organização e disciplina. Com a queda do Império Romano e invasão dos vândalos, godos, visigodos e longobardos que começavam a dominar o Ocidente, São Símaco, na ousadia, entrou nas intrigas sociais e políticas para assim tomar partido da paz e harmonia. Na função eficiente de pai comum, suscitou a inveja do imperador do Oriente, que começou a perseguir os cristãos. Em resposta a esta atitude, exortou Símaco: lança um olhar ao imperador, a tantos príncipes que perseguiram a Igreja, e vê como todos eles tiveram um triste fim, ao passo que a Igreja, perseguida, continua com tanto mais glória quanto mais violenta lhe for a perseguição. Que belo testemunho de amor à Igreja este Papa nos deixou. Lutou pela integridade da Igreja, para que a verdade nela prevalecesse e nenhum poder terreno pudesse influenciá-la. Sigamos seu exemplo, testemunhando hoje nosso amor e fidelidade à Igreja de Cristo, assumindo também o nosso compromisso batismal. São Símaco, rogai por nós.
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1: Missionário redentorista, irmão Cláudio Teixeira, trazendo para nós o quadro Você Também é Chamado.
2: Ouvintes da Rádio Aparecida, mais uma vez somos convidados a refletir sobre a vocação, sobre o chamado de Deus em nossa vida. E hoje refletindo o tema vocação e missão de cada um de nós. O ser missionário revela o amor e a disponibilidade dos apóstolos que vão pelo mundo anunciar o evangelho a todas as criaturas, como o próprio Jesus fez e pediu que fizessem a mesma coisa. Podemos dizer que a missão é o ato de ir, anunciar, experimentar o amor de Deus pela humanidade. É uma experiência de partilha e de encontro, ou seja, o missionário anuncia o amor que experimentou de Deus e ao mesmo tempo é convidado a fazer um encontro com os demais. Isto faz com que sua própria experiência de fé enriqueça. Jesus é quem dá autoridade a seus discípulos de ir e pregar o evangelho a todas as criaturas. O conteúdo da missão não está no missionário em si, mas no mistério da Trindade Santa. Deus é o missionário por excelência, ele quem anuncia seu amor e nos oferece a salvação a cada um de nós. Os agentes da missão são pessoas que experimentaram o amor de Deus, estão disponíveis e apaixonadas pela proposta de Deus a ponto de dedicar-se à missão para que mais pessoas façam essa experiência salvífica. O documento de Aparecida nos recorda que a missão nos chama à conversão, um novo estilo que nos aproxima cada vez mais com o jeito de ser de Jesus. A missão é o tempo favorável de reconhecimento da ação salvífica de Jesus que nos convida a participar da sua vida e ressurreição. Somos criados à imagem e semelhança de Deus e isto faz com que nosso horizonte de sentidos se assemelhe cada vez mais com o sonho de Deus para nossa humanidade, ser santo como Deus é santo. Precisamos de uma igreja que assuma sua identidade vocacional de ser missionária, de ser promotora de novas e santas vocações, pelo testemunho de cada um de nós batizados. Então, todo batizado é missionário, mas não um missionário de braços cruzados e fora da realidade da igreja ou da sociedade. É preciso despertar nossa consciência vocacional de que somos todos missionários comprometidos com a vida e com a fé, assim como foram os primeiros cristãos. Anunciar o evangelho com o testemunho de vida e com o coração cheio de esperança da presença de Deus. Querido ouvinte da Rádio Aparecida, Rede Aparecida de Comunicação, e desse programa você também é chamado. Vamos rezar mais uma vez a oração do Papa Paulo VI, uma oração vocacional. Jesus, Mestre Divino, que chamasse os apóstolos para vos seguirem, continuai a passar pelos nossos caminhos, pelas nossas famílias, pelas nossas escolas, e continuai a repetir o convite a muitos de nossos jovens. Dai coragem às pessoas convidadas, dai forças para que vos sejam fiéis como apóstolos leigos, como diáconos, como padres e bispos, como religiosos e religiosas, como missionários e missionárias para o bem do povo de Deus e de toda a humanidade. Amém.
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4: Irmão, irmã, façamos catequese. Se você estudou mitologia ou psicologia, provavelmente já ouviu falar sobre figuras históricas como Buda, Jesus, Maomé, que de certo modo mostravam paradigma para que os seguidores desses homens pudessem imitá-los. Posto em prática, o mito poderia revelar algo profundamente verdadeiro acerca da humanidade. Mostrava como levar uma vida mais rica e intensa, como lidar com a mortalidade e como suportar o inevitável sofrimento da carne. Contudo, se não se aplicasse a determinada situação, permaneceria abstrato, inacreditável. Desde tempos muito antigos, as pessoas recorriam ao mito para tentar explicar aquilo que não dá para explicar. É coragem de ir mais longe. Por isso diziam que religião não é essencialmente algo que pensa, que se pensa, mas algo que se faz. Chega-se à sua verdade por meio de atos concretos. Não é pensar, pensar, pensar, orar, orar, orar. Atos concretos. Ninguém aprende a dirigir simplesmente lendo o manual ou estudando o código de trânsito. Você aprende porque põe em prática. Cantem comigo.

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4: Padre Vanderlei Souza, trazendo para nós a oração especial.
5: Olá, meu querido irmão, querida irmã, você que nos acompanha nesse programa Com a Mãe Aparecida. Sou o Padre Vanderlei, missionário redentorista. Vamos colocar-nos na presença de Deus, rezar, pedir, agradecer e louvar.

virtudes, a fim de que ela se torne sempre mais amada pelo vosso divino Filho. Assisti-nos durante a vida, consolai-nos com a vossa amável presença na hora da morte e apresentai-nos à Santíssima Trindade como vossos filhos e servos fiéis, para que nós possamos louvar-vos eternamente no céu. Assim seja. Amém. Nossa Senhora do Carmo, rogai por nós.

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1: Elô Silvério traz pra gente o nosso momento com a mãe.
2: Estamos começando o Momento com Maria de hoje e vamos juntos refletir o tema Maria, Rainha da Paz. Nossa Senhora é sinal de esperança e ternura para todos aqueles que buscam a verdadeira paz no coração. Em meio às dificuldades da vida, Maria nos ensina a confiar plenamente em Deus e a entregar nossas preocupações nas mãos do Senhor. Seu exemplo de humildade, silêncio e fé fortalece a alma e acalma os corações aflitos. Quando rezamos com devoção, especialmente o Santo Rosário, sentimos a presença materna de Nossa Senhora, nos conduzindo ao amor e à serenidade. A paz que vem de Maria nasce da certeza de que Deus nunca abandona seus filhos. Assim,

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2: E a televisão. Vimos que a utilidade e o prazer têm de ceder lugar ao dever. Numa família regida pelo Evangelho de Cristo, só poderemos ceder à TV o tempo que sobrar aos deveres. A TV pode ser útil, mas também muito perniciosa. É pena que a TV tenha estado mais a serviço do pernicioso. Só o critério e energia do amor de Deus poderão evitar as desordens e maus influxos da TV. É muito difícil atinar com o critério que torne inofensiva a quase necessária TV. Remédio radical. Será um dia a TV católica?
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3: Um dia os discípulos se aproximaram de Jesus e lhe disseram: Senhor, ensina-nos a rezar. Jesus lhes respondeu: quando orardes, dizei assim:

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2: Organização é a palavra-chave quando o assunto é ter uma vida financeira equilibrada, disciplinada. 7 dicas para organizar a sua vida financeira. Primeira dica: procure se informar melhor sobre educação financeira. Infelizmente, nem todos os brasileiros tiveram acesso à educação financeira ao longo da vida. Pessoas que têm essas informações passam a fazer escolhas mais conscientes e descobrem que a conquista dos seus objetivos, se houver planejamento, é muito mais rápida. Segundo, organize as suas contas pessoais. Existem diversas formas de organizar as contas. Até mesmo um controle financeiro pessoal simples é capaz de garantir bons resultados. Ele pode ser feito com um caderno no qual você anota os valores das receitas e das despesas mensais. Terceira dica: aprenda a economizar. Você faz compras por impulso? As promoções parecem sempre únicas e imperdíveis. Por isso é importante tentar deixar as emoções de lado e controlar os seus impulsos na hora de comprar. Olha a quarta dica: defina objetivos. É importante que exista uma meta para o dinheiro. O intuito deve ser claro e funcionar como um motivador adicional para você continuar economizando no futuro. Você economiza e sabe para que está economizando. Quinto, monte uma reserva de emergência. Ter uma reserva de emergência é uma forma de estar preparado para os imprevistos. Ela representa o dinheiro guardado para continuar suprindo seus gastos por um determinado tempo quando aparecer uma fase difícil na sua vida. Sexta dica: quite suas dívidas. O ideal é que você foque em quitar as dívidas antes mesmo de investir. A renegociação das pendências é um dos focos da organização da vida financeira. Normalmente, as empresas e instituições oferecem descontos ou possibilidades de pagamento mais atrativas para quem se compromete a quitar uma dívida. Sétima dica: aprenda a investir. Quem tem as finanças organizadas pode aproveitar os benefícios dos investimentos. Normalmente, o recomendado é que você invista todos os meses uma percentagem de sua receita. Os investimentos devem ser vistos como uma conta que você paga a si mesmo todos os meses. Então, com pequenas mudanças da rotina, você se torna capaz de planejar melhor os seus gastos e viver melhor com o que você ganha.

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1: O nosso momento com o tema do dia, padre Sebastião Reis, missionário redentorista.
2: O tema de hoje, viver a verdade do evangelho. A começar pela instituição igreja, todos os segmentos sociais devem construir e fazer acontecer a fraternidade, a sinceridade e o relacionamento humano comprometidos com a vida e o bem-estar dos irmãos e irmãs. A hipocrisia, perseguição, a arrogância que tomam conta das pessoas

0: não deixam a verdade florescer e desabrochar como caminho natural de justiça. Quando isso não ocorre, essa hipocrisia torna-se geradora de um clima de mentira, falsidade, fofoca, vitimando grupos, a igreja e a própria sociedade na vivência da cidadania e o bem comum. Dentro desta situação social que estamos praticando, o clima é de maldade e de julgamento do seu próximo, como se aquele que julga tivesse o direito de ser juiz em causa própria, sem os critérios das leis e de uma avaliação humana coletiva e imparcial. Enquanto não houver bom senso, sensibilidade ao próximo, compromisso com a verdade, principalmente daqueles que têm o poder de legislar e condenar, vamos ter que conviver com episódios negativos e lastimáveis, envolvendo todos os segmentos sociais. É necessário que haja a mobilização de tudo e de todos na busca de novos caminhos da verdade e da justiça, para que a nova realidade humana possa vislumbrar além do horizonte, cheia de vida e cheia de esperança. É preciso alimentar no coração a esperança.
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1: Caros irmãos e irmãs, a paz de Cristo, mais uma vez estamos aqui para viver esse breve momento do diálogo com Maria, nossa mãe. Lembremos sempre, Maria sempre esteve presente na história da Igreja, desde a sua origem, no silêncio, muitas vezes se manifestando, sempre tudo por amor a Deus, para conduzir a nós, seus filhos, para o caminho do seu filho Jesus, reconhecendo que ele é o caminho, a verdade, a vida. É importante a gente sempre lembrar que tudo que Maria viveu é para nós um modelo a ser seguido. A verdadeira devoção a Maria é exatamente seguir a ela, deixar que ela nos eduque no caminho de Jesus. Se nós não seguimos o exemplo de Maria, fazendo o que Jesus disse, a nossa devoção pode ficar deturpada. E é por isso que é fundamental, sobretudo nos tempos de hoje, a gente ter a coragem de tomar a decisão: eu quero seguir Jesus. Eu tenho Maria como modelo, mãe que vai me educar nesse caminho. E vou aprender com ela a fazer a vontade de Deus. E um dia poder com ela cantar as glórias de Deus na eternidade. Por isso peçamos sempre a Maria, nossa mãe, a graça de, assim como ela disse, faça-se em mim a vossa vontade, que a gente sempre diga, não só com a boca, mas sobretudo com o coração, que Deus faça em mim a vossa vontade. É isso que o Senhor quer? Essa alegria, essa dor, essa luta, essa dificuldade, essa cruz que eu tenho que abraçar, carregar. Maria viveu alegrias, mas também viveu muitas dores. E ainda hoje, ao ver a todos nós, seus filhos, muitas vezes desviados do caminho do seu filho Jesus, percorrendo estradas erradas na vida, ao invés de construir a civilização do amor, construindo a civilização do ódio, da raiva, da inveja, da competição e assim por diante, destruindo, portanto, o verdadeiro sentido da vida. Peçamos a Maria a graça de a gente não perder a esperança, de a gente saber se levantar pelas estradas da vida e seguir o caminho, por mais difícil que seja, sabendo que, como ela, um dia, sofrendo ao pé da cruz, possamos estar gloriosos na eternidade, onde aí viveremos a vida não mais passageira, mas definitiva, eterna. E aí a felicidade não terá fim. E tudo que nós suportamos possa servir para podermos chegar a essa plenitude da vida. Vamos pagar, entre aspas, o preço da nossa salvação, oferecendo como Jesus a nossa vida por amor a Deus e ao próximo. Que Maria interceda por nós e o seu testemunho nos ilumine na fidelidade.
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1: Padre Lucas Emanuel, chegando com Notícias Missionárias.
2: Olá, queridos amigos ouvintes da Rede Aparecida de Rádio. Eu sou o Padre Lucas Emanuel, missionário redentorista, e mais uma vez passo por aqui para trazer para você que nos acompanha sempre as Notícias Missionárias. Nesse mês, então, estamos conhecendo a importância de alguns trabalhos que são realizados durante a terceira fase das missões. Falamos sobre as visitas, falamos sobre o trabalho nas escolas, e hoje quem fala conosco é o irmão Orlando, e ele vai nos falar mais especificamente sobre o trabalho que é realizado com as crianças, a missãozinha, momento em que nós missionários redentoristas também nos divertimos bastante brincando e aprendendo com as crianças, né? Não só ensinando, mas com certeza também aprendendo muito com estes pequeninos preferidos de Deus, não é? Jesus mesmo disse: para entrar no reino dos céus precisamos ser como crianças. Vamos então ouvir o irmão Orlando.
3: Olá, nossa saudação sempre fraterna e amiga a você, meu querido irmão, minha querida irmã, ouvintes da Rádio Aparecida. É sempre uma grande alegria poder partilhar com vocês um pouco da nossa vida, vocação e missão. Eu sou o irmão Orlando Augusto, missionário redentorista, e atualmente pertenço à equipe missionária itinerante da cidade de São João da Boa Vista. E hoje venho partilhar com vocês um pouquinho sobre o trabalho que realizamos com as nossas

0: queridas crianças em nossas missões redentoristas. A missão redentorista, ela tem como principal objetivo anunciar o evangelho de forma explícita e intensa para determinada comunidade paroquial. Para isso, nós buscamos com dinamismo e criatividade diversas formas de anunciar a mensagem de Deus, de modo que todas as pessoas sejam envolvidas. E além dos momentos que realizamos com a comunidade toda reunida, nós buscamos também promover alguns momentos direcionados para determinados grupos, como casais, homens, mulheres, jovens e crianças, com encontros temáticos e linguagem adaptada para que todos possam fazer a sua experiência da melhor forma possível. E nos momentos direcionados para as crianças, que tradicionalmente chamamos de missãozinha, nós buscamos, por meio de brincadeiras, músicas e conteúdos educativos, fazê-las compreender que todas são queridas e amadas por Deus, e principalmente a perceberem desde cedo a importância de se cultivar bons valores éticos e humanos, de modo que possam ser sempre gratos a Deus por tudo aquilo que ele fez e faz em nossas vidas, e também a cuidarmos de tudo aquilo que Deus criou, como a natureza e as pessoas que são a sua imagem e semelhança. Desse modo, desde cedo, as nossas queridas crianças já vão aprendendo a importância de se cultivar uma vida em Deus através da oração e da vivência cotidiana dos valores humanos, já que somos todos chamados para, unidos em Cristo com Maria, podermos sempre viver e crescer em comunidade. E a você, muito obrigado pela sua companhia, que sempre nos alegra. Que Deus abençoe sempre você, a sua família. Reze pelas nossas missões. Grande abraço, fique com Deus.
1: Muito obrigado, irmão Orlando, por nos falar um pouquinho sobre esse trabalho que realizamos durante a terceira fase das Santas Missões, as missãozinhas com as crianças. Você viu, né, meus irmãos e irmãs? Todo mundo está incluído no projeto de Deus. Por isso, as Santas Missões procuram sempre atingir todas as idades. E a gente procura fazer sempre o que está aí ao nosso alcance para podermos realizar bem o trabalho das missões. Bom, você já viveu a graça das Santas Missões Redentoristas? Tem vontade? Olha, se você é pároco, faça contato conosco. Se você é leigo aí, gosta da missão, converse com seu pároco, peça para que ele possa fazer contato conosco através do portal a12.com/missões ou pelo telefone 0-16-997-009566. Tamo junto para evangelizar, para crescer, unidos em Cristo com Maria, não é? Meus irmãos e irmãs, fiquem com Deus e com as bênçãos da Mãe Aparecida. Um grande abraço para todos. Tchau. Viva as Santas Missões Redentoristas.
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6: Missionário Redentorista Padre Tiago Costa, trazendo para nós a reflexão do Evangelho de hoje.
7: Olá, caros ouvintes da Rádio Aparecida, você devoto de Nossa Senhora, 16º domingo do tempo comum. Jesus continua nos ensinando com as parábolas do joio e do trigo sobre a verdade do reino. Parece-me que temos o gosto de dividir a humanidade em categorias, os bons e os maus. Quase sempre o problema é do outro, pois eu tenho sempre razão. São sempre inimigos os que se opõem a mim. A parábola do joio e do trigo vem nos mostrar quão grande é a paciência divina. Esperar o tempo certo, o tempo da colheita, para ceifar o trigo e arrancar o joio. O limite entre o trigo e o joio está no coração das pessoas. Por isso o Senhor continua acreditando no ser humano. Ele dá até o último momento a oportunidade de decisão, de escolha. Qual é a ideia que fazemos de Deus? Se imaginarmos um Deus liberal e permissivo, tudo podemos fazer sem culpa alguma. Se compreendermos que Deus é misericordioso e carregado de paciência até o fim, então nossas atitudes serão arejadas pelo frescor da verdade de Cristo, o Evangelho. Deus sabe e compreende nossas limitações, fraquezas, é paciente para com todos e deixa aos pobres pecadores o tempo necessário para amadurecer na conversão. O Deus que é Pai misericordioso espera-nos sempre. Diante dessa parábola tão bonita e carregada de misericórdia divina, talvez encontremos quem ache que Deus deve intervir bem depressa em tantas realidades deprimentes e vergonhosas no mundo. As misérias, a fome, a injustiça, porque Deus não intervém e acaba logo com todos os homens maus da terra? Deus é tão bom que até permite que se pense assim dele.

0: porque Deus é misericórdia. Por isso, sempre dará oportunidade de se mudar o coração em sua verdade. Deixar o joio não significa que está aprovando o mal. Ao contrário, está oferecendo a oportunidade da mudança do coração, a conversão, o encontro amoroso com ele. A história nos mostra muitos exemplos de quem alcançou junto dele a vida. Estamos todos sobre o olhar divino. Sejamos trigo ou sejamos joio, a mesma chance de amor que há para o trigo, há também para o joio. A diferença está tão somente no tempo da escolha. Se escolhemos o trigo, podemos amadurecer mais depressa. Se escolhemos o joio, poderemos demorar bem mais tempo para a mudança, a conversão. Porém, aqui ou lá, haverá oportunidade da misericórdia que o Senhor nos oferece. Vençamos o joio de dentro de nós mesmos para sermos trigo mais puro, mais manso, mais santo. Caro irmão, cara irmã, que Nossa Senhora Aparecida interceda por você, por todos os seus amigos e também familiares. Deus os abençoe sempre.
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1: Estela Marcon, contando histórias de personagens bíblicos do livro Gente Como Nós.

0: publicado pela editora Santuário, de autoria de Carlos Mesters e Francisco Orofino.
1: Hoje nós vamos conhecer a história de Epáfras, coordenador da Igreja de Colossas. Isso vocês aprenderam de Epáfras, nosso querido companheiro de serviço. Você vai conferir essa história no livro Colossenses, capítulo 1, versículo 7. Epáfras aparece em duas cartas de Paulo, na carta aos Colossenses e na carta a Filemon. Na carta aos Colossenses, Paulo, ao falar dos frutos do evangelho na vida, tece o seguinte elogio a Epáfras. Abre aspas. Isso vocês aprenderam de Epáfras, nosso querido companheiro de serviço que nos substituiu fielmente como ministro de Cristo. Foi ele quem nos contou sobre o amor com quem o Espírito anima vocês. Muito provavelmente, Epáfras é o fundador das igrejas de Colossas e da Laodiceia. Paulo recorda Epáfras como nosso querido companheiro de serviço e que nos substituiu fielmente como ministro de Cristo. Epáfras deve ter sido canal de comunicação entre essas comunidades e a equipe missionária de Paulo, já que Paulo conclui: foi ele quem nos contou sobre o amor com que o Espírito anima vocês. Já no final da carta, o próprio Epáfras está mandando saudações para a comunidade de Colossas, e o próprio Paulo dá um testemunho muito bonito a respeito de Epáfras. Ele diz o seguinte: Epáfras, do grupo de vocês e servo de Jesus Cristo, manda saudações. Com suas orações, ele não cessa de lutar em favor de vocês, para que se mantenham perfeitos, observando plenamente a vontade de Deus. Eu sou testemunha de que ele se empenha muito por vocês e por aqueles que estão em Laodiceia e Hierápolis. Tudo isso aconteceu na cidade de Éfeso, onde Paulo estava preso e de onde mandou a carta para a comunidade de Colossas. O nome de Epáfras aparece também na carta de Paulo a Filemon, a igreja que se reúne na casa do casal Filemon e Ápia, também é da cidade de Colossas. Eles recebem uma carta na qual Paulo trata do caso de Onésimo. Nesta carta, Epáfras aparece como companheiro de prisão em Jesus Cristo. Isso significa que Epáfras foi para Éfeso, levando notícias das comunidades, e acabou ficando preso junto com Paulo na mesma prisão. Provavelmente foi Epáfras que falou para Paulo a respeito do escravo Onésimo, que tinha fugido da casa de Filemon em Colossas, para a cidade de Éfeso, uma vez que Paulo nunca tinha trabalhado na região de Colossas e Laodiceia. O nome Epáfras significa o encantador.

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1: Está chegando o irmão Marco Lucas, trazendo para nós o nosso quadro Você e o Livro.
2: Olá, amigos da Rádio Aparecida e do Portal A12. Que beleza, mais uma vez aqui nós nos encontrando, mesmo que pelas ondas da Rádio Aparecida, do Portal A12. Mas estamos firmes e fortes, aprendendo sobre a beleza da nossa igreja. Quantas dicas maravilhosas, quantos conhecimentos novos nós vamos trazendo e também vamos nos apropriando. Assim nós vamos conhecendo mais a nossa igreja, mais a nossa religião e vamos nos tornando ainda mais felizes e íntimos dela e, consequentemente, mais próximos de Jesus e também de Nossa Senhora. E sem dúvida alguma, quanto mais nós vamos conhecendo, mais amando nós vamos e com mais possibilidade de também transmitirmos essa nossa fé. Por isso é importante nós estarmos aqui sempre nos encontrando para aprendermos mais. Hoje, quero propor uma conversa muito franca e atual. Como está a

0: sua comunicação. Vivemos em uma era fascinante, na qual a inteligência artificial cria imagens, escreve textos e dita comportamentos. Mas ao mesmo tempo que a tecnologia avança, enfrentamos um grande desafio: a velocidade da internet. Muitas vezes modifica o sentido das palavras e nos torna reféns do imediatismo. E aqui entra um alerta importante para todos nós cristãos. Nas redes sociais, nós também somos comunicadores. Cada curtida, cada comentário e principalmente cada compartilhamento carrega a nossa identidade e a nossa fé. Por isso, precisamos ter muito cuidado com o que publicamos, com o que consumimos nos meios de comunicação. Será que estamos gerando encontros reais ou apenas alimentando algoritmos? Para refletir sobre isso, o momento não poderia ser mais propício. Entre os dias 24 e 26 de julho, no Centro de Eventos do Santuário Nacional de Aparecida, vai acontecer o 9º Encontro Nacional da PASCOM, da Pastoral da Comunicação, com o tema Evangelização em Movimento, a Dimensão Pastoral da Comunicação. Este será um espaço abençoado de formação, partilha e discernimento. Afinal, a missão evangelizadora da igreja precisa estar em constante movimento para dialogar com o mundo de hoje. E se você também quiser aprofundar essa reflexão em sua casa, com a sua família, na pastoral, com a nossa dica de leitura de hoje, você poderá fazê-la. O livro que eu indico para vocês hoje chama-se E Agora, PASCOM, E Agora, PASCOM, escrito por Janaína Gonçalves, que é jornalista, mestre em ciências da religião e coordenadora nacional da PASCOM. Essa obra, que faz parte da coleção Comunicação Pastoral da Editora Santuário, traz um questionamento simples e urgente. É possível reintegrar o humano no centro da comunicação? O livro provoca os agentes da PASCOM e todos os fiéis a repensarem nossa presença digital. Evangelizar hoje vai muito além de apenas produzir conteúdos ou publicar artes bonitas. É sobre a necessidade de cultivar encontros, de escutar com o ouvido do coração, como tanto nos pediu o saudoso Papa Francisco e que vem reafirmando agora o nosso querido e amado Papa Leão XIV. A inteligência artificial pode sim ser uma grande aliada, desde que não reduza a nossa pastoral a postagens automáticas. Nenhuma máquina poderá substituir o olhar compassivo, a escuta atenta e a criatividade que brotam da nossa fé encarnada no cotidiano. O livro nos lembra que evangelizar exige discernimento crítico, ética, sensibilidade e, acima de tudo, espírito comunitário. 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Fale para as pessoas da sua diocese, arquidiocese, dos movimentos. É importante, mesmo que às vezes você não esteja na PASCOM, mas você faz algum trabalho pastoral na comunidade, é importante que nós aprendamos sobre essa questão. E sempre, claro, alinhados também com as diretrizes da igreja, com aquilo que a igreja vem nos ensinar, para que nós sejamos de fato comunicadores da verdade, desse Cristo encarnado, desse Cristo que é palavra, verbo, mas que se fez homem e que veio ao mundo para nos mostrar a sua mensagem, para deixar aqui para nós também esse compromisso de levarmos adiante a sua igreja. 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Fiquemos todos com Deus, através da proteção, da bênção de Nossa Senhora Aparecida. Boa leitura para você e para as pessoas que serão também presenteadas. E até o nosso próximo quadro, Você e o Livro.
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2: Estamos de volta com o programa Com a Mãe Aparecida, na Rede Aparecida de Rádio. 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
7: Deus lhe disse: não te aproximes daqui, tira as sandálias dos pés, pois o lugar onde estás é chão sagrado. Êxodo 3:5. A história de Moisés continua. Estava o faraó sepultado e Moisés se preparando para pôr em prática o projeto de Deus em sua vida. Casado com uma judia, trabalhava como pastor de ovelhas. Enquanto cuidava das ovelhas no campo, ele observou que uma árvore estava se queimando com labaredas altas. Assustado com o fenômeno, Moisés se aproxima da árvore. Ao chegar mais perto, ouviu uma voz que dizia: eu sou o Deus do teu pai, o Deus de Abraão. Moisés escondeu o seu rosto porque temeu olhar para Deus. Certamente, Moisés se sentiu protegido por Deus. A coragem e o poder recebidos dele fizeram de Moisés um dos maiores profetas do judaísmo e do cristianismo. Deus volta a aparecer a Moisés para mostrar seu poder na realização do seu projeto de vida. A vida de Moisés é um exemplo de fé, de confiança e de realizações. Conhecendo a vida de Moisés, ficamos a meditar sobre nossa vida como cristão. O que tenho feito, como tenho feito e para quem tenho feito. Sou eu o motivo principal do meu projeto ou me preocupo também com os objetivos de minha igreja e com os seus serviços sociais? Devo ter ouvido a palavra de Deus nas minhas orações, mas não escutado. A vida para mim, vivida egoisticamente, não me deixava ouvir o que Deus pensou verdadeiramente para mim. Senhor, peço perdão pela minha indiferença com os problemas que estão ao meu redor. Ajuda-me a ouvir o que queres que eu faça. Amém.
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8: Elôcio Velho, de volta.
9: Nossa Senhora da Consolata. Santo Eusébio passou anos exilado em terras do Oriente e da Palestina. Estando na Palestina, ele encontrou um belo quadro de Nossa Senhora da Consolata. Voltando do exílio, ele levou o quadro e deu de presente ao bispo de Turim, Itália. O bispo era outro santo, São Máximo. Este, reconhecendo a beleza e a importância da devoção a Nossa Senhora da Consolata, fez um altar dedicado a ela na igreja de Santo André e chamou o povo para venerar Nossa Senhora sob esse novo título. Muitos milagres começaram a acontecer pela intercessão de Nossa Senhora sob a invocação da Consolata. Por mais de 400 anos, o quadro ficou ali exposto para a veneração e oração dos fiéis. Nossa Senhora da Consolação, na visão dos santos, traz a todas as pessoas a verdadeira e única consolação para o coração humano, seu Filho Jesus Cristo. Em 820, os hereges iconoclastas, isso é, destruidores de imagens, invadiram a cidade de Turim e destruíram tudo o que encontravam que fizesse referência à fé cristã. Os religiosos, então, esconderam tudo quanto conseguiram esconder, inclusive o quadro de Nossa Senhora da Consolata. Por isso, o quadro ficou esquecido nas catacumbas da Igreja de Turim. Ele permaneceu lá por mais de 100 anos. Chegaram a pensar que ele tinha sido destruído. No ano de 1014, um marquês italiano chamado Arduino estava muito doente. Em seu leito de dor e oração, teve uma visão de Nossa Senhora. Na visão, Maria lhe pedia para construir uma igreja nas ruínas da antiga igreja de Turim. Depois dessas visões, Arduino ficou curado. Por isso, e como forma de agradecimento, ele começou a construção da igreja nova, como Nossa Senhora tinha pedido. Nas escavações das ruínas da antiga igreja, redescobriram milagrosamente o quadro de Nossa Senhora da Consolata. A imagem era como Nossa Senhora tinha aparecido para Arduino. Foi uma grande consolação para a igreja local. Mais de 100 anos depois, uma nova guerra assolou a cidade de Turim e a igreja onde estava a imagem de Nossa Senhora da Consolata. E mais uma vez, o quadro ficou escondido entre os entulhos por muitos anos. Novamente, todos pensaram que o quadro tinha sido destruído, e isso foi causa de grande tristeza para o povo. Maria Santíssima, na forma de Nossa Senhora da Consolata, apareceu a um cego que vivia bem longe de Turim. Seu nome era John Ravais e ele vivia na França. No sonho, ele pedia que ele fosse a Turim escavar os escombros da igreja para encontrar a imagem. Maria pedia também para ele construir novamente a igreja e prometeu que ele seria curado. John Ravais obedeceu prontamente. Quando chegou a Turim, procurou o bispo. E este, depois de ouvir sua história, lhe deu todo o apoio necessário nas buscas da imagem. Contrataram pedreiros e começaram as escavações. E tal como John Ravais tinha visto em seus sonhos, encontraram o quadro de Nossa Senhora da Consolata. Quando John Ravais chegou perto do quadro, ficou curado de sua cegueira. Foi uma grande emoção para todos. A partir de mais este milagre, a população de Turim assumiu Nossa Senhora da Consolata como protetora e padroeira da cidade. A devoção começou a se espalhar pela região, depois por toda a Itália, depois pela Europa e depois para o mundo inteiro. Hoje existe um santuário dedicado a Nossa Senhora da Consolata em Turim. Peregrinações do mundo todo vão até lá para ver o quadro e rezar para Nossa Senhora da Consolação. Nossa Senhora da Consolata, rogai por nós.
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2: Bom dia, meu amigo, minha amiga. Tudo que sei é que nada sei. Você já ouviu essa frase? Ela é atribuída ao filósofo Sócrates. Mesmo após 2.400 anos, muitas pessoas continuam usando a frase do filósofo ateniense como uma demonstração de humildade. Logo, quando uma pessoa chega ao ponto de dizer que tudo o que ela sabe é que não sabe nada, está rejeitando qualquer glória ou ganho que o conhecimento pode trazer, se fazendo pequena quando diante de todos ela é grande, não é mesmo? Na verdade, depende. Depende de como interpretamos a frase de Sócrates. Vamos olhar de outro modo? Para começo de conversa, a frase de Sócrates possui um erro de lógica. Afinal, Sócrates só poderia saber que nada sabe se soubesse a totalidade do que não sabe. Ficou perdido? Vamos lá. Como é que Sócrates sabia que tinha pouco conhecimento diante de tudo que se pode conhecer no mundo, se ele não sabia a quantidade de conhecimento que existia para se saber? Seria necessário que ele pudesse, pelo menos, mensurar a quantidade de conhecimento existente para, aí sim, comparar

0: com o que ele sabia. Diante do resultado, ele poderia dizer se sabia muito ou pouco. Partindo desse pressuposto, podemos dizer que Sócrates não parecia tão humilde ao dizer a frase. Na verdade, estava sendo prepotente, pois transparecia saber quanto conhecimento há no mundo. Existem pessoas que agem de forma parecida. Às vezes, falam como se estivessem sendo muito humildes, mas se mostram extremamente soberbas. Mas podemos guardar as pedras, você e eu, pois nós também fazemos isso. A questão é que não nos damos conta. E essas pessoas podem não se dar conta disso também, assim como o próprio Sócrates. Quando uma pessoa conta como ajudou alguém, por exemplo, na maioria das vezes, a história começa por diminuir a pessoa ajudada e, assim, colocar-se num nível superior a ela. Depois disso, vem a ação. A pessoa que relata a história é tão bondosa e desprendida que ajudou a outra coitada que estava necessitada. Não estou com isso dizendo que não se deve ajudar outras pessoas. Mas será que buscamos algum reconhecimento quando ajudamos? Por que será que temos a necessidade de contar para alguém quando fazemos um ato de caridade? Certa vez, num grupo de amigos, estava correndo um papel explicando que havia uma pessoa de fora do grupo necessitando de uma geladeira. Após a explicação, vinha o pedido de doação de qualquer valor para a compra da geladeira. Qual não foi minha surpresa ao ver que algumas pessoas já haviam assinado a lista? Mais do que isso, haviam colocado o valor do quanto estavam doando ao lado dos seus respectivos nomes. Ou seja, o fim era bom, ajudar a comprar a geladeira para o necessitado. Mas será que era preciso descrever quanto dinheiro tinha dado para a ajuda? Isso deveria nos levar a pensar, o que essa pessoa estava querendo mostrar com isso? O que ela queria atingir? Não tenho nenhuma dúvida que depois das primeiras pessoas assinarem a lista e colocarem o valor doado, outros incautos foram fazendo o mesmo, de forma quase automática. E as pessoas se sentiram desconfortáveis em contribuir com uma quantia menor do que já havia sido doada pelas primeiras. Mas e as pessoas que não pudessem contribuir? E aquelas que gostariam, mas não poderiam dispor do valor já discriminado nas doações? Será que também não seria um ato de caridade pensar nessas pessoas? Quem iria quebrar a corrente? Não assinar a lista ou assiná-la e não colocar o valor? Alguém teria coragem? Antes de agirmos, mesmo em uma situação que pareça boa, devemos refletir sobre nossas atitudes. Assim, poderemos ver com mais clareza para fazermos realmente a coisa certa ou realizar o bem mais universal. Podemos começar questionando nossas atitudes, para depois questionar os comportamentos de uma lista ou de um grupo e, quem sabe, até discordarmos de um grande filósofo, como Sócrates. E por que não? Pense sobre isso, tenha um ótimo dia e até o nosso próximo encontro.
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0: Obrigado a você, meu irmão, minha irmã, você que nos fez companhia nesta madrugada abençoada de domingo, 19 de julho de 2026. Dia do Senhor. E olha, lembre-se, hein? Domingo sem missa, semana sem graça. Isso mesmo, semana sem graça. Louvando e agradecendo a Deus, quem está chegando é o Padre Vanderlei Souza. Deixo vocês em boa companhia na oração do Santo Terço, hoje rezando conosco o nosso querido Padre Vanderlei Souza, os nossos mistérios, mistérios gloriosos, dia do Senhor, louvando e agradecendo, dando glórias ao nosso bom Deus. Eu encontro vocês na próxima madrugada, se Deus quiser. Fiquem em paz, fiquem todos na paz, com as bênçãos do Senhor Jesus e a proteção da Mãe Aparecida.
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8: Um bom dia, meu querido irmão, querida irmã. São 4h, nos encontramos neste momento junto com a Mãe Aparecida para rezar o Santo Mistério do Terço, agradecendo a Deus as bênçãos e graças alcançadas em nossas vidas e também implorando que a sua misericórdia infinita se faça presente em nós. Hoje, domingo, dia do Senhor, contemplamos os mistérios da glória. Vamos juntos invocar a Santíssima Trindade. Em nome do Pai, e do Filho, e do Espírito Santo. Amém. Ofereçamos todas as nossas intenções, daquelas pessoas que nos pediram que rezemos por elas. Oferecemos agora a sua intenção, você que está conosco neste momento. Divino Jesus, nós vos oferecemos este terço que vamos rezar, meditando nos mistérios da vossa redenção. Concedei-nos, por intercessão da Virgem Maria, Mãe de Deus e Nossa Mãe, as virtudes que nos são necessárias para bem rezá-lo e a graça de ganharmos as indulgências desta santa devoção. oferecemos particularmente em desagravo dos pecados cometidos contra o teu Santíssimo Coração e o Imaculado Coração de Maria, pela paz do mundo, pela conversão dos pecadores e pelas almas do purgatório. Oferecemos também pelas intenções do Santo Padre, o Papa, pelo aumento e santificação do clero, pela santificação das famílias, pelas missões e pelos doentes e cuidadores dos doentes, médicos, enfermeiros, auxiliares. E eu convido você, meu querido irmão, querida irmã, agora no instante de grande intimidade com Deus, e faça o seu oferecimento pessoal. Aquelas intenções que você traz em seu coração, um pedido, um agradecimento, um louvor, para quem você quer rezar hoje, peçamos a Maria, a nossa Santíssima Virgem Maria, que interceda por todos nós nesses pedidos que dirigimos a ela através da oração do Santo Terço, na certeza que seu Filho Jesus receberá e atenderá todas as nossas orações. Renovemos a nossa fé na alegria de sermos povo de Deus, família de Jesus Cristo. Creio em Deus Pai Todo-Poderoso, Criador do céu e da terra, e em Jesus Cristo, seu único Filho, nosso Senhor, que foi concebido pelo poder do Espírito Santo, nasceu da Virgem Maria, padeceu sob Pôncio Pilatos, foi crucificado, morto e sepultado, desceu à mansão dos mortos, ressuscitou ao terceiro dia, subiu aos céus, está assentado à direita de Deus Pai Todo-Poderoso, donde há de vir a julgar os vivos e os mortos. Creio no Espírito Santo, na Santa Igreja Católica, na comunhão dos santos, na remissão dos pecados, na ressurreição da carne, na vida eterna. Amém. Em louvor à Santíssima Trindade, Pai nosso que estais nos céus, santificado seja o vosso nome. Venha a nós o vosso reino, seja feita a vossa vontade, assim na terra como no céu.
9: O pão nosso de cada dia nos dai hoje. Perdoai-nos as nossas ofensas, assim como nós perdoamos a quem nos tem ofendido. E não nos deixeis cair em tentação, mas livrai-nos do mal. Amém.
8: Nós te louvamos, Santíssima Virgem Maria, Filha de Deus Pai. Ave Maria, cheia de graça, o Senhor é convosco. Bendita sois vós entre as mulheres, e bendito é o fruto do

0: graça e te pedimos que nos ajude a fazer a vontade do Pai. Ave Maria, cheia de graça, o Senhor é convosco. Bendita sois vós entre as mulheres e bendito é o fruto do vosso ventre, Jesus.
1: Santa Maria, Mãe de Deus, rogai por nós, os pecadores, agora e na hora de nossa morte. Amém.
0: Glória ao Pai, ao Filho e ao Espírito Santo.
1: Como era no princípio, agora e sempre. Amém.
0: Neste primeiro mistério glorioso, contemplamos a ressurreição de

0: Segundo São Lucas, capítulo 24, versículos de 1 a 6, ele nos diz: no primeiro dia da semana, bem de madrugada, as mulheres foram ao túmulo levando os perfumes que tinham preparado. Encontraram a pedra do túmulo removida, mas ao entrarem não encontraram o corpo do Senhor Jesus e ficaram sem saber o que estava acontecendo. Nisso, dois homens com vestes resplandecentes pararam perto delas. Tomadas de medo, elas olhavam para o chão. Eles, porém, disseram-lhes: por que procurais entre os mortos aquele que está vivo? Não está aqui, ressuscitou. Meu querido irmão, minha querida irmã, olha que beleza no Evangelho segundo São Lucas, esse trecho que ele diz que as mulheres com medo olhavam para o chão. Existia naquela cultura de então que uma mulher não poderia se dirigir a um homem que não fosse seu esposo. Então tem uma questão ali que é do rubor, a vergonha, de tudo isso. Mas mais interessante é que o mistério da graça de Deus, olha só como é que Deus ultrapassa, ele transita pela história, mas vai dando um sentido maior aos fatos acontecidos. Não podemos ficar presos a eles, mas devemos aprender a olhar para a frente. Aqueles dois homens comunicam: por que vocês procuram entre os mortos aquele que está vivo? Olha só, por que vivenciar uma experiência de opressão, de medo, de angústia, se Deus está vivo? Olha para cima, olha para frente, levanta a cabeça, mesmo dentro do túmulo, no lugar que poderia ser encontrado um corpo inerte. Ao descobrirem que ele não estava ali, elas vão receber essa mensagem: levanta a cabeça, olhe para o alto, olhe para frente, né? Amplie seu olhar, amplie sua análise da vida, amplie seu jeito de olhar as coisas e não fixe apenas naquilo que te volta para o chão, para a morte. Olhe para a frente, olhe para o alto. Pai nosso que estais nos céus, santificado seja o vosso nome. Venha a nós o vosso reino, seja feita a vossa vontade, assim na terra como no céu.
1: O pão nosso de cada dia nos dai hoje. Perdoai-nos as nossas ofensas, assim como nós perdoamos a quem nos tem ofendido. E não nos deixeis cair em tentação, mas livrai-nos do mal. Amém.
0: Ave Maria, cheia de graça, o Senhor é convosco. Bendita sois vós entre as mulheres, e bendito é o fruto do vosso ventre, Jesus.
1: Santa Maria, Mãe de Deus, rogai por nós, os pecadores, agora e na hora de nossa morte. Amém.
0: Ave Maria, cheia de graça, o Senhor é convosco. Bendita sois vós entre as mulheres, e bendito é o fruto do vosso ventre, Jesus.
1: Santa Maria, Mãe de Deus, rogai por nós, os pecadores, agora e na hora de nossa morte. Amém.
0: Ave Maria, cheia de graça, o Senhor é convosco. Bendita sois vós entre as mulheres, e bendito é o fruto do vosso ventre, Jesus.
1: Santa Maria, Mãe de Deus, rogai por nós, os pecadores, agora e na hora de nossa morte. Amém.
0: Ave Maria, cheia de graça, o Senhor é convosco. Bendita sois vós entre as mulheres, e bendito é o fruto do vosso ventre, Jesus.

0: Jesus.
1: Santa Maria, Mãe de Deus, rogai por nós, os pecadores, agora e na hora de nossa morte. Amém.
2: Ave Maria, cheia de graça, o Senhor é convosco. Bendita sois vós entre as mulheres, e bendito é o fruto do vosso ventre, Jesus.
1: Santa Maria, Mãe de Deus, rogai por nós, os pecadores, agora e na hora de nossa morte. Amém.
2: Ave Maria, cheia de graça, o Senhor é convosco. Bendita sois vós entre as mulheres, e bendito é o fruto do vosso ventre, Jesus.
1: Santa Maria, Mãe de Deus, rogai por nós, os pecadores, agora e na hora de nossa morte. Amém.
2: Ave Maria, cheia de graça, o Senhor é convosco. Bendita sois vós entre as mulheres, e bendito é o fruto do vosso ventre, Jesus.
1: Santa Maria, Mãe de Deus, rogai por nós, os pecadores, agora e na hora de nossa morte. Amém.
2: Ave Maria, cheia de graça, o Senhor é convosco. Bendita sois vós entre as mulheres, e bendito é o fruto do vosso ventre, Jesus.
1: Santa Maria, Mãe de Deus, rogai por nós, os pecadores, agora e na hora de nossa morte. Amém.
2: Ave Maria, cheia de graça, o Senhor é convosco. Bendita sois vós entre as mulheres, e bendito é o fruto do vosso ventre, Jesus.
1: Santa Maria, Mãe de Deus, rogai por nós, os pecadores, agora e na hora de nossa morte. Amém.
2: Ave Maria, cheia de graça, o Senhor é convosco. Bendita sois vós entre as mulheres, e bendito é o fruto do vosso ventre, Jesus.
1: Santa Maria, Mãe de Deus, rogai por nós, os pecadores, agora e na hora de nossa morte. Amém.
2: Glória ao Pai, ao Filho e ao Espírito Santo.
1: Como era no princípio, agora e sempre. Amém.
2: Ó meu Jesus,
1: perdoai-nos e livrai-nos do fogo do inferno, levai as almas todas para o céu e socorrei principalmente as que mais precisarem da vossa infinita misericórdia.
2: Nossa Senhora Aparecida, Rainha e Padroeira do Brasil,
1: rogai por nós.
2: São Judas Tadeu,
1: rogai por nós.
2: São Pedro e São Paulo,
1: rogai por nós.
2: Neste segundo mistério glorioso, contemplamos a ascensão de Jesus aos céus.

0: No Evangelho segundo São Marcos, capítulo 16, versículo 19, nós lemos: depois de falar com os discípulos, o Senhor Jesus foi elevado ao céu e sentou-se à direita de Deus. Depois de ter-lhes falado, anunciado, abençoado, indicado o caminho de retorno para começar a sua missão em Jerusalém, Jesus é elevado aos céus e sentou-se à direita do Pai, como nós rezamos no credo. Essa imagem que o evangelista São Marcos nos traz revela para nós a grandeza do amor de Deus e da bondade que, através da história de Jesus Cristo, que numa primeira leitura era uma história de derrota, porque morto da cruz era o derrotado, esse derrotado para os homens de sua época, que pensavam: agora nós acabamos com o grupo dos seus seguidores, é este que vai trazer a força redentora da vida, porque Deus o ressuscitou e o glorificou. Nós aprendemos esse segundo mistério, meu querido irmão, minha querida irmã, a olhar com um olhar de redenção para a história, para a nossa história, para a história dos outros, para a história daquele outro que está caído, machucado, daquele que está rejeitado, a olhar com redenção para todo ser humano. Deus vem dar o resgate, vem dar a força de redenção, a força de restauração, e muitas vezes o que a pessoa precisa é que quem está ao seu redor olhe com um olhar positivo, saudável e redentor. Peçamos essa graça a Deus. Purifica o nosso olhar, Senhor, para ver além da dor. Pai nosso que estais nos céus, santificado seja o vosso nome. Venha a nós o vosso reino, seja feita a vossa vontade, assim na terra como no céu.
1: O pão nosso de cada dia nos dai hoje. Perdoai-nos as nossas ofensas, assim como nós perdoamos a quem nos tem ofendido. E não os deixeis cair em tentação, mas livrai-nos do mal. Amém.
0: Ave Maria, cheia de graça, o Senhor é convosco. Bendita sois vós entre as mulheres, e bendito é o fruto do vosso ventre, Jesus.
1: Santa Maria, Mãe de Deus, rogai por nós, os pecadores, agora e na hora de nossa morte. Amém.
0: Ave Maria, cheia de graça, o Senhor é convosco. Bendita sois vós entre as mulheres, e bendito é o fruto do vosso ventre, Jesus.
1: Santa Maria, Mãe de Deus, rogai por nós, os pecadores, agora e na hora de nossa morte. Amém.
0: Ave Maria, cheia de graça, o Senhor é convosco. Bendita sois vós entre as mulheres, e bendito é o fruto do vosso ventre, Jesus.
1: Santa Maria, Mãe de Deus, rogai por nós, os pecadores, agora e na hora de nossa morte. Amém.
0: Ave Maria, cheia de graça, o Senhor é convosco. Bendita sois vós entre as mulheres, e bendito é o fruto do vosso ventre, Jesus.
1: Santa Maria, Mãe de Deus, rogai por nós, os pecadores, agora e na hora de nossa morte. Amém.
0: Ave Maria, cheia de graça, o Senhor é convosco. Bendita sois vós entre as mulheres, e bendito é o fruto do vosso ventre, Jesus.
1: Santa Maria, Mãe de Deus, rogai por nós, os pecadores, agora e na hora de nossa morte. Amém.
0: Ave Maria, cheia de graça, o Senhor é convosco. Bendita sois vós entre as mulheres, e bendito é o fruto do vosso ventre, Jesus.
1: Santa Maria, Mãe de Deus, rogai por nós, os pecadores, agora e na hora de nossa morte. Amém.
0: Ave Maria, cheia de graça, o Senhor é convosco. Bendita sois vós entre as mulheres, e bendito é o fruto do vosso ventre, Jesus.
1: Santa Maria, Mãe de Deus, rogai por nós, os pecadores, agora e na hora de nossa morte. Amém.
0: Ave Maria, cheia de graça, o Senhor é convosco. Bendita sois vós entre as mulheres, e bendito é o fruto do vosso ventre, Jesus.
1: Santa Maria, Mãe de Deus, rogai por nós, os pecadores, agora e na hora de nossa morte. Amém.
0: Ave Maria, cheia de graça, o Senhor é convosco. Bendita sois vós entre as mulheres, e bendito é o fruto do vosso ventre, Jesus.
1: Santa Maria, Mãe de Deus, rogai por nós, os pecadores, agora e na hora de nossa morte. Amém.
0: Ave Maria, cheia de graça, o Senhor é convosco. Bendita sois vós entre as mulheres, e bendito é o fruto do vosso ventre, Jesus.
1: Santa Maria, Mãe de Deus, rogai por nós, os pecadores, agora e na hora de nossa morte. Amém.
0: Glória ao Pai, ao Filho e ao Espírito Santo.
1: Como era no princípio, agora e sempre. Amém.
0: Ó meu Jesus,
1: perdoai-nos e livrai-nos do fogo do inferno, levai as almas todas para o céu e socorrei principalmente as que mais precisarem da vossa infinita misericórdia.
0: Nossa Senhora de Fátima,
1: rogai por nós.
0: São Sebastião,
1: rogai por nós.
0: Santa Teresinha do Menino Jesus,
1: rogai por nós.
0: Arcanjos São Miguel, São Gabriel e São Rafael,
1: rogai por nós.
0: Neste terceiro mistério glorioso, contemplamos a descida do Espírito Santo sobre a Igreja, Maria, os apóstolos reunidos no cenáculo, junto com outras mulheres.
2: No

0: discípulos estavam todos reunidos no mesmo lugar. De repente, veio do céu um ruído como de um vento forte que encheu toda a casa em que se encontravam. Então apareceram línguas como que de fogo que se repartiram e repousaram sobre cada um deles. Todos ficaram cheios do Espírito Santo e começaram a falar em outras línguas conforme o Espírito lhes concedia expressar-se. Meu querido irmão, minha querida irmã, nós vemos no final do Evangelho, início dos Atos dos Apóstolos, dois momentos em que a ação do Espírito vai se dar. No primeiro momento é na tarde do primeiro dia, quando os discípulos estavam fechados por medo dos judeus, no lugar onde estavam escondidos, veja bem a expressão do evangelista, fechados por medo, e Jesus aparece, rompe os limites de porta, de parede, mas eles estavam ali juntos, mesmo com medo estavam juntos. Aí Jesus aparece e Jesus sopra sobre eles e diz que a missão deles agora é trazer a restauração para o mundo. E vai. E a história continua. E eles continuam ali dentro do cenáculo. Só que 50 dias depois, eles não estão mais fechados por medos, mas eles estão reunidos. Reunidos porque já estão libertos do medo, já estão libertos da vergonha, já estão libertos da rejeição, da possibilidade de serem rejeitados, e eles já estão se preparando para que, ao saírem dali, vão anunciar as belezas do reino de Deus. E de fato, 50 dias depois, se cumpre a promessa de Jesus. Aquele sopro que o ressuscitado com as marcas da paixão, as marcas do prego, da coroa de espinhos, as marcas do ombro, da trave da cruz que ele carregou sobre o ombro, ou seja, o ressuscitado que traz as marcas da dor e da paixão, quando sopra sobre eles, dando-lhes o Espírito Santo, vai fazer com que a sua história seja relida. E eles, 50 dias depois, saem fortalecidos por este Espírito, com a capacidade e o desejo de anunciar as maravilhas do reino de Deus. Pentecostes é o testemunho real de que se nós somos fiéis e se nos mantemos unidos, mesmo passando as situações mais adversas, mesmo passando as dores, as humilhações da vida, mas se nos mantemos unidos como igreja, como família de fé, o Espírito irá fazer com que a nossa vida seja restaurada, renovada e ressignificada. E é isso que os apóstolos saem anunciando. E uma forma muito expressiva de dizer que é uma novidade é que quando eles anunciam na manhã de Pentecostes aquilo que eles têm no coração, as pessoas entendem na sua língua materna. Os estrangeiros ali, os judeus da diáspora que ali estavam para cumprir o mandamento da lei de Moisés, eles entendem a novidade que está chegando pelo mandamento do amor de Deus em Jesus Cristo. Pentecostes, que era antes a festa da colheita, agora se torna a festa da abundância dos dons do Espírito, que nos capacita para anunciar as maravilhas de Deus, a beleza de Deus, e restaurados por Ele, sermos comunicadores do Reino. Peçamos esta graça ao Senhor. Pai nosso que estais nos céus, santificado seja o vosso nome. Venha a nós o vosso reino, seja feita a vossa vontade, assim na terra como no céu.
1: O pão nosso de cada dia nos dai hoje. Perdoai-nos as nossas ofensas, assim como nós perdoamos a quem nos tem ofendido. E não os deixeis cair em tentação, mas livrai-nos do mal. Amém.
0: Ave Maria, cheia de graça, o Senhor é convosco. Bendita sois vós entre as mulheres, e bendito é o fruto do vosso ventre, Jesus.
1: Santa Maria, Mãe de Deus, rogai por nós, os pecadores, agora e na hora de nossa morte. Amém.
0: Ave Maria, cheia de graça, o Senhor é convosco. Bendita sois vós entre as mulheres, e bendito é o fruto do vosso ventre, Jesus.
1: Santa Maria, Mãe de Deus, rogai por nós, os pecadores, agora e na hora de nossa morte. Amém.
0: Ave Maria, cheia de graça, o Senhor é convosco. Bendita sois vós entre as mulheres, e bendito é o fruto do vosso ventre, Jesus.
1: Santa Maria, Mãe de Deus, rogai por nós, os pecadores, agora e na hora de nossa morte. Amém.
0: Ave Maria, cheia de graça, o Senhor é convosco. Bendita sois vós entre as mulheres, e bendito é o fruto do vosso ventre, Jesus.
1: Santa Maria, Mãe de Deus, rogai por nós, os pecadores, agora e na hora de nossa morte. Amém.
0: Ave Maria, cheia de graça, o Senhor é convosco. Bendita sois vós entre as mulheres, e bendito é o fruto do vosso ventre, Jesus.
1: Santa Maria, Mãe de Deus, rogai por nós, os pecadores, agora e na hora de nossa morte. Amém.
0: Ave Maria, cheia de graça, o Senhor é convosco. Bendita sois vós entre as mulheres, e bendito é o fruto do vosso ventre, Jesus.
1: Santa Maria, Mãe de Deus, rogai por nós, os pecadores, agora e na hora de nossa morte. Amém.
0: Ave Maria, cheia de graça, o Senhor é convosco. Bendita sois vós entre as mulheres, e bendito é o fruto do vosso ventre, Jesus.
1: Santa Maria, Mãe de Deus, rogai por nós, os pecadores, agora e na hora de nossa morte. Amém.
0: Ave Maria, cheia de graça, o Senhor é convosco. Bendita sois vós entre as mulheres, e bendito é o fruto do vosso ventre, Jesus.
1: Santa Maria, Mãe de Deus, rogai por nós, os pecadores, agora e na hora de nossa morte. Amém.
0: Ave Maria, cheia de graça, o Senhor é convosco. Bendita sois vós entre as mulheres, e bendito é o fruto do vosso ventre, Jesus.
1: Santa Maria, Mãe de Deus, rogai por nós, os pecadores, agora e na hora de nossa morte. Amém.
0: Ave Maria, cheia de graça, o Senhor é convosco. Bendita sois vós entre as mulheres, e bendito é o fruto do vosso ventre, Jesus.
1: Santa Maria, Mãe de Deus, rogai por nós, os pecadores, agora e na hora de nossa morte. Amém.
0: Glória ao Pai, ao Filho e ao Espírito Santo.
1: Como era no princípio, agora e sempre. Amém.
0: Ó meu Jesus, perdoai.

0: Nossa Senhora Aparecida, Rainha e Padroeira do Brasil,
1: rogai por nós.
0: Arcanjos São Miguel, São Gabriel e São Rafael,
1: rogai por nós.
0: Nossa Senhora das Graças,
1: rogai por nós.
0: Quarto mistério glorioso, contemplamos a assunção de Nossa Senhora aos céus.
2: No quarto

0: Encontramos no Evangelho segundo São Lucas, capítulo 1, versículo 49, a seguinte expressão: todas as gerações de agora em diante me chamarão bem-aventurada, porque o Poderoso fez em mim coisas grandiosas. Esse é um trecho do Magnífica. Maria canta na casa de Isabel, após a belíssima saudação de Isabel a Maria, porque quando ela chega e saúda Isabel, Isabel fica cheia do Espírito Santo e diz a plenos pulmões: bendita és tu entre as mulheres e bendito é o fruto do teu ventre, de onde me vem a graça da mãe do meu Senhor vir me visitar. E Maria então faz aquele belíssimo cântico. Esse cântico magnífico, que a gente diz o cântico de Maria, ele faz parte de textos do Antigo Testamento. São vários textos ali que nos ajudam a entender a maravilha da graça, da ação de Deus na nossa vida. E quando nós contemplamos a assunção de Maria aos céus, Nossa Senhora, a Virgem Mãe, a fiel Filha de Deus, nós podemos rezar aquele trechinho do Salmo 23 que diz: Senhor, quem entrará no santuário para te louvar? Quem tem as mãos puras e inocente o coração. Maria, ela que conservou a palavra de Deus, que procurou deixar-se conduzir pela inspiração de Deus, que permitiu que o Espírito Santo de Deus fizesse morada nela, ela nos é o testemunho maior de que a fidelidade da nossa humanidade ao projeto de Jesus vai nos dar a graça da vitória sobre todo o mal, sobre todo pecado. Então, meu querido e minha querida, vamos pedir essa graça a Deus, que tenhamos mãos puras, que tenhamos inocente coração, que tenhamos a disposição de servir como o Senhor nos quer. Pai nosso que estais nos céus, santificado seja o vosso nome. Venha a nós o vosso reino, seja feita a vossa vontade, assim na terra como no céu.
1: O pão nosso de cada dia nos dai hoje. Perdoai-nos as nossas ofensas, assim como nós perdoamos a quem nos tem ofendido. E não nos deixeis cair em tentação, mas livrai-nos do mal. Amém.
0: Ave Maria, cheia de graça, o Senhor é convosco. Bendita sois vós entre as mulheres, e bendito é o fruto do vosso ventre, Jesus.
1: Santa Maria, Mãe de Deus, rogai por nós, os pecadores, agora e na hora de nossa morte. Amém.
0: Ave Maria, cheia de graça, o Senhor é convosco. Bendita sois vós entre as mulheres, e bendito é o fruto do vosso ventre, Jesus.
1: Santa Maria, Mãe de Deus, rogai por nós, os pecadores, agora e na hora de nossa morte. Amém.
0: Ave Maria, cheia de graça, o Senhor é convosco. Bendita sois vós entre as mulheres, e bendito é o fruto do vosso ventre, Jesus.
1: Santa Maria, Mãe de Deus, rogai por nós, os pecadores, agora e na hora de nossa morte. Amém.
0: Ave Maria, cheia de graça, o Senhor é convosco. Bendita sois vós entre as mulheres, e bendito é o fruto do vosso ventre, Jesus.
1: Santa Maria, Mãe de Deus, rogai por nós, os pecadores, agora e na hora de nossa morte. Amém.
0: Ave Maria, cheia de graça, o Senhor é convosco. Bendita sois vós entre as mulheres, e bendito é o fruto do vosso ventre, Jesus.
1: Santa Maria, Mãe de Deus, rogai por nós, os pecadores, agora e na hora de nossa morte. Amém.
0: Ave Maria, cheia de graça, o Senhor é convosco. Bendita sois vós entre as mulheres, e bendito é o fruto do vosso ventre, Jesus.
1: Santa Maria, Mãe de Deus, rogai por nós, os pecadores, agora e na hora de nossa morte. Amém.
0: Ave Maria, cheia de graça, o Senhor é convosco. Bendita sois vós entre as mulheres, e bendito é o fruto do vosso ventre, Jesus.
1: Santa Maria, Mãe de Deus, rogai por nós, os pecadores, agora e na hora de nossa morte. Amém.
0: Ave Maria, cheia de graça, o Senhor é convosco. Bendita sois vós entre as mulheres, e bendito é o fruto do vosso ventre, Jesus.
1: Santa Maria, Mãe de Deus, rogai por nós, os pecadores, agora e na hora de nossa morte. Amém.
0: Ave Maria, cheia de graça, o Senhor é convosco. Bendita sois vós entre as mulheres, e bendito é o fruto do vosso ventre, Jesus.
1: Santa Maria, Mãe de Deus, rogai por nós, os pecadores, agora e na hora de nossa morte. Amém.
0: Ave Maria, cheia de graça, o Senhor é convosco. Bendita sois vós entre as mulheres, e bendito é o fruto do vosso ventre, Jesus.
1: Santa Maria, Mãe de Deus, rogai por nós, os pecadores, agora e na hora de nossa morte. Amém.
0: Glória ao Pai, ao Filho e ao Espírito Santo.
1: Como era no princípio, agora e sempre. Amém.
0: Ó meu Jesus,
1: perdoai-nos e livrai-nos do fogo do inferno, levai as almas todas para o céu e socorrei principalmente as que mais precisarem da vossa infinita misericórdia.
0: Santo Antônio de Santana Galvão,
1: rogai por nós.
0: Santo Expedito,
1: rogai por nós.
0: São Domingos Sávio,
1: rogai por nós.
0: São Clemente Maria Hofbauer,
1: rogai por nós.
0: Chegamos ao quinto mistério glorioso, onde contemplamos a coroação de Nossa Senhora, Rainha do Céu e da Terra. No quinto

0: No livro do Apocalipse, capítulo 12, versículo 1, encontramos a seguinte descrição de São João. Então, apareceu no céu um grande sinal, uma mulher vestida com o sol, tendo a lua debaixo dos pés e sobre a cabeça uma coroa de 12 estrelas. Esta expressão de São João, essa imagem que ele constrói para nos falar da glorificação da humanidade em Maria, é o testemunho dos céus para nós, que veneramos a Santíssima Virgem Maria, que procuramos através do seu exemplo, da sua vida, mergulhar também no mistério da graça de Deus. Nós vamos ver que em Maria o Pai nos diz sim, e ele espera que o nosso sim também seja fiel, porque na nossa fidelidade, ele que vai nos dar a graça da glória da eternidade, ele que vai nos levar a experimentar as maravilhas reservadas a quem é fiel. Por isso São João vai olhar e vai contemplar esse grande mistério de uma forma, ele vai falar de uma forma expressiva mesmo, para que as pessoas, para que todos nós que escutemos esta palavra, tenhamos por certo. Fidelidade a Deus vai nos dar a graça de contemplar a sua fidelidade pessoalmente na nossa vida. Pai nosso que estais nos céus, santificado seja o vosso nome. Venha a nós o vosso reino, seja feita a vossa vontade, assim na terra como no céu.
1: O pão nosso de cada dia nos dai hoje. Perdoai-nos as nossas ofensas, assim como nós perdoamos a quem nos tem ofendido. E não nos deixeis cair em tentação, mas livrai-nos do mal. Amém.
0: Ave Maria, cheia de graça, o Senhor é convosco. Bendita sois vós entre as mulheres, e bendito é o fruto do vosso ventre, Jesus.
1: Santa Maria, Mãe de Deus, rogai por nós, os pecadores, agora e na hora de nossa morte. Amém.
0: Ave Maria, cheia de graça, o Senhor é convosco. Bendita sois vós entre as mulheres, e bendito é o fruto do vosso ventre, Jesus.
1: Santa Maria, Mãe de Deus, rogai por nós, os pecadores, agora e na hora de nossa morte. Amém.
0: Ave Maria, cheia de graça, o Senhor é convosco. Bendita sois vós entre as mulheres, e bendito é o fruto do vosso ventre, Jesus.
1: Santa Maria, Mãe de Deus, rogai por nós, os pecadores, agora e na hora de nossa morte. Amém.
0: Ave Maria, cheia de graça, o Senhor é convosco. Bendita sois vós entre as mulheres, e bendito é o fruto do vosso ventre, Jesus.
1: Santa Maria, Mãe de Deus, rogai por nós, os pecadores, agora e na hora de nossa morte. Amém.
0: Ave Maria, cheia de graça, o Senhor é convosco. Bendita sois vós entre as mulheres, e bendito é o fruto do vosso ventre, Jesus.
1: Santa Maria, Mãe de Deus, rogai por nós, os pecadores, agora e na hora de nossa morte. Amém.
0: Ave Maria, cheia de graça, o Senhor é convosco. Bendita sois vós entre as mulheres, e bendito é o fruto do vosso ventre, Jesus.
1: Santa Maria, Mãe de Deus, rogai por nós, os pecadores, agora e na hora de nossa morte. Amém.
0: Ave Maria, cheia de graça, o Senhor é convosco. Bendita sois vós entre as mulheres, e bendito é o fruto do vosso ventre, Jesus.
1: Santa Maria, Mãe de Deus, rogai por nós, os pecadores, agora e na hora de nossa morte. Amém.
0: Ave Maria, cheia de graça, o Senhor é convosco. Bendita sois vós entre as mulheres, e bendito é o fruto do vosso ventre, Jesus.
1: Santa Maria, Mãe de Deus, rogai por nós, os pecadores, agora e na hora de nossa morte. Amém.
0: Ave Maria, cheia de graça, o Senhor é convosco. Bendita sois vós entre as mulheres, e bendito é o fruto do vosso ventre, Jesus.
1: Santa Maria, Mãe de Deus, rogai por nós.

0: morte. Amém.
1: Ave Maria, cheia de graça, o Senhor é convosco. Bendita sois vós entre as mulheres, e bendito é o fruto do vosso ventre, Jesus.
0: Santa Maria, Mãe de Deus, rogai por nós, os pecadores, agora e na hora de nossa morte. Amém.
1: Glória ao Pai, ao Filho e ao Espírito Santo.
0: Como era no princípio, agora e sempre. Amém.
1: Ó meu Jesus,
0: perdoai-nos e livrai-nos do fogo do inferno, levai as almas todas para o céu e socorrei principalmente as que mais precisarem da vossa infinita misericórdia.
1: São Pedro e São Paulo,
0: rogai por nós.
1: Santa Teresinha do Menino Jesus,
0: rogai por nós.
1: São Sebastião,
0: rogai por nós.
1: São José,
0: rogai por nós.
1: Agradecimentos. Infinitas graças vos damos, soberana rainha, pelos benefícios que todos os dias recebemos de vossas mãos liberais. Dignai-vos agora e para sempre tomar-nos debaixo de vosso poderoso amparo, e para mais vos alegrar, vos saudamos como a salve rainha. Salve rainha, mãe de misericórdia, vida, doçura e esperança nossa, salve. A vós bradamos os degredados filhos de Eva, a vós suspiramos gemendo e chorando neste vale de lágrimas. Eia, pois, advogada nossa, esses vossos olhos misericordiosos a nós volvei, e depois deste desterro, mostrai-nos Jesus, bendito fruto do vosso ventre. Ó clemente, ó piedosa, ó doce sempre Virgem Maria, rogai por nós, Santa Mãe de Deus, para que sejamos dignos das promessas de Cristo. Assim seja. Amém. Obrigado a você que rezou conosco o Santo Terço desta madrugada. E antes de encerrar este momento, eu te convido a renovar a nossa consagração à Nossa Senhora Aparecida. Ó Maria Santíssima, pelos méritos de nosso Senhor Jesus Cristo, em vossa querida imagem de Aparecida, espalhais inúmeros benefícios sobre todo o Brasil. Eu, embora indigno de pertencer ao número de vossos filhos e filhas, mas cheio do desejo de participar dos benefícios de vossa misericórdia, prostrado a vossos pés, consagro-vos o meu entendimento, para que sempre pense no amor que mereceis. Consagro-vos a minha língua, para que sempre vos louve e propague a vossa devoção. Consagro-vos o meu coração, para que depois de Deus, vos ame sobre todas as coisas. Recebei-me, ó Rainha incomparável, vós que o Cristo crucificado deu-nos por mãe, no ditoso número de vossos filhos e filhas. Acolhei-me debaixo de vossa proteção, socorrei-me em todas as minhas necessidades espirituais e temporais, sobretudo na hora de minha morte. Abençoai-me, ó celestial cooperadora, e com vossa poderosa intercessão, fortalecei-me em minha fraqueza, a fim de que, servindo-vos fielmente nesta vida, possa louvar-vos, amar-vos e dar-vos graças no céu por toda a eternidade. Assim seja. Amém. Por intercessão de Nossa Senhora da Conceição Aparecida, Rainha e Padroeira do Brasil, abençoe-vos Deus Todo-Poderoso, Pai, Filho e Espírito Santo. Amém.

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6: 5 horas, horário de Brasília.
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Chegando daquele jeitão de sempre que você já conhece com muita música sertaneja, alegria e diversão pra gente começar bem este domingão, dia 19 de julho de 2026. Agradecendo sempre o seu carinho e a sua companhia. É bom demais saber que você escolheu a Rádio Aparecida e a Rede Aparecida de Rádio pra juntos começarmos esse domingo daquele jeitão que a gente gosta, ao som dos clássicos da nossa música sertaneja. E o programa Acorda Brasil, em a direção geral do missionário redentorista Padre Vanderlei Souza. Na coordenação nós temos a Paula Castro e nos trabalhos técnicos comandando a máquina de som da Rádio Aparecida, eles, meus amigos Leonardo Mota, o Leozinho, o Marcos Prado, o Marcão e o Patrick Carvalho, o MC Trick. E aí, vocês estão bom? Firmes e fortes, bom pra arrebentar? Animados pra esse domingão? Então tá bom, um bom trabalho pra gente, que Deus e Nossa Senhora Aparecida abençoe mais esse dia que só tá começando. E pra começar bem, quem é que vai começar na máquina de som? É você, meu amigo Leozinho. Então faz o seguinte, já prepara pra mim aí os seis do pagode, Tião Carreira e Pardinho, pra cantar a moda Três Cuiabanas. Pode ser essa a primeira de hoje? Então, beleza. Lembrando que ainda hoje no Acorda Brasil tem o quadro Show de Viola e no próximo bloco nós temos o quadro Sertanejas do Meu Brasil, valorizando a mulherada da nossa música sertaneja. Mas deixa eu mandar aquele abração agora aos amigos e amigas que nos prestigiam pelas emissoras de rádios que integram a Rede Aparecida de Rádio. Entre elas nós temos a Rádio Brasil em Campinas, São Paulo, a Rádio Regional Esperança FM em Lins, São Paulo, a Rádio Rural FM em Tefé, no Amazonas, e a Rádio Interativa FM em Espírito Santo do Pinhal, São Paulo. Essas que são algumas das várias emissoras que sempre levam a nossa programação cada dia mais longe. Fica aqui o nosso abraço e o nosso agradecimento. Agora sim, meu amigo Leozinho, tá no jeito. As Três Cuiabanas com Tião Carreira e Pardinho abrindo a Acorda Brasil deste

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0: Visita Divina, que muitos também conhecem como aquela música do Zé, mas pensa numa música linda e multiplica por 10. É essa Visita Divina com os nossos amigos Guatupé e Guaratuba. Eu vou pro intervalo bem rapidão. Primeiro intervalo deste domingão e no próximo bloco eu já volto, sabe com quê? Com o quadro Sertanejas do Meu Brasil, e eu vou trazer uma cantora que daqui a pouquinho vai estar aqui na Rede Aparecida de Comunicação. Daqui a pouquinho ela vai estar na tela da TV Aparecida participando do programa Terra da Padroeira com os meus amigos Kleber Oliveira, Tonho Prado e o Menino da Porteira. E ó, ela é conhecida, sabe como? Se eu der essa dica, todo mundo vai matar já, hein, Leozinho? Eu dou dica ou não? Vou dar a dica pela metade. Ela é conhecida como a Rainha do ou dos. Daqui a pouquinho eu falo. Rápido intervalo e eu volto já.
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0: 5:29, horário de Brasília.
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0: Para dar sequência ao Acorda Brasil deste domingão, dia 19 de julho de 2026, mandando aquele abraço a mais amigos e amigas que nos sintonizam pelas emissoras de rádios que integram a rede Aparecida de Rádio, entre elas a Rádio Cidade FM em Martins Soares, Minas Gerais, a Rádio Difusora em Casa Branca, São Paulo, a Rádio Coração FM em Dourados, no Mato Grosso do Sul, e a Rádio Diocesana FM em Campanha, Minas Gerais. Essas que são mais algumas das diversas emissoras que sempre esparramam a nossa programação pelos quatro cantos desse nosso país. E eu prometi, vou cumprir, é hora desse quadro que eu gosto demais.
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0: E no quadro Sertanejas do Meu Brasil de hoje, como eu adiantei no bloco anterior, eu vou trazer uma cantora que daqui a pouquinho vai estar brilhantando o palco do Terra da Padroeira com os meus amigos Kleber Oliveira, o Tonho Prado e o Menino da Porteira. Daqui a pouquinho vai cantar grandes sucessos e vai lançar o novo trabalho dela no Terra da Padroeira, e trabalho esse em homenagem, sabe a quem? Aos

0: 5:47, horário de Brasília.
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0: Country de Barretos a Nashville. E moda boa demais, valorizando o grande Barretão. Esse ano tem Barretão, agora no mês de agosto já começa esse que é uma das maiores festas da América Latina, que é a Festa de Peão de Barretos. Inclusive um abração a todos os barretenses que estão ligados aqui na Rádio Aparecida, a audiência da rádio que é muito grande também na cidade de Barretos, que agora nesse mês de agosto recebe pessoas vindas dos quatro cantos desse nosso Brasilzão e desse mundão afora para viver a emoção de Barretos, hein? Nos últimos anos eu estive lá, foi no, eu acho que foi ano passado, 2025 e 2023, 2023 e 25 eu estive lá no Barretão. Esse ano eu acho que não vou, mas se bem que ano passado eu fui meio de última hora, vá que dá pra ir, né? Esse ano, mas eu tô achando que esse ano não vai dar pra ir no Barretão não, mas se der, vai ser maravilhoso, porque é, sem dúvida nenhuma, uma festa incrível, uma festa inesquecível. E o Rick Renner fechou o bloco cantando de Barretos a Nashville. E agora agora é hora, sabe do quê? É hora do Amigo do Campo ficar bem informado com as principais notícias e informações do mundo agropecuário.
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3: E durante muito tempo, a maior preocupação do produtor era ter uma terra fértil. Hoje, além do solo, a água também entrou na lista das maiores preocupações. Com as chuvas cada vez mais irregulares em diferentes regiões do país, muitas propriedades estão investindo em reservatórios, captação de água da chuva e sistemas mais eficientes de irrigação. Essas medidas ajudam a garantir a produção mesmo nos períodos de estiagem e reduzem o risco de prejuízos. No campo de hoje, quem planeja o uso da água tem muito mais chances de enfrentar os desafios do clima.
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11: 6 horas, horário de Brasília.

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2: Bom dia, meu irmão, bom dia, minha irmã. Quem vos fala é Dom Marco Aurélio Gubiotti, arcebispo de Juiz de Fora. E eu convido a você para iniciar o dia com a nossa oração da manhã, invocando a intercessão, o carinho, a presença de Nossa Senhora, a Mãe de Deus, a nossa Mãe. Rezemos. O anjo do Senhor anunciou a Maria e ela concebeu do Espírito Santo. Eis a escrava do Senhor, faça-se em mim segundo a vossa palavra. E o Verbo se fez carne e habitou entre nós. Ave Maria, cheia de graça, o Senhor é convosco. Bendita sois vós entre as mulheres e bendito é o fruto do vosso ventre, Jesus. Santa Maria, Mãe de Deus, rogai por nós, pecadores, agora e na hora de nossa morte. Amém. Oremos. Infundi, Senhor, em nossas almas a vossa graça, para que, conhecendo pela anunciação do anjo a encarnação do vosso Filho, Jesus Cristo, cheguemos por sua paixão e morte de cruz à glória da ressurreição. Por Cristo nosso Senhor. Amém. Meu irmão, minha irmã, vamos oferecer o dia de hoje ao Senhor. Tudo dele nós recebemos, pois também devemos dar graças e oferecer a Deus tudo que somos, tudo que temos. Por isso, reze comigo. Recebei, Senhor, minha liberdade inteira. Recebei minha memória, minha inteligência e toda a minha vontade. Tudo o que tenho ou possuo, de vós me veio. Tudo vos devolvo e entrego sem reserva, para que a vossa vontade tudo governe. Dai-me somente vosso amor e vossa graça, e nada mais vos peço, pois já serei bastante rico. Amém. Com essa alegria de tudo recebermos das mãos do Senhor e podermos devolver na pessoa do irmão, na pessoa dos membros da nossa família, dos membros da nossa comunidade, supliquemos a bênção de Deus. O Senhor esteja convosco, Ele está no meio de nós. Abençoe-vos o Deus Todo-Poderoso, Pai e Filho e Espírito Santo. Amém.
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2: Irmãos e irmãs, celebramos o 16º domingo do tempo comum. A cor litúrgica é o verde.

fonte e ápice da vida cristã, a Eucaristia nos proporciona a experiência da benevolência e fidelidade de Deus. Nesse domingo, o Senhor paciente e misericordioso vem em nosso auxílio com seu Espírito, para que o joio em nosso meio não nos desanime da construção do seu reino. A palavra de Deus desse domingo, vemos como é grande a clemência de Deus com o pecador. Orando no Espírito como seus filhos e filhas, deixemo-nos iluminar pela sua palavra, que nos convida a semear e fermentar a mensagem do reino e nos previne contra o julgamento precipitado. A primeira leitura do livro da Sabedoria, capítulo 12. Não há além de ti outro Deus que cuide de todas as coisas e a quem devas mostrar que teu julgamento não foi injusto. A tua força é princípio da tua justiça, e o teu domínio sobre todos te faz para com todos indigente. Mostras a tua força a quem não crê na perfeição do teu poder, e nos que te conhecem castigas o seu atrevimento. Em resposta a esse texto do livro da Sabedoria, recitamos o Salmo 85. Ó Senhor, vós sois

0: Aaron, sois clemente e fiel. Ó Senhor, vós sois bom e clemente, sois perdão para quem vos invoca. Escutai, ó Senhor, minha prece, o lamento da minha oração. As nações que criastes virão adorar e louvar vosso nome. Sois tão grande, fazeis maravilhas. Vós somente sois Deus e Senhor. Vós, porém, sois clemente e fiel, sois amor, paciência e perdão. Tende pena e olhai para mim, confirmai com vigor vosso servo. Glória ao Pai, ao Filho e ao Espírito Santo, como era no princípio, agora e sempre. Amém. A segunda leitura da carta de Paulo aos Romanos, capítulo 8, versículos 26 e 27. Irmãos, o Espírito vem em socorro da nossa fraqueza, pois nós não sabemos o que pedir nem como pedir. É o próprio Espírito que intercede em nosso favor com gemidos inefáveis. E aquele que penetra o íntimo dos corações sabe qual é a intenção do Espírito, pois é sempre segundo Deus que o Espírito intercede em favor dos santos. O Evangelho de Mateus, capítulo 13, versículos 24 ao 43. Naquele tempo, Jesus contou outra parábola à multidão. O reino dos céus é como um homem que semeou boa semente no seu campo. Enquanto todos dormiam, veio seu inimigo, semeou joio no meio do trigo e foi embora. Quando o trigo cresceu e as espigas começaram a se formar, apareceu também o joio. Os empregados foram procurar o dono e lhe disseram: Senhor, não semeaste boa semente no teu campo? De onde veio então o joio? O dono respondeu: foi algum inimigo que fez isso. Os empregados lhe perguntaram: queres que vamos arrancar o joio? O dono respondeu: não. Pode acontecer que, arrancando o joio, arranqueis também o trigo. Deixai crescer um e outro até a colheita. E no tempo da colheita, direi aos que cortam o trigo: arrancai primeiro o joio e amarrai-o em feixes para ser queimado. Recolhei, porém, o trigo no meu celeiro. Em resposta a essa palavra, irmãos e irmãs, apresentemos a Deus nossa oração, iniciando essa nova semana, lembrando que hoje é domingo, dia de sua participação na Eucaristia, na sua comunidade, para louvor e glória de Deus. Rezemos. Ó Deus, sede generoso para com os vossos filhos e filhas, e multiplicai em nós os dons da vossa graça, para que, repletos de fé, esperança e caridade, guardemos fielmente os vossos mandamentos. Por nosso Senhor Jesus Cristo, vosso Filho, na unidade do Espírito Santo. Amém. Meus irmãos, minhas irmãs, que o Senhor nos abençoe e nos guarde. Fiquem com Deus e até amanhã, se Deus quiser.
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0: Olá, muito bom dia. Como é que está? Tudo bem? Tudo tranquilo? Estamos chegando para mais um encontro de final de semana. A partir de agora está no ar o meu, o seu, o nosso De Bem com a Vida. Por isso, bom dia a você nos quatro cantinhos dessa querida Juiz de Fora. Bom dia para você da zona da Mata Mineira. Bom dia, Minas Uai, bom dia, Brasil, bom dia, mundo, bom dia, vovô, bom dia, vovó, bom dia, papais e mamães, bom dia, crianças, bom dia, jovens desse Brasilzão de meu Deus. Estamos pedindo licença para entrar com muito carinho nesse final de semana para mais um encontro. Por isso, onde quer que você esteja, além do meu caloroso abraço, receba o meu sincero, do fundo do coração, o meu bom dia.
1: Bom dia.
0: Bom dia, que vem o sol da manhã, que vem o sereno, que vem o friozinho, né? Tá aí, é época dele. Bom dia com muito carinho pra você. Me dê permissão pra entrar na sua casa hoje? Posso? Então, obrigado. Seja bem-vindo também à nossa família Catedral, 20 anos evangelizando com você. A partir de agora, até logo mais ao meio-dia, quero fazer companhia pra você. Eu sei que às vezes o tempo é extenso, né? De 6 até o meio-dia. Aí você tem que dar aquela saída pra ir no supermercado, fazer aqueles afazeres, mas o radinho continua ali. Tá no carro, tá ligado. Tá em casa, tá ligado. Tá no trabalho, tá ligado. Bom dia com todo carinho.
1: Bom dia.
0: Que hoje seja o melhor domingo de nossas vidas. Pra mim, pra você e pra todos que precisam realmente de ter um domingo especial. Em família, e é domingo do Senhor, não esqueça disso, viu? O nosso programa começa trazendo grandes atrações pra você. Por isso, vem comigo nessa manhã, sabe por quê? Eu tô de bem com a vida. E você também? Então venha fazer parte dessa família maravilhosa.
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0: Onde Bem com a Vida convida você nesse domingo maravilhoso do Senhor, dia 19 de julho, Dia Nacional da Caridade. Hoje é dia dos povos oprimidos. Hoje também a gente comemora o dia da junta comercial. Ah, hoje é dia do futebol, né? Olha só, né? Dia Nacional do Futebol, hoje tem a final da Copa do Mundo, então vamos comemorar o Dia Nacional do Futebol. A Igreja Católica celebra Santo Arsênio e também Santo Serafim de Sarov. Bom dia com muito carinho, vamos fazer desse o melhor domingo de nossas vidas? Então vem comigo você no sítio, na fazenda, em casa, pessoal das padarias, feiras livres, os nossos amigos do volante, bom dia com muito carinho, bom dia a você que trabalhou plantonista, pessoal do SAMU, resgate, polícia militar, pessoal dos hospitais, pessoal das portarias de edifício, oi seguranças, e você que ainda não foi pra casa dormir, tá com o rádio ligado na Rádio Catedral, passou a noite acordado, juízo, hora de ir pra casa, aproveita para fazer uma das orações que nós vamos lhe oferecer no dia de hoje e venha de bem com a vida ficar nesta manhã de domingo. Estamos começando muito bem. Bom dia!
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0: Muita fé, muita reflexão e também tem música, tem aquele bom bate-papo, né? Quer falar conosco? Fique sempre à vontade para falar aí, viu?
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0: Ah, o pessoal às vezes pergunta, mas ainda tem essa ligação de telefone? Tem, você pode ligar no 3232-9225, bom e velho telefone, mas a modernidade tá aí, a gente tem o WhatsApp também. Você quer mandar uma mensagem? Quer falar comigo nessa manhã? 988-97-6570. Vem comigo que eu quero te desejar um domingo especial com muita alegria nessa manhã.
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0: Olha, 6:20. O programa de hoje traz daqui a pouquinho o melhor da música sertaneja. Nós já tivemos aí nosso arcebispo, né, Dom Marco Aurélio, abençoando os primeiros passos da Rádio Catedral. Na sequência, tocamos uma música de Nossa Senhora Aparecida para alimentar o nosso domingo. Depois, nosso querido Padre Leonardo Pinheiro e a liturgia do dia, e a gente chega com muito carinho já com a nossa leitura orante. Vamos receber já 6:30 Padre Dontes e o Vinde Verde. Às 7 da manhã, o que há de melhor na música popular brasileira? Hoje tem Caetano Veloso, hoje tem Marcos Sabino e tem também uma música do João Bosco, tá? Pra gente reviver. Aí 8 da manhã, hoje é 8 da manhã até às 10, nós temos aquele dedinho de prosa, onde vamos indicar dois flashbacks para você votar. Você escolhe uma das duas, no finalzinho do programa ela volta. 9:50, tem a homenagem aos... nossa homenagem é depois da Santa Missa. Logo após a Santa Missa, homenagem aos aniversariantes do dia. 9:50 eu te falo sobre o amigo colaborador e você participa conosco. Sabe por quê? Tá começando nesse domingo o que há de melhor na música sertaneja.
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0: Sertanejo bom demais. Então, vem comigo sertanejar nessa manhã que tá bom demais. A gente começa com Trio Parada Dura, esquentando esse frio nessa manhã. Bom dia com muito carinho. Sertanejar é bom. 6:21, já nós vamos receber Padre Dontice e a nossa leitura orante, a nossa Lexa Divina, alimentando ainda mais o nosso domingo. Bom dia, galera das padarias, alô, padeiros, confeiteiros, atendentes, bom dia com muito carinho. Alô, turma da Feira Livre, vamos aumentar o volume, vamos cantar com o Trio Parada Dura. Música.

Bom dia! Pois é, 6:24, carinho especial para você ouvindo Rádio Catedral nessa manhã. Eu tava lá tentando passar um cafezinho. Perdão aí que deu aquele buraco aqui, porque eu tava lá tentando, né? Tá na correria. Bom dia com muito carinho pra turma lá de Olaria, meu amigo seu Antônio, como é que você tá, meu irmão? Tá tudo bem por aí? Tudo tranquilo? Um abraço pra Lília também, vizinha do seu Antônio, a Cláudia lá em Olaria nos ouvindo. Lima Duarte, bom dia! Passar em cada lar em Lima Duarte. Alô, Padre Anchieta, bom dia! Forte abraço, já tá preparando a celebração do domingo aí? Um abraço com muito carinho aí para todos em Lima Duarte. Um abraço para o pessoal de Liberdade. Alô, Alex em Liberdade. Um abraço com muito carinho para essa turma toda aí. Pessoal ouvindo a gente lá em Arantina. Pessoal ouvindo a gente também São Domingos da Bucânia. Pessoal ouvindo a gente ali na cidade ali alto, né? Lá em Bitipoca. Bom dia pro Cláudio no Casa Branca, ele e toda a sua família. E a todos os ouvintes, prefeito lá de Bitipoca. Carinho especial para vocês aí, tá bom? Pessoal de Pinheiro Grosso, um abraço. Alô, Marquinhos, lá em Santa Fé, ouvindo a gente com todo carinho. Ó, Marquinhos, um abraço pra você. Ó, o meu frango, hein, Marquinhos? Um abraço pra você. Sabe quem mandou um abraço pra você? Seu primo Paulinho, encontrei com ele. É ouvinte, gosta aqui do programa, tá sempre ligado conosco. Bom dia com muito carinho pra todos aí, tá bom? 6:25, abraçando o Quirino lá na Estrada do Ganso. Meu amigo Marquinhos também, sempre acompanhando a gente naquela região ali. Eu tenho também um amigão, né? O Fabinho. Grande Fabinho, a esposa, enteado e filho, ouvindo a gente lá em Pirapitinho. Ô Fabinho, não chegou aqui o Torresmão não, viu? Zezé e Luciano.

0: Zezé de Camargo e Luciano, 6h28, você ouviu Entre Ele e Eu, linda música, né? Um abraço carinhoso pro meu amigo Wilson, grande Wilson DJ, já deu o seu bom dia aqui, e deixa eu dar aqui uma passada no nosso WhatsApp, muita gente já chegando por aqui, nosso amigo companheiro de todos os finais de semana, todos os dias na Rádio Catedral, é o nosso doutor Fábio Chagas aqui do Bom Pastor, tá ouvindo a gente, bom dia Cacau, já estou na companhia abençoada da Rádio Catedral, confesso que levei um susto no dia que o programa Vim de Verde mudou de horário. É verdade, o pessoal andou comentando aqui, né? Mas tá de volta no horário de sempre, tá bom? Um abraço, Padre Dondes tá sempre conosco, não deixa a gente não. Um abraço, aliás, sua bênção, Padre Dondes, bom dia, bom domingo pro senhor aí também, todo carinho aí, tá? Mas tem um Padre Leonardo também agora, tá? Tem a liturgia do dia, sempre, sempre após a oração, né? O Dom Marco Aurélio chega abençoando os primeiros passos, né? Abençoando a Rádio Catedral, dando uma bênção especial. Cada dia tem uma bênção especial do nosso arcebispo. E depois tem Padre Leonardo Pinheiro fazendo parte das nossas manhãs também, trazendo a liturgia do dia. E a gente já começa muito bem abençoado. Ô amigo querido, tá ligado com a gente? Bom dia.
1: Bom dia.
0: Pera aí, querido. Tá com a música no fundo aí, deixa a gente tirar essa música, se você falar claramente pra gente aqui como é que está o seu dia hoje. Me conta aí, meu irmão, como é que você tá? Tá tudo bem? Tá tudo tranquilo? Bom dia, seja bem-vindo, a casa é nossa.
1: Bom dia, meu amigo Cacau.
0: Tudo bem?
1: Tô sabendo. Fala com nós aí. Manda uma música bem bonita. Essa música que você abre o programa aí, manda ela tocar direto pra nós aí, que ela é muito bonita. Fala comigo.
0: Deixa comigo.
1: Tem um bom começo de semana pra você aí.
0: Obrigado, meu rei.
1: Pra nós todos. Se quiser vir pra cá, pode vir.
0: Opa.
1: Tem
0: cá.
1: É no mundo.
0: Eu tô bom.
1: Vem
0: café.
1: Vem pra cá, garoto.
0: Valeu, querido. Forte
1: Fica
0: abraço.
1: Com Deus.
0: Tudo de bom pra você e bom final de semana. É, a Marisaura falou que tava partindo pra aí. O pessoal também, viu? Tão falando, então aí. Vão baixar aí hoje aí. É, o nosso amigo aqui, olha, é o Matheus da cidade de São Sebastião do Boa Vista, Corujas, está mandando um abraço aqui para todos os produtores rurais, para mim, Cacau, obrigado, tá, Matheus? Para todos os ouvintes da Rádio Catedral, juntando as vaquinhas para ordenha, o Matheus acorda cedo, esse aí é guerreiro, tá? Um abraço, Matheus, com esse frio, Matheus, aí tem que tomar aquela golada de leite com um café feitinho na hora, aí o peito fica quente, né? Um abraço para você, meu irmão, tudo de bom.
2: Bom dia, Cacau, bom dia, ouvintes da Rádio Catedral.
0: Sua bênção, padre.
2: Parabéns pelos 20 anos de comunicação, evangelização e missão. Queremos lembrar que amanhã é o dia do amigo. Quero desejar aí uma música chamada Lista, Oswaldo Montenegro, oferecendo para todos os amigos da Rádio Catedral, todos
0: Obrigado.
2: Os colaboradores, todas as pessoas que empenharam nesses 20 anos pela comunicação nessa rádio tão querida da nossa arquidiocese. Bom dia, que Deus abençoe a todos. Tenhamos um ótimo domingo com as bênçãos de Deus Pai, Filho e Espírito Santo.
0: Amém.
2: Padre Chieta de Lima Duarte.
0: Bom dia, Padre Chieta. É sempre bom ter o senhor aqui, essa comunicação nas nossas manhãs também. Lembrando então aí, ó, Padre Chieta, vou tocar no 100% brasileiro a lista, viu, do Oswaldo Montenegro. Um abraço com muito carinho. Aliás, você já está aí preparando para sua celebração na sua comunidade? Receba com muito carinho o seu padre. Celebre com muito amor nesse domingo do Senhor, tá bom? Abraço carinhoso para todos os padres, um bom dia e a bênção, claro, de todos os padres aqui da Arquidiocese de Juiz de Fora.
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0: Já estamos em volta com você, 6h32, abraçando o Elisandro, ouvindo a gente. Ô Elisandro, bom dia. Obrigado pelo bom dia aqui no nosso WhatsApp, tá? Lembrando que você também pode deixar sua mensagem, falar onde você está e como você está nesse domingo. 988-976570. E neste horário, todas as manhãs, nós recebemos a nossa leitura orante. É um presente, né? A Rádio Catedral leva esse momento todo especial. Às vezes separa seu cafezinho 10, 12 minutinhos para alimentar desse momento todo especial que é a nossa Alex Orivila. Padre Dondes, bom dia, seja bem-vindo ao nosso domingo. Sua bênção, padre.
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Em nome do Pai, do Filho e do Espírito Santo. Amém. Espírito Santo de luz, dai-nos o dom da sabedoria para distinguir o bem do mal e a verdade da mentira. Guiai-nos a cada passo, em cada dia, para que sigamos o caminho do Evangelho com a ajuda de Maria, por Cristo nosso Senhor. Amém. Vinde, vede. É nosso encontro diário com a Palavra de Deus. Como é maravilhoso esse capítulo 7. Como Jesus aqui nos orienta sobre coisas importantes. Não julgar, não condenar ninguém. Escolha o caminho estreito, a porta estreita de amar. O amor tem que ser cada dia de novo refeito, sem cessar, né? O ódio caminha por ele mesmo, o amor não, tem que ser celebrado constantemente, né? Porque o amor é encontro, aceitação, o amor é paciência. Como São Paulo ensinou, ele tudo suporta, tudo crê, tudo espera, o amor não acabará. Então, é uma porta exigente, mas linda, maravilhosa, e ao entrarmos por ela, o melhor de nós

vem à tona, floresce, frutifica. Depois Jesus pediu para a gente olhar os bons frutos da árvore. Se a árvore produz fruto de amor, concórdia, bondade, é árvore boa. E agora ele vai nos ensinar, então, como ser discípulos. Acolhemos hoje, então, Mateus capítulo 7, versículos 21 a 23. Mateus capítulo 7, versículos 21 a 23. Você sabe que a nossa tradução é a tradução da Bíblia, da CNBB. Mateus 7, 21 a 23. Agora, então, ouçamos a Santa Palavra. Nem todo aquele que me diz Senhor, Senhor, entrará no reino dos céus, mas só aquele que põe em prática a vontade do meu Pai que está nos céus. Naquele dia muitos vão me dizer, Senhor, Senhor, não foi em teu nome que profetizamos? Não foi em teu nome que expulsamos demônios? E não foi também em teu nome que fizemos muitos milagres? Então eu lhes declararei, jamais vos conheci, afastai-vos de mim, vós que praticais a iniquidade. Palavra tão dura, mas tão verdadeira. Que bom Jesus ter nos dito isso, né? Não basta dizer com palavras que o amamos, não basta dizer com os lábios o seu nome, né? Santo Agostinho, muitas vezes, no comentário aos Salmos, diz: quando o nosso lábio abre o louvor, que o nosso coração também esteja em louvor. Então, se esta realidade do amor ao Senhor está no nosso coração, está no cerne da nossa decisão moral, ética, da nossa decisão prática, então, se ali está o Senhor, na intimidade de nós mesmos, o nosso falar o nome dele corresponde ao viver como ele nos pediu. Se não vivermos como ele nos pediu, se não nos esforçarmos em viver como ele nos pediu, sem cessar, se não for essa a nossa preocupação diária, de nada adiantará nós termos falado o nome dele, de nada adiantará nós termos feito maravilhas em nome dele, até expulsado demônios, de nada adiantará ter feito aparentes milagres, nada adiantará se o nosso coração não vive, não pratica a palavra ensinada. Praticar o quê? Tudo que ele nos ensinou até aqui. Então, desde as bem-aventuranças, passando pela defesa da vida, desde a concepção até o fim natural, passando pelo respeito, pela dignidade e o aprofundamento do amor humano no matrimônio, Deus escolheu você, esposo e esposa, para crescer em santidade. Aqui aproveito para mandar uma bênção muito especial para a equipe de Nossa Senhora, que eu faço parte, equipe 68, né? Uma bênção especial. Sei que tenho pouco tempo para eles, mas rezo constantemente, né? Para que Deus os abençoe, os conduza, né? Sofro com as dificuldades que vamos enfrentando, mas acompanhe na oração, né? Estou um pouco longe, tenho dificuldade, acompanho todas as reuniões, mas admiro muito o esforço de santidade. Jesus pediu aquilo que Deus uniu, que ninguém separe, porque esta união é para santificação do casal, dos filhos, do mundo inteiro, como ensina também o padre Cafarel. É um caminho maravilhoso, um caminho mais difícil, mais exigente, talvez que exista, é a santificação dentro do matrimônio. Então, Jesus está ensinando isso é a prática. Não basta dizer uma palavra, fazer um discurso, ter uma ideia, é preciso viver. E ele resumiu todo esse viver em faça sempre ao outro primeiro que você gostaria que fizesse a você mesmo. Eu comentei, resumindo, este fazer ao outro: não fale mal de ninguém, cala o defeito dos outros, compadece sempre dos pobres. Essas três coisas já são suficientes. Jesus pediu para não julgar,
mas cala o defeito dos outros. Compadece-se sempre dos pobres. Por que temos que ser uma lista de defeito de todo mundo? O que ajuda? Só ajuda o domínio do mal. Se você tem alguma coisa com o irmão, como Jesus vai nos ensinar, procura seu irmão a sós e conversa com ele e você ganhará seu irmão. 95% das vezes o irmão compreende e você terá ganho seu irmão. Então não basta dizer Senhor, Senhor, não basta fazer discursos, nem basta fazer milagres, é preciso viver desta palavra. Esta palavra tem que ser o motor, o cerne da nossa vida, o âmago da nossa vida espiritual é viver esse ensinamento de Jesus que está aqui resumido. Faça sempre ao outro o que você quer que faça você mesmo. Fora disso, se a gente fala palavras, se a gente reza Senhor, Senhor, né? Como também aquele fariseu rezava, ó Senhor, como eu sou o melhor dos homens, né? Aquela oração até irônica, olha só como eu faço tudo que o Senhor mandou, olha como eu sou melhor do que esse que está aí atrás, que oração ridícula, que oração autocentrada, elogiosa, falsa. Ela piorou aquele homem, ela só piorou aquele homem. O publicano lá atrás rezava a oração certa. Senhor, tende piedade de mim que sou pecador. É quando somos fracos que somos fortes. É na fraqueza que experimentamos que podemos, podemos acolher a grandeza e a fortaleza divina. Conta é a fortaleza divina. Deus até conta com as nossas fraquezas, debilidades, pequenez, né, para fazer a obra dele. Então, se falamos coisas, se até fazemos maravilhas, mas não praticamos a palavra, cometemos uma iniquidade. E Jesus diz, afastai-vos de mim, vocês que praticam a iniquidade, que falam uma palavra e não a vivem. Por isso, a parábola seguinte será a parábola da casa construída sobre a rocha. É a parábola que termina o Sermão da Montanha, nós vamos fazê-la amanhã. É uma parábola maravilhosa, né? Esta rocha é Cristo. A nossa casa espiritual está construída na rocha do Cristo, por isso ela não cairá. Por essa palavra bonita, mesmo que sendo difícil, que aprendemos, que o Senhor nos ajude a falar Senhor, Senhor, e praticar a palavra dele. A palavra dele não é pesada, não é distante, está ao nosso alcance. É fazer ao outro o que você gostaria que fizesse a você mesmo, ou não fazer a outro o que você não gostaria que fizesse a você mesmo. Por isso é que damos glória ao Pai, ao Filho e ao Espírito Santo, como era no princípio, agora e sempre. Amém. Olhemos a bênção. Pai de bondade infinita, venha sobre cada um de nós o vosso amor, para que possamos praticar a vossa santa palavra sem cessar a todo momento. Nos chamaste e nos escolheste para isso, para viver do Santo Evangelho, que o Santo Evangelho seja de fato o motor da nossa vida, a conduzir nossos pensamentos, a conduzir nossas palavras, a conduzir nossos gestos, a conduzir nossos passos, a nos conduzir para vós, nos passos de Maria. Em nome do Pai e do Filho e do Espírito Santo. Amém.

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1: 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Você que acompanha todas as manhãs o Vinde Verde, sábado e domingo, todos os dias, né? De segunda a segunda, 6:30 da manhã, nós temos o Vinde Verde. Às vezes, no final de semana, pelo fato de você ter um pouco mais de tempo para relaxar, você dorme um pouco mais, acorda, né? Ah, perdi hoje o horário do Vinde Verde, não deu para acompanhar. Sim, você pode acompanhar a partir do 12:40 novamente o nosso Vinde Verde, a nossa leitura orante, a nossa Lexo Divina ao lado de Padre Dondes, tá bom? Mas todas as manhãs, 6:30 da manhã, você acompanha a nossa leitura orante. Então, marque na sua agenda, espalhe no seu grupo de amigos, espalhe no seu WhatsApp, gente, vamos ouvir aí a nossa leitura orante pelas ondas.

0: Catedral. Vai ser um prazer ter você conosco aqui, viu? Seguindo com o nosso...
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0: Me fala, você gosta de sertanejar? Gosta? Então vem comigo, tá? Nessa manhã de domingo gostosa. Bom dia!
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0: Sertanejo bom demais! 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
0: Vamos sertanejar? Tá no finalzinho, né? Bom dia, domingo do senhor.
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0: Sertanejo bom demais. Ei, sertanejão bom demais. Oh, bom dia pra você que tá aí, ó. Ai, despertando nesse domingo pra mais um dia. Agradeça a Deus primeiro, viu? O dom da vida é maravilhoso. Bom dia com muito carinho. Por falar em dom da vida, olha a letra dessa música e o que Deus faz pra gente e a gente não percebe no dia a dia.

0: Duduca e Dalvan cantando essa realidade. Por isso que eu disse, né? Às vezes a gente nas horas difíceis você tá reclamando para Deus, né? Aí nas horas difíceis é Deus para lá, Deus para cá, tudo é Deus. Mas quando você tá na felicidade, você esquece, né, que Deus tá do seu lado. Se você ganhou algo, se você recebeu algo, é porque Deus realmente permitiu. Então, é sempre bom na alegria também agradecer a Deus. Quer ver a felicidade de Deus? Faça algo para Deus, faça algo feliz. Abra seu coração no dia de hoje. Rastros na Areia, do Duque Dalvan, sertanejando conosco nesta manhã de domingo. Tá bom demais ou não tá?
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0: 6:51, daqui a pouquinho tem 100% brasileira e eu te convido hoje a viver o que há de melhor na música popular brasileira. Vou te dar só uma palhinha do que vai rolar no nosso 100% brasileira de hoje. Hoje tem Caetano Veloso e uma música que ele fez especialmente para Regina Casé. Não sei se você sabe dessa história, mas tem uma música o Caetano Veloso fez para Regina Casé e ele fala de algo muito especial. Mas eu te conto lá dentro do 100% brasileira, você fica atento que tá demais da conta. E eu vou tocar essa música linda pra você. Ô, meu amigo doutor Fábio, bom dia aí, tá? Tudo de bom? Um abraço aí pra essa turma toda ligada com a gente. Ô, Quirino, ainda vou tocar a música do Chitão e Chororó, aquela música bonita. Bom dia. Bom dia. 6:52. Tem um lugar, né, que se eu tivesse a minha vovó, eu queria estar todo dia. Porque casa da vovó é uma maravilha. Lá em casa é festa todo dia que chega a netaiada. Bom demais.

0: É o Lourenço e Lorival contando a história da casa de vovó, né? Bom dia, com muito. Quem tem a sua vovó, aproveita. É verdade. Se hoje é domingo que você não foi visitar a sua avó, vai lá visitar ela. Hoje a praticidade, às vezes, né? O pessoal ainda não acostumou, vovô e vovó ainda não tem aquela habilidade com o celular, né? Você manda uma mensagem, vovô fica sem entender nada. É bom o calor humano. Vai lá, dá aquele abraço no vovô e na vovó, dê aquele beijo gostoso e diga: vovô e vovó, eu te amo. Bom dia, com muito carinho. Estamos sertanejando pelas ondas da catedral. Se a Rádio da Família, bom demais ter você, viu?
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0: 6:56. Ah, já tá chegando no finalzinho o nosso sertanejão, bom demais. Mas tem muita coisa boa pra rodar aqui hoje, tá? Daqui a pouquinho nós vamos ter o nosso 100% brasileira. Aí, eu te convido a você a viver intensamente a partir de 8 da manhã, aquele momento que a gente recorda o flashback. São dois, tá? A produção sempre, sempre castiga no flashback e manda aquele abraço pra você, você votar aí na sua preferida, tá bom? Vamos ver aqui com mais participação. A minha amiga tá meio sumidinha. Ô, Fatinha, como é que você tá, minha querida? Tá tudo bem na sua casa e com a família?
2: Bom dia, Cacau.
0: Bom dia.
2: Tudo bem com você?
0: Graças a Deus.
2: Estou muito bem com a vida, graças a Deus. Hoje
0: bom saber,
2: sempre.
0: Bom saber disso, tá?
2: Estou ligadinha com a Rádio Catedral.
0: Opa.
2: É bom falar com você.
0: Prazer todo meu.
2: Fique com Deus, bom dia.
0: Um beijo desse coração maravilhoso, não some muito não, tá? Que dá saudade, a nossa amiga, querida, a nossa amiga, né? Tá sempre lá no Esplanada, ali no Esplanada mesmo, né? É, ali naquela região ali, tá sempre ligada com a gente. Um abraço pra mim, pra Josiane, ligada com a gente, a nossa amiga Giovana, na Cidade Alta, acompanhando a gente ao lado da netinha Ritinha de Cássia. Alô, família maravilhosa, Dorvalina, Rosalina e as crianças lá devem estão fazendo festa já, preparando pra ir pro catecismo, preparando pra ir pra Santa Missa. Ô, Dorvalina, Rosalina, bom dia, com muito carinho. Alô, Miroto, grande Miroto, tá ligado conosco, sempre acompanhando a gente lá no São Benedito, ele e a esposa e família. Ô, Miroto, tá tudo bem por aí? Já reforçou o peito com café da manhã? Um abraço, tudo de bom. Alô, meu amigo Seu Jorge, grande Seu Jorge, gente boa, da melhor qualidade. Abraço, Seu Jorge, bom dia, tá lá no São Benedito. A Maria de Fátima, sempre ligada conosco lá no Santo Antônio. Maria de Fátima, abraço pra você também. Ao pessoal do bairro de Luz, alô Zezé, alô Fatinha. Um abraço pra Mônica e pra Amanda, né? Pra vocês aí todos na sintonia, um abraço carinhoso pro esposo aí da Mônica também. Eu esqueço o nome, rapaz. Oh, meu Deus do céu. Não é comendo queijo não, porque às vezes a gente esquece mesmo. Bom dia, Cacau. Aqui é o Zequinha da Mantiqueira. Uma ótima semana para todos nós. Um ótimo domingo do Senhor nesta manhã já. Oh, mas tá gelado. Zequinha, já tratou da criação, hein, meu irmão? Um abraço para você também. Ô, Zélia do Grama, fala comigo, minha querida. Você me pediu uma música ontem, eu esqueci qual música que você pediu. Vê se você me manda aí para me mandar para você, porque o tempo é curto, né? E às vezes não dá para atender todo mundo, Zélia. Às vezes você fica meio chateada comigo, mas se você atender só você, eu não vou conseguir atender os outros amigos também. Já pensou se todo mundo, todos os ouvintes aqui na catedral, ficar chateado porque a gente não atendeu uma música? Fica assim não, seu coração é maravilhoso. Oh, mas esse dia é maravilhoso. Por isso, ô Zélia, pra você, pro Quirino, pra essa turma toda que tá nos ouvindo, a gente vai fechar o nosso sertanejão bom demais de hoje com a música que é abertura, tema de abertura. O Quirino pediu, vai ouvir. Bom dia pra você, no sítio, na fazenda, em casa, bom dia.

0: E que nesse domingo do Senhor possamos fazer coisas boas. Essa é a música tema de abertura do nosso programa, mas é bom ouvir, né? Bom para você que tá começando mais um dia. Se inspire nas coisas boas que Deus reservou para você nesse domingo. Faça algo bom, né? Não importa, faça algo bom e fique em silêncio. Converse só com Deus, fale com Ele. Tem gente que faz as coisas e não tem aquele, né? O que a mão direita faz, a esquerda não precisa saber. A pessoa às vezes faz uma caridade que aquele juiz de fora, a cidade, o mundo inteiro fique sabendo que ele fez algo de bom. Não, fique em silêncio, tá? Não espalhe pra ninguém, não deixe só no coração de Deus as coisas boas que você fizer. E nesse domingo, o importante é você estar presente, né? Presente nas pessoas que estão ao seu redor. Uma outra coisa também é você notar que um amigo, né? Da direita, da esquerda, um amigo que mora à frente, atrás de você, está precisando de uma palavra, né? De uma amizade. Às vezes o problema está tão próximo da gente, que a gente às vezes não dá o olhar para aquilo. E é importante, às vezes tem um vizinho seu, às vezes não é nem passando de dificuldade financeira ou de dificuldade de alimentos, não. É dificuldade da palavra de Deus. É o afastamento de Deus. Impede a pessoa de vencer, né? Às vezes a pessoa está falando mal, às vezes a pessoa, todo que fala, fala contra Deus. Não fale, busque para você Deus. Sempre fala: Senhor, o Senhor habita no meu coração, mas eu quero que o Senhor dentro do meu coração de verdade, pode habitar à vontade, faça de mim, Senhor, aquele instrumento que possa ser também luz para as pessoas que estão ao meu redor. Olhe do seu lado direito e do esquerdo, vê se tem alguém precisando, faça isso com muito amor. Semana que vem tem mais. A gente volta para esse encontro gostoso.
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0: 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Sábado e domingo tem encontro com a música sertaneja aqui no De Bem com a Vida. Sertanejando sempre, Brasil!
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0: 102.374, bom dia, vem comigo. É domingo do Senhor na melhor programação. 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É hora de Vamos com 100% Brasileiro. Alô, Tim Maia, que beleza.
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0: Valeu, Pri. Valeu mesmo, Pri. Aprendendo todo o que vai ser o nosso 100% Brasileira de hoje. Obrigado, Priscila, fazendo a abertura do nosso 100%. Lembrando a você que a Pri Bahia comanda aí as suas manhãs de semana, tá? 6 da manhã até o meio-dia, Pri Bahia, dando um show de comunicação lá de Roberto Oliveira e equipe Catedral. Bom, começamos mais uma edição do 100% Brasileiro. Eu te convido a viver o que há de melhor, tá? E você sabe, eu sempre digo, quer pedir uma música? Fica à vontade. Fica com vergonha, não. Vá lá no WhatsApp, grave uma mensagem de 30, 40 segundos, Cacau. Hoje, no 100% Brasileiro, eu quero ouvir... aí eu vou tentar aqui localizar pra gente tocar pra você. Mas se você quiser também, 3232-9225. Você gosta de música popular brasileira? Gosta mesmo? Tem certeza? Então vem comigo para um encontro maravilhoso. E nós hoje vamos dar destaque para João Bosco, hoje destaque para Marco Sabino e destaque para Caetano Veloso, numa música em que ele faz uma homenagem simplesmente a Regina Casé. Então vamos nessa. Tá começando com todo carinho o

0: mesmo, quando ele diz assim: retina de um mar, de um olhar verde jade derramante, onde o olhar da mulher é comparado à pedra, transmitindo profundidade, mistério e um poder de atração marcante. A letra faz referência ao universo de Mil e Uma Noites, como na frase: abriu-se Sésamo, abra-se Sésamo em mim, né? Sugerindo uma abertura de um portal mágico para o prazer e o fascínio. Expressões como Aqualoca e Kubanacan reforçam o clima de mistério e sensualidade, enquanto Pedra de que lasca seu brilho, de uma química que queima nos lábios de quilates de mel, misturando sensações visuais e ampliando a existência sensorial. O verso "essa noite, o que eu mais quero é ser mil e um para você" faz uma ligação direta com o erotismo e também a fantasia das histórias orientais, indicando entrega total ao desejo. Assim, esta música Jade, traz para você um momento mais que especial. Celebra a mulher, o desejo e o poder, né, da sedução, usando metáforas que o real e o imaginário se forma clara e eloquente dentro daquilo que o João Bosco propõe a trazer na canção. Por isso, claro, comigo você vai reviver esse momento todo especial de João Bosco e a linda canção Jade, que realmente traz momentos especiais para você na programação Catedral. Nós só estamos começando o nosso 100% brasileiro e você é o nosso convidado a estar conosco com todo carinho. Vamos convidar ele, então, trazendo essa linda canção para abrir? Lembrando que ainda hoje nós vamos reviver momentos com o Marco Sabino. Você lembra de Reluz? Ou lembra de Rapt-me Camaleoa? Elas vão estar presentes no nosso 100% brasileiro. Mas agora, tapete vermelho para João Bosco. Essa música conta essa história que eu te falei, de uma pedra preciosa que ele foi lapidando e transformando-se em... Ô, João Bosco, só você pode nos contar qual é o nome da música aí? Fala pra gente.
1: Aqui, meu irmão,

Bacana da música quando ele fala assim, ó, presta atenção. Qual o nome da música? João Bosco, diga aí. Ah, legal, valeu. Bom, assim começamos o nosso 100% brasileiro de hoje, só um tom do que vai ser, tá? Daqui a pouquinho eu vou te contar uma música, um pouquinho da música do Caetano Veloso, ele fazendo aquela homenagem a Regina Casé. Ah, deixou saudade. Gonzaguinha, presente no 100% brasileiro de hoje. Lembra daquele mamão, mamão? Nessa manhã, um cafezinho com um mamão com mel desce bem, não desce? 7:13, bom dia.

0: E assim nós vamos fechando a primeira sequência do 100% Brasileira com Roberto Carlos. Detalhes e detalhes, hein? Agora 7h21, um abraço aqui pro Elisandro. Elisandro, eu sou assim, né? A gripe quando chega, dá um jeito de espantar ela. Ontem tava difícil. Aí eu falei, vou cuidar dela no meio do caminho. E hoje já tô bem melhor, né? Você pode perceber que tá dando até pra ontem. Tava difícil ontem, mas Deus é maior, né? Bom dia com muito carinho pro Elisandro, na Cidade Alta, ouvindo a gente. O casal Márcia e Roberto são fãs da música popular brasileira. Devem estar por aí já, né? Com o seu porcente, ventos no cabelo e ouvindo a Rádio Catedral. Bom dia para você, taxista, que me dá carona nessa manhã. Você gosta de música popular brasileira, né? Que bom. Tá aí com o seu táxi, levando passageiro e também nos ajudando. Sabe por quê? Quem tá dentro, se às vezes não conhece a Rádio Catedral, passa a conhecer e lhe pergunta, qual é essa rádio? Aí você fala, Catedral. Obrigado pelo carinho, por estar conosco. Já já eu volto com a segunda sequência e vou te contar uma história. Ah, Marcos Sabino, aquele reluz. Quando a gente fala de reluz, algo para reluzir mesmo de verdade. Daqui a pouquinho, mais uma sequência do 100% Brasileiro. E você, meu amigo e minha amiga, me conta aí como está o seu dia hoje. Tá tudo tranquilo? Tá tudo bem? Vem comigo. 100% Brasileira em uma hora na programação Catedral.
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0: Estamos juntinhos e assim vamos ficar até o meio-dia na melhor programação. Não vou nem falar o nome da rádio, não. O que você está ouvindo mesmo? Essa é a Rádio da Família.
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0: De volta para a segunda sequência do 100% Brasileira, eu te convido a prestar atenção, porque esse camarada nos anos 80 fez um tremendo sucesso. Começou muito novinho, tinha apenas 15 anos quando ele resolveu gravar essa música. E essa música realmente passou a ser assim, reluziu, né, a carreira do cidadão. Ele começou a fazer sucesso e as rádios a tocar, todo mundo. Alô, locutor, toca aí essa música. Ô, fulano, olha, você ouviu? E aí a música ficou aquele chicletezinho, né? Todo mundo canta quando toca, pelo menos o pessoal dos anos 80, o pessoal mais velho um pouquinho. Essa juventude gosta, mas não conhece tanto a fundo, não é verdade? Tô falando de Marcos Sabino. E nessa música, Marcos Sabino utiliza metáforas sensoriais para transmitir o que ele acha, aquela intensidade da saudade e da memória afetiva. Expressões como teu corpo suave de hortelã, seu cheiro, né, de uma flor, de cravo e canela, mostra como o narrador busca eternizar a presença da pessoa amada por meio de lembranças que envolvam o olfato e também o tato, tornando a ausência quase física. O verso, preste atenção nesse verso, porque ao cantar a música, ao reviver os momentos de Marcos Sabino, essa música está presente, né? E ele fala, preste atenção, porque ó, você vai relembrar e vai ver que realmente o que eu estou falando é verdade sobre a música do Marcos Sabino. Ele diz o seguinte, né? Quem conhece vai saber. O verso brilha no céu de novo uma estrela, soltando a luz que reluz seu olhar. Associa a imagem da pessoa amada a algo celestial e constante, sugerindo que, mesmo distante, ela continua iluminando a vida do cantor de forma confortante. A música, também composta por Marcos Sabino e quando ele tinha apenas 15 anos, reforça o tom sonhador e também o desejo, né, de reviver um amor ou momentos especiais do passado, através de versos como paira no tempo um sonho perdido que a gente só pensa em de novo encontrar. Imagens de voo e liberdade como fico voando no seu pensamento e te espero mais leve e livre a cada manhã, transmite esperança de reencontro e mostra que os sentimentos permanecem leves e também vivos com o passar do tempo. Por isso, Reluz de Marco Sabino traz essa referência maravilhosa para você, meu amigo e minha amiga que acompanha, faz um momento especial desta canção e por isso nós vamos convidar ele, Marco Sabino, que se destaca por transformar a saudade em algo luminoso e delicado, celebrando a memória afetiva de forma simples e, acima de tudo, acessível. Marco Sabino, é com você.

0: E assim nós só estamos, né? No meio do nosso 100% brasileiro. E se você gosta de música popular brasileira e gostaria de ouvir uma que há muito tempo você não escuta, dê o seu bom dia pro Cacau e fale aí, né?
1: Bom dia, meus amigos. Bom dia, meus irmãos.
0: É o Lelê.
1: Já está no ar, né? Esse é o nosso Som do Cacau na Catedral.
0: Opa, valeu, Lelê.
1: Sirlei Magal, Sandra Rosa Madalena.
0: Sandra Rosa Madalena.
1: Todo mundo, Maridela, todos os povos da cidade da Gira, o Som do Cacau. Amiga abençoada, amiga amiga, amiga família, e fui.
0: Olha, Lelê, forte abraço pra você, tudo de bom, bom dia, tá sempre ligado, você pediu aí, foi a música... Ah, tá, beleza.
2: Bom dia, Cacau.
0: Bom dia.
2: Como vai você?
0: Eu vou bem, tá igual o Roberto. Como
2: já
0: vai você?
2: Eu esqueci de ligar pra rádio todo domingo de manhã cedo, quando eu vou ligar. Esse seu telefone só tá ocupado.
0: Olha.
2: Fica aí a minha indignação.
0: Ai, meu Deus, qual o telefone que você quer ligar? Você quer ligar no 3232-9225 ou no WhatsApp? Fala aí, fica à vontade. Pode tentar, tá aí, ó. Pode participar com a gente, sim, com todo carinho. É a Márcia e o esposo Roberto, né? Estão sempre ligados com a gente, estão sempre acompanhando a nossa programação. Bom dia pra vocês. Tô dizendo sempre, né? Vocês estão sempre aí com um porçante. Deve estar indo pra Feira Livre, não é isso? Maria Bethânia e Adriana Calcanhoto. Ô, Márcia, só porque você tá indignada, vai pra você, vai pro seu esposo Roberto. Ó, ao volante aí, viu? Maria Bethânia e Adriana.

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2: Maria Bethânia e Adriana Calcanhoto, fechando aí mais uma sequência, não? Ainda tem mais uma aqui, né? Nosso amigo pediu mais cedo um pouquinho essa canção aqui no 100% Brasileira. 7h35, já pensou em fazer uma lista? Bom, preste atenção que essa música é bonita demais.

0: E você ouviu no nosso 100% Brasileiro a lista de Oswaldo Montenegro aqui na programação. Lembrando que o 100% Brasileiro segue com você até, claro, com todo carinho, às 8 da manhã. E depois das 8 a gente sai aqui sempre aquele encontro com o nosso flashback. Daqui a pouco a gente volta com muito mais. 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
0: Simbora com a última sequência do 100% Brasileira nessa manhã.

0: Já de volta com você, trazendo algumas participações aqui no nosso 100% Brasileiro. Alô, bom dia.
1: Bom dia, meu amigo Cacau, meu grande irmão.
0: Obrigado, meu irmão.
1: O santo meio do Senhor para você.
0: Amém.
1: Para nós, nossas famílias, todos os ouvintes da Rádio Catedral, sim?
0: Sim.
1: Hoje aqui de Petrópolis vai estar na São João Batista e na Capela da Senhora Aparecida às 10.
0: Sim.
1: Agora às 8 é São João Batista. Daqui a pouco, se Deus quiser, Cacau, vamos cantar para o nosso Senhor Jesus.
0: Amém.
1: Nossa Senhora.
0: Amém, Neguinho.
1: Olha, um ótimo dia para você, um bom domingo. Um grande abraço para vocês, tá? Sua família e todos os ouvintes. Por aqui, Neguinho de Petrópolis, em Três Rios, abraçando o Cacau e essa família abençoada, o Pinta Catedral.
0: Valeu, meu querido.
1: Bom dia, Cacau. Bom dia, meu amigo.
0: Tudo de bom. Bom dia, Cacau. Se possível, toca para mim a música da Ana Carolina. Quem de nós dois? Quem tá mandando essa mensagem aqui? Deixa eu ver aqui quem tá mandando. É o nosso amigo Roberto. O Roberto tá dizendo o seguinte: ô Márcio, eu tenho um recado pra você aqui. Você tá muito nervosa hoje? O Roberto, teu esposo, tá dizendo o seguinte: fala pra Márcia, tente outra vez. Ô Márcia, bom dia pra você, tudo de bom.
2: Oi, Cacau,
0: oi.
2: Bom dia. Quem tá falando aqui é a Fatinha das Perobres de Cima.
0: Oi, Fatinha.
2: Santos Dumont.
0: Seja bem-vinda.
2: E aí, melhorou um pouco?
0: Graças a Deus.
2: Tudo bem?
0: Graças a Deus.
2: Ô Cacau, hoje eu quero mandar um abraço à minha filha Juliana, que tá aniversariando, tá? Você manda um abraço aí pra ela e um abraço pra todos os ouvintes, para vocês da Catedral, meu padre Camilo, e que nós tenhamos um domingo abençoado na paz de Jesus e de Maria, para todo mundo que estiver ouvindo aqui, Juiz de Fora, região, para todo mundo, tá?
0: Tá bem.
2: E ontem eu te pedi para tocar a música Essência, aí não deu tempo, com o Tiago Braga.
0: Deixa comigo que eu vou ver se eu consigo tocar hoje, tá?
2: Se der pra você tocar hoje, eu te agradeço, tá?
0: Tá certo.
2: Agora, a música eu vou votar, eu ainda não sei, porque eu não ouvi.
0: Não, daqui a pouco
2: nem
0: a gente vai colocar.
2: Se você já colocou aí, mas assim, assim que você colocar, eu já colocou?
0: Sim.
2: Eu voto no número 1, né?
0: Tá bom.
2: Não deixo de votar. Tá bom?
0: Tá bem.
2: Um abraço pra vocês todos.
0: Outro.
2: Todos aí da Catedral. Nota 1000.
0: Obrigado,
2: 20
0: querido.
2: Anos.
0: 20 juntos.
2: Um abraço, fica com Deus.
0: Fica com ele também. Meu amigo
2: que Nossa Senhora do Carmo abençoe minha filha nesse dia de hoje.
0: Amém.
2: E por toda a vida dela, viu? Amém. Fica com Deus.
0: Fica com ele também. Bom domingo aí, Perobas de Cima. Forte abraço. Meu amigo Zé Carlos Talma me deu uma ligadinha rapidinho aqui, Zé Carlos. Daqui a pouquinho você pode me ligar novamente, tá? Porque vou falar sobre a música de agora, senão você vai ficar muito tempo no telefone. Bom dia, todo carinho pra você aí, no Eldorado, a tia Rita, a Silvia, a Silvinha, né? Sempre ouvindo a gente aí no Eldorado, o nosso bom dia com todo carinho.
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0: E assim nós entramos na última sequência do 100% Brasileiro e não poderia ser diferente, né? Caetano Veloso marca presença no 100% Brasileiro. E nessa música, Caetano Veloso utiliza a imagem de uma camaleoa, para homenagear Regina Casé, destacando-se a sua habilidade em se transformar e reinventar, de ser transformar também os seus momentos, né, como artista. O verso Rapte-me Camaleoa não é apenas um convite ao romance, mas um pedido para ser levado por alguém que domina a arte de mudanças, algo que Regina Casé expressa tanto no palco quanto na vida pessoal. Especialmente quando ela atua na peça Trate-me Leão. Caetano Veloso mistura sensualidade e lucidez em versos como Adapte-me a uma cama boa e capte-me uma mensagem à toa de um quasar pulsando leoa, sugerindo um desejo que vai além do físico, buscando uma conexão existencial e cósmica. A Ritma Bilingue, preste atenção que é legal essa parte também. Rapte-me, adapte-me, capte-me, it's up to me. Repete, adote-me, capte-me, depende de mim. Reforça um tom moderno e brincalhão da música, repetindo a liberdade criativa de Caetano Veloso no contexto cultural dos anos 80. O trecho é Ser, querer ser, merece ser um camaleão, revela o desejo de transformação e de merece ser também uma existência de mudança, inspirando aí momentos especiais no relacionamento aberto e experimental que Caetano Veloso reviveu e viveu com Regina Casé. O consentimento de sua esposa, afinal, a referência à canção francesa Ne me quitte pas, não me deixe, traz assim uma camada de vulnerabilidade, mostrando que, apesar do tom leve, existe um desejo profundo de permanência e de ser e não ser abandonado por essa figura fascinante e mutável. Caetano Veloso aproveitou então nesta canção Rapte-me Camaleão para homenagear Regina Casé, ela que tem as suas mudanças no palco, suas diferenças, mas não deixa de ser atuante. Por isso, para fechar a nossa última sequência do 100% Brasileiro, Caetano Veloso, sócio do 100% Brasileiro. Caetano, Rapte-me Camaleão.

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Bom dia, Cacau. Bom dia, família Catedral de Eunice de Linhares. Hoje gostaria de ouvir com a Melinha Mistérios do Amor. Um abençoado domingo para todos. De bem com a vida. Valeu. Obrigado.

0: Amelinha, mais uma sequência do 100% Brasileira, Mistérios do Amor, abraçando aqui o nosso amigo Wilson Cabeludo, lá na Mercearia Oito Irmãos, em Santa Cruz. Alô, Wilson, um abraço pra você, um alô especial pro Bingo, popular Formiga Gabá, o nosso amigo Paulo, né, o Paulo da Andréia, Paulo Alemão, sempre nos acompanhando. Paulo, bom dia pra você, um bom dia especial também para os nossos amigos aí do São Judas Tadeu, né, carinho especial ao meu amigo Vandenberg Medeiros, gente da melhor qualidade. Bom dia, Cacau, 20 anos, Rádio Catedral, hashtag, tá errado, tá? Tem que voltar aí e corrigir pra gente, pra você participar da promoção. É hashtag primeiro, depois 20 anos Rádio Catedral. Você colocou invertido, você colocou 20 anos Rádio Catedral, hashtag. Conceição Aparecida Silva, São Domingos da Bucânia. Ô Conceição, dá uma passada lá e dá aquela conferida pra gente, tá bom, minha querida? Pra que você também possa participar da promoção.
1: Bom dia, Cacau.
0: Bom dia.
1: Bom dia, Rádio Catedral e toda Juiz de Fora. Aqui é o Marco, do bairro Santa Paula.
0: Fala,
1: Marco. Quero pedir a Deus que abençoe sua voz, tá, Cacau?
0: Obrigado, meu irmão.
1: E esse dom de levar uma boa palavra, motivação para as pessoas, né? Sempre com essa alegria.
0: Obrigado, meu,
1: né,
0: irmão.
1: Nessa missão de comunicar, que é muito importante. Um abraço, fique com Deus.
0: Um abraço pra você também. Bom, aquela a música que você deixou aqui, indicação, vou ver se ainda dá tempo da gente tocar, tá? Que é linda, linda, do Renato Teixeira. Ó, Renato Terra, né, que você pediu. Daqui a pouquinho a gente tenta tocar lá pra você também. Pra gente fechar, assim, mais uma sequência do nosso 100% Brasileiro, Emílio Santiago.

0: E assim nós fechamos, né, o nosso 100% brasileira deste domingo maravilhoso, agradecendo a você, meu amigo e minha amiga, que sempre acompanha, né, de 7 às 8, final de semana, domingo, você sabe que tem uma hora de música popular brasileira para você, com aquele espaço para você pedir a sua, que há muito tempo você não escuta, tá bom? Fechamos então com essa linda música do Renato Terra, a música Bem Te Vi. Ainda tivemos Gal Costa, Caetano Veloso, João Bosco, enfim, vários cantores e cantoras presentes aqui no nosso 100% Brasileiro. Quero que você marque na sua agenda aquele encontro, novo encontro, semana que vem, domingo que vem, de 7 às 8 da manhã com o 100% Brasileiro. Já já, aquele dedinho de prosa de domingo. Hoje tem dois flashbacks aqui que tá demais, tá? Vale a pena você conferir comigo nessa manhã.
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0: 8:02, eu tava dando uma passada lá no site da rádio. Muita gente acompanhando a gente no www.radiocatedraljf.com.br. Mas lá no Instagram tá bombando, vai lá também.
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0: Fé, reflexão e música no seu rádio, você sabe que no domingo é assim. Você pode participar comigo?
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0: Pelo 3232-9225. Ou se você quiser também, você pode fazer o seguinte: você vai lá no WhatsApp 988-97-6570. Você vai me ajudar a escolher o flashback de hoje. Qual é o flashback do dia? Qual é a saudade que marcou a sua vida? Qual é a saudade que te faz voltar ao passado? Lá no finalzinho do programa, a gente vai trazer ela completinha pra você. Então, eu já te mostro a música de número 1 de hoje, Bryan Adams.

0: Lembra dessa aí? Faz você voltar ao passado? Faz. Então não esqueça, a música de número 1, Bryan Adams, a música Heaven.
1: Acima de tudo isso.
0: Peraí que a gente vai pegar agora a música de número 2, que é linda também, e você vai votar na sua preferida. Hoje a música de número 2 é Biafra, Seu Nome. Você lembra dela? Então essa vai ser a música de número 2 de hoje, e você também pode correr pro seu telefone e a partir de agora votar na sua preferida. Então, música de número 1 de hoje, a música do Bryan Adams, Heaven, e a música de número 2 de hoje é simplesmente Biafra, Seu Nome. WhatsApp e participação pelo telefone 3232-9225. Para a gente começar musicalmente essa hora do programa, esse bom bate-papo, esse dedinho de prosa, a gente traz Roupa Nova e Os Corações Não São Iguais. Bom dia para você, nos quatro cantinhos dessa Juiz de Fora, na Zona da Mata, Minas, Brasil, Mundo Wide.

0: Roupa nova, porque os corações não são iguais. O De Bem com a Vida está no ar com todo carinho.
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0: Pô, vão, presta atenção em tudo mesmo, Leon. Eu não toquei um pedacinho da música do Biafra. Ô, Cacau, e aí? Você vai tocar um pedacinho da música do Biafra? Vô, calma, calma. A música de número 1 de hoje pra você, essa música do Bryan Adams, a música Heaven aqui na programação. Número 1, vou tocar um trechinho do Biafra pra vocês também, tá bom? Olha aí, ó. Agora sim, vamos tocar um pedacinho da música do Biafra, senão o pessoal fala, poxa vida, fala só o nome, não, toca um pedacinho pra gente lembrar. Então, ó, vamos relembrar? Música de número 2 pra você votar. Número 1, Bryan Adams, Heaven. Música de número 2, Biafra, dizendo, fala aí, Biafra, vai, o povão.
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0: Bom, lembrou da música? Seu nome, Biafra, o pessoal tá até me cobrando aqui também. 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Então, combinado? Música de número 2, Biafra, seu nome. Agora todo mundo já conhece. E se precisar, me peça que eu toco de novo. Zélia, tá ligada no Parque Independência? Bom dia.
3: Bom dia, Cacau. Tudo bem?
0: Tô bem, graças a Deus. E você, minha querida?
3: Bem melhor.
0: Bem melhor? Procura uma posição.
3: Bem com a vida, né?
0: Sempre. Ó, procura uma posição melhor, que o seu telefone, ele tá rateando um pouquinho aí, tá?
3: Agora tá bom.
0: Agora tá bom, mas tá alto teu retorno. Você tá me ouvindo pelo Viva Voz, não tá?
3: Tá.
0: Ah, menina. Bom, fala comigo, como é que está aí o domingão? Tá tranquilo?
3: Tudo tranquilo, Cacau, graças a Deus, que bom, na paz. Que e vocês aí, tudo bem,
0: tá,
3: né?
0: Tudo bem, 20 anos, né? Tá tudo bem.
3: Eu queria dar um parabéns também pra aniversário da rádio.
0: Obrigado, nós
3: que
0: agradecemos.
3: Deus proteja aí você aí.

0: Obrigado.
1: A gente não sabe que essa força que você dá pra gente aí. Ah,
0: né? Vai ser sempre
1: domingo, né, Cassiano?
0: Ontem quase que eu pensei assim, ó, amanhã não vai dar, não. Ontem o negócio ficou feio pro meu lado. É uma fala, um espirro. Aí a Solange tava aqui fazendo uma visita pra gente, que ela tava aqui dando uma geral, arrumou um chazinho que ela tinha e deu uma melhorada. Aí cheguei em casa, tomei outro e já tô pronto pra outra. Que,
1: eu também tomei, eu fui até no médico.
0: Fala, sai pra lá, gripe, comigo não.
1: Sai pra lá.
0: Comigo não.
1: Pessoal,
0: tá bom, querido. Você já voltou, então agora manda teu abraço, por favor.
1: Queria mandar um abraço pra minha irmã Bela Aurora.
0: Aliás, você não votou ainda não. Qual das duas músicas você vota?
1: A segunda.
0: Segunda, você vai ficar com Biafra, isso. Seu nome. Isso. Agora vai lá, manda teu alô.
1: Queria mandar um alô pra vocês aí da rádio, pra você.
0: Obrigado.
1: Pra Tereza Oliveira.
0: Sim.
1: Pra Velho do Grama também.
0: Velho do Grama, é.
1: E pra minha irmã aqui. Do Parque Independência. Todos aqui do Parque Independência, todos meus amigos.
0: Chique.
1: E pra... Pra ficar pra igreja ali, pessoal da igreja, da comunidade, né?
0: Certo.
1: E pra todo mundo.
0: Tá bom.
1: Tá ligadinho.
0: Tá bem, tá? Te agradeço
1: a
0: também.
1: Aberto do Grama também.
0: Aberto do Grama. Tá bom. Pra você.
1: Pra todos aí. E pro Edson Terezinha.
0: Ah,
1: né?
0: O Weber de Santa Terezinha.
1: O Weber, é.
0: O Weber tá sempre conosco aqui. Mais alguém?
1: Pra todos que estão ligados. Pra todos que...
0: Tá bom, forte abraço, um domingo abençoado pra você e toda a tua
1: muito
0: família
1: obrigado.
0: Também, tá?
1: Fica com Deus, melhor pra você.
0: Obrigado, pra você também.
1: Continua assim, hein?
0: Vamos juntos.
1: Dá sua força pra nós, dá força pra gente.
0: Ok, obrigado, meu anjo. Tudo de bom pra você, um domingo abençoado.
1: Pra você também, tchau.
0: Tchau, com Deus. Fica com ele. Um pedido da nossa amiga Zélia do Parque Independência vem na voz de Leandro e Leonardo. E aí, conta pra mim, como está o seu domingo? Já foi na celebração da sua comunidade? Ah, não? Vai. Receba com muito carinho seu padre, seu pároco. Receba também toda a sua comunidade. Às 10 da manhã, a Catedral transmite ao vivo. Eu te convido. Participe conosco da Santa Missa no Domingo do Senhor. 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

0: O Leandro e Leonardo aqui na programação Catedral 102.3, bom dia com muito carinho. Pedi, às vezes as pessoas reclamam comigo com relação ao telefone da rádio. Olha só, eu tô aqui, tem quase 10 minutos que eu tô tentando atender essa ligação que você tá, deve estar escutando aí, e a pessoa atende, fala nada, aí fica difícil, né? Então, você quer falar na rádio? Fala, pode falar, bom dia, fala aí alguma coisa. Às vezes, ó, tá aqui desse jeito aí, ó, pessoal ligando, ó, fica desse jeito, ó. Aí aperta o radial do telefone, aí não tem como a gente atender. Então fica complicado. Então você que tá do outro lado tentando ligar, aí com calma, né? A hora que a gente fala alô, responde. Já tem 10, contei 10 ligações desse jeito aí. Então bom dia com muito carinho pra você. Você ouviu o Leandro Leonardo, um sonhador daqui na programação. E vamos juntos até logo mais ao meio-dia.
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0: 8:22, ainda hoje na programação Santa Missa ao vivo, direto da Catedral Metropolitana, em aposta e homenagem aos aniversariantes do dia, e a campeã estará de volta, viu? Me fala aí, você tá de bem com a vida também? Então vem junto, vamos juntos.
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0: Muita fé, reflexão e música no seu rádio, telefone. Ó, curta aí. Pessoas não falam nada, mas fica ligando direto e deixa o barulhinho. Fica bacana até o barulhinho, olha aí. Ó, ó. Alô, bom dia. Tá vendo? Bom, então vamos nessa, seguindo aqui com a participação do ouvinte através do WhatsApp, enquanto não der sossego pra gente ali no telefone, a gente segue por aqui.
8: Bom dia, Cacau. Bom dia. Um domingão pra você, pra todos o pessoal da rádio, pra todos os seus familiares, tá? Aqui, e pra todos os seus ouvintes também. Aqui, quem tá falando é o Boné do Barretiro, eu gostaria de pedir uma música possível, Farfá de Belém, a tempestade vai passar.
0: Ah, sim.
8: Ofereço meus irmãos Marcos, Marilene, Fernanda, para todos os pessoal do bairro Piranga, para todos os pessoal aqui do bairro Retiro e para todos os pessoal que estão

0: ouvindo aí a rádio, tá? Aí, Cacau, acho que domingão pra você, bom fim de semana. Eu fico com a música número 1.
1: Número 1? Valeu.
0: Eu estou de bem com a vida. Eu ofereço também pro meu cunhado Alessio e pra todos os meus sobrinhos também que moram no Barriqueiranga, tá, Cacau?
1: Tá bom, amiga. Obrigado.
0: Bom final de semana para todos.
1: Para você também, senhor. Bom dia com muito carinho. Cacau, Nova Califórnia, Juiz de Fora, Elisandro Ferreira. Hashtag, né? Ele tá dizendo aqui, tem que colocar assim. Hashtag Rádio Catedral 20 anos. Aqui, ó. Você vai receber o selo já já aí de comprovação da sua participação. Tá bom, Elisandro? Valeu pela participação, obrigado. É, Catedral 20 anos, quem mandou essa aqui também vai receber, é o Paulo Afonso do Monte Castelo. Paulo, tá valendo, tá? Já tá registrado aqui também a sua participação com a gente, tá bom, meu rei?
2: Bom dia, Cacau.
1: Bom dia.
2: Bom dia, povo de Deus.
1: Que
2: Jesus, Maria, abençoe nosso domingo.
1: Amém.
2: Tia Rita Deodorado, desejo a todos um bom domingo, um abraço bem apertado.
1: Obrigado.
2: Todos que estão me ouvindo. Falou?
1: Falou.
2: Tchau, tchau.
1: Tá bom, querida, obrigado.
2: Ah, Cacau, vou voltar no número 1.
1: A número
2: todas,
1: um?
2: Todas as duas são maravilhosas.
1: Ah,
2: mas certo. É número 1 que eu vou votar.
1: Pra tá quem? Bom? Tá bom.
2: Um abração.
1: Outro Tia Rita, pra quem tá chegando agora. Música de número 1 de hoje é o Bryan Adams, Heaven. Música de número 2 de hoje é Biafra, Seu Nome. E você pode votar numa delas. No finalzinho do programa, volta completinha pra você na programação Catedral. Fafá de Belém, Padre Reginaldo Manzotti. Essa tempestade passa, pode ter certeza. Você tem fé? Se apega ao coração de Deus, porque a tempestade vai passar. Bom dia, bom domingo.

Você ouviu a música da Fafá de Belém com o padre Reginaldo Manzotti, A Tempestade Vai Passar. Bom dia com muito carinho para você, onde quer que você esteja ouvindo aí a nossa programação. Um abraço super carinhoso para você. Bom, vamos lá com mais participações aqui. Só lembrando que a promoção é a seguinte, tá? Você coloca lá, hashtag Catedral 20 anos e assim você participa conosco da nossa promoção de hoje, tá bom? Olha aí, as músicas de hoje para você participar conosco, votando na sua preferida. Música de número 1 é o Bryan Adams, Heaven, tá? A música de número 2 de hoje é simplesmente a canção que você acompanha aqui na programação Catedral, que é a música do Biafra, Seu Nome. Qual das duas você acha que deve voltar no finalzinho do nosso encontro de hoje?

0: Então, essa é a música de número 2. Você pode correr aí pro seu telefone, WhatsApp, votar na sua preferida. Fala comigo, Miroto.
1: Jacão, bom
0: Oi,
1: dia.
0: Bom dia.
1: A próxima música que você tocar aí é Chitãozinho Chororó. Você pode mandar pra mim, pra minha esposa, a Leste, né? E a Heronda Centro e a Vera de Sindicato. E pra todos os ouvintes. Pra você e pra sua família. Você falou de café, tomando café, eu tava tomando café mesmo. Falou? Um abraço aí pra você, tudo de bom.
0: Obrigado.
1: Que papai do céu te ajude.
0: Amém, meu querido.
1: Tá? Falou?
0: Valeu.
1: Que Nossa Senhora Aparecida toma conta de você e da família, tá?
0: Obrigado, Miroto. Obrigado, querido.
1: Fica com Deus.
0: Fica com
1: Deus
0: ele também. Abençoe. Amém. Grande Miroto participando com a gente, deixando aqui o seu recado na programação.
2: Bom dia, Cacau.
0: Bom dia, tia Rita. Tudo de bom pra senhora também, um carinho especial. Tá sempre ligada com a gente, sempre antenada, ouvindo a programação. Também a Tiane de Três Ilhas, tá ligadinha, ouvindo a programação, tá dizendo aqui. Vamos lá, Tiane. É, Tiane de Três Ilhas, ótimo domingo, Cacau. É, hoje, né? Quero mandar um abraço pra todos os aniversariantes. Hoje é aniversário do Benjamin. Fico com a música de número 2. Toca Fábio de Mello aí nas asas do Senhor. Hashtag Catedral 20 anos. Um abraço pra você, minha querida. Tudo de bom, bom dia. E você, já escolheu a sua preferida? Já escolheu aquela que realmente você quer que volte no finalzinho do programa? Então corre lá no WhatsApp 988976570 ou ligue 3232-9225. Olha, chora, Carolina!
3: Em Portugal, né? É isso. Atenção, né? Beleza, tá bom. Vou mandar uma, que é uma música portuguesa, que parece que é um shot brasileiro, mas é um vira português. Ela foi feita pelo Roberto Leal, aquele cantor português, brasileirado. Pode bater palma pra ele, que ele merece. Puxa aí, que a gente vai mandar.

Nosso querido, né? Ei, Martinho da Vila, chora, chora, chora, Carolina. E aí, já escolheu a sua preferida de hoje? Música de número 1, Bryan Adams, Heaven. Escute um pedacinho aí.

0: com você, você escolhe qual a sua preferida, vota e daqui a pouquinho, no finalzinho do programa, a gente traz a música completinha pra você, tá bom? Abraço carinhoso aí pra turma na sintonia, ouvindo a gente também, acompanhando a nossa programação em Sobragi, uma turma boa ouvindo a gente. Alô, pessoal de Rio Pomba, ouvindo Catedral 102.3.
1: Bom dia, Cacau, aqui é a Marilene do bairro Ipiranga.
0: Oi, Marilene,
1: hoje
0: tudo bem?
1: Hoje eu estou em Monte Verde, esperando a minha família pra gente curtir aquele churrasquinho. E quero oferecer as próximas músicas, Cacau, pros meus filhotes Felipe, Leonardo, minhas netas, meus sobrinhos, que hoje vão estar aqui comigo, para vocês aí da rádio, pessoal do bairro Ipiranga, Dulcinha, o Hernani, a Neia, são todos seus ouvintes do Ipiranga, tá, Cacau?
0: Opa, legal.
1: E se não manda a música pra eles, fica chateado. Então
0: imagino.
1: A gente tem sempre que lembrar dos amigos,
0: isso,
1: né?
0: Isso aí, isso aí.
1: Pessoal de São Geraldo, pessoal lá do Retiro, a Vanete, meu cunhadão Nelly. Enfim, para todas as parentelas.
0: Okay.
1: Cacau, estou de bem com a vida. Fica com Deus e um ótimo domingo para todos os seus ouvintes. Todos, todos, todos.
0: Obrigado.
1: Fica com Deus.
0: Fica com ele também, minha querida. E aí, vai votar na música? Esqueceu?
1: Cacau, eu fico com a música de número 2.
0: Achei que você tinha esquecido. Abraço carinhoso para você. 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Coloca assim, ó. Hashtag, que é o jogo da velha. 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E aí, você, meu amigo e minha amiga, pode concorrer a uma linda cesta de prêmios, tá? Mas tá recheada e bonita. A novíssima do Zezé, cantando sozinha. Essa música também ficou linda.

0: Zezé de Camargo com a música Cada Minuto aqui na programação Catedral 102.3. Me conta aí como está o seu domingo. Já escolheu a sua preferida hoje para votar? Ainda não? Corre lá no nosso WhatsApp ou telefone e vote na sua preferida. A música de número um de hoje, eu já disse, é o Biafra. A música de número um hoje é Bry Adams, Heaven. E a música de número dois é Biafra, Seu Nome.
1: Fica Calqueiro, Júnior Bairro Teixeira. Estou sentado na rádio de vocês 24 horas. Meu almoçado é o dia que ela lançou, que a gente fala, vocês estão de parabéns.
0: Obrigado.
1: Sou ouvinte da rádio.
0: Tá bom, obrigado. Valeu, tá? Olha, se você quer participar da promoção, coloque lá no seu, vá lá no WhatsApp da sua, no seu WhatsApp pessoal, coloca lá, hashtag Rádio Catedral 20 anos, pra você concorrer, tá bom? Padre Fábio de Melo e ela cantando juntos, né? A música é Nas Asas do Senhor. Você acompanha aqui na programação Catedral 102.3. Quero desejar a você um domingo mais que abençoado, um domingo especial para você. É domingo do Senhor.
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0: Rádio Catedral 102.3, Padre Fábio de Melo, e Celina Borges, né? Nas asas do Senhor. Bom dia, com muito carinho pra você que está chegando agora. O casal Márcia e Roberto, né? Estão na sintonia. Ô Márcia, mais uma vez eu vou justificar que hoje eu não sei o que está acontecendo, se é um problema com a linha telefônica, porque eu tô tentando atender e não consigo. Uma pessoa, a gente atende e logo depois dá um barulho e não consegue falar. E tá assim desde na hora que eu comecei a atender as participações ao vivo aqui. Só consegui falar com a Zélia. Depois disso não consegui mais, tá bom? Então, minha querida, você me perdoa, perdoa os ouvintes aí, se é problema no telefone, eu não sei, ou se é alguém que está, às vezes, atrapalhando, né? Até o programa a gente pede um pouquinho de caridade aí, né? Porque muita gente querendo falar com a gente nessa manhã. Seguindo.
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0: 8:47, vamos juntos, até logo mais ao meio-dia.
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0: Já passou lá? 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
1: Oito horas e 49 minutos, já estamos de volta com o meu, o seu, o nosso de bem com a vida, na melhor programação de JF.

Pouquinho ao vivo, direto da Catedral Metropolitana, tem a Santa Missa desse domingo. Ó, antes um pouquinho nós vamos falar sobre o amigo colaborador e após a Santa Missa, a homenagem aos aniversariantes do dia. Você quer que esta música aí, o nosso flashback de hoje, essa do Brian Adams, volte no finalzinho do programa? Vote nela. Mas se você quiser a música do Biafra, Seu Nome, também pode. Vote na música de número 2. Oi, Cacau, bom dia, abençoado dia pra você. É a Rosinha passando aqui para desejar a você e família Catedral um domingo especial. Voto na música de número 2. Ela colocou aqui, hashtag Catedral 20 anos. Daqui a pouco eu vou colocar, receber o selo aí. Aí você tá concorrendo, tá bom? Cacau, tô tentando ligar, não consigo. Ô, minha querida, eu já até tenho um alô aqui pra galera, tá? Bom dia, Cacau. Quero mandar os parabéns para o Eurico, que está completando 8 anos lá em São João del Rei. É a Joana do bairro Caiçara. Joana, bom dia, obrigado, tá, querida? Tudo de bom pra você, um dia especial pra você e toda a sua família aí também, tá bom? Juntos a Catedral 102.3, tocando as melhores músicas. Você confere agora Tim Maia, essa tal liberdade.

0: Você ouviu o som do Tim Maia, essa tal liberdade, aqui na programação Catedral 102.3, e a gente segue por aqui até logo mais ao meio-dia com o nosso programa. Bom dia, Cacau. Aqui quero parabenizar Padre Expedito, né? Muitas felicidades e paz para ele aí, no comando aqui da rádio. Deixa eu ver o que ela tá mandando para hoje. Cacau, bom dia. Margarida de Santa Lúcia, eu quero parabenizar quem está completando hoje 8 aninhos, que é o Erico, né? Erico, tá bom, ele mora lá em São João del Rei, e o Papai do Céu abençoe ele hoje e sempre. Tá aqui dado um recado, tá bom, minha querida? Bom dia, Cacau, um abraço pra você. Sou a Marilda do Cachoeirinha, Marilda Mendes, Cachoeirinha, hashtag Catedral 20 anos. Tá aí, tá dado um recado. Alô, bom dia. Não tem. Hoje o telefone tá desse jeito comigo. Fala, Tereza Forrozeira. Fala aí, Tereza. E a Tereza? Cadê a Tereza? Hoje tá difícil aqui, viu? Complicadíssimo. Vamos ver se a gente escuta a Tereza aqui, porque não tá saindo de um lado, não tá no outro. Vamos tentar falar com a Tereza Forrozeira, que tá lá deixando seu recado também através do WhatsApp. Fala agora, Tereza. Vamos ver se você consegue mandar o seu alô aí na programação Catedral 102.3. Agora acho que vai. Vai lá. Fala aí.
1: Bom dia, bom dia, bom dia, Tereza.
0: Bom dia.
1: Forrozeira, 13 chamada. Eu liguei pra aí.
0: Não tem culpa, daqui já avisei, gente. Já avisei.
1: O celular tá chamando aí, daqui eu tô escutando. E nada, nada. Que é isso, rapaz?
0: Vai vendo.
1: Olha, vou ficar com a música número 2. Meu alô vai para você, seus familiares. Mando para Luizinho, a Lúcia lá de São Pedro, a Giovana, Ritinha de Cássia, Chuchu, Dona Lourdes, amor de Jesus Maria, Dona Olinda, Elizabeth, Azizi. Vai também por Miroto, a esposa dele também, né? A Zenilda lá de Petrópolis, Sirene, Rafael, o Barbosa, a mulher também, Arlete, Ricardo, o Rafael, a Regina lá de Piau, a Beth do Grama. Aliás, estou tentando ligar para em Deus, que é a Beth do Grama. Ligou, tô conseguindo, ó, chama, não atende, ué. A Josiane também, Thaís, Gils e Dulcineia, Dona Carmelita e Paulo, a Patrícia, a Ângela, o André Luiz, a Lavinha, Eliane, enfim, para todas as amigas, todos os ouvintes, todos estão na escuta do programa. A minha música, se der, faz um grande favor, toca Gabriela. Bom dia, bom dia e bom dia para todos os amigos, todos os ouvintes

0: estão na escuta do programa.
1: Valeu, Tereza, forte abraço pra você. Mais uma vez, vou dizer, o telefone não é culpa minha, não. Tô tentando atender, não consigo fazer o quê, né? 8h58, Catedral, a rádio da família. Retrovisor, escuta aí. Gustavo Lima. Só tem...

0: Lila Linda, Gustavo Lima, retrovisor aqui na programação Catedral, 9:02. Bom dia, excelente domingo do Senhor para você.
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0: Já estamos de volta com vocês, 102.3. Onde bem com a vida, tá no ar.

Hoje nós estamos com duas lindas canções para você votar. A música de número 1 de hoje é simplesmente Bryan Adams, Heaven. Música de número 2, Biafra, Seu Nome. Já escolheu a sua preferida? Corre aí no nosso WhatsApp e vote na sua preferida. Bom dia, Cacau. Estamos na Fazenda Bengala. É o Fernando, tá ouvindo a gente. Valeu, Fernando. Forte abraço para você. Obrigado aí pelo

0: Carinho pela audiência. O amigo Tarcísio tá ligadinho conosco. Tarcísio, daqui a pouco eu coloco teu áudio aqui ao vivo, tá bom, meu rei? Fica tranquilo. Hashtag Rádio Catedral, parabéns para todos nós. Somos família abençoada pelos 20 anos. Gosto mas muito de vocês. Fico feliz sempre de bem com a vida. Com você, Cacau. Bom domingo para todos aí. Quem mandou essa mensagem aqui, deixa eu só registrar aqui. Não colocou o nome aí, a gente tem que ir lá buscar o nome lá em cima. Vamos lá. Ver quem mandou essa mensagem aqui. Foi a Lena. Lena Fernandes. Ô, Lena, bom dia. Obrigado, tá? Feliz também pela sua participação aqui. Bom dia, Cacau. Estou curtindo o Catedral. Um abraço da amiga colaboradora Márcia Tostes, Belmiro Braga. Hashtag Rádio Catedral, 20 anos. Belmiro Braga. Márcia, bom dia pra você. Cacau, vou votar na música de número 1, tá? Tá votado aqui, registrado a sua participação. Fala, Everaldo Barbeiro. Diga lá, meu querido. Ah, pera aí. Cara, vamos voltar aqui, que sempre grava, tem que tomar cuidado na hora da gravação aqui, que senão não sai, sai a voz junto, né? A música. Vamos colocar aqui a participação do nosso amigo Everaldo, tá lá em Santos Dumont ouvindo a gente, e vai deixar o seu recado aqui também no nosso programa. Ô, meu amigo Everaldo, diga lá qual o seu recadinho hoje aqui, fala comigo nessa manhã, pode falar, fica à vontade aí.
1: Bom dia, Cacau.
0: Bom dia.
1: Bom dia a todos da Rádio Catedral de Juiz de Fora. Aqui é o Everaldo Barbeiro de Santos Dumont, passando aqui para desejar um domingo abençoado, Senhor, a todos os ouvintes, a todos os irmãos aí da família Catedral. Ô Cacau, hoje eu queria que você mandasse um grande abraço pro meu amigo Robertão, lá da Vila Brandão, lá nas Peroba. O Robertão ontem...
0: Ô, Robertão, forte abraço.
1: Foi lançado como novo presidente do bairro lá.
0: Olha que legal, da Associação
1: Roberto,
0: de Moradores.
1: Um grande abraço pro senhor aí. O Cacau, o Robertão, ele é o sósia do nosso amigo não, ele é o sósia do, é o sósia do pastor Valdomiro. Você vê o homem chegando, parece que é o pastor Valdomiro que tá chegando. Aí a gente brinca com ele, é sua benção, pastor. Aí ele fica nervosinho, mas depois ele acalma. Ô Cacau,
0: oi.
1: Depois se der, você coloca o Teodoro Sampaio pra gente aí.
0: Teodoro Sampaio.
1: Os quatro cantos da casa.
0: Aí tá boa.
1: Não esqueça do nosso amigo, hein? Edmar, hein?
0: Grande Edmar.
1: Manda um grande abraço também pro meu amigo Pimenta e o Gildo.
0: Pimenta e Gildo.
1: Boa Vista. Gildo cantou.
0: Alô, galera do Boa Vista.
1: E a
0: Gildo.
1: Minha vizinha, Carla Moreira.
0: Carla Moreira.
1: Fica com Deus aí, Cacau.
0: Tá bom, meu rei?
1: Um bom domingo abençoado aí.
0: Pra você também, senhor.
1: Um abraço a todos.
0: Valeu. Tem mais aqui um recadinho dele aqui embaixo. Aqui. Fala aí, continua. O que que tá rolando? O que que você... Ah, vai mandar um recado aqui aí.
1: O Cacau e outra também. Já comecei a preparar uma feijoada pro domingo aqui.
0: É, rapaz.
1: Tô picando uns trupicos aqui. Feijão lá vai cozinhando. Enfim, aproveitar esse domingo aí que o Senhor nos está dando.
0: Nos proporciona.
1: Forte abraço aí.
0: Forte abraço para você também, tudo de bom, tá? Obrigado pela sua participação nessa manhã. E você de casa, já botou na sua preferida? São duas músicas. A número 1 é a música do Bryan Adams, Heaven, a música de número 2, Seu Nome Biafra. Oi. Bom dia.
2: Bom dia, Cacau.
0: Bom dia.
2: Um abençoado dia.
0: Amém.
2: Que Deus abençoe grandemente vocês aí, a família Catedral.
0: Nós agradecemos.
2: Que Deus abençoe grandemente todos vocês aí, que programa abençoado. Gostaria de pedir que uma bênção para mim. Meu nome é Yolanda, aqui de Monte Castelo.
0: Oi, Yolanda, pode deixar.
2: Gostaria de pedir, se possível, a música da Oração da Família.
0: Oração
2: e
0: da Família.
2: E o meu pedido é a música da Família.
0: Uhum.
2: E também eu voto na música número 1. Tá?
0: Tá bom. Vamos lá então.
2: E Cacau,
0: oi.
2: Yolanda de novo. Tem um dia abençoado, Família Catedral.
0: Amém.
2: Aqui, eu gostaria que você pudesse repetir o número do telefone fixo. É porque eu não consigo pegar um número, anotar um número de jeito nenhum. É muito rápido, não dá tempo de eu pegar.
0: Falo, sim.
2: Você pode mandar pra mim, por favor?
0: Falo, claro. Ó, é 3232. Tá anotando aí? 3232-9225. 3232-9225. Esse é o telefone, tá? Mas hoje ele tá me enganando aqui, porque ligam e não falam nada, tá bom? Mas qualquer coisa, estamos à disposição aqui.
3: Bom dia, Cacau.
0: Bom dia.
3: O telefone aí tá com defeito, eu tô ligando pra ele.
0: Vendo? Mais um puxando a orelha. Não, não é eu não.
3: Ah, é comigo aí.
0: Sou eu não. O telefone que tá com problema hoje.
3: Toca pra mim aí, ó. Samba Crio, o nome da música é Preciso de Você.
0: Certo.

0: nos proteja, Fernando da Fazenda do Bengala. Nós estamos na sintonia aqui. Forte abraço para você. Ó, carinho especial aí para todos, o Fernando e também o João. Um abraço para vocês aí. Manda um abraço também pro pessoal lá de Bias Fortes. O Romeu e o Cezinha, sempre na sintonia.
1: Fala, Cacau, bom dia.
0: Bom dia.
1: Bem com a vida, bom sempre. Dia toda a família Catedral aí.
0: Obrigado.
1: Parabéns aí pelos 20 anos também.
0: Valeu.
1: Cacau, vou botar no número 1.
0: Número 1?
1: E queria...
0: Fala.
1: Queria pedir pra você aí, se possível, você tocar pra gente aí disparada com o Jair Rodrigues.
0: Disparada, Jair Rodrigues, valeu.
1: Aqui é o Anderson Chin das Grandes Jardim Casa Verde.
0: Valeu, Anderson.
1: E vou mandar também aí um abraço pra toda a galera aqui do granjeamento aqui.
0: Tá
1: valeu
0: certo.
1: Pra todos os ouvintes aí da rádio. Parabéns pelo programa, um abraço.
0: Obrigado, meu irmão, pessoal daí do granjeamento, carinho especial pra vocês também. Obrigado pela sintonia sempre conosco. Ó, você já escolheu a sua preferida hoje? Nós temos duas lindas canções, tá? A música de número 1 de hoje é Bryan Adams, Heaven. Música de número 2, Seu Nome, Biafra. E agora tem Sampa Crio, não. Agora tem essa linda música, Essência.

0: O Thiago Brado com Minha Essência aqui na programação Catedral 102.3. 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Bom dia, meu amigo Cacau. Estou passando aqui para deixar o meu bom dia para essa família linda, abençoada da Rádio Catedral e todos os ouvintes. Se possível, toca uma música para mim, bem bonita, do Giliar, tá bom? Com certeza voto na música preferida, a música de número 2, Seu Nome é o Biafra. Um abraço, e a Margarida tá ligada conosco. Valeu, Margarida. Bom dia para você e todos que te cercam aí também, tá? Bom dia. Alô?
1: Bom dia, Cacau. Bom dia. Aqui é o Cláudio da Casa Branca.
0: Fala, Cláudio.
1: Manda um alô pra minha filha Vitória, todos da minha família, para o Tarciso lá em Lima Duarte.
0: Certo.
1: Para você e sua família.
0: Obrigado.
1: Para o Lele lá em Pinheiro Grosso. Para o nosso prefeito aqui, Leandro, em Santa Rita de Bitipoca.
0: Certo.
1: Para o nosso vice aqui, Felício, em Paraíso Garcia.
0: Tá certo.
1: Manda uma música pra mim, Regis Danese, Raridade.
0: Raridade de Regis Danese.
1: Fica a música número 1, bom dia, um domingo abençoado.
0: Pra você também, meu irmão. É o Cláudio, tá lá no Casa Branca, lá em... É, tá ligado lá? É, ligado com a gente, Bitipoca. Parte mais alta lá, né? Tá um frio lá, um friozinho gostoso lá também. Cláudio, um abraço pra você, pra esse povão de Bitipoca, Casa Branca. O amigo Tarcísio, lá em Lima Duarte, pediu pra gente. Tá a fim de matar a saudade com Sampa Crio. Um domingo especial pra você, meu amigo e minha amiga. Não esqueça, hein? Daqui a pouquinho, 10 da manhã, tem a Santa Missa ao vivo, direto da Catedral Metropolitana. E antes, um pouquinho, o amigo colaborador.

0: Na programação Catedral 102.3 de Bem com a Vida e Samba Crio, preciso de você. Bom dia.
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0: Vou falar em fé e reflexão daqui a pouquinho, 10 da manhã, ao vivo, direto da Catedral Metropolitana, Santa Missa, nesse domingo.
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0: E não é que eu tava ali dando uma espiadinha, como sempre, no nosso Instagram e no Facebook. Muita gente entrando lá. Que bom ter você por lá também. Mas tem muita gente que entra, espia, mer, como diz o outro, fuça em tudo, mas não curte a gente. Tem que curtir e seguir, pra gente seguir você também, senhor.
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4: 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O programa de Bem com a Vida está no ar. Sabe onde? 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
4: Daqui a pouquinho eu vou te fazer um convite. Então deixa aí de lado um pedacinho de papel, uma caneta para você anotar de como você pode participar conosco, evangelizando pelas ondas da Rádio Catedral. Bom dia, Cacau, parabéns a todos pelos 20 anos da Rádio Catedral. Para nos fazer felizes todos os dias. Um abraço, Lucinéia do Cachoeirinho. Ô, Lucinéia, o aniversário é nosso, mas o presente é de vocês. Feliz aniversário, Catedral. E por falar em aniversário, daqui a pouquinho, logo após a Santa Missa, estaremos com a homenagem aos aniversariantes do dia de hoje. Bom dia, Cacau, estou curtindo Catedral. Abraço da amiga colaboradora Márcia. Ô, Márcia, valeu, Cacau. Eu voto na música de número 1. Forte abraço para você também, tá? Obrigado aí pelo carinho, pela audiência. Hashtag Rádio Catedral, parabéns, Lena do Araxá. Santa Bárbara do Monte Verde.

0: Obrigado a todos vocês. Ô, minha querida, um abraço pra você, Lena, tá no Araxá aí, ligado com a gente, né? Em Santa Bárbara do Monte Verde, acompanhando a programação. Receba o nosso carinho também, tá bom, minha querida? Tudo de bom.
1: Bom dia, Catedral, bom dia, Cacau.
0: Bom dia.
1: Aqui é o Dé de Conceição de Formoso.
0: Fala, Dé.
1: Aí, tá frio?
0: Bastante.
1: Aqui continua fazendo frio ainda.
0: Bastante.
1: Manda uma música aí para Cláudio da Casa Branca.
0: Cláudio.
1: Carlinhos de Bitipoca.
0: Certo.
1: Para Roselaine de Borboleta, a Cida do Bandeirante. E para todos que estão ouvindo o programa.
0: Tá certo.
1: E voto na música número 2.
0: Número 2, tá votado, valeu. Oi, bom dia.
2: Oi, Cacau.
0: Oi.
2: Bom dia.
0: Bem?
2: É Aline Mato.
0: Fala, Aline.
2: Cacau.
0: Oi.
2: É, gostaria de ouvir, se for possível, Marisa Monte, Vilarejo.
0: Vilarejo da Marisa.
2: É, ofereço pro Coutinho, pra dona Bernadette, pra minha prima Cristina, pra todos os meus filhos, meus netos, pro Carlos Alberto, dona Janete, pro Herbert de Santa Terezinha, pra Belinha, pro seu Ailton, pra você, pra todos que tá na escuta aí, dando parabéns pra rádio, tá? Que Deus abençoe, muito boa, ótima. E a bênção dos padres, um ótimo dia pra vocês todos.
0: Obrigado,
2: pra todo mundo que tá na escuta.
0: Obrigado.
2: E que nossa semana seja uma semana abençoada.
0: Ah,
2: fica com Deus,
0: bom.
2: Tchau.
0: Tchau, minha querida, forte abraço pra ti. Bom, me pediram essa música aí do Jairzinho. Ei, não, Jairzinho não. É o Jair mesmo. É o homem, Jair Rodrigues. E a sua disparada no nosso De Bem com a Vida.
3: Bem tocada. Pelo Paulinho Daphne.

0: Jair Rodrigues na programação Catedral com a sua disparada de bem com a vida. Tá no ar com todo carinho.
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0: 9:29.
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0: Já estamos de volta com o nosso De Bem com a Vida. Bom dia pra você.
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0: Pra você que tá chegando agora na nossa programação, nós temos duas lindas canções, aliás, dois lindos flashbacks pra você votar. No finalzinho do programa, após a Santa Missa, tem a homenagem aos aniversariantes do dia e logo depois a gente toca a música campeã de hoje. Pra você que tá chegando, música de número 1 de hoje, Bryan Adams. E nós temos também a música de número 2, que é o Biafra, Seu Nome. E aí você escolhe qual delas você gostaria que, no finalzinho do programa, fechasse com chave de ouro o nosso programa desse domingo. Um trechinho do Biafra, Seu Nome, a música de número 2 de hoje.

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1: nome. Bom dia, Cacau, de bem com a vida sempre, Sirlei de Santa Luzia, ligadinha sempre em vocês aí, tá? Um abençoado domingo pra você e família Catedral, um abraço pra minha neta, a Antônia, e a filha Soraya, pra mamãe, dona Marli, lá no Dom Bosco, e pra todos os ouvintes. Abraços, voto na música de número um. Cacau, talvez alguém, algum ouvinte, deixou o telefone fora do gancho. Eu acredito que não, acho que o problema tá na linha mesmo, tá? É, o problema tá no na linha telefônica, porque a gente atende, logo em seguida dá um barulho e fica mudo. Então, o problema hoje tá na linha telefônica, peço desculpa aos nossos queridos ouvintes aí que nos acompanham e nos dão aí sempre o prazer, né, de nos acompanhar aqui pelas ondas da Rádio Catedral 102.3. Oi, fala aí, bom dia!
2: Bom dia, meu amigo Cacau.
1: Minha amiga?
2: Melhorou, bom, né? Dia. Graças a Deus.
1: Um pouquinho melhor,
2: né? Glória a Deus.
1: Amém.
2: Não vai ficar com a voz rateando, não, Cacau.
1: Ele está
2: comunicando com nós, em nome de Jesus.

0: Amém, obrigado.
1: Eu gostaria de ouvir uma música, se for possível, né? Com Zezé de Camargo e Luciano. No dia que eu saí de casa, esse meu esposo Oswaldo, minhas filhas Liliane e Prisciliane, minha irmã Maria no bairro Presidenciário, a minha sobrinha toda em Santa Luzia, Maricione, Aline, o Gilson, com o Alessandro, Elane, com o Pazé, o Carlos, todos, Mike, Luiz, João Joaquim, que tá aqui na escuta. E vai também para minha sobrinha Lena, que fez aniversário ontem, né? Uhum. O Santos Dumont, no bairro da Glória.
0: Alô, Lena!
1: Desejo ela tudo de bom. Muita saúde, muita paz, alegria e sucesso na vida dela.
0: Isso é o mais importante.
1: E para a Edna, minha afiliada lá no Alto Grajaú, em Juiz de Fora. E o seu filho Cadu, todo da família dela.
0: Tá certo.
1: Estou de bem com a vida, Cacau.
0: Isso é
1: sempre.
0: Bom demais,
1: tá? Vou ficar com a música número um.
0: Número um?
1: Tchau, obrigado. Fica com Deus.
0: Valeu. Um abraço, minha querida. Tudo de bom, Aparecida lá do Cachoeirinha. Sempre ligada conosco também. Já voltou na sua música preferida. E você, já escolheu a sua também hoje? Hã? Música de número um de hoje, Bryan Adams, Heaven. Música de número dois, Seu Nome Biafra. Qual delas vai voltar no finalzinho do programa, né? Daqui a pouquinho, 10 para o meio-dia, a gente toca completinho após a homenagem aos aniversariantes do dia.

0: Olha, daqui a pouquinho, a partir de 10 da manhã, ao vivo, direto da Catedral Metropolitana, Santa Missa desse domingo. Convide um amigo, uma família, venha celebrar o Domingo do Senhor conosco. Bom dia com muito carinho para as cidades vizinhas na sintonia com a Rádio Catedral.
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0: A boa de hoje é dar uma passadinha lá no nosso Facebook, aproveitar o bom apetite e fazer, colocar em prática nesse domingo.
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0: Bom dia, onde você está? Em casa, no trabalho, tá ouvindo a programação? Seja bem-vindo, nós somos a Rádio da Família.
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0: O seu domingo seja de muita alegria, por isso nós desejamos um bom dia. Olha o tamanho da alegria.
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0: Você tá chegando agora, nós temos duas lindas canções para você votar. Elas só voltam no finalzinho do programa, ou seja, lá por volta de 10 para o meio-dia, nós vamos tocar a música campeã de hoje. E o pessoal tá votando legal, hein? Aqui a coisa tá equilibrada hoje. Bryan Adams, Heaven, é a música de número 1 de hoje. Já na música de número 2, nós temos a saudade, anos 80, marcou muito, mas muito, mas a galera ligava. Oh, na época eu fazia um programa romântico, né? Cacau, dá pra tocar aquela música do Biafra aí? Seu nome? Pois é, a gente tocava com todo carinho. É mais ou menos isso pra você hoje, ó. Então você pode correr lá no nosso WhatsApp, que é o 988-976570. Hoje realmente não dá pra atender pelo telefone, tá complicado, tá? O telefone tá daquele jeito, acredito que seja, ó. Ele toca e a gente não consegue atender. Então, não fiquem chateados comigo hoje não, que é o problema da linha mesmo, tá? Chegando agora da Santa Missa, velho, venho desejar a você, Cacauzinho, e a todos os ouvintes da estimada Rádio Catedral, uma abençoada semana. Abraço para Tereza Forrozeira, Ritinha de Cássia, Aline Matos e todos os ouvintes. O Weber, de bem com a vida sempre. Melhorou, né, Cacauzinho? É, deu uma melhorada. Bom indo, né? Bom dia, Cacau, parabéns pelo ótimo programa, voto na música de número 1. Só não deixou o nome. Deixa eu dar uma ida lá em cima para dar uma olhada aqui. Ah, sim. É o amigo André Luiz Martins, da Banca de Jornais. Ô, André, forte abraço. Bom ter você por aqui também, tá?
7: Ô, Cacau, bom dia.
0: Bom dia.
7: Luiz Fernando, do bairro Santa Rita.
0: Fala, Luiz Fernando. Tranquilo?
7: Joia com você?
0: Bem.
7: Cacau, manda um alô lá pro Serra do Maria.
0: Alô, galera do Serra do Maria.
7: Todo mundo lá do Serra do Maria, o Zé Rosa.
0: Sim.
7: O Valdir Aparecidinha.
0: Uhum.
7: O João.
0: Certo.
7: A madrinha Neuza.
0: Madrinha Neuza.
7: A Bastião, a madrinha Luísa.
0: Certo.
7: A minha cunhada Eva lá na Fazenda do Barro.
0: Uhum.
7: Tá joia?
0: Tá certo.
7: Para a turma lá do Curral Novo.
0: Alô, galera de Curral Novo. Forte abraço aí, tudo de bom.
7: Um abração pra você aí, um bom final de...
0: Obrigado. Pra você também, um forte abraço, tudo de bom. Que Deus abençoe aí o nosso domingo maravilhoso, né? Ah, tem mais alguma falinha aqui, ó.
7: bom final de semana aí pra você, um bom domingo, beleza, Cacau?
0: Beleza, meu irmão, eu que agradeço.
7: Valeu, Cacau, um bom dia aí, fica com Deus.
0: Obrigado, tudo de bom pra você também. Chegando o som de Giriá, quem me der ainda daqui a pouquinho, a nosso, vamos falar do amigo colaborador hoje, tá? A nossa amiga Margarida, lá do Santa Cruz, pediu pra recordar. E aí, Margarida, aumenta o volume do rádio. Alô, você, taxista, bom dia.

0: Imagine você, feche os olhos. Essa música é boa pra dançar, né? Imagina você dançando dois pra lá, dois pra cá. E o Giliardi falando o seguinte, olha, preste atenção.
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0: Ah, Giliardi, aqui na programação.
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0: você. Bom dia, esteja você onde estiver, em casa, no trabalho, catedral, 20 anos evangelizando com você. Obrigado pelo carinho. Bom dia, Cacau, de bem com a vida, sou a Cidinha do Bom Sucesso, Juiz de Fora, Minas Gerais, voto na música de número 1, Cacau. Um grande abraço e tudo de bom pra você também, uai. Tudo de bom, valeu pela participação, Cidinha, bom sucesso. Você e sua família estejam sempre conosco. O Leandir, tá ligado, sabe onde? Lá no estado do Rio de Janeiro, precisamente em Piraí. Ô, Leandir, forte abraço pra ti. Ele tá deixando aqui um abração pra esposa, Roberta. Dona Roberta, forte abraço, os filhos Tiago e João Pedro. Tá mandando aqui, se possível, tocar uma música Deus Me Livre do Raça Negra. Hoje, ô Leandinho, eu não vou te atender com Deus Me Livre, não. Porque já tá aqui prontinha pra tocar. Eu já vou tocar do Raça Negra, mas vai ser um do Raça Negra, tá? Então, fique tranquilo aí, meu querido. Um abraço pra você, pros filhões aí, toda a sua família e pra galera de Olaria, né? Que é a família lá do nosso amigo, que sempre ligado com a gente. Tem participação? Claro, a gente fala aqui com os amigos e amigas e já, prepare aí pra você receber a Santa Missa nesse domingo, direto da Catedral Metropolitana, um domingo abençoado do Senhor pra todos nós, né? Que é um dia muito especial em nossas vidas. Fala comigo, bom dia!
2: Oi, Cacau!
0: Oi!
2: Bom dia, bem?
0: Tudo.
2: É Maria Madalena Bruxa.
0: Eu sei.
2: Bosque do Imperador, São Pedro.
0: Alô, Bosque do Imperador.
2: Aqui, São vai Pedro. Um alô lá pro Dom Bosco, pro Adão Bruxa, pra família de lá.
0: O Adão.
2: Vai
0: abraço.
2: Lá pro Morro do Sabão.
0: Morro do Sabão.
2: Também lá pro Barra Amazônia, pro Pescoço.
0: Ô, Pescoço.
2: Bom dia, Pescoço.
0: Pescoço.
2: Dia hoje tá
0: gosto
2: bacana,
0: aí.
2: Hein? Manda brasa aí.
0: É.
2: Oi, Dona Fia.
0: Dona Fia.
2: Bom dia.
0: Ô, Dona Fia. Beijo
2: no
0: coração.
2: Lenice, bom dia, bom Maria Luísa.
0: Ah.
2: Emanuel, Alice. Laércio, bom dia.
0: Um abraço pra essa turma
2: bom
0: boa.
2: Bom dia, Simar, Dionísio.
0: Simar, Dionísio.
2: Edmilson, família.
0: Certo.
2: Bom dia, Criolo, Juninho e a esposa.
3: Olá,

0: Manda também um abraço para todos aí da Cidade Alta, Bosque do Imperador, Bosque do Lago, Recanto dos Brujos.
1: Uhum.
0: E manda lá para Maria do Pedro de São Pedro.
1: Alô, Maria do Pedro de São Pedro? Ô,
0: Maria,
1: bom dia.
0: Tudo bem com você?
1: Maria do Pedro de São Pedro.
0: Fica com
1: Maria.
0: Deus aí.
1: Legal.
0: Obrigado, Cacau.
1: Valeu,
0: eu vou
1: querido.
0: Na música de número 2.
1: Ó, já tá computado aqui. Então, valeu pela sua participação. Tudo de bom. Bom dia, Cacau. Um abraço para todos que mandaram para mim. É, Maria Neuza, da Zona Rural de Antônio. Ô, Maria Neuza, como é que é? Tá frio por aí, minha querida? Bom dia. Cacau, amei a música. Qual é o nome dessa música? Giliar, quem me dera falar para você. Linda, não é? Eu voto na música de número 1. Ouço a Rádio Catedral, sabe como? Todos os dias. Obrigado. Só nos resta agradecer a você que nos escuta todos os dias. Chegou aquele momento. Eu gosto muito, tá? Porque a missão é minha esse mês, né?
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1: Eu quero te falar o seguinte, tá? Eu peguei essa missão e abracei com todo carinho, tá? Porque a Rádio Catedral faz 20 anos. E falar pra você que tudo são flores, não, não é verdade. A Rádio Catedral também tem, né? Os seus problemas, as suas dificuldades. 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Às vezes muitos que estão ouvindo não entendem o chamado que a gente faz do amigo colaborador. Não é o Cacau, não é o Magno, não é a Priscila, não é o Padre Expedito, não é o Padre Camilo, não é o nosso arcebispo, não. 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
1: Ainda hoje, nós vamos cantar juntos. Feliz aniversário pra hoje. Tem homenagem aos aniversariantes do dia. Nós juntos vamos fazer homenagem. Ô, Cacau, eu voto na música de número 1. Ouço a Rádio Catedral sempre, sempre, sempre. Um abraço pro seu Antônio, pra Cláudia e também pra Lília, lá em Olaria. Bom dia, Cacau, Regina de Petrópolis. Manda um abraço pro meu filho, Fabiano, pra minha nora, Rejane, e também pros netos, Vitor e Lucas. E que esse domingo seja abençoado por Deus, com certeza. Ó, a partir do momento que a gente abre os olhos, o domingo já está abençoado. Votando na música de número 2, né? Já tá aqui computado o seu voto. Obrigado, tá? Oi.
3: Bom dia, meu amigo Cacá.
1: Bom dia, Ritinha. Tá
3: falando, é Rita de Caça do Ritinha São de Caça, Pedro.
1: Tá sumida.
4: Abençoado pra você.
3: Abençoado pra você.
1: Obrigado.
3: Pra sua família.
1: Obrigado.
3: Que manda música pra mim.
1: Uhum.
4: Pra Tereza.
3: Pra Tereza Forrozeira.
1: Tereza Forrozeira, Raça Chinela.
3: Pra de Petrópolis.
1: Zenilda.
3: Mete Chuchu.
1: Chuchu, tá subindo Chuchu, é?
3: Minha prima Maria Neuza.
1: Aham.
4: Uhum. Pra tia Marcela.
3: Pra tia Marcela.
1: Bom dia, tia Marcela.
3: Titãozinho.
1: Titãozinho também.
3: Meu pai Renato.
4: Lá no Recanto
3: dos Bruxos. Lá no Recanto dos Bruxos.
4: Eu tô de bem?
3: Com a vida.
1: Valeu.
4: Bom dia, meu amigo
1: Bom
4: Cacau.
1: Dia.
4: Quem está falando é a Giovana.
1: Valeu, Giovana.
4: Pedro, ah. A avó da Rita de Cássia.
1: A avó da Rita de Cássia.
4: Pedro que tá falando. Um bom dia abençoado pra você, pra sua família, pra todos que mandam alô pra Rita.
1: Uhum.
4: Pra Zenilda de Petrópolis, pra minha prima Maria Neuza, lá em Antônio Carlos, cidade de Antônio Carlos.
1: Tá certo.
4: Pra minha amiga Rosângela, no bairro Vitorino Braga.
1: Rosângela.
4: Pra minha amiga Nilda, no bairro Sagrado, Aparecida.
1: Certo.
4: Pro Dudu, lá em Pirapitinga.
1: Ô, Dudu! Pirapitinga.
4: Pro Dudu, não, pro Dedé, lá em Pirapitinga.
1: Dudu e Dedé.
4: No Monte Castelo.
1: Uhum.
4: Pra Tereza Forrozeira, a Rita já falou.
1: Sim.
4: Pra todos que mandam música pra ela aí. Pra Margarida, lá de Cidade do Sol.
1: Sim.
4: Pra Zizi.
1: Sim, sim.
4: Pra todos. Se eu falar o nome de todo mundo, não vai dar. Então, mando pra todos.
1: Tá certo.
4: E eu, a Rádio Catedral foi muito importante na minha vida e continua sendo. Oh, eu amo a Rádio Catedral.
1: Que bom, gente.
4: E a minha música é a número 1, Cacau.
1: Ah.
4: Eu tô de bem com a vida, Cacau.
1: Valeu. Ela voltou na música de número 1, Braiadas, né? A música Heaven. Valeu. Ô, minha amiga. Tem que chiar, né, o nome da Giovana. Tem que chiar, como eu sempre falo aqui. Giovana, forte abraço, tudo de bom. Aquele beijo carinhoso na Ritinha de Cássia aí, tá bom? Já já, Santa Missa ao vivo, direto da Catedral Metropolitana. Convide uma família, seja um evangelizador na Rádio Catedral. Enquanto isso, aquele cara canta... Quando te encontrei... Luiz Carlos Raça Negra dizendo...

0: Que pena, essa parte do programa a gente vai dar uma pausa agora, porque vamos passar o som lá pra Catedral Metropolitana, de onde vamos celebrar o Domingo do Senhor. Já, já.
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0: 10 horas em ponto aqui na Rádio da Família. Vamos passar o som lá para a Catedral Metropolitana, Santa Missa.

Louvado seja nosso Senhor Jesus Cristo, para sempre seja louvado. Bom dia a todos, sejam muito bem-vindos a esta Santa Missa. Você, de uma maneira carinhosa, você que é visitante, você, irmão paroquiano, e a todos que vão, a partir deste momento, estarem sintonizados pela Rádio Catedral FM 102,3 FM. Estarão rezando conosco esta Santa Missa, celebrada, transmitida aqui direto da Catedral Metropolitana. Já nesse início de celebração, colocamos nossas intenções, porque nós viemos rezar, celebrar esta Santa Missa. Rezamos pelos falecidos, pedindo também ação de graças pelas almas do purgatório, pelas intenções que cada um depositou na cestinha e aquelas que trazemos em nosso coração. E você que nos acompanha pela Rádio Catedral, coloque também neste momento, nas mãos de Deus, no coração do Pai, as suas orações. Na liturgia da Igreja, celebramos o 16º domingo do tempo comum, o mistério central da nossa fé, a Páscoa de Cristo, nesta liturgia que se atualiza em nossa vida de forma especial, neste dia santo de domingo, dia do Senhor, no qual fazemos memória festiva da ressurreição do Senhor, inseridos nos ensinamentos de Jesus acerca do reino de Deus. Jesus nos revela o rosto do Pai, que é paciente, compassivo e misericordioso para conosco, seu povo amado e escolhido. Celebramos com fé, celebremos com alegria este dia do Senhor. Esta Santa Missa será presidida por Dom Marco Aurélio Gubiotti, arcebispo metropolitano.

0: Louvado seja nosso Senhor Jesus Cristo, para sempre seja louvado. Irmãos e irmãs, mais uma vez nos reunimos para celebrar o dia do Senhor. O Espírito Santo de Deus nos convocou e a nossa resposta é estarmos aqui para o nosso encontro pessoal e comunitário com Jesus, na palavra proclamada e refletida na comunhão eucarística. Demos graças a Deus por esse dom. Em nome do Pai, do Filho e do Espírito Santo.
1: Amém.
0: Deus da esperança que nos cumula de toda alegria e paz em nossa fé, pela ação do Espírito Santo, esteja convosco.
1: Bendito seja Deus que nos reuniu no amor de Cristo.
0: No início da nossa celebração eucarística, apresentemos ao Senhor nosso coração contrito, nosso espírito humilhado, diante das nossas fragilidades, dos nossos pecados, suplicando o seu perdão.

0: Deus Todo-Poderoso, tenha compaixão de nós, perdoe os nossos pecados e nos conduza à vida eterna.
1: Amém.

0: liturgia da palavra. Ouçamos com fé a palavra de Deus que será anunciada.
1: Leitura do livro da sabedoria. Não há, além de ti, outro Deus que cuide de todas as coisas e a quem devas mostrar que teu julgamento não foi injusto. A tua força é princípio da tua justiça, e o teu domínio sobre todos te faz para com todos indulgente. Mostras a tua força a quem não crê na perfeição do teu poder, e nos que te conhecem castigas ao seu atrevimento. No entanto, dominando tua própria força, julgas com clemência e nos governas com grande consideração, pois, quando quiseres, está ao teu alcance fazer uso do teu poder. Assim procedendo, ensinastes ao teu povo que o justo deve ser humano, e a teus filhos deste a confortadora esperança de que concedes o perdão aos pecadores. Palavra do Senhor.
0: Graças a Deus.

0: Leitura da carta de São Paulo aos Romanos. Irmãos, o Espírito vem em socorro da nossa fraqueza, pois nós não sabemos o que pedir, nem como pedir. É o próprio Espírito que intercede em nosso favor, com gemidos inefáveis. E aquele que penetra o íntimo dos corações sabe qual é a intenção do Espírito, pois é sempre segundo Deus que o Espírito intercede em favor dos santos. Palavra do Senhor.
1: Graças a Deus. Aclamemos todos, irmãos, a boa nova, o Santo Evangelho.

0: O Senhor esteja convosco.
1: Ele está no meio de nós.
0: Proclamação do Evangelho de Jesus Cristo, segundo Mateus.
1: Glória a vós, Senhor.
0: Naquele tempo, Jesus contou uma parábola à multidão. O reino dos céus é como um homem que semeou boa semente no seu campo. Enquanto todos dormiam, veio o seu inimigo, semeou joio no meio do trigo e foi embora. Quando o trigo cresceu e as espigas começaram a se formar, apareceu também o joio. Os empregados foram procurar o dono e lhe disseram: Senhor, não semeastes boa semente no teu campo? De onde veio então o joio? O dono respondeu: foi algum inimigo que fez isso. Os empregados lhe perguntaram: queres que vamos arrancar o joio? O dono respondeu: não. Pode acontecer que, arrancando o joio, arranqueis também o trigo. Deixai crescer um e outro até a colheita. E no tempo da colheita, direi aos que cortam o trigo: arrancai primeiro o joio e amarrai-o em feixes para ser queimados. Recolhei, porém, o trigo no meu celeiro. Jesus contou-lhes outras palavras. O reino dos céus é como a semente de mostarda que um homem pega e semeia no seu campo. Embora ela seja a menor de todas as sementes, quando cresce, fica maior do que as outras plantas e torna-se uma árvore, de modo que os pássaros vêm e fazem ninho em seus ramos. Jesus contou-lhes ainda uma outra parábola. O reino dos céus é como o fermento que uma mulher pega e mistura com 3 porções de farinha, até que tudo fique fermentado. Tudo isso Jesus falava em parábolas às multidões. Nada lhes falava sem usar parábolas, para se cumprir o que foi dito pelo profeta: abrirei a boca para falar em parábolas. Vou proclamar coisas escondidas desde a criação do mundo. Então Jesus deixou as multidões e foi para casa. Seus discípulos aproximaram-se dele e disseram: explica-nos a parábola do joio. Jesus respondeu: aquele que semeia a boa semente é o filho do homem. O campo é o mundo. A boa semente são as que pertencem ao reino. O joio são os que pertencem ao maligno. O inimigo que semeou o joio é o diabo. A colheita é o fim dos tempos. Os ceifadores são os anjos. Como o joio é recolhido e queimado ao fogo, assim também acontecerá no fim dos tempos. O Filho do Homem enviará os seus anjos e eles retirarão do seu reino todos os que fazem outros pecar e os que praticam o mal. Depois os lançarão na fornalha de fogo. Ali haverá choro e ranger de dentes. Então os justos brilharão como o sol no reino de seu Pai. Quem tem ouvidos, ouça. Palavra da salvação.
1: Glória a vós, Senhor. Permaneçamos de pé para recebermos a bênção do Santo Evangelho, que nos será concedida pelo Senhor Arcebispo, em silêncio.

0: Podemos assentar.
1: Querido irmão Padre João Paulo, caros irmãos diáconos,
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1: Queridos irmãos e irmãs presentes aqui na Catedral Metropolitana, e você, meu irmão, minha irmã, que também nos acompanha através da Rádio Catedral. Palavra de Deus hoje é fixa, faz a gente refletir mais profundamente sobre o modo de Deus ser e agir conosco, especialmente a sua misericórdia. Primeira leitura tirada do livro da Sabedoria. O livro da Sabedoria é o último livro do Antigo Testamento a ser escrito, bem próximo dos tempos de Jesus. É um fruto amadurecido da reflexão do povo de Deus sobre si mesmo, sobre a sua vocação e sobre aquele Deus que lhes deu existência e que os chama para uma missão. E o livro da Sabedoria chega à conclusão, fazendo uma leitura e uma releitura de toda a história do povo de Deus, que aquele Deus que muitas vezes foi concebido como um juiz implacável, né? Um defensor de Israel, inclusive na guerra, a própria palavra Israel quer dizer isso. Deus luta, aquele Deus que defende o seu povo, guerreia pelo seu povo. Esse Deus se manifesta, na verdade, como justo, uma justiça que se realiza na bondade, na condescendência, na paciência, no acolhimento, inclusive daqueles que falham, que erram, que pecam. Então é muito bonito a gente ver um texto desse no Antigo Testamento, porque ainda não há a revelação que Jesus trouxe. Jesus é o rosto da misericórdia do Pai, é o rosto humano da misericórdia divina de Deus, né? E jamais Israel esperava que essa misericórdia chegasse ao tal ponto de entregar seu próprio filho para a nossa salvação. Isso ainda

É, o livro da sabedoria não tinha essa revelação ainda como nós a temos, mas já mostra a necessidade de nós partilharmos desse dom de Deus, nós acolhermos e partilharmos, porque diz que o justo, ele deve ser humano. E aqui humano não no sentido de falho, de tendido para o mal, mas ser humano no sentido de buscar imitar o amor misericordioso de Deus. Isso é justiça. Essa é a resposta adequada ao amor e à bondade e o perdão que Deus nos oferece. Assim nós manifestamos a nossa humanidade. Sermos cada vez mais semelhantes àquele que nos criou. E no Evangelho nós temos o mesmo contexto do Evangelho do ano passado, Jesus falando em parábolas, bem no centro do Evangelho de São Mateus, que o capítulo 13 contém as 7 parábolas do reino. E aqui hoje nós temos mais 3 parábolas, e a parábola do joio do trigo tem o que Jesus disse e uma explicação dessa parábola, né? Semana passada a atenção nossa era voltada para os terrenos. A palavra é a semente boa e os terrenos são diferentes e vão reagindo de forma diferente a esta boa palavra. Hoje, o destaque não é esse. O semeador é bom, a semente que ele semeia é boa e só há o terreno de qualidade, é um campo fértil. Porém, no meio desse campo fértil, alguém que não é o bom semeador, semeia uma semente ruim, uma semente má, uma parasita que suga a riqueza da terra, reparte a riqueza da terra, que é para alimentar a boa semente do trigo. Isso é algo muito sério, responde a um questionamento de todo o tempo, mas também desde o início. Como é que nós podemos explicar a presença do mal em nosso meio? Diante da beleza, diante da maravilha da proposta de Jesus de criar a sua nova família, a igreja, o novo Israel, como é que se apresenta no meio de uma comunidade dessas, chamada a fazer tanta coisa boa e bonita, pode existir o mal? Esse questionamento, lá na parábola, faz os agricultores questionar o dono. Você não arrumou boa semente? Como é que agora tem joio no meio do trigo? A explicação é que uma outra pessoa, um inimigo, alguém de fora, semeou o mal. Vamos acompanhando os passos, dessa comparação de Jesus e trazendo para nossa realidade. Em primeiro lugar, esse escândalo que é para nós a presença do mal no meio de nós. Em segundo lugar, é a resposta do dono da roça de que não foi ele, ou seja, a origem do mal não pode estar em Deus. Seria uma negação de si próprio dar origem para o mal. Ele é a origem de todo o bem. O mal é a ausência do bem que Deus quer para nós. É a falta desse bem, desse amor. E então a resposta
dos agricultores, que é muito a urgência nossa. A gente quer extirpar, a gente quer que o mal seja afastado, né? Quer que nós arranquemos, mas nessa historinha é muito interessante. O joio, ele se embrenha de tal forma as suas raízes que, se for arrancado, ainda quando é pequeno, o trigo sai junto, perde-se. E os piores erros que nós cometemos é quando, em nome do bem, queremos arrancar o mal. A violência sagrada é a pior de todas as formas de violência que pode existir. A violência em nome de Deus é um horror. É? Por quê? Porque nós não somos os melhores juízes de nós mesmos. Não temos condição de fazer isso bem feito. Nós temos que confiar naquele que é o nosso Senhor. Ele nos julgará, mas nos julgará depois. A justiça de Deus, ensinada na parábola, é que é preciso ter paciência, serenidade de conviver com o mal. Porque está sendo dada a oportunidade da sua conversão, e isso pode acontecer. Se na natureza é impossível o joio se tornar trigo, na realidade humana essa possibilidade é real, ela existe. Como é que nós podemos ter segurança que isso seja possível? Porque o joio e o trigo não convivem somente ao nosso entorno. O joio e o trigo está dentro do nosso coração. Dentro de nós coexiste o bem, que é vindo de Deus, mas também existe o mal, que é a ausência dele pela nossa fraqueza, pelo nosso pecado. Deus não tem paciência só com os maus, tem paciência conosco. Ele quer dar uma chance a mais a nós ressignificarmos nossas falhas, nossas fraquezas, nosso pecado. E se acolhemos a misericórdia de Deus em nós, não é possível que não a façamos em relação ao outro que erra, que peca e que também não é somente mal. Há algo de bom no coração e na alma de todo ser humano, porque foi criado à imagem e semelhança de Deus. O pecado vai fazendo ofuscar a semelhança, mas jamais atinge a imagem de Deus. Ela persiste na vida, no coração de todos nós. Então, a parábola, ela não quer só enfrentar um problema comunitário, mas a parábola quer nos ajudar a enfrentar os nossos monstros internos, os nossos dramas pessoais. E assim como o sábio do Antigo Testamento diz que o justo deve ser humano, aqui isso se aplica de uma maneira muito clara, muito especial. É preciso aguardar. Não podemos correr o risco de, querendo arrancar o mal, prejudicarmos também o bem, impedirmos a misericórdia de Deus de nos converter, de mudar a nossa vida, de mudar a vida de todos. Essa é a forma sábia do amor de Deus nos oferecer a cura e fazer com que nós tenhamos serenidade, porque na verdade o mal só faz aparecer mais o bem do amor de Deus. O mal, ele
aceito por Deus não é condescendência, não. E quando a gente é capaz de acolher a misericórdia, nós também não estamos nos acomodando nos nossos erros. Apenas estamos fazendo, dando oportunidade interna e ao nosso redor da misericórdia de Deus realizar o seu milagre de nos transformar. Muito bem, bonita a parábola, né? E depois tem a explicação. Dizem os estudiosos que a explicação não veio dos lábios de Jesus. A explicação vem da comunidade de São Mateus. Vem das preocupações da comunidade de São Mateus. A explicação é uma atualização segundo as necessidades que a comunidade tinha. Havia uma preocupação com o fim dos tempos, se o mal coexistiria com o bem para sempre. E como é que se devia interpretar essa situação? Então veio aquela explicação. Mais importante que a explicação é a parábola, mas essa explicação tem uma relevância e uma incidência. Se a comunidade de Mateus atualizou essa parábola, eu convido a todos, a cada um de nós, a retomarmos a parábola e fazermos uma leitura existencial dessa palavra, dessa parábola. Fazemos uma leitura pessoal. O que essa parábola tem a ver comigo, com a minha família, com a minha comunidade de fé, com o meu ambiente de trabalho? O que eu preciso de me converter para a misericórdia de Deus? Como é que eu enfrento o mal? Como é que eu me comporto quando alguém me prejudica? Quando alguém faz mal para mim, quando alguém me ofende, quando alguém me trai? Eu sou humano, como pede o sábio do Antigo Testamento? Eu consigo atuar a misericórdia que eu recebo em relação àquele que me faz mal? Como é que a nossa comunidade, a nossa pastoral reage a esse tipo de dificuldade? Somos capazes de acolher o irmão, a irmã que é doente, que é complicado, que é difícil de ser amado? Essa é a questão. Podemos atualizar. Se a comunidade de Mateus atualizou a parábola de Jesus, nós também podemos fazê-lo e devemos fazê-lo. Fica o convite. As outras duas parábolas, a parábola do grão de mostarda e do fermento, elas estão no centro, sem desprezar a parábola do joio e a sua interpretação, mas essas parábolas estão a serviço da centralidade do que está revelado nessas pequeninas parábolas. Da fragilidade aparente do reino de Deus, que é um grãozinho mínimo, quase invisível, de mostarda, ou aquela pitadinha de fermento que se coloca na massa e que muda a massa inteirinha, a farinha inteira fica influenciada. E é interessante. Na literatura do tempo de Jesus, o fermento era símbolo de impureza. Não é por acaso que o pão que se comia na Páscoa era o pão ázimo, o pão puro, o pão sem a mistura do fermento. Jesus transforma essa imagem numa imagem positiva, faz do fermento símbolo de impureza, um símbolo da força da sua palavra, do seu evangelho, do amor misericordioso do seu Pai em nós. A força da palavra, a força da misericórdia de Deus é tão grande que o mínimo dela
nos transforma inteiramente. E nós, na sociedade, somos chamados a ser grão de mostarda e fermento na massa.

0: graça transformarmos, apesar da nossa pequenez, da nossa fragilidade, sermos capazes de influenciar com a luz da palavra de Deus, com a força do amor misericordioso de Deus, todas as realidades que nós vivemos. Eis a nossa missão. É isso que a palavra de Deus nos pede. Não pensemos que as parábolas eram histórias difíceis que precisavam ser explicadas. As parábolas eram uma forma de revelar. Jesus usou as parábolas para revelar os mistérios do amor de Deus. Acolhamos a simplicidade das parábolas e façamos a aplicação em nossas vidas. Amém.
1: Amém.

0: Creio em Deus Pai, Todo-Poderoso, Criador do céu e da terra, e em Jesus Cristo, seu único Filho, nosso Senhor,
1: que foi concebido pelo poder do Espírito Santo, nasceu da Virgem Maria, padeceu sob Pôncio Pilatos, foi crucificado, morto e sepultado, desceu à mansão dos mortos, ressuscitou ao terceiro dia, subiu aos céus, está sentado à direita de Deus Pai Todo-Poderoso, de onde há de julgar os vivos e os mortos. Creio no Espírito Santo, na Santa Igreja Católica, na comunhão dos santos, na remissão dos pecados, na ressurreição da carne, na vida eterna. Amém.
0: Irmãos e irmãs, confiantes de que o Espírito Santo vem sempre em socorro da nossa fraqueza, com a sua assistência, apresentemos nossas preces a Deus Pai, rezando com fé.
2: Senhor, mostrai-nos a vossa força.
0: Senhor, mostrai-nos a vossa força.
2: Senhor, pela Igreja, para que viva na unidade que gera compromisso e saiba superar as divisões por meio da fraternidade e caridade, rezemos com fé.
0: Senhor, mostrai-nos a vossa força.
2: Senhor, pelos povos, para que em meio às agitações e ansiedades do mundo atual, tenham as luzes do Espírito Santo que tudo acalma e torna possível, rezemos.
0: Senhor, mostrai-nos a vossa força.
2: Senhor, faça que sejamos sinais visíveis de vossa misericórdia, abandonando os julgamentos e as divisões, para que saibamos agir com justiça e bondade, rezemos.
0: Senhor, mostrai-nos a vossa força.
2: Senhor, afastai toda semente ruim que pode ferir nosso coração e a vivência de nossa fé, para que com sabedoria sejamos fermento de amor, acolhida, perdão e paz, rezemos.
0: Senhor, mostrai-nos a vossa força.
2: Senhor, pela intercessão de São Cristóvão, concedei a todos os motoristas o máximo de cuidado com a própria vida e com a vida do próximo, rezemos.
0: Senhor, mostrai-nos a vossa força. Atendei, ó Pai, a oração do vosso povo e, conforme vossa vontade, alcançai-nos o que vos suplicamos. Por Cristo nosso Senhor.
1: Amém. Liturgia Eucarística. A Eucaristia que celebramos é a presença do próprio Cristo em nós. Com o coração agradecido.

0: irmãos e irmãs, para que esta nossa família reunida em nome de Cristo possa oferecer um sacrifício aceito por Deus Pai Todo-Poderoso.
1: Receba, ó Senhor, por tuas mãos este sacrifício para a glória do seu nome, para o nosso bem e de toda a sua santa igreja.

Na verdade, é digno e justo, é nosso dever e salvação dar-vos graças, sempre e em todo lugar, Senhor Pai Santo, Deus eterno e todo-poderoso. Em vós vivemos, nos movemos e existimos, e ainda em nossa condição corporal, não só sentimos todos os dias as provas do vosso amor de Pai, mas também já possuímos o penhor da eternidade. Pois, tendo recebido as primícias do Espírito, pelo qual ressuscitastes Jesus dentre os mortos, esperamos a plena realização do mistério pascal. Por isso, também nós vos louvamos com todos os anjos, cantando em alegre celebração a uma só voz.

0: Na verdade, vós sois santo, ó Deus do universo, e tudo o que criastes proclama o vosso louvor. Porque por Jesus Cristo, vosso Filho e Senhor nosso, e pela força do Espírito Santo, dais vida e santidade a todas as coisas, e não cessais de reunir para vós um povo, que vos ofereça em toda parte, do nascer ao pôr do sol, um sacrifício perfeito. Por isso, ó Pai, nós vos suplicamos, santificai pelo Espírito Santo as oferendas que vos apresentamos para serem consagradas, a fim de que se tornem o corpo e o sangue de vosso Filho, nosso Senhor Jesus Cristo, que nos mandou celebrar estes mistérios.
1: Enviai o vosso Espírito Santo.
0: Na noite em que ia ser entregue, Jesus tomou o pão, pronunciou a bênção de ação de graças, partiu e o deu a seus discípulos, dizendo: tomai todos e comei, isto é o meu corpo que será entregue por vós. Do mesmo modo, no fim da ceia, ele tomou o cálice em suas mãos, pronunciou a bênção de ação de graças e o deu a seus discípulos, dizendo: tomai todos e bebei. Este é o cálice do meu sangue, o sangue da nova e eterna aliança, que será derramado por vós e por todos para a remissão dos pecados. Fazei isto em memória de mim. Mistério da fé para a salvação do mundo.
2: Salvador do mundo, salvai-nos, vós que nos libertastes pela cruz e ressurreição.
0: Celebrando agora o memorial da paixão redentora do vosso Filho, da sua gloriosa ressurreição e ascensão ao céu, e enquanto esperamos a sua nova vinda, nós vos oferecemos em ação de graças este sacrifício vivo e santo.
2: Aceitai, ó Senhor, a nossa oferta.
0: Olhai com bondade a oblação da vossa Igreja e reconhecei nela o sacrifício que nos reconciliou convosco. Concedei que alimentando-nos com o corpo e o sangue do vosso Filho, repletos do Espírito Santo, nos tornemos em Cristo um só corpo e um só Espírito.
2: O Espírito nos una num só corpo.
3: Que o mesmo Espírito faça de nós uma eterna oferenda para alcançarmos a herança com os vossos eleitos. A Santíssima Virgem Maria, Mãe de Deus, São José, seu esposo, os vossos santos apóstolos e gloriosos mártires, Santo Antônio e todos os santos que não cessam de interceder por nós na vossa presença.
2: Fazei de nós uma perfeita oferenda.
3: Nós o suplicamos, Senhor, que este sacrifício da nossa reconciliação estenda a paz e a salvação ao mundo inteiro. Confirmai na fé e na caridade a vossa

0: vossa Igreja que caminha neste mundo, com vosso servo Papa Leão e o nosso bispo Marco Aurélio, com os bispos do mundo inteiro, os presbíteros e diáconos, os outros ministros e o povo por vós redimido. Atendei propício às preces desta família que reunistes em vossa presença. Reconduzi a vós, Pai de misericórdia, todos os filhos e filhas dispersos pelo mundo inteiro.
1: Lembrai-vos, ó Pai, da vossa Igreja.
0: Acolhei com bondade no vosso reino os nossos irmãos e irmãs que partiram desta vida e todos os que morreram na vossa amizade. Unidos a eles, esperamos também nós saciar-nos eternamente da vossa glória, por Cristo Senhor nosso. Por ele, dais ao mundo todo bem e toda graça.

0: Iluminados pelo Espírito de Jesus, iluminados pela sabedoria do Evangelho, ousamos dizer: Pai nosso que estais nos céus, santificado seja o vosso nome, venha a nós o vosso reino, seja feita a vossa vontade, assim na terra como no céu. O pão nosso de cada dia nos dai hoje. Perdoai-nos as nossas ofensas, assim como nós perdoamos a quem nos tem ofendido. E não nos deixeis cair em tentação, mas livrai-nos do mal. Livrai-nos de todos os males, ó Pai, dai-nos hoje a vossa paz. Ajudados pela vossa misericórdia, sejamos sempre livres do pecado e protegidos de todos os perigos, enquanto aguardamos a feliz esperança e a vinda do nosso Salvador Jesus Cristo.
1: Vosso é o reino, poder e a glória para sempre.
0: Senhor Jesus Cristo, dissestes aos vossos apóstolos: eu vos deixo a paz, eu vos dou a minha paz. Não olheis os nossos pecados, mas a fé que anima a vossa igreja. Dai-lhe segundo o vosso desejo a paz e a unidade, vós que sois Deus, com o Pai e o Espírito Santo.
1: Amém.
0: A paz do Senhor esteja sempre convosco.
1: O amor de Cristo nos uniu.

0: Felizes os convidados para o banquete nupcial do Cordeiro. Eis o Cordeiro de Deus que tira o pecado do mundo.
1: Senhor, eu não sou digno de que entreis em minha morada, mas dizei uma palavra e serei salvo.

0: possamos nos sentar um instante, queridos irmãos e irmãs. Queremos convidá-los a participarem das oficinas de oração e vida em dois momentos de formação e espiritualidade. No próximo dia 4 e 6 de agosto, às 19 horas, dia 11 de agosto, às 9 horas e às 14h30, em horário especial para os jovens, no dia 26 de agosto, às 19 horas. Convidamos também a todos a participarem da novena perpétua em honra a Nossa Senhora do Perpétuo Socorro, todas as quartas-feiras, em nossa Catedral Metropolitana. Lembra ainda que o Grupo RENAC, nosso grupo jovem, está realizando neste domingo o Festival de Pastéis em benefício e preparação para o retiro. Após a missa, todos estão convidados. Temos hoje o aniversário de matrimônio de Uri e Ana Cristina. Estão presentes? Então, por eles também colocamos a nossa oração. Obrigado.
1: Senhor esteja convosco.
2: Ele está no meio de nós.
1: Bendito seja o nome do Senhor, agora e para sempre. Nossa proteção está no nome do Senhor,
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8: 11:18, já estamos de volta aqui na Melhor.

0: Bom, você acompanhou ao vivo e direto da Catedral Metropolitana a Santa Missa desse domingo, no Domingo do Senhor. Logo mais às 18 horas, a Rádio Catedral transmite a missa da paróquia de São Mateus. Você, sua família e teus amigos são convidados a estar conosco nesse Domingo do Senhor. Seguindo com o meu, o seu, o nosso De Bem com a Vida.
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0: Fé e reflexão no seu rádio, lembrando que já estamos na reta final do programa de hoje, e se você ainda não votou na sua música preferida, dá tempo ainda, daqui a pouquinho nós vamos tocar completinha a campeã de hoje. O flashback mais votado de hoje volta daqui a pouquinho, falta pouco, tá? Então a música dá tempo de votar, a música de número um de hoje é Bryan Adams com Heaven.

Essa é a música de número 1 de hoje. Heaven Bryadas, música de número 2. Essa é também linda, né? Biafra, pra você relembrar um trechinho aí pra quem tá chegando agora, já esteve aí na missa da sua comunidade, acompanhou conosco ao vivo aqui a Santa Missa direto da Catedral. Música de número 2, um trechinho de Biafra.

Então você pode correr lá no seu WhatsApp. Hoje o telefone realmente deixou a gente na mão, mas tá tranquilo, né? Nada que atrapalhe o nosso trabalho aqui. E você pode correr lá no WhatsApp. Aproveita, vai lá no 988-976570. Você vai votar na número 1, número 2. Escolha lá uma e me ajude no finalzinho do programa a fazer a programação. E já, 11:30, tem a homenagem aos aniversariantes do dia. Padre Marcelo e João Gomes.

0: Padre Marcelo Rossi e João Gomes, eu te levantarei. Bom dia para você, meu amigo e minha amiga. Você que está chegando agora na nossa programação, seja bem-vindo. É sempre um prazer imenso ter você acompanhando a nossa programação. E te lembrando que daqui a pouquinho tem a nossa homenagem aos aniversariantes do dia, tá? Hoje é teu aniversário? Então fique atento aí que já já nós vamos fazer homenagem a todos os amigos e amigas que nos acompanham nesta manhã. Já já. E lembrando que no finalzinho do programa, a campeã de hoje, será que vai ser a música de número 1, Bryan Adams Heaven? Ou será que vai ser a música de número 2, a linda canção que você acompanha aí com Biafra, Seu Nome? Vamos à participação aqui no nosso WhatsApp, agradecendo desde já aos amigos e amigas na sintonia. Bom dia, tudo bem?
1: Bom dia, Cacá.
0: Bom dia.
1: Tudo bem com a vida? Marisaura do Barretiro.
0: Oi, Marisaura.
1: Quero deixar o meu abraço aí para você, para o querido Maria Aparecida. Todos que estão ligadinho, tá? Na catedral.
0: Certo.
1: Desejar a você um feliz domingo.
0: A você também, tá?
1: Tá bom?
0: Obrigado.
1: Deus abençoe, cuide de todos nós, né?
0: Amém.
1: E eu voto na número 1.
0: Tá bem. Um abraço, Marisaura, tudo de bom pra você. E você já escolheu a sua música preferida de hoje? 1 ou 2? Lembrando que daqui a pouquinho tem a homenagem aos aniversariantes do dia, ao meio-dia, a bênção dos alimentos com o nosso diretor, o Padre Expedito Lopes, Vitor e Léo, e a historinha de Quando Você Some, com a participação de quem? De Zezé e Luciano. Vitor e Léo, dá um recado.
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0: Vitor e Léo, com a participação de Zezé de Camargo e Luciano, a música Quando Você Some. 11:30, bom dia com muito carinho pra você, onde quer que esteja, o nosso De Bem com a Vida tá no ar aí.
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0: Ó, daqui a pouquinho tem homenagem, mas já escolheu a sua preferida hoje? Um trechinho pra você da música de número 1 de hoje. Bryadas Heaven, você quer que essa música volte no finalzinho do programa? Tá quase na hora, mas dá tempo de você correr no WhatsApp e votar na sua preferida. Música de número 1.

0: Então, tem a música de número 2 de hoje também, que é Biafra, Seu Nome. E aí dá tempo ainda de você correr lá e votar na sua preferida. O nosso programa está no ar com todo carinho. Lembrando que daqui a pouquinho tem Feliz Aniversário pra você. Biafra dando um toquezinho pra você nessa manhã.
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0: 11h32, eu volto já.
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5: Amém.

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1: Bom dia pra você, meu amigo e minha amiga. Estamos juntinhos e coladinhos na melhor programação. Essa é a minha, é a sua Rádio do Coração. 11h34, já na reta final do nosso programa, lembrando que esse mês de aniversário da Rádio Catedral, a minha missão é trazer mais um colaborador para a Rádio Catedral. 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
0: Domingo do Senhor é teu aniversário, hein? Privilégio fazer aniversário nesse domingo. Feliz aniversário pra você, meu amigo. Anda a gente cantar, te homenagear e fazer deste domingo, um domingo mais que especial pra você, tá bom? Então vamos juntos fazer aquela homenagem? É, o seu aniversário, então vem cantar comigo nessa manhã. Eu te convido de coração pra que você possa fazer parte deste domingo especial. Feliz aniversário, meus amigos vovôs e vovós, papais e mamães, titios e titias. Feliz aniversário, tudo de bom aos colaboradores da Rádio Catedral. Espero que você esteja muito, mas muito feliz no dia de hoje e que o dia seja pequenininho para que você possa receber grandes emoções no dia de hoje. Que bom, né? Bom, quero abraçar também a todos os nossos amigos, né? Que estão fora de Juiz de Fora e que completam mais um aninho de vida. Aniversário hoje? Então aumenta o volume, eu quero te dar aquele abraço de 5 voltas, pedir a Papai do Céu que te abençoe e que Nossa Senhora lhe cubra com o manto sagrado. Muita gente trabalhando hoje também, né? Está aniversariando, mas a gente não esquece, a equipe da Rádio Catedral quer te abraçar com muito carinho, desejando tudo de bom pra você. Aniversário é coisa boa, né? Se você tem alguém, meu amigo, seja seu papai, sua mamãe, seu vovô, sua vovó, seus irmãos, né? Ou irmão, ou irmã, um amigo, né? Próximo, tá aniversariando, tá lá, né? Com aquela ansiedade, aguardando um telefonema ou uma mensagem, mande, pega uma mensagem aí de aniversário e mande. É sempre bom a gente alegrar o coração daquelas pessoas que estão próximas, né? Às vezes a pessoa se sente esquecida. Então, é o momento ideal, né? Além de nós da Rádio Catedral, estamos aqui fazendo essa homenagem, por que você não fazer isso? Então vamos juntos? Feliz aniversário pra você, meu amigo e minha amiga, que hoje completa mais um aninho de vida. Vou cantar, hein? Aumenta o volume do rádio comigo!

Feliz aniversário, tudo de bom, que papai do céu te abençoe de coração. E a gente vai fazer uma homenagem musical aos aniversariantes do dia. Hoje trazendo aqui o pedido, né? Uma amiga Cacau, toca uma música só pra contrariar e na homenagem aos aniversariantes do dia. Mandando pro meu filho que hoje completa aniversário, mas ele é fã número um do Só Pra Contrariar. Precisa ver o menino no sapateado, no pagode. Que bom, Deus abençoe ele então, tá? É o Gustavo que tá aniversariando, pagodeiro de mão cheia. Então escute aí minha homenagem a todos os aniversariantes. O que é?

0: Um abraço aqui pro meu amigo Fernando Botafoguense, lá em Benfica, nos acompanhando. O Marquinhos Pintor, sempre ouvindo a gente. O Paulinho, lá na Vila Esperança, um abraço. Ao Pelé Paneleiro, deve estar lá em frente ao Bahamas, trabalhando, fazendo as suas atividades, trabalhando ali nesse domingo. Um abraço carinhoso para os feirantes, né? Já quase finalzinho de feira, nada, né? Ainda 11h41, tem muita gente ainda, né? Passando lá na Feira Livre, de Juiz de Fora. Um abraço para os garis, né? E as margaridas que fazem a limpeza da cidade. Obrigado. Obrigado ao pessoal da Impave, que trabalha fazendo a coleta, deixando a cidade mais linda. Um abraço carinhoso pra turma que tá fazendo aquela caminhada, sabe onde? Lá na Praça Céu. Obrigado a vocês aí pelo carinho, pela audiência também, tá? Obrigado pela simpatia de sempre. Um especial pra turma da Vila Ideal, nos acompanhando, Alto Santo Antônio. Alô, Chácara, bom dia. Obrigado pela sintonia de vocês. E já já, a gente vai tocar a música campeã de hoje, hein? Fica atento aí.
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0: 11:44, é domingo do Senhor, estamos na melhor programação. De bem com a vida. Ah, com certeza. A palavra amiga na hora certa, você já escolheu a sua preferida hoje, tá faltando pouco, tá? Já já nós vamos conhecer qual é a mais votada de hoje. Será que vai ser a música de número 1? Hã? Alô, São Domingos da Bucânia, alô Liberdade, um abraço com muito carinho pra essa turma ligada em Valadares, Pedro Teixeiras, Bia Swartz. Música de número 1 de hoje, Bryan Adams, Heaven. Você tá torcendo pra essa aí, hein? E a música de número 2, você não tá torcendo, não? Já já nós vamos conhecer a campeã de hoje, tá bom? Um abraço pra

0: pessoal de Brejaúba, o Lucas e família lá em Brejaúba, coladinho entre Bias Fortes e Pedro Teixeiras. Um alô especial também pro pessoal de Santa Fé. Alô Marquinhos, bom dia, bom domingo aí. Essa é a música de número 2, será que vai ser a campeã de hoje? Tudo coopera para o bem daqueles que amam a Deus. Um abraço com muito carinho. Bom dia, Cacau. Abençoado domingo para você e para todos aí, tá? Eu voto na música de número 1. Vota no Bryan Adams, a linda canção Heaven. Quem tá mandando esse recado é o Itamar. Oi, Itamar. Forte abraço para você. Tudo de bom, meu rei? Um domingo abençoado para você e todos aí. Cacau, bom dia. Margarida Maia Reis. Estou no bairro Santo Antônio, Juiz de Fora, Minas Gerais. 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Bom dia. Bom dia,
1: Cacau.
0: Opa.
1: Hashtag Catedral.
0: Hashtag então, Catedral 20
1: Carlão
0: anos.
1: Aqui da Vila de São João.
0: Opa, beleza, Carlão?
1: Eu vou ter que escolher a 1, né?
0: A número 1? Show de bola.
1: Gostaria de dar uma sugestão.
0: Diga.
1: De você fazer um domingo, né? Só é internacional.
0: Ah, sim.
1: E o outro.
0: Só nacional. Beleza.
1: Sim ou não?
0: Ok. Bom, boa sugestão. Tá legal. Vou passar a fazer isso então.
1: Não dá pra competir, né? Geralmente a internacional sempre ganha.
0: Você acha?
1: Ou a nacional. Entendeu?
0: Tá bom. Tá dado um recado aqui.
1: Então é isso.
0: Tá. Beleza, eu vou passar a fazer
1: agora,
0: então.
1: Imprevisto acontece, entendeu?
0: Uhum.
1: As pessoas que não estão conseguindo ligar devem entender que a culpa não é de vocês.
0: Obrigado, meu irmão, por reconhecer. Valeu, tá?
1: Então, é isso. Um abraço aí. Fiquem todos com Deus.
0: Obrigado, tá bom, querido?
1: E se for possível, entendeu? Coloquei pra nós aí a música do Eduardo Costa, Cuidado.
0: Cuidado, Eduardo Costa. Tá bom.
1: Pra todo mundo ficar esperto esse ano.
0: Um abraço pra você, meu rei, tudo de bom. Vou pegar a sugestão, tá? Então, um final de semana, sugestão do ouvinte, a gente coloca só internacional no flashback e no outro a gente coloca nacional. Então a gente intercala um final de semana internacional, outro nacional. Tá dada a dica, colhida com todo carinho. Obrigado por nos ajudar também na nossa programação. Bom dia, Cacau! Manda aquele abraço pra minha sogra, sua fã incondicional, pra minha esposa Adriana e também pras filhas Júlia e Laura. Um abraço pra você, tá? E também, ele tá dizendo aqui pro meu futuro genro, o Rafael. Ô, Rafael, pega leve aí, meu irmão. O homem é brabo, hein? Estamos indo para o aniversário da minha mãe, a dona Madalena, te ouvindo. Abraço. Ô, sargento, um abraço, tudo de bom. Pega, ó, chega aí lá. Ô, Rafael, tu fica esperto, hein, rapaz? Um abraço pro meu amigo Sargento Silveira, lá do Encosta do Sol, sempre também nos agraciando aqui com o programa. Ô, Cacau, difícil, hein, Cacauzinho? Difícil não, tá bom. Tudo que Deus manda pra gente, a gente agrada e agradece com todo carinho. Um abraço pra toda a turma na sintonia. Já, já, nós vamos ter a música campeã de hoje. Será que vai ser a número 1? Será que vai ser a número 2? Será que vai ser Heaven do Bryan Adams? Será que vai ser Seu Nome do Biafra? Já, já eu toco a campeã. Enquanto isso, eu vou trazer o Frejá e o Barão Vermelho. Amor! Pra recomeçar. Bom dia! Eu te...

Barão Vermelho, amor para recomeçar. Eu te desejo tudo isso, tá? Desejo que você tenha um domingo abençoado, maravilhoso, um domingo cheio de muita paz, tá bom? E que esse domingo continue assim, né? É um domingo meio lusco-fusco, mas tá bom demais. Tudo que Deus faz pra gente, a gente agradece com todo carinho. 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Grande abraço, Cacau. Voto na música de número 2, Sandra de Piedade, Rio Grande. Olha, Rio Grande, Minas Gerais. Um abraço, Sandra! A Sandra é a esposa do Paulo Bezo, não é? Um abraço com muito carinho pra você, tudo de bom. Se não for, me perdoe, tá? Parabéns à vó Chiquinha, que no dia 27 estará completando 88 anos. Ô, vó Chiquinha, eita, saúde boa, que Deus te abençoe e dê muita força, tá? Quem tá mandando aqui são os netos, o Wellington e o Wallace. Bom dia pra você também na sintonia. A Dora, ô Dora, um abraço, tudo de bom, seja sempre bem-vinda também. Um abraço pra você que pediu música e não deu pra atender. Mais uma vez eu digo pra você, você que ligou pra rádio, várias pessoas tentaram ligar pra cá hoje, pra o nosso 3232-9225. Você sabe que hoje em dia a tecnologia também falha, né? O telefone deu um problema, a pessoa liga, a gente atende e dá aquele sinal de, parece que a pessoa tá retornando a ligação. Então não deu pra atender. Eu acho que eu atendi duas pessoas só e depois disso ficou nisso aí. E ó, eu tô trabalhando com aquele barulhinho toda hora me chamando aqui, eu não consigo atender. Tá bom? Então peço desculpas a vocês. Problemas técnicos, não é, a gente não tem culpa, nem o nosso técnico, é realmente problema da rede telefônica. E agradecendo a você que pediu sua música e não deu pra atender, não? Fica triste não, tá? O domingo é nosso, a Rádio Catedral é nossa, são 20 anos evangelizando com você, vem conferir comigo a campeã de hoje, agora mesmo, hein? Segura aí. Pode cantar se quiser também, tá? A amiga, a Maria da Conceição Ribeiro Costa, também tá deixando aqui o seu recado. Ela tá no bairro Santos Dumont. Ô, Maria, um abraço para você, tudo de bom. É hora de conferir a música campeã de hoje no nosso programa. E olha só quem vai levar o título de hoje. Indiscutivelmente, a mais votada de hoje, a música de Bryan Adams, foi tema de novela, embalou corações, muito dançaram com o rostinho colado e vai relembrar os bons momentos com Heaven. Bom dia.

cá pra nós, hein? Eita, matando a saudade aí dos bons e velhos tempos. Música de Bryan Adams, Heaven, foi a campeã de hoje. E aí, quando toca a musiquinha, tá na hora de quê? De ir embora. Gente, valeu, obrigado pelo carinho, pela audiência, você que sintonizou de bem com a vida nesse final de semana. Você sabe, final de semana é comigo, né? Obrigado a você que ligou o seu radinho, deu o seu recado, mandou aquele abraço carinhoso, participou com a gente, cadastrou na promoção do hashtag Rádio Catedral 20 anos. Continue aí atento, porque a qualquer momento você pode ser contemplado com um prêmio. Obrigado a você que chegou no nosso mais um, traga mais um, nosso amigo colaborador, é bom demais ter você. Agradecendo a toda a equipe, a todos os colaboradores que aqui participam, deixa a sua mensagem, aqueles que fazem parte, aqueles que direto ou indiretamente, né, fazem da Rádio Catedral um veículo de comunicação muito especial. Por isso, quero te agradecer mesmo, tá? Aos amigos taxistas, caminhoneiros que trafegam pelas principais BRs do Brasil. Adeus também foi feito pra se dizer. Agradecendo a nossa equipe maravilhosa, jornalismo, Roberto Oliveira e Silvinha Carvalho, bom dia, um abraço e bom descanso e boas energias para segunda-feira começar firme aí, viu? Ao nosso querido Fabiano, que cuida da parte técnica, ao Oséias na produção e programação, grande amizade, um abraço carinhoso para Ritinha que deixa a rádio, ó, um brinco pra gente. Um abraço para o administrativo Solange e Rafaela, recebo o abraço e o carinho. Aos comunicadores, Pri Bahia, Magno Pires, Adriano Coração Valente, Lei Costa e essa galera que faz parte

dessa família maravilhosa. A você, ouvinte em especial, e também agradecendo ao nosso diretor que já chega aí com a bênção dos alimentos. Padre Expedito, a bênção, meu querido, essa semana eu apareço, hein? Carinho especial também, e a gente pede os auxílios e o agradecimento ao nosso arcebispo, Dom Marco Aurélio, que nos auxilia, ensina e nos coloca nessa caminhada de evangelização. Obrigado a você, meu amigo e minha amiga, que permitiu eu, desde as 6 da manhã, entrar no seu lar, no seu trabalho, na sua vida. Adeus também foi feito para se dizer. Bye, bye.

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2: Chegou o momento em que eu, Padre Expedito, vou abençoar a água e abençoar a refeição. Hoje é domingo, o dia do Senhor. Antes das bênçãos, eu quero dar uma dica muito importante para todos os nossos ouvintes. 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
2: É domingo, dia do Senhor. Neste momento, eu, Padre Expedito, vou abençoar a água e o alimento que será partilhado. Oremos. Senhor Deus Todo-Poderoso, fonte e origem de toda a vida, abençoai esta água que vamos usar, confiantes para implorar o perdão dos nossos pecados e alcançar a proteção da vossa graça contra toda doença e cilada do inimigo. Concedei, ó Deus, que por vossa misericórdia jorrem sempre para nós as águas da salvação, para que possamos nos aproximar de vós com o coração puro e evitar todo o perigo, corpo e da alma. Amém. A bênção do alimento no domingo é um momento muito especial. A bênção da mesa recorda-nos que a nossa vida depende de Deus. Esta bênção fortalece o nosso sentido de gratidão pelos dons da criação. Por esta bênção, demos graças a Deus por aqueles que, com o seu trabalho, fornecem os bens necessários para suprir nossas necessidades. Que esta bênção reforce em nós a alegria de dar e partilhar a solidariedade com os mais necessitados. Oremos. Senhor, todos esperamos de ti que nos dês o pão de cada dia e o pão de sempre da Eucaristia. Tu abres as tuas mãos generosas para nos saciares na alegria. Abençoa esta nossa refeição. Ensina-nos a escuta do coração. Faz-nos multiplicar por todos este pão, até que sejamos recebidos por ti à mesa do teu reino. Por nosso Senhor Jesus Cristo, pão da vida, que é Deus, na unidade do Espírito Santo. Amém. Por intercessão de Nossa Senhora e de São José, desça sobre você, sua família, seu local de trabalho. E permaneça a bênção de Deus Todo-Poderoso, Pai, Filho e Espírito Santo. Amém.

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Em nome do Pai, do Filho e do Espírito Santo. Amém. Espírito Santo de luz, dai-nos o dom da sabedoria para distinguir o bem do mal e a verdade da mentira. Guiai-nos a cada passo, em cada dia, para que sigamos o caminho do Evangelho, com a ajuda de Maria, por Cristo nosso Senhor. Amém. Vinde, vede. É nosso encontro diário com a Palavra de Deus. Como é maravilhoso esse capítulo 7º. Como Jesus aqui nos orienta sobre coisas importantes. Não julgar, não condenar ninguém. Escolha o caminho estreito, a porta estreita de amar. O amor tem que ser cada dia de novo refeito, sem cessar, né? O ódio caminha por ele mesmo, o amor não, tem que ser celebrado constantemente, né? Porque o amor é encontro, aceitação, o amor é paciência. Como São Paulo ensinou, ele tudo suporta, tudo crê, tudo espera, o amor não acabará. Então, é uma porta exigente, mas linda, maravilhosa. E ao entrarmos por ela, o melhor de nós vem à tona, floresce, frutifica. Depois Jesus pediu para a gente olhar os bons frutos da árvore. Se a árvore produz fruto de amor, concórdia, bondade, é árvore boa. E agora ele vai nos ensinar, então, como ser discípulos. Acolhemos hoje, então, Mateus capítulo 7, versículos 21 a 23. Mateus capítulo 7, versículos 21 a 23. Você sabe que a nossa tradução é a tradução da Bíblia da CNBB. Mateus 7, 21 a 23. Agora então, ouçamos a Santa Palavra. Nem todo aquele que me diz Senhor, Senhor, entrará no reino dos céus, mas só aquele que põe em prática a vontade do meu Pai que está nos céus. Naquele dia muitos vão me dizer: Senhor, Senhor, não foi em teu nome que profetizamos? Não foi em teu nome que expulsamos demônios? E não foi também em teu nome que fizemos muitos

milagres, então eu lhes declararei: jamais vos conheci, afastai-vos de mim, vós que praticais a iniquidade. Palavra tão dura, né? Mas tão verdadeira. Que bom Jesus ter nos dito isso, né? Não basta dizer com palavras que o amamos, não basta dizer com os lábios o seu nome, né? Santo Agostinho, muitas vezes, no comentário aos Salmos, diz: quando o nosso lábio abre o louvor, que o nosso coração também esteja em louvor. Então, se esta realidade do amor ao Senhor está no nosso coração, está no cerne da nossa decisão moral, ética, da nossa decisão prática, então, se ali está o Senhor, na intimidade de nós mesmos, o nosso falar o nome dele corresponde ao viver como ele nos pediu. Se não vivermos como ele nos pediu, se não nos esforçarmos em viver como ele nos pediu, sem cessar, se não for essa a nossa preocupação diária, de nada adiantará nós termos falado o nome dele, de nada adiantará nós termos feito maravilhas em nome dele, até expulsado demônios, de nada adiantará ter feito aparentes milagres, nada adiantará, se o nosso coração não vive, não pratica a palavra ensinada. Praticar o quê? Tudo que ele nos ensinou até aqui. Então, desde as bem-aventuranças, passando pela defesa da vida, desde a concepção até o fim natural, passando pelo respeito, pela dignidade e o aprofundamento do amor humano no matrimônio. Deus escolheu você, esposo e esposa, para crescer em santidade. Aqui aproveito para mandar uma bênção muito especial para a equipe de Nossa Senhora, que eu faço parte, equipe 68, né? Uma bênção especial. Sei que tenho pouco tempo para eles, mas rezo constantemente, né? Para que Deus os abençoe, os conduza, né? Sofro com as dificuldades que vamos enfrentando, mas acompanhe na oração, né? Estou um pouco longe, tenho dificuldade de acompanhar todas as reuniões, mas admiro muito o esforço de santidade. Jesus pediu aquilo que Deus uniu, que ninguém separe, porque esta união é para santificação do casal, dos filhos, do mundo inteiro, como ensina também o padre Cafarel. É um caminho maravilhoso, um caminho mais difícil, mais exigente, talvez que exista, é a santificação dentro do matrimônio. Então, Jesus está ensinando isso é a prática. Não basta dizer uma palavra, fazer um discurso, ter uma ideia, é preciso viver. E ele resumiu todo esse viver em: faça sempre ao outro primeiro que você gostaria que fizesse a você mesmo. Eu comentei, resumindo, este fazer ao outro: não fale mal de ninguém, cala o defeito dos outros, compadece sempre dos pobres. Essas três coisas já são suficientes. Jesus pediu para não julgar, mas cala o defeito dos outros, compadece sempre dos pobres. Por que temos que ser uma lista de defeito de todo mundo? O que ajuda? Só ajuda o domínio do mal. Se você tem alguma coisa com o irmão, como Jesus vai nos ensinar, procura seu irmão a sós e conversa com ele, e você ganhará seu irmão. 95% das vezes o irmão compreende e você terá ganho seu irmão. Então não basta dizer Senhor, Senhor, não basta fazer discursos, nem basta fazer milagres, é preciso viver desta palavra. Esta palavra tem que ser o motor, o cerne da nossa vida, o âmago da nossa vida espiritual é viver esse ensinamento de Jesus, que está aqui resumido: faça sempre ao outro o que você quer que faça você mesmo. Fora disso, se a gente fala palavras, se a gente reza Senhor, Senhor, né?
como também aquele fariseu rezava: ó Senhor, como eu sou o melhor dos homens, né? Aquela oração até irônica: olha só como eu faço tudo que o Senhor mandou, olha como eu sou melhor do que esse que está aí atrás. Que oração ridícula, que oração autocentrada, elogiosa, falsa. Ela piorou aquele homem, ela só piorou aquele homem. O publicano lá atrás rezava a oração certa: Senhor, tende piedade de mim que sou pecador. É quando somos fracos que somos fortes. É na fraqueza que experimentamos que podemos, podemos acolher a grandeza e a fortaleza divina. Quanta é a fortaleza divina? Deus até conta com as nossas fraquezas, debilidades, pequenez, né, para fazer a obra dele. Então, se falamos coisas, se até fazemos maravilhas, mas não praticamos a palavra, cometemos uma iniquidade. E Jesus diz: afastai-vos de mim, vocês que praticam a iniquidade, que falam uma palavra e não a vivem. Por isso, a parábola seguinte será a parábola da casa construída sobre a rocha. É a parábola que termina o Sermão da Montanha, nós vamos fazê-la amanhã. É uma parábola maravilhosa, né? Esta rocha é Cristo. A nossa casa espiritual está construída na rocha do Cristo, por isso ela não cairá. Por essa palavra bonita, mesmo que sendo difícil, que aprendemos, que o Senhor nos ajude a falar assim: ô Senhor, e praticar a palavra dele. A palavra dele não é pesada, não é distante, está ao nosso alcance. É fazer ao outro o que você gostaria que fizesse a você mesmo, ou não fazer a outro o que você não gostaria que fizesse a você mesmo. Por isso é que damos glória ao Pai, ao Filho e ao Espírito Santo, como era no princípio, agora e sempre. Amém. Olhemos a bênção. Pai de bondade infinita, venha sobre cada um de nós o vosso amor, para que possamos praticar a vossa santa palavra sem cessar a todo momento. Nos chamaste e nos escolheste para isso, para viver do Santo Evangelho, que o Santo Evangelho seja de fato o motor da nossa vida, a conduzir nossos pensamentos, a conduzir nossas palavras, a conduzir nossos gestos, a conduzir nossos passos, a nos conduzir para vós, nos passos de Maria. Em nome do Pai e do Filho e do Espírito Santo. Amém.

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6: Meus queridos irmãos, a paz do Senhor esteja com vocês. Estamos iniciando o nosso programa Momento São Dimas, na nossa querida Rádio Catedral. Peço licença a você por entrar em sua casa, no seu trabalho, na sua vida, para juntos rezarmos pelos nossos irmãos que estão presos. Vamos iniciando o nosso programa neste dia, rezando este lindo salmo do Senhor.

O Senhor esteja convosco. Ele está no meio de nós. Proclamação do Evangelho de Jesus Cristo segundo Mateus. Glória a vós, Senhor. Naquele tempo, Jesus contou outra parábola à multidão. O reino dos céus é como um homem que semeou boa semente no seu campo. Enquanto todos dormiam, veio seu inimigo, semeou joio no meio do trigo e foi embora. Quando o trigo cresceu e as espigas começaram a se formar, apareceu também o joio. Os empregados foram procurar o dono e lhe disseram: Senhor, não semeaste boa semente no teu campo? Onde veio então o joio? O dono respondeu: foi algum inimigo que fez isso. Os empregados lhe perguntaram: queres que vamos arrancar o joio? O dono respondeu: não, pode acontecer que arrancando o joio, arranqueis também o trigo. Deixai crescer um e outro até a colheita. E no tempo da colheita, direi aos que cortam o trigo: arrancai primeiro o joio e amarrai-o em feixes para ser queimado. Recolhei, porém, o trigo no meu celeiro. Jesus contou-lhes outra parábola. O reino dos céus é como uma semente de mostarda que um homem pega e semeia no seu campo. Embora ela seja a menor de

0: todas as sementes, quando cresce, fica maior do que as outras plantas e torna-se uma árvore, de modo que os pássaros vêm e fazem ninhos em seus ramos. Jesus contou-lhes ainda uma outra parábola. O reino dos céus é como um fermento que uma mulher pega, mistura com 3 porções de farinha, até que tudo fique fermentado. Tudo isso Jesus falava em parábolas às multidões. Nada lhes falava sem usar parábolas, para se cumprir o que foi dito pelo profeta: abrirei a boca para falar em parábolas. Vou proclamar coisas escondidas desde a criação do mundo. Então Jesus deixou as multidões e foi para casa. Seus discípulos aproximaram-se dele e disseram: explica-nos a parábola do joio. Jesus respondeu: aquele que semeia a boa semente é o filho do homem. O campo é o mundo. A boa semente são os que pertencem ao reino. O joio são os que pertencem ao maligno. O inimigo que semeou o joio é o diabo. A colheita é o fim dos tempos. Os celeiros são os anjos. Como o joio é recolhido e queimado ao fogo, assim também acontecerá no fim dos tempos. O Filho do Homem enviará os seus anjos, e eles retirarão do seu reino todos os que fazem outros pecar e os que praticam o mal, e depois os lançarão na fornalha de fogo. Aí haverá choro e ranger de dentes. Então os justos brilharão como o sol no reino de seu Pai. Quem tem ouvidos, ouça. Palavra da salvação. Glória a vós, Senhor.
1: Meus queridos irmãos, nós estamos rezando o Evangelho do 16º domingo do tempo comum. A liturgia nos convida a descobrir o Deus paciente, cheio de misericórdia, a quem não interessa a marginalização do pecador, mas sobretudo a sua integração na vida comunitária, no reino de Deus, participando do reino de Deus. Convida-nos, sobretudo, para ingressarmos na lógica de Deus, deixando que ela marque o olhar que muitas vezes lançamos sobre o mundo e sobre as pessoas. Este bonito texto do Evangelho nos convida a ter a certeza que o reino de Deus é fato, acontece, não pelo meu desejo, mas pela vontade do Senhor. Esse reino não é uma associação exclusiva de bom e de santos. Não, nele, meus queridos irmãos, toda pessoa, seja boa ou ruim, encontra a possibilidade de crescer, encontra a possibilidade de amadurecer as suas escolhas, de serem tocadas pela graça, até o momento final em que todos nós estaremos participando de maneira definitiva do reino de Deus. Confiança no Senhor, meus queridos irmãos. Vamos agora às notícias da Pastoral Carcerária, com nosso assessor de comunicação, Marcelo.
2: Olá, amigo ouvinte. Um excelente sábado para você e sua família. presídio de Janaúba, na região norte de Minas, colabora com os esforços para a contenção da Covid-19, por meio da produção de capotes hospitalares, um tipo de jaleco que será utilizado como equipamento de proteção individual por médicos e enfermeiros do município. 5 detentos estão trabalhando na confecção de cerca de 150 itens, que serão destinados a hospitais administrados pela Secretaria Municipal de Saúde. O projeto é fruto de uma parceria entre a unidade prisional, a Prefeitura de Janaúba, o Conselho da Comunidade da Comarca e empresas locais. O Poder Judiciário ofereceu o conserto de 3 máquinas de costura, que vêm sendo empregadas no trabalho, enquanto o município e a iniciativa privada forneceram os demais insumos, como tecidos, linhas, agulhas, tesouras, réguas e esquadros. Para os internos, além da oportunidade de aprender um novo ofício e de cooperar com a saúde pública, o que configura um importante meio de ressocialização, há a vantagem da remissão de pena. A cada 3 dias trabalhados na confecção dos jalecos, um é subtraído de sua condenação. 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Curta e compartilhe nosso Facebook Pastoral Carcerária JF.

Ó São Dimas, dai-me forças nesta difícil provação. Protegei-me nesta situação angustiosa. Fazei brilhar um raio de esperança nas trevas da minha aflição. Peço-vos esta graça pelo sangue de Jesus, vosso companheiro de dor, que se dignou acompanhar-vos até o paraíso, onde agora viveis com ele e com o Pai e o Espírito Santo. Amém. São Dimas, rogai por nós. São Dimas, rogai por nós. Desça sobre todos vocês e de maneira especial para os nossos irmãos encarcerados a bênção de Deus Todo-Poderoso, Pai, Filho, Espírito Santo. Amém.

0: Meus amigos, quero agradecer a todos vocês que nos acompanharam no nosso programa de hoje. Que vocês tenham uma abençoada tarde, um abençoado fim de semana.
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mas continuam protegendo seus irmãos, a sua gente. 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
5: Amém.

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6 horas da tarde, momento do nosso coração se elevar a Deus em oração. Pensamos em Nossa Senhora, louvamos a Maria Santíssima, Mãe do Divino Salvador, para que ela possa, junto de Deus, interceder por nós e nós possamos olhar para ela e imitar as suas virtudes. Bendita entre todas as mulheres. É o elogio que Santa Isabel faz na Sagrada Escritura a Maria Santíssima. Como pode vir a minha mãe do meu Senhor? Isabel se acha indigna de receber aquela que se tornou mãe de Deus, mãe do meu Senhor, por obra do Espírito Santo. Rezemos agora, irmãos, é momento de oração. Escute aí uma palavra que vou dizer. Você pode estar em qualquer lugar aí, em casa, fora de casa, no trabalho, na viagem. Eleve o seu coração a Deus. Tire um tempinho para rezar. Rezar não é perder tempo. Já falei isso aqui algumas vezes. Rezar é sintonizar o coração com Deus. E quem sintoniza o coração com Deus tem tudo o que precisa. Hoje gostaria de lhes falar sobre a natividade Nossa Senhora. Nossa Senhora que nasceu. O dia exato do nascimento de Nossa Senhora, a gente não tem como definir. Assim como também nem mesmo o dia exato do nascimento de Jesus. A gente comemora dia 25 de dezembro o nascimento de Jesus. Mas não há um documento que possa dizer foi nesse dia exato que Jesus nasceu. Também nem importa se nasceu 10, 20 ou 7 de cada mês. O importante é comemorar o grande fato do nascimento de Cristo. Mas também de Maria. Nós não temos um documento que diz que dia que ela nasceu. Mas sabemos que, claro, ela nasceu em algum dia. Então a igreja escolheu o dia 8 de setembro para ser o dia que comemora o nascimento de Nossa Senhora. Maria tem várias festas no ano, por ser, abaixo de Deus, a pessoa mais importante para nós. Ela é a mãe de Jesus, a mãe de Cristo, Senhora Nossa. Então, uma das solenidades que a igreja celebra é o nascimento de Maria. Aliás, na Igreja Oriental, o dia do nascimento é muito celebrado. Aqui na Igreja Latina, nós o celebramos nesse dia, desde o século VII. Esta festa tem importância. O que recorda? Recorda o grande dom de Deus que visitou a casa de uma família de Nazaré, Santa Ana e São Joaquim, e dali, então, Deus selecionou aquela que ele havia prometido desde o livro do Gênesis, aquilo que está escrito lá no livro do Gênesis, quando Deus condena a serpente e diz que vai nascer uma mulher, essa serpente tentará ferir o seu calcanhar, mas a descendência dessa mulher vai esmagar a cabeça da serpente infernal, que é o demônio e princípio de todo mal, e por isso Maria nasce ali, no seio daquela família de Joaquim e Ana, mas com uma missão especial dada por Deus, preservada do pecado em previsão dos méritos de nosso Senhor Jesus Cristo. Então, portanto, 8 de setembro, podíamos dizer, com simplicidade de linguagem, que é o aniversário de Nossa Senhora. A gente comemora, nesse dia, Maria de Nazaré, Maria da Natividade, Nossa Senhora da Natividade. São muitos títulos que damos a Maria para celebrar esse grande dia, 8 de setembro, o dia do nascimento da Beatíssima Virgem Maria, mãe de nosso Senhor Jesus Cristo. Ela nasce ali no interior da terra de Israel, ela é apresentada ao templo em Jerusalém, ela é, portanto, especial na história de Israel, na história da salvação. O Concílio Vaticano II, quando quis falar sobre Maria, escreveu uma página belíssima, um dos documentos mais importantes do concílio, que é chamado Lumen Gentium,
ou seja, a luz dos povos é Cristo, ali é uma página muito bonita sobre Nossa Senhora, dizendo que ela, de forma nenhuma, atrapalha, cria sombra a Jesus Cristo. Pelo contrário, ela joga mais luzes, né? Ela coloca um foco de luz em cima de seu filho para que todos o enxerguem e todos o acompanhem. Maria é sempre humilde, simples, pequena, mas é dessa pequenez de Maria que Deus quer fazer grandes maravilhas, como ela mesma canta no hino do Magnífica: o Senhor fez em mim maravilhas, santo é seu nome. Ele olhou para a humildade de sua serva. De agora em diante, todas as gerações me chamarão de bem-aventurada. Vão chamar de bem-aventurada porque reconhecem aquilo que é de importância na vida de Maria, mulher única, especialíssima, da qual nasceu o menino Jesus. Vamos agora rezar a oração

O anjo do Senhor anunciou a Maria, e ela concebeu do Espírito Santo. Ave Maria, cheia de graça, o Senhor é convosco. Bendita sois vós entre as mulheres, e bendito o fruto do vosso ventre, Jesus. Santa Maria, Mãe de Deus, rogai por nós, pecadores, agora e na hora da nossa morte. Amém. Eis aqui a serva do Senhor. Faça-se em mim segundo a tua vontade. Ave Maria, cheia de graça, o Senhor é convosco. Bendita sois vós entre as mulheres, e bendito o fruto do vosso ventre, Jesus. Santa Maria, Mãe de Deus, rogai por nós, pecadores, agora e na hora da nossa morte. Amém. E o Verbo de Deus se fez carne e habitou entre nós. Ave Maria, cheia de graça, o Senhor é convosco. Bendita sois vós entre as mulheres, e bendito o fruto do vosso ventre, Jesus. Santa Maria, Mãe de Deus, rogai por nós, pecadores, agora e na hora da nossa morte. Amém. Rogai por nós, Santa Mãe de Deus, para que sejamos dignos das promessas de Cristo. Oremos. Infundi, Senhor, em nossas almas a vossa graça, para que, conhecendo pela anunciação do anjo a encarnação do Verbo, vosso Filho bem-amado, cheguemos por sua paixão e cruz à glória da ressurreição. Por Cristo nosso Senhor. Amém.

Hoje eu quero dar a bênção de Santo Antônio para você, todos os seus e sua casa e todos os seus pertences. Santo Antônio é nosso padroeiro em Juiz de Fora, padroeiro da cidade, padroeiro da arquidiocese, padroeiro do seminário, titular da catedral. São muitas as paróquias dedicadas a Santo Antônio. Nós temos uma grande devoção a Santo Antônio. Então, a bênção de Santo Antônio. A nossa proteção está no nome do Senhor, que fez o céu e a terra. Rogai por nós, ó Santo Antônio, para que sejamos dignos das promessas de Cristo. Senhor Deus, nós vos bendizemos pelas vossas maravilhas, operadas em Santo Antônio, vosso confessor e doutor, e vos pedimos que a sua intercessão alegre a vossa igreja, para que ela viva em paz e unidade, caminhando incólume até as alegrias eternas junto de vós. Santo Antônio, interceda junto de Deus, abençoe a nossa casa, a nossa família, todos os nossos familiares, vizinhos e amigos, e até aqueles que não são nossos amigos. Santo Antônio, interceda a Deus por nós, por nosso Senhor Jesus Cristo, vosso Filho, na unidade do Espírito Santo. Amém. Eis a cruz do Senhor. Afastem-se de vós todos os inimigos da salvação, porque venceu o leão da tribo de Judá, descendente de Davi, Jesus Cristo nosso Senhor. Amém. A bênção de Deus Todo-Poderoso, Pai, Filho e Espírito Santo, desça sobre vós e permaneça para sempre.

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por alma de Maria Helena Rádio Ferreira Pinto, Pedro Carlos Assunção, Paulo Antônio Freire, Luísa Ribeiro Santos, Alfred Rádio, João Fernando de Souza, Rogério Marinho Reis, Hélio Coelho Nascimento, José Vieira da Silva, José Manuel Quintino de Souza, Sandra Regina Gomes de Souza, Marcos Raimundo Campos Peçanha, Maurício Ferreira. Pelos falecidos das famílias Ciante Moreira, Chuvarten, Damasceno, Mazini, Caldeirinha, Souza, Ragazzi Campos, Ferreira, Daibert, Souza, Nascimento. Um ano de falecimento de Bernardo Mendes Ferreira Parma. Pelo dom da vida, Flávio Pimenta Forn, Ronaldo José Pinheiro Lobato, Joelma Maria de Souza Silva, Pauliana Esteves Nascimento, Eliane Maria Morgan. Os fiéis agradecem graça, Maria Efigênia de Souza Nascimento. Por intenções pessoais, João Pedro Leal Vieira, Cristina Gustavo e Jamile Hadi, Aislan José e família, Giovana, Gabriele, Hugo Peçanha Goretti, Laura, Sabrina, família Nogueira de Paula, Márcio Guerra, Maria Raquel e família. Graça por intercessão de Vera Assis. Missa do 16º domingo do tempo comum. Essa celebração eucarística está sendo transmitida pela Rádio Catedral FM 102.3, direto da paróquia de São Mateus, na cidade de Juiz de Fora, Minas Gerais.

Em nome do Pai, e do Filho, e do Espírito Santo. Amém. Sejam bem-vindos a esta celebração. Hoje também é o Dia da Caridade. Vamos ter presente isso também durante a nossa celebração. Que a graça de nosso Senhor Jesus Cristo, o amor do Pai e a comunhão do Espírito Santo estejam sempre conosco. Em silêncio, recordemos as nossas faltas que estão ainda sem pedir perdão a Deus, para pedir perdão a Deus antes de continuar a celebração. Então, em silêncio, recordemos essas faltas.

0: Senhor, tende piedade de nós.
1: Senhor, tende piedade de nós.
0: Cristo, tende piedade de nós.
1: Senhor, tende piedade de nós.
0: Deus Todo-Poderoso e Misericordioso, tenha compaixão de nós, perdoe os nossos pecados e nos conduza à vida eterna. Com alegria, cantemos o hino de louvor.

Na primeira oração da nossa celebração, no número 6, nós pedimos a Deus que seja propício e que seja benigno com a gente. Mas, por outro lado, prometemos cumprir os 10 mandamentos. Todos juntos, oremos. Senhor, sede propício a vossos fiéis e benigno, multiplicai em nós os dons da vossa graça, para que, fervorosos na fé, esperança e caridade, perseverem sempre vigilantes na observância dos vossos mandamentos. Por nosso Senhor Jesus Cristo, vosso Filho, que é Deus, e convosco vive e reina na unidade do Espírito Santo, por todos os séculos dos séculos. Amém.

Leitura do Livro da Sabedoria. Não há, além de ti, outro Deus que cuide de todas as coisas e a quem devas mostrar que teu julgamento não foi injusto. A tua força é princípio da tua justiça, e o teu domínio sobre todos te faz para com todos indulgente.

Mostras a tua força a quem não crê na perfeição do teu poder. E nos que te conhecem, castigas o teu atrevimento. No entanto, dominando a tua própria força, julgas com clemência e nos governas com grande consideração. Pois quando quiseres, está ao teu alcance fazer uso do teu poder. Assim procedendo, ensinaste ao teu povo que o justo deve ser humano, e a teus filhos deste a confortadora esperança de que concedes o perdão aos pecadores. Palavra do Senhor.

Da carta de São Paulo aos Romanos. Irmãos, o Espírito vem em socorro da nossa fraqueza, pois nós não sabemos o que pedir, nem como pedir. É o próprio Espírito que intercede em nosso favor com gemidos inefáveis. E aquela que penetra o íntimo dos corações sabe qual é a intenção do Espírito, pois é sempre segundo Deus que o Espírito intercede em favor dos santos. Palavra do Senhor.

0: que semeou boa semente no seu campo. Enquanto todos dormiam, veio o seu inimigo, semeou o joio no meio do trigo e foi embora. Quando o trigo cresceu e as espigas começaram a se formar, apareceu também o joio. Os empregados foram procurar o dono e lhe disseram: Senhor, não semeastes boa semente no teu campo? De onde veio então o joio? O dono respondeu: Foi algum inimigo que fez isso. Os empregados lhe perguntaram: Queres que vamos arrancar o joio? O dono respondeu: Não. Pode acontecer que, arrancando o joio, arranqueis também o trigo. Deixai crescer um e o outro até a colheita. E no tempo da colheita, direi aos que cortam o trigo: Arrancai primeiro o joio e amarrai-o em feixes para ser queimado. Recolhei, porém, o trigo no meu celeiro. Jesus contou-lhes outra parábola. O reino dos céus é como uma semente de mostarda que o homem pega e semeia no seu campo. Embora ela seja a menor de todas as sementes, quando cresce, fica maior do que as outras plantas e torna-se uma árvore, de modo que os pássaros vêm e fazem ninhos em seus ramos. Jesus contou-lhes ainda uma outra parábola. O reino dos céus é como um fermento que uma mulher pega e mistura com 3 porções de farinha, até que tudo fique fermentado. Tudo isso Jesus falava em parábolas às multidões. Nada lhes falava sem usar parábolas, para se cumprir o que foi dito pelo profeta: Abrirei a boca para falar em parábolas. Vou proclamar coisas escondidas desde a criação do mundo. Então Jesus deixou as multidões e foi para casa. Seus discípulos aproximaram-se dele e disseram: Explica-nos a parábola do joio. Jesus respondeu: Aquele que semeia a boa semente é o filho do homem. O campo é o mundo. A boa semente são os que pertencem ao reino. O joio são os que pertencem ao maligno. O inimigo que semeou o joio é o diabo. A colheita é o fim dos tempos. Os ceifeiros são os anjos. Como o joio é recolhido e queimado ao fogo, assim também acontecerá no fim dos tempos. O filho do homem enviará seus anjos e eles retirarão do seu reino todos os que fazem os outros pecar e os que praticam o mal, e depois os lançarão na fornalha de fogo. Ali haverá choro e ranger de dentes. Então os justos brilharão como o sol no reino de seu Pai. Quem tem ouvidos, ouça. Palavra da salvação.
1: Glória a vós, Senhor. Na primeira oração, nós vimos que Deus, queremos que Ele seja benigno com a gente. E depois,

Na primeira oração, na primeira leitura, aparece uma frase que diz assim: ensinastes a teu povo que o justo deve ser humano. Nós podemos dizer que a palavra benigno significa, de certa maneira, ser humano. Então vamos parar um pouquinho e refletir sobre essa frase: o justo deve ser humano. É uma palavra, justo, que aparentemente significa isso, ser justo com as pessoas. Mas esse ser justo com as pessoas se pode tornar também uma coisa dura, uma coisa desagradável. Não por ser justo, mas pelo jeito de apresentar a justiça, especialmente nos casos concretos com as pessoas. E então achei melhor esquecer momentaneamente as parábolas que falam especialmente do semeador e pensar um pouquinho nisso aí. O que é ser justo e ser, ao mesmo tempo, humano? Lembremos que nós somos seres humanos e pode ser que, às vezes, nós esquecemos que somos humanos. E ser humano é algo muito importante na Bíblia, porque Deus nos criou à sua imagem e semelhança. E somos humanos porque nascemos ou fomos feitos pela terra. Humanos, humus, significa terra. Então nós somos feitos da terra. Mas somos divinos ao mesmo tempo, porque fomos feitos à sua imagem e semelhança. Então, as nossas ações devem ser também ao jeito e à semelhança de Deus, porque as nossas ações também devem ser divinas e devem ser também benignas e humanas, porque somos seres humanos. Então, Deus e o profeta Ezequiel, lá na Bíblia, fala também que Deus é aquele que fala e faz. Aí temos duas coisas que são importantes também para o justo ser humano: fala e faz. Isto é, Deus não faz diferença entre o que fala e o que faz. Fala isto e faz isso, não são coisas diferentes. Então, ser justo e ser humano é também isso: falar e eu estar de acordo com aquilo que eu falo. Aconselho, mas eu tenho que fazer também aquilo que aconselho aos outros, dar exemplo também. Tudo isso é de acordo com essa frase: ser justo e ser humano. Agora, quando Deus julga a gente, julga não tanto pelo que falamos, mas pelo que fazemos. Isso é o mais importante, não só para Deus, mas também para nós, para nossos amigos, nossas amigas, nossos familiares. O que importa mais é o que fazemos, mais do que aquilo o que falamos. Portanto, já temos aí um ponto muito importante para sermos justos e sermos humanos: a justiça de acordo com o que nós aconselhamos deve ser feita por nós também. Então, insistindo no ser humano, já falamos que o ser humano é um ser divino. Por quê? Porque foi feito a imagem e semelhança de Deus. E não acaba aqui a história, diríamos. O justo deve ser humano. Mais alguma coisa? Sim. E cristão. Por quê? Humano e cristão. Porque cristão é como se Deus falasse a seu filho: olha, vá lá na terra, porque os seres que eu criei humanos não estão sendo muito humanos. Vá lá e dá um jeito. Então foi como se estivesse fazendo que o ser humano se reciclasse. E o ser humano reciclado, o que é? É um

cristão. Cristão por quê? Porque segue a Cristo. Cristo foi um nome que surgiu na antiga Antioquia como um apelido para aqueles que seguiram a Cristo. Então, cristão é o ser humano reciclado. É uma maneira diferente de falar, mas é isso mesmo. O ser humano foi reciclado por Jesus, vindo à Terra, para que nós pudéssemos sermos justos e humanos, temos que ser também cristãos. Então nós temos essas duas coisas para pensar e refletir. Eu sou justo e também sou humano, sou cristão. E tem uma coisa importante também. Muitas vezes vocês terão falado ou ouvido falar que as crianças nos dão exemplo. Eu percebo isso que estou no meio de crianças quase todo dia, coisas que eles falam. E tem uma oração que eu anotei quando fiquei sabendo dessa oração, segundo a qual mostra o que a criança pensa. E diz que foi feita por uma criança. E a oração diz assim: Senhor, fazei que os maus sejam bons e que os bons sejam simpáticos. Porque às vezes tem bons que não são nada simpáticos. Vamos rezar juntos essa oração? Então vamos lá. Eu vou repetir outra vez. Senhor, fazei que os maus sejam bons e que os bons sejam simpáticos. Ora todos juntos. Senhor, fazei que os maus sejam bons e que os bons sejam simpáticos. E repitamos essa frase. Hoje mesmo eu li uma frase que dizia assim: cuidemos da criança que nós temos dentro. E é isso aí. Vamos ser crianças também. E termino com outra frase também de uma criança. Diz que uma professora na sala de aula, professora de religião, perguntou às crianças: vocês rezam antes de comer? Levantem a mão. Todo mundo levantou a mão, menos uma criança que não levantou a mão. Então, professora, na sua casa não rezam antes de comer? Não. Por quê? Porque minha mãe cozinha muito bem. Vale isso também, mas não é só por isso que a gente reza. Mas está a agradecer a Deus e pedir a Deus para aqueles que não têm o que comer, que também recebam uma coisa para comer. Então, com essas ideias na nossa cabeça, vamos terminar a celebração levando para casa algo para pensar. Em nome do Pai, e do Filho, e do Espírito Santo. Amém. Façamos agora a nossa profissão de fé. Creio em Deus Pai Todo-Poderoso, Criador do céu e da terra, e em Jesus Cristo, seu único Filho, nosso Senhor, que foi concebido pelo poder do Espírito Santo, nasceu da Virgem Maria, padeceu sob Pôncio Pilatos, foi crucificado, morto e sepultado, desceu à mansão dos mortos, ressuscitou ao terceiro dia, subiu aos céus, está sentado à direita de Deus Pai Todo-Poderoso, donde há de vir a julgar os vivos e os mortos. Creio no Espírito Santo, na Santa Igreja Católica, na comunhão dos santos, na remissão dos pecados, na ressurreição da carne, na vida eterna. Amém. E agora recordemos os pedidos, as preces que guardamos no nosso coração e que queremos enviar ao coração de Deus. Recordemos em silêncio esses nossos pedidos.

E agora todos juntos vamos rezar a oração que está na terceira coluna antes da liturgia eucarística. Todos oremos: Deus de toda bondade e paciência, em vós está a nossa confiança. Acolhei os nossos humildes pedidos que depositamos diante do vosso coração. Por Cristo nosso Senhor.

0: Orai, irmãos e irmãs, para que o nosso sacrifício seja aceito por Deus Pai Todo-Poderoso. Ó Deus, no único sacrifício da cruz, levastes à plenitude os diversos sacrifícios da antiga lei. Aceitai esta oblação das mãos dos vossos fiéis e santificai-a com a mesma bênção que destes à oferta de Abel, a fim de que sirva para a salvação de todos os que cada um trouxe em vossa honra. Por Cristo nosso Senhor. O Senhor esteja conosco.
1: Ele está no meio de nós.
0: Corações ao alto.
1: Nossos corações estão em Deus.
0: Demos graças ao Senhor nosso Deus.
1: É nosso dever e nossa salvação.
0: Na verdade, é digno e justo. É nosso dever e salvação dar-vos graças sempre e em todo lugar, Senhor, Pai Santo, Deus Eterno e Todo-Poderoso. Pois em vossa misericórdia amastes tanto o mundo que nos enviastes vosso próprio Filho como Redentor. Quisestes que ele fosse em tudo igual a nós, menos no pecado, para amardes em nós o que vos comprazia em vosso Filho. Por sua obediência, ele restaurou os dons que por nossa desobediência, pecando, tínhamos perdido. Por isso, também nós vos louvamos, Senhor, com todos os anjos e santos, e exultantes cantamos a uma só voz.

Verdade, ó Pai, vós sois santo e fonte de toda santidade. Santificai, pois, estes dons, derramando sobre eles o vosso Espírito, a fim de que se tornem para nós o corpo e o sangue de nosso Senhor Jesus Cristo. Enviai o vosso Espírito Santo, estando para ser entregue e abraçando livremente a paixão, Jesus tomou o pão, pronunciou a bênção de ação de graças, partiu e o deu a seus discípulos, dizendo: tomai todos e comei, isto é o meu corpo que será entregue por vós. Do mesmo modo, ao fim da ceia, ele tomou o cálice em suas mãos, deu graças novamente e o deu a seu discípulo, dizendo: tomai todos e bebei. Este é o cálice do meu sangue, o sangue da nova e eterna aliança, que será derramado por vós e por todos para a remissão dos pecados. Fazei isto em memória de mim.

Eis o mistério da fé. Anunciamos, Senhor, a vossa morte e proclamamos a vossa ressurreição. Vinde, Senhor Jesus. Celebrando, pois, o memorial da morte e ressurreição do vosso Filho, nós vos oferecemos, ó Pai, o pão da vida e o cálice da salvação, e vos agradecemos porque nos tornaste dignos de estar aqui na vossa presença e vos servir. Aceitai, Senhor, a nossa oferta. Suplicantes vos pedimos que, participando do corpo e sangue de Cristo, sejamos reunidos pelo Espírito Santo num só corpo. O Espírito num só corpo, então agora. E agora todos juntos, pedindo pelo bispo desta igreja e também pelo Papa, todos juntos. Lembrai-vos, ó Pai, da vossa igreja, que se faz presente pelo mundo inteiro e aqui convocada no dia em que Cristo venceu a morte e nos fez participantes de sua vida imortal, que ela cresça na caridade, em comunhão com o Papa Leão XIV, com nosso bispo Marco Aurélio, os bispos do mundo inteiro, os presbíteros, os diáconos e todos os ministros do vosso povo. Lembrai-vos, ó Pai, da vossa igreja. E agora vamos rezar pelos falecidos, das nossas famílias, amizades, etc. Todos juntos. Lembrai-vos também, na vossa misericórdia, dos nossos irmãos e irmãs que adormeceram na esperança da ressurreição e de todos os que partiram desta vida. Acolhei-os junto a vós, na luz da vossa face. E agora vamos rezar. E vamos rezar agora por todos nós que estamos aqui presentes, todos. Enfim, nós vos pedimos, tende piedade de todos nós e dá-nos participar da vida eterna com a Virgem Maria, Mãe de Deus, São José, seu esposo, os apóstolos, São Mateus e todos os santos que neste mundo viveram na vossa amizade, a fim de vos louvarmos e glorificarmos por Jesus Cristo, vosso Filho, continuando, por Cristo, com Cristo e em Cristo, a vós, Deus Pai Todo-Poderoso, na unidade do Espírito Santo, toda honra e toda glória, por todos os séculos dos séculos. Amém. E agora, com todo amor, com todo agradecimento, rezemos a oração que o próprio Jesus nos ensinou. Pai nosso que estais nos céus, santificado seja o vosso nome, venha a nós o vosso reino,

seja feita a vossa vontade, assim na terra como no céu. O pão nosso de cada dia nos dai hoje. Perdoai as nossas ofensas, assim como nós perdoamos a quem nos tem ofendido. E não nos deixeis cair em tentação, mas livrai-nos do mal. Amém. Livrai-nos de todos os males, ó Pai, e dai-nos hoje a vossa paz. Ajudados pela vossa misericórdia, sejamos sempre livres do pecado e protegidos de todos os perigos, enquanto aguardamos a feliz esperança e a vinda do nosso Salvador Jesus Cristo. Vosso é o reino, dele a glória para sempre. E agora todos juntos vamos pedir pela paz. Senhor Jesus Cristo, dissestes aos vossos apóstolos: eu vos deixo a paz, eu vos dou a minha paz. Não olheis os nossos pecados, mas a fé que anima a vossa igreja. Dai-lhe, segundo o vosso desejo, a paz e a unidade. Vós que sois Deus, com o Pai e o Espírito Santo. Amém. A paz do Senhor esteja sempre conosco. Desejemos-nos a paz uns aos outros, com muito amor e com muita paz.

Felizes os convidados para a ceia do Senhor. Eis o Cordeiro de Deus que tira o pecado do mundo. Senhor, eu não sou digno de que entreis em minha morada, mas disser uma palavra e serei salvo. Que o corpo de Cristo nos guarde para a vida eterna. Amém. Cordeiro de Deus, que tirais os pecados do mundo, tende piedade de nós. Cordeiro de Deus, que tirais os pecados do mundo, tende piedade de nós. Cordeiro de Deus, que tirais os pecados do mundo, dai-nos a paz.

0: Fiquemos de pé para a oração final da nossa celebração. Número 21, última página. Todos oremos. Nós vos pedimos, Senhor misericordioso, permanecei junto ao vosso povo e fazei passar da antiga para a nova vida aqueles que iniciastes no mistério do céu. Por Cristo nosso Senhor. Amém.
1: 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Oração dos pais pelos filhos, dia 22/7, próxima quarta-feira, às 19h15. Atenção, casais de namorados. 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As inscrições devem ser feitas na secretaria paroquial. 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
0: O Senhor esteja conosco.
2: Ele está no meio de nós.
0: Abençoe-nos, Deus Todo-Poderoso, Pai, Filho e Espírito Santo. Vamos em paz e o Senhor nos acompanhe. Boa noite e boa semana para todos.

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1: 19:30 pela Rede Aparecida de Rádio, horário de Brasília. Deixa eu mandar um abraço muito especial pra minha amiga Tereza Mendes. Já que me mandando um abraço, me acolhendo aqui. Obrigado, querida. Um grande abração pra você também. Pablo, saudações espanholas. Obrigado, querida. Um abraço pra você. Estávamos aqui nós, né, torcendo contra os nossos irmãos. Ô, louco, meu. Ai, bom demais, né? É, enfim, a Copa do Mundo finaliza por aqui, né? A gente termina de fato hoje. Foram tantos, quase 2 meses, gente. Um mês inteiro, né? Um mês pouquinho. Todo dia com futebol na televisão. Ficava até mal acostumado. Chegava em casa e queria assistir futebol. Ai, ai, confesso que alguns dias até me atrapalhou de rezar. É, mas Deus é primeiro lugar sempre na vida da gente, mas às vezes a gente é, né? Ai, meu Deus do céu, eu vou rezar aqui daqui a pouco. Não, deixa eu só terminar essa, vai passar isso aqui, olha. Deus tem que ser primeiro lugar na nossa vida sempre, sempre, pelo amor de Deus, pelo amor dele mesmo. Mas tá bom, tudo certo. Tudo vai se encaixando, a gente se diverte um pouco, coloca Deus em primeiro lugar, reza, reza. Depois se diverte, reza de novo e vamos seguindo os dias. E vamos lá, né? Vamos lá. Coisa boa ter você comigo aqui também, viu, Rafael? Um grande abraço. Deus abençoe muito. Boa noite. Peço orações pela alma de Neuza Posidônia. Obrigado, querido. Um grande abraço pra você. Ele é lá de Itabaiana. É, o Rafael Cunha. Um grande abraço pra você. Uma ótima noite, viu? Deus abençoe muito você, querido. Vamos lá, porque tá na hora do nosso quadro Viver como Jesus viveu. Padre Zezinho participando com a gente neste momento aqui. Vamos juntos? A partir de agora? Agora, agorinha? Agorinha mesmo, né? Agora, nesse exato momento. Viver como Jesus viveu, Padre Zezinho. Eu já volto, já tendo pedido também do meu amigo Rafael aqui também, lá de Itabaiana.
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4: Nosso tema de hoje, eles anunciam Jesus. Eu sou o Padre Zezinho, conversando com você sobre religião e pregação, enquanto o meu relógio anuncia que está na hora de meditar e de pensar em Deus. Olha como ele toca. Parou. E também a nossa vida. Nosso relógio vai avisando que há hora para tudo. E há também um tempo para Deus. Um tempo de conversão e um tempo de busca e de encontro. Eu falo dos que anunciam Jesus. É que em todos os momentos, toda hora, todos os dias, manhã, tarde, noite, semana após semana, ano após ano, estão lá pregadores das mais diversas igrejas cristãs anunciando Jesus do jeito que sua igreja o imagina. Não o dizem, mas na verdade passam aos ouvintes as conclusões da sua comunidade de fé. Segundo eles, Jesus falava e agia e pensava do jeito que eles hoje o anunciam. Convido os fiéis para o seu jeito.

0: Espírito de Verso Jesus, agora, uso muita palavra agora, e garantem que o seu jeito leva ao Cristo histórico e ao Cristo da fé. Será verdade? Há pregadores e pregadoras de todos os ângulos e correntes. Alguns mostram ter lido muitos livros da sua e das outras igrejas, e até os livros de ateus e adversários da fé cristã. Outros, em 5 minutos de fala, traem a sua pouca leitura. Nunca ouviram falar da maioria dos pensadores da fé, dos teólogos, nem mesmo da sua igreja. Podem apenas falar da sua experiência pessoal, porque nem a Bíblia eles costumam ler com isenção. Mas estão lá, pregando e dizendo coisas boas, ou profetizando em nome de Jesus. Alguns chegam a garantir milagres em hora marcada. Querem que Jesus seja conhecido. Estão certos ou errados? O que eles fazem é bom ou é mal? É bom. É muito bom alguém anunciar Jesus. O errado é a gente garantir que só a gente o conhece. Aí começa o erro. Só eu sei o caminho. Só nós sabemos. Aí começa o erro. Mas nós sabemos e queremos que você pense em Jesus. Isto é bom, é correto para toda a igreja. Querer que Jesus seja conhecido é fundamental, é uma bênção. Devemos sempre apoiar e aplaudir os que anunciam Jesus. E devemos sempre questionar os que anunciam Jesus só do jeito deles e garantem que só do jeito deles é possível conhecê-lo. Faze como o alpinista que diz que só do seu lado é possível subir a montanha. Está mentindo. Fiquem com Deus.
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1: Camila Machado de Timóteo, Minas Gerais, boa noite. Peço pela alma de Geraldo Magela Carlos. Gostaria muito que vocês tocassem uma música especial para mim, Terra Seca. Camila e a Maria Terezinha. Deus abençoe vocês. Maria, Deus abençoe muito, viu? Obrigado pela participação com a gente aqui depois.
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0: Só pedido do meu amigo Rafael Cunha de Itabaiana.
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0: Agora sim, pedido da Maria Terezinha de Timóteo, Minas Gerais. Tô colocando aqui à disposição, sempre, né? O nosso WhatsApp, 12-3104-1043. Deixe suas intenções aqui, o seu pedido, tá bom?
2: Somente.

0: que venha do maligno. Não, Jesus, estou em ti. Tu és minha esperança e minha confiança. Por isso eu já vou te agradecendo pela tua vitória sendo manifestada na minha vida. Obrigada, Jesus. Obrigada, meu Jesus.
1: Obrigado, Senhor, porque tu estás aqui, Senhor. E quando vem o vendaval, o Senhor me sustenta. Essa é a nossa confiança. Tu és um Deus de vitória. Nós confiamos em ti, Jesus.

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1: Caros irmãos e irmãs, a paz e Cristo, mais uma vez estamos aqui para viver esse breve momento do diálogo com Maria, nossa mãe. Lembremos sempre, Maria sempre esteve presente na história da Igreja, desde a sua origem, no silêncio, muitas vezes se manifestando, sempre tudo por amor a Deus, para conduzir a nós, seus filhos, para o caminho do seu filho Jesus, reconhecendo que ele é o caminho, a verdade, a vida. É importante a gente sempre lembrar que tudo que Maria viveu é para nós um modelo a ser seguido.

A verdadeira devoção a Maria é exatamente seguir a ela, deixar que ela nos eduque no caminho de Jesus. Se nós não seguimos o exemplo de Maria, fazendo o que Jesus disse, a nossa devoção pode ficar deturpada. E é por isso que é fundamental, sobretudo nos tempos de hoje, a gente ter a coragem de tomar a decisão: eu quero seguir Jesus. Eu tenho Maria como modelo, mãe que vai me educar nesse caminho. E vou aprender com ela a fazer a vontade de Deus. E um dia poder com ela cantar as glórias de Deus na eternidade. Por isso peçamos sempre a Maria, nossa mãe, a graça de, assim como ela disse: faça-se em mim a vossa vontade, que a gente sempre diga, não só com a boca, mas sobretudo com o coração: que Deus faça em mim a vossa vontade. É isso que o Senhor quer? Essa alegria, essa dor, essa luta, essa dificuldade, essa cruz que eu tenho que abraçar, carregar. Maria viveu alegrias, mas também viveu muitas dores. E ainda hoje, ao ver a todos nós, seus filhos, muitas vezes desviados do caminho do seu filho Jesus, percorrendo estradas erradas na vida, ao invés de construir a civilização do amor, construindo a civilização do ódio, da raiva, da inveja, da competição e assim por diante, destruindo, portanto, o verdadeiro sentido da vida. Peçamos a Maria a graça de a gente não perder a esperança, de a gente saber se levantar pelas estradas da vida e seguir o caminho, por mais difícil que seja, sabendo que, como ela, um dia, sofrendo ao pé da cruz, possamos estar gloriosos na eternidade, onde aí viveremos a vida não mais passageira, mas definitiva, eterna. E aí a felicidade não terá fim. E tudo que nós suportamos possa servir para podermos chegar a essa plenitude da vida. Vamos pagar, entre aspas, o preço da nossa salvação, oferecendo como Jesus a nossa vida por amor a Deus e ao próximo. Que Maria interceda por nós e o seu testemunho nos ilumine na fidelidade.

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1: Tempo de fé e esperança com o Padre Reginaldo Carreira. Olha, deixa eu mandar um abraço aqui especial para minha querida Senira. Um grande abraço para você, ô Senira. Tudo bem? Aqui, ó, você já está no WhatsApp aqui da Rádio Aparecida, tá bom? Pode deixar suas intenções, ficar à vontade. Obrigado, querida. Deus abençoe muito você, viu? Bom, gente, 12-3104-1043, você pode deixar suas intenções aqui. Eu vou apresentando com muito carinho seus pedidos e as suas intenções, tá bom? Colocando aqui nos pés de Nossa Senhora seus pedidos. 10 horas da noite, às 22 horas, no horário de Brasília, a gente vai estar rezando aqui com muita alegria nosso Santo Terço. E você é meu convidado mais do que especial, tá bom? Padre Reginaldo Carreira.
2: Um dia Jesus contou uma parábola para falar aos discípulos que Deus Pai é misericordioso. Conhecemos esta palavra de Jesus como a parábola do filho pródigo. Aquele filho que pede e gasta sua herança no pecado e com diversas escolhas erradas. Ao decidir arrependido voltar para a casa do pai, sujo e sofrido, o pai o vê ao longe, pois está sempre o esperando, e corre ao seu encontro, dando um abraço e fazendo festa por sua chegada. Imagino que se fosse comigo, eu ia dizer: filho querido, vai tomar um bom banho porque eu quero te dar um grande abraço. Mas o pai misericordioso não se importa com o que o filho tenha feito ou como esteja, apenas vê em sua atitude de voltar um pedido sincero de perdão. O pai acolhe aquele filho. Deus, que é nosso pai misericordioso, nos acolhe sempre. Ele quer nos abraçar hoje, sabendo de nossos erros, mas disposto a nos levantar e celebrar nossa nova vida. Se um abraço humano pode curar, abra seu coração e receba o abraço que pode salvar.

0: Deus abençoe você.
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1: 8 horas em ponto, horário de Brasília.
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1: Programa com a Mãe Aparecida, coisa boa, agora são 8 horas em ponto. Hoje, dia 19 de julho de 2026, domingo. Programa com a Mãe Aparecida e nós estamos aqui juntinhos pela Rede Aparecida de Rádio. Uma noite especial, abençoada, maravilhosa para você. Tá bom? Ei, coisa boa, vamos lá, porque nós estamos no 16º domingo do tempo comum. Programa com a Mãe Aparecida. É sempre bom demais poder ter você aqui comigo pelas ondas da Rede Aparecida de Rádio. Sempre muito bom ter você aqui, principalmente agora. Você que tá aqui comigo sintonizado na Rádio Caiari FM Porto Velho, Rondônia. Pela Rádio América em Uberlândia, Minas Gerais. Você também tá me acompanhando aí pela Rádio Vida Nova AM em Jaboticabal. Quem mais tá sintonizado comigo aqui através das nossas retransmissoras? Vamos lá. As nossas retransmissoras comigo aqui. Rádio Difusora FM de Monte Aprazível, São Paulo. Rádio Tubá FM de Tubarão, Santa Catarina. Rádio Vaza Barris FM em Joromoabo, na Bahia. Também pela Rádio Brasil, em Campinas, São Paulo. Pela Rádio América AM em Uberlândia. Pela Rádio Arca da Aliança

0: cada um de nós. Pra você, uma semana especial demais, tá bom? Que Deus Nossa Senhora possa cuidar do seu coração e da sua vida. Senhor Deus, nosso Pai, nos colocamos em tua presença com o coração agradecido pelo dom da vida e pelo teu amor que nunca nos abandona. Concede-nos, sim, a graça de ouvir a tua palavra e colocá-la em prática com fidelidade. Ensina-nos a viver e a escolher sempre o que nos aproxima de ti, reservando um tempo para oração, para escuta, para vivência do evangelho. Fortalece nossas famílias, ilumina aqueles que enfrentam dificuldades, conforta os enfermos, ampara os que sofrem e renove a esperança de todos os que confiam em tua misericórdia. Pela intercessão da bem-aventurada Virgem Maria, Nossa Senhora Aparecida, ajuda-nos a viver este dia com fé, simplicidade e amor, para que nossas atitudes revelem a presença de Cristo em nossa vida. Que a nossa semana seja assim, com muita fé, com muita simplicidade, com muito amor. E que nossas atitudes sempre possam levar a luz de Cristo em cada momento, em cada atitude, em cada gesto do nosso dia a dia.
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0: Padre Joãozinho, cura, Senhor, onde dói. 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

0: responsorial.
1: Salmo 85. Ó Senhor, vós sois bom, sois clemente e fiel.
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1: 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Escutai, ó Senhor, minha prece, o lamento da minha oração.
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1: 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Sois tão grande e fazeis maravilhas. 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
1: 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Sois amor, paciência e perdão. 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Confirmai com vigor vosso servo. 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

0: tarde. Estamos em casa.
1: Boa noite, meu querido amigo.
0: Boa noite.
1: Que bom que você está aí agora à noite.
0: Obrigado.
1: Vamos rezar junto o texto, se Deus quiser.
0: Amém.
1: Coloque aí minhas intenções nos pés de Nossa Senhora e vamos rezar.
0: Amém.
1: Tá bom?
0: Colocando com muito carinho.
1: Até amanhã, uma hora da tarde, se Deus quiser.
0: Se Deus quiser.
1: Uma boa noite pra você, um abração.
0: Muito obrigado. Um abraço pra você, Marli. Um bom fim de noite aí, viu? Daqui a pouquinho, 10 horas, estamos juntos, ó. Todos juntos com a mão no terço. Rezando, pedindo a Deus e a Nossa Senhora a sua, o seu cuidado, a sua previsão, a sua provisão, a sua intercessão de mãe sobre nós. O Antônio de Petrópolis está comigo também, pedindo intenção do Santo Terço. Recebo um abraço meu, tá, Pablo? Um abração para você também, querido. Boa noite. Eu tô colocando aqui também boa noite, a Lucineia, de Ariquemes, em Rondônia, pedindo oração pela saúde de todos da sua família, pela paz do mundo inteiro. A paz precisa reinar no mundo inteiro. Nós somos esse vaso, né, de barro. Somos esse vaso de barro. Somos simples, somos frágeis, mas temos essa capacidade de levar o amor e a paz aonde a gente for, né? Por quê? Porque nós acreditamos em Cristo. E o mundo ainda não reconheceu a Cristo. Então nós podemos anunciar através da nossa atitude, através da nossa vida com Deus, através da Eucaristia, através dessa paz do mundo que a gente traz para o nosso coração. Nós precisamos transmitir para os outros que existe uma paz. E que a paz, ela reina no nosso coração e ela reinará eternamente. Isso eu tenho certeza. Música linda, ó. Paz reinará, Anjos de Resgate, Rede Aparecida de Rádio, Música, Fé e Missão.

0: Brasília. Deixa eu ver quem mais tá aqui comigo, deixando as suas intenções. Pablo, vamos rezar pra Deus e no Santo Terço pela minha família. Por você e pela sua família. Obrigado, obrigado, brigadinho, brigadão. Deus abençoe, querida. Sou eu, Pablito. A Maria Regina. Ei, Maria, Deus abençoe você, uma ótima noite. Boa noite, nós por aqui, abraço, Valdir, Lu, meus queridos, diretamente de Ponta Grossa, no Paraná, para todo o Brasil aqui pela Rede Aparecida de Rádio. Que Deus abençoe muito vocês, viu? Vocês tenham uma noite abençoada, viu? Grande abraço pra vocês. Alô, Antônio.
1: Oi, boa noite.
0: Bem-vindo.
1: Eu sou Antônio. Antônio Ferreira, moro em Santana do Moaçu, Minas Gerais.
0: Deus abençoe você, meu amigo.
1: Minas.
0: Deixe suas intenções.
1: Eu gostaria, no auditivo, se botar meu nome aí.
0: Uhum.
1: Por favor.
0: Pode deixar.
1: O nome da minha família.
0: Claro.
1: Meus filhos, tenho um filho preso em São Estado de São Paulo, Santo Gertrude, preso.
0: Vamos rezar por ele, tá bom? Que Deus abençoe você, Antônio. Estamos rezando pelo seu filho, estamos rezando por você, pelo seu coração. A gente fica angustiado com algumas situações nessa vida. Mas olha, antes da gente ser liberto fisicamente, quem liberta a nossa vida é sim o amor de Deus e de Nossa Senhora. Por isso que a gente apresenta ele aqui com muito carinho, tá bom? É verdade. Deus, Nossa Senhora, sempre cuida. Nas situações mais inexplicáveis e nas situações que a gente assim para e pensa, fala, ah, nada vai dar certo, tá tudo complicado, calma, calma, a última resposta é sempre de Deus. Deus tem projeto na nossa vida, tem projeto na vida do seu filho, viu? Não perca jamais a esperança.
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0: Mãe Aparecida, agora são exatamente 8h26 e nós estamos juntos aqui, viu? Direto da casa da Mãe Aparecida, chegando no teu coração, com muito carinho sempre, né? É bom demais poder estarmos juntos nessa noite de paz, preparando nosso coraçãozinho, nosso emocional pra gente entrar nessa semana também. E é claro, sempre com paz. O programa com a Mãe Aparecida, em especial no domingo à noite aqui, não sei se sou somente eu que tenho essa opinião, mas a gente tem uma paz no coração. Parece que o programa é tão gostoso, é tranquilinho. Já vai direcionando a nossa noite, sabe? É muito especial, né? E na hora da oração do terço, pra mim, eu gosto demais. Fico até aqui quietinho, rezando, de olhos fechados, pedindo pelas mãos de Nossa Senhora que Deus nos traga a paz, nos traga o descanso, né? Que é merecido pra gente, porque a gente trabalha de segunda a sexta às vezes, ou até mesmo no sábado, então a gente chega no domingo e acho que muitos de nós conseguimos descansar, né? Tem gente que não consegue nem descansar, por causa da correria do dia a dia, vai descansar na segunda-feira ou descansou no sábado, mas o descanso mesmo do domingo, ele é especial, né? É o momento que a gente para e reflete, a gente faz uma reflexão sobre a nossa semana. Então é hora de parar, né? E o coração do homem não encontra repouso enquanto não descansa em Deus. Então o programa com a Mãe Aparecida tem essa oportunidade. Nossa Senhora coloca a gente no colo dela para que a gente possa descansar no colo de Deus. Bonito, né? É muito legal. É, a Creuza de Americana tá aqui comigo também. Boa noite, peço oração pelos meus filhos, para mim. Deus abençoe vocês. Obrigado, Creuza. Luiz Ricardo, lá de Ponta Grossa, a Daniele. Boa noite, tudo bem? Eu gostaria de saber se tem alguma vaga para rezar o terço de hoje. Olha, eu vou falar com você aqui já, viu, meu querido? Eu vou dar uma conferida aqui na nossa planilha. E é claro que se tiver uma oportunidade aqui, você pedindo assim para mim, né? A gente tendo essa possibilidade, você vai rezar comigo sim hoje, tá bom? Já vou falando com você aqui já. Agora são 8h28. 8h28. Eu tenho que sair, que horas, meu Deus? Não posso esquecer aqui, olha, daqui a pouquinho eu saio. Ah, não, só 8h57. Eu tenho tempinho ainda aqui. Tenho tempo ainda, que bom. Nós estamos tranquilos, bem tranquilos. Aqui nosso break, ah não, agora mesmo, nosso break é agora aqui, ó, nesse exato momento, eu já volto.
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4: São 8h31. Boa noite.
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4: 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Belezinha? Vamos lá.
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4: Tá na hora de destaque da Igreja? Vamos lá, porque a gente acompanha a partir de agora com ela, Rafaela.
6: Olá, para você que acompanha a programação da Rede Aparecida de Rádio e emissoras parceiras, o venerável da Igreja Padre Vitor Coelho de Almeida foi lembrado ao longo da semana no Santuário Nacional de Aparecida, nutrido em preparação para a edição de número 15 da sua Romaria, que aconteceu neste final de semana na Basílica de Aparecida. Neste ano, a temática da Romaria foi Padre Vitor e a devoção a Maria. Em vida, como missionário redentorista, o venerável foi um dos principais propagadores da devoção a Nossa Senhora Aparecida e viveu esse amor à Mãe de Deus na missão e na vida, como explicou o missionário redentorista Padre Vanderlei Souza, diretor da Rádio Aparecida.
7: O Padre Vitor foi um dos evangelizadores no Brasil, dos missionários, dos sacerdotes, que muito contribuiu para a cultura da devoção mariana em nosso país, né? A gente tem bem claro que a presença de Maria na história da humanidade, ela se dá muito no concreto, na realidade, né? A gente vê ali Nossa Senhora de Fátima aparece como uma pastora para os pastorzinhos. A Nossa Senhora de Guadalupe, ela aparece ali como uma indígena para o indígena Juan Diego. E a Nossa Senhora, e assim ela vai, né? Em cada realidade a gente vai percebendo que a devoção, ela tem muito a ver como resposta aos apelos, às necessidades, à realidade, porque é assim que Deus age. E o Padre Vitor captou isso, a partir da sua experiência própria, como Nossa Senhora entrou na sua vida e ocupou o lugar onde a humanidade como tal não seria capaz de ocupar, ele percebeu, eu acredito, né? A gente observando a sua história, o seu legado e toda a sua missão, ele percebeu assim, onde é a carência dessa maternidade espiritual, dessa presença de conforto e de cuidado no Brasil. Então ele divulgou essa presença mariana, a devoção à Nossa Senhora, que era um trabalho já que os missionários redentoristas faziam a partir do Santuário Nacional de Nossa Senhora Aparecida, né? Era Santuário de Nossa Senhora Aparecida, mas ele entendeu isso a partir dos apelos. Aquilo que o Papa Francisco nos convocou por ocasião do Sínodo de Roma, né? Escutar os apelos do Espírito a partir dos gritos da realidade. Então, esse legado, o Padre Vitor contribui muito para a nossa história, para a nossa espiritualidade mariana no Brasil. A devoção à Nossa Senhora não vem como um pacote fechado. Ela brota da experiência, do contato com a realidade e procurando dar respostas a essa realidade tão carente que nós tínhamos e ainda temos no nosso país.
6: Nesta semana, também a província redentorista Nossa Senhora Aparecida celebrou os 25 anos de ordenação presbiteral de seu superior provincial, o missionário redentorista Padre Marlos Aurélio da Silva. No jubileu de prata de ordenação presbiteral, a província rendeu graças a Deus pelo dom da vocação de Padre Marlos, por seu ministério sacerdotal e por sua dedicação à Igreja e à Congregação do Santíssimo Redentor. Vamos saber também o que foram destaques na Conferência Nacional dos Bispos do Brasil com Larissa Carvalho, assessora de imprensa da CNBB.
8: A sede da CNBB aqui em Brasília acolheu um encontro com bispos secretários e secretários executivos dos regionais da conferência. A iniciativa reuniu representantes dos 19 regionais para um tempo de formação, avaliação, partilha e alinhamento das ações pastorais e administrativas da Igreja no Brasil. Ao longo da programação, os participantes aprofundaram questões relacionadas à gestão dos regionais e refletiram sobre temas como comunicação, sinodalidade, animação missionária e as campanhas da fraternidade para evangelização. Padre Tiago Ávila Camargo, secretário adjunto de pastoral da CNBB, comentou que o encontro também definiu encaminhamentos para o trabalho conjunto entre a Secretaria-Geral e os regionais com o objetivo de fortalecer a comunhão e a missão evangelizadora da Igreja no Brasil.
9: É uma alegria poder acolher esses nossos irmãos e irmãs que colaboram diretamente no trabalho que os regionais realizam junto com as igrejas locais. E o objetivo de reuni-los aqui na sede é justamente para nós oferecermos e termos com eles a oportunidade de partilharmos as experiências, experiências pastorais, experiências administrativas e tudo aquilo que envolve a vida dos regionais e que também estão em diálogo com a realidade da sede nacional da CNBB.
8: A próxima reunião ficou prevista para novembro em Vitória, no Espírito Santo. A Comissão Episcopal para o Ecumenismo e o Diálogo Interreligioso da CNBB abriu as inscrições para o Encontro Nacional de Formação e Vivência Ecumênica. A atividade será realizada de 4 a 6 de setembro no Centro de Convivência Mãe do Bom Conselho, em Jundiaí, São Paulo. Com o lema que todos sejam um para que o mundo creia, inspirado no Evangelho de João, o encontro pretende promover a formação, o diálogo e a vivência ecumênica entre os participantes. As inscrições já estão abertas e podem ser feitas no link disponibilizado no portal da CNBB em cnbb.org.br. Lembrando que essas e outras notícias vocês conferem lá no nosso portal. De Brasília, Larissa Carvalho, da Assessoria de Comunicação da CNBB para a Rede Aparecida de Rádio e Signes Brasil.
6: E o cardeal Matheus Zuppi viveu dias de missão na Ucrânia. O presidente da Conferência Episcopal Italiana foi enviado pelo Papa Leão XIV para dar esperança de um olhar para o futuro ao povo ucraniano. Raimundo Lima, da Rádio Vaticano, tem as informações.
10: De carro, de Kiev a Cracóvia e depois em um voo regular, o cardeal Matteo Maria Zuppi retornou a Roma nesta quinta-feira, 16 de julho, ao concluir a missão na Ucrânia. Foi a segunda missão, após a de 2023, para levar a nação devastada à proximidade e à oração do Papa Leão XIV, que acompanha com apreensão o conflito e pede que se defenda a humanidade, primeira vítima de toda a guerra. Foram 4 dias do cardeal entre a região de Lviv e a capital Kiev, marcados por uma intensa sucessão de encontros, visitas, celebrações, conversas e compromissos. Os últimos ocorreram quarta-feira, dia 15, à tarde, após a cerimônia matinal na Praça de São Miguel pelo Dia da Soberania da Ucrânia, com o presidente Volodymyr Zelensky e outras autoridades civis e religiosas, começando pelo encontro com o ministro das Relações Exteriores da Ucrânia, Andriy Sybiha. Uma longa conversa na qual foram abordados diversos temas para os quais foi solicitado o apoio da Santa Sé, a qual o ministro, em nome do governo ucraniano, expressou gratidão pelo compromisso humanitário inabalável. Compromisso esse que o chefe da diplomacia de Kiev voltou a solicitar a Zuppi, à luz dos esforços de paz e da visão comum de uma paz global e duradoura. Ele declarou que a Ucrânia deseja pôr fim a esta guerra mais do que qualquer outro.

0: Ao mesmo tempo, nossa indústria de defesa em rápido crescimento e nossa experiência no campo de batalha estão tornando a Ucrânia um ator cada vez mais importante para a segurança europeia, disse. O ministro chamou a atenção para a situação dos civis ucranianos detidos que, segundo ele, permanecem excluídos de mecanismos eficazes de proteção internacional. É necessário, portanto, promover um caminho humanitário específico para a libertação deles. Sibia também informou Zup sobre a situação humanitária nas comunidades de Olesky e Olapristan, na região de Kherson, ocupada por soldados russos, onde milhares de civis precisam urgentemente de um corredor humanitário. Também não faltou uma menção ao recente ataque russo ao mosteiro de Lavra de Kiev-Pechersk, patrimônio da Unesco, cujo aniversário de 975 anos será comemorado em agosto. A proteção e a restauração desse local são uma das prioridades do governo ucraniano. Os temas do repatriamento de prisioneiros e crianças, da proteção da população e da ajuda humanitária voltaram a ser abordados em várias ocasiões também nas demais reuniões institucionais, durante as quais Zup reiterou várias vezes o que constitui o cerne da sua missão na Ucrânia. Um único militar, um único civil ou uma única criança que possa se reunir com sua família é um passo em direção à paz, disse o cardeal, assegurando: todo esforço possível será feito. Dos estúdios da Rádio Vaticano, Raimundo Lima.
1: Esses são os destaques da Igreja Católica em Aparecida, no Brasil e no mundo. Rafael Oliveira para a Rede Aparecida de Rádio e Signes Brasil.
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3: Boa noite, já boa noite. Com essa geração, toda minha família, né? Uhum. Agradecer a Deus por mais um fim de semana abençoado. E para a semana que vem, semana amanhã, né? Segunda-feira. Nossa, uma boa semana de trabalho, de muita luta. Boa noite.
4: Boa noite.
3: Belezinha? Estou ouvindo pela rádio desde a 9 FM, Goiânia, Minas Gerais. Oh,
4: coisa boa. Um abração para você, meu amigo Geraldo. Tudo de bom pra você, viu? Uma noite abençoada. Oi, Val.
5: Boa noite, Pablito. É tu que tá aí hoje, menino. Que legal. Cheiro no coração.
4: Um cheiro no coração, viu? Toninho Alves com a gente aqui também, tá? Rosânia de Afonso Cláudio, no Espírito Santo, né? Uma boa noite pra você, viu? Ô, minha amiga Tereza, muito obrigado pelo carinho. Uma noite linda, maravilhosa pra você também, viu? Quem mais tá comigo? A Ângela. Hoje eu quero oferecer a oração do terço para a viagem que meu filho está fazendo essa semana para participar de um evento em sua área de turismo. Vamos rezar por ele, tá bom? Colocando ele aqui no colo de Nossa Senhora, tudo vai dar certo. E em nome de Jesus, amém. Um abraço, querida. Alô, Edivaldo Meira, meu amigo. Pablo, boa noite. Por favor, põe meu nome e o da minha família também na intenção do Santo Terço, tá bom? Agora são 8:43 no horário de Brasília. Daqui a pouquinho vai ficar faltando só uma horinha pra gente rezar o terço. Eu quero rezar junto com você e por você. Por isso, fica à vontade para deixar suas intenções, seus pedidos. Fica à vontade, tá bom? Você tá na casa de Nossa Senhora, você tá na rádio Nossa Senhora. É só chegar, abrir o coração e, é claro, falar com Deus pela intercessão de Nossa Senhora e através dessa devoção tão especial, Terço Mariano. Banda Dom, Fiat.

0: inclusive. Nós estamos encerrando hoje a Supertenda. E é lógico, as comemorações aí da 27ª edição, aniversário da família do Zé Voz. Neste mês tão especial, comemorando o aniversário da nossa família, dos devotos, 27 anos de história. As obras da fachada oeste são um reflexo do nosso empenho em cuidar da Casa da Mãe Aparecida. Obrigado por ajudar nesta missão, dando continuidade nesta última etapa da jornada bíblica. 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Momento único, especial demais. Inclusive hoje, dentro da Supertenda, eu acompanhei lá os devotos colando lá, né, um painel da família dos devotos, né, pude acompanhar e ver ali a emoção dos devotos colocando a sua pedrinha ali com a cola, fazendo o trabalho do mosaicista ali, né, muito especial, muito legal, momento gigantesco, momento muito especial, vai passando de geração em geração esse amor por construir a casa de Nossa Senhora. Vamos lá, eu tenho mais pessoas participando comigo aqui. Toca pra mim, meu querido. É a música Oceano de Misericórdia, Anjos de Resgate. Oi, Célia.
1: Boa noite, Pablo Soares. Deus te abençoe. Uma ótima e santa semana pra você. Que Nossa Senhora te proteja. Eu quero colocar no terço toda a minha família, a saúde da minha mãe, Dona Nina, a minha saúde também, o tratamento da minha visão. Quero colocar também a viagem que minha filha está fazendo de volta, que ela foi lá pro Rio, está voltando, e que Nossa Senhora guarde e proteja essa viagem, que ela chega sã e salva em casa. E eu quero pedir também proteção para o meu filho Naércio Daniel e por todos os que estão ouvindo. Um abraço para você, meu querido. Deus te abençoe.
0: Obrigado, Célia.
1: Salve Maria.
0: Salve Maria. Um abração para você, minha amiga. Obrigado pelo carinho, viu? Obrigado pela participação com a gente também. Vou atender seu pedido também, tá bom? Deus abençoe muito, muito, muito, muito, muito, muito, muito, muito. Vamos lá. Oceano de Misericórdia, Anjos de Resgate. Vamos lá, vamos ver se a gente encontra aqui pra ela. Aqui, ó, linda demais, tá aqui. Aqui já preparadinho aqui pra Célia. Quem mais tá comigo aqui dando um oizinho? Francisco. Oi, Francisco. Boa noite. Deus abençoe. A Cida deu um olá tão especial aqui também. Olá, a Cida Zagota. Ela tá deixando as suas intenções aqui. Eu aguardo um pouquinho pra apresentar suas intenções também, tá, minha querida? Opa, com certeza. Vamos lá. Olha, vamos juntos, porque o programa não pode parar, jamais. E é claro, não deixe de colocar suas intenções em 12-3104-1043. 12-3104-1043. Tô aguardando os seus pedidos, as suas intenções, tá bom? Fica à vontade, você tá aqui no programa com a Mãe Aparecida, com a Mãe Aparecida, de mãos dadas com ela. E com a Mãe Aparecida, você já sabe, né? É a melhor companhia. Ela nos apresenta a Deus. Isso é lindo.
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1: Deus lhe disse: não te aproximes daqui. Tira as sandálias dos pés, pois o lugar onde estás é chão sagrado. Êxodo 3:5. A história de Moisés continua. Estava o faraó sepultado e Moisés se preparando para pôr em prática o projeto de Deus em sua vida. Casado com uma judia, trabalhava como pastor de ovelhas. Enquanto cuidava das ovelhas no campo, ele observou que uma árvore estava se queimando com labaredas altas. Assustado com o fenômeno, Moisés se aproxima da árvore. Ao chegar mais perto, ouviu uma voz que dizia: eu sou o Deus do teu pai, o Deus de Abraão. Moisés escondeu o seu rosto porque temeu olhar para Deus. Certamente, Moisés se sentiu protegido por Deus. A coragem e o poder recebidos dele fizeram de Moisés um dos maiores profetas do judaísmo e do cristianismo. Deus volta a aparecer a Moisés para mostrar seu poder na realização do seu projeto de vida. A vida de Moisés é um exemplo de fé, de confiança e de realizações. Conhecendo a vida de Moisés, ficamos a meditar sobre nossa vida como cristão. O que tenho feito, como tenho feito e para quem tenho feito. Sou eu o motivo principal do meu projeto ou me preocupo também com os objetivos de minha igreja e com os seus serviços sociais? Devo ter ouvido a palavra de Deus nas minhas orações, mas não escutado. A vida para mim, vivida egoisticamente, não me deixava ouvir o que Deus pensou verdadeiramente para mim. Senhor, peço perdão pela minha indiferença com os problemas que estão ao meu redor. Ajuda-me a ouvir o que queres que eu faça. Amém.
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